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2: Existem momentos em que a melhor resposta ao sofrimento é permanecer fiel. Nem toda dor pode ser resolvida imediatamente, nem toda dificuldade possui uma explicação clara. Tem momentos em que a maior demonstração de fé não está em encontrar respostas, mas em continuar firme, apesar delas não existirem. Escolha continuar caminhando, mesmo quando o coração está cansado e o caminho parece difícil.

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3: Panorama Musical de volta com o melhor da música católica e agora trago para você o nosso lançamento. Você confere aqui agora a música O Convívio dos Eleitos, cantada aqui na voz maravilhosa do Juninho Casimiro e Daiane Diniz, gravado pela Summer Beats Music. Ouve aí agora O Convívio dos Eleitos. Música.

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2: Você já parou para pensar o que tem a ver com Deus a nossa relação com a verdade? Viver no respeito pela verdade não significa apenas ser fiel a si mesmo. Ser verdadeiro significa, numa consideração mais exata, ser fiel a Deus, pois Ele é a fonte de toda a verdade. Em Jesus encontramos rapidamente a verdade sobre Deus e sobre toda a realidade, porque Ele é o caminho, a verdade e a vida. Quem realmente segue Jesus traz à sua vida uma sinceridade cada vez maior. Ele retira de nós toda mentira, falsidade, dissimulação e ambiguidade e torna-se transparente à verdade. Crer significa tornar-se testemunha da verdade.

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16: De volta aqui com você depois do intervalo no Panorama Musical, melhor da música católica, você confere aqui. Chegando agora, sequência musical com o tema Novas Comunidades. Curte aí Ministério Amor e Adoração, Missionário Shalom e Comunidade Colo de Deus.

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7: Vamos rezar pelos que precisam de paz interior? Senhor, acalma os corações inquietos e preocupados. Afasta toda angústia e todo medo que roubam a tranquilidade. Que a tua paz habite profundamente em cada coração. Amém.

0: Obrigada pela sua companhia aqui na Rádio Canção Nova, no Panorama Musical. Eu, Ana Raquel, me despeço de você, mando um abraço especial para você que está nos acompanhando pela primeira vez. A gente se encontra aqui na nossa programação, aqui em qualquer momento, combinado? 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

0: 18 anos.
1: Em vigor desde junho de 2008, a Lei Seca completa 18 anos como uma das mais importantes políticas públicas do Brasil. Com o aumento das fiscalizações e das campanhas educativas, a conscientização sobre os riscos entre álcool e direção promoveram mudanças significativas no comportamento da população. Durante o seminário da Comissão de Viação e Transportes na Câmara dos Deputados, Mariana Vilela, superintendente de Relações Institucionais da CNSEG, a Confederação Nacional das Seguradoras, avaliou que a legislação ajudou a construir a cultura de prevenção no trânsito.
2: O setor segurador protege hoje quase 22 milhões de veículos no país, tendo pago 35 bilhões em indenizações só em 2025. Isso é um número em torno de mais de 500 mil casos de sinistro no último ano. Permanece como o mercado de maior penetração do seguro no Brasil, com aproximadamente quase 30% da frota segurada. E aí, por trás de cada uma dessas apólices, existe então um compromisso direto do setor segurador com a segurança viária. Quanto mais seguras forem as nossas estradas, menor a dor das famílias e mais sustentável se torna a proteção que o seguro se propõe a oferecer.
1: O deputado Hugo Leal, autor da Lei Seca e coordenador da Frente Parlamentar Mista em Defesa do Trânsito Seguro, destacou que o legado da Lei Seca vai além das punições, reforçando a cultura de responsabilidade e respeito às normas de segurança.
3: Na abordagem você dá a opção, mas a mudança na fiscalização, na abordagem, ela foi essencial para que chegar onde nós chegamos. Porque a punição era imediata. Se você recusava o teste, a carteira era recolhida. E aí já abriu um processo administrativo e tudo mais. Isso tudo causou um grande impacto na sociedade. Então acho que esse aqui, o avanço principal, o mérito principal daqui é da própria sociedade. Da sociedade que aprendeu com as operações da LC, com as operações policiais, com as operações de trânsito, com a conscientização, e a gente vai evoluindo.
1: Agência Rádio Web, produção e reportagem. Karina Chagas.
0: A Conferência Nacional dos Bispos do Brasil, por meio de seu Conselho Permanente, divulgou uma mensagem ao povo brasileiro por ocasião das eleições 2026. No texto, os bispos reafirmam o compromisso da Igreja com a promoção da vida, da dignidade humana e do bem comum, ao mesmo tempo em que destacam a importância da participação consciente dos cidadãos no processo eleitoral. Entre outras coisas, a CNBB recorda que a Igreja Católica não indica candidatos nem partidos políticos. Entretanto, ressalta que a fé cristã e a doutrina social da Igreja reconhecem a política, quando orientada pela ética, como uma das mais elevadas formas de caridade e serviço à sociedade. Da Central de Jornalismo Canção Nova, Ana Elisa Castro.
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2: Mas eu confiei na tua misericórdia. Alegre-se meu coração na tua salvação e cante ao Senhor pelo bem que me fez. Salmo 13, versículo 6.
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6: Boa noite, sejam bem-vindos ao nosso programa com Maria, nossa mãe. Quem fala com você é o seminarista Jefferson José, da comunidade Canção Nova. Que hoje nós possamos, né, com o Santo Terço, nos unir ao coração de Nossa Senhora, primeiramente para louvar a Deus, né? Louvar a Deus por tantas graças, por tanta providência em nossa vida, mas também, né, nos colocar, né, pedindo a Nossa Senhora que ela interceda por nós junto ao seu filho, já que, como diz, né, pede a mãe que o filho atende. Então é confiando mesmo nessas graças que Nossa Senhora derrama a nós para o seu filho Jesus, que nós agora nos colocamos neste momento. Então convido você aí a sacar seu Santo Terço e, com muita devoção, com muita piedade, que você possa meditar agora os mistérios dolorosos que hoje nós contemplamos. E para nos ajudar, vamos pedir uma música para que, com essa música, nós possamos adentrar esse mistério e também nos colocar como aqueles que querem alcançar, né, o coração de Nosso Senhor. Penso que o maior pedido que nós devemos fazer é que nós o amemos, né, que nós amemos Nosso Senhor, que Nossa Senhora possa nos ajudar aí nesse propósito, né, de ser santos. Em tudo, amar a Deus sempre em primeiro lugar.

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1: Iniciamos nosso terço em nome do Pai e do Filho e do Espírito Santo. Amém. Creio em Deus Pai Todo-Poderoso, Criador do céu e da terra, e em Jesus Cristo, seu único Filho, nosso Senhor, que foi concebido pelo poder do Espírito Santo, nasceu da Virgem Maria, padeceu sobre Pôncio Pilatos, foi crucificado, morto e sepultado, desceu à mansão dos mortos, ressuscitou ao terceiro dia, subiu aos céus, está sentado à direita de Deus Pai Todo-Poderoso, donde há de vir a julgar os vivos e os mortos. Creio no Espírito Santo, na Santa Igreja Católica, na comunhão dos santos, na remissão dos pecados, na ressurreição da carne, na vida eterna. Amém. Pai nosso que estais nos céus, santificado seja o vosso nome. Venha a nós o vosso reino. Seja feita a vossa vontade, assim na terra como no céu. O pão nosso de cada dia nos dai hoje. Perdoai-nos as nossas ofensas, assim como nós perdoamos a quem nos tem ofendido. E não nos deixeis cair em tentação, mas livrai-nos do mal. Amém. Ave Maria, cheia de graça, o Senhor é convosco. Bendita sois vós entre as mulheres, e bendito o fruto do vosso ventre, Jesus. Santa Maria, Mãe de Deus, rogai por nós, pecadores, agora e na hora de nossa morte. Amém. Ave Maria, cheia de graça, o Senhor é convosco. Bendita sois vós entre as mulheres, e bendito o fruto do vosso ventre, Jesus. Santa Maria, Mãe de Deus, rogai por nós, pecadores, agora e na hora de nossa morte. Amém. Ave Maria, cheia de graça, o Senhor é convosco. Bendita sois vós entre as mulheres, e bendito o fruto do vosso ventre, Jesus. Santa Maria, Mãe de Deus, rogai por nós, pecadores, agora e na hora de nossa morte. Amém. Glória ao Pai, ao Filho e ao Espírito Santo, como era no princípio, agora e sempre. Amém. Ó meu bom Jesus, perdoai-nos, livrai-nos do fogo do inferno, levai as almas todas para os céus e socorrei principalmente as que mais precisarem. Divino Jesus, eu vos ofereço este terço que vou rezar, contemplando os mistérios de nossa redenção. Concedei-nos, pela intercessão de Maria, vossa Mãe Santíssima, a quem me dirijo, as graças necessárias para bem rezá-lo, para ganhar as indulgências desta santa devoção. No primeiro mistério contemplamos a agonia mortal de nosso Senhor Jesus Cristo no Horto das Oliveiras. Pai nosso que estais nos céus, santificado seja o vosso nome. Venha a nós o vosso reino, seja feita a vossa vontade, assim na terra como no céu. O pão nosso de cada dia nos dai hoje, perdoai-nos as nossas ofensas, assim como nós perdoamos a quem nos tem ofendido. E não nos deixeis cair em tentação, mas livrai-nos do mal. Amém. Ave Maria, cheia de graça, o Senhor é convosco. Bendita sois vós entre as mulheres, e bendito o fruto do vosso ventre, Jesus. Santa Maria, Mãe de Deus, rogai por nós, pecadores, agora e na hora de nossa morte. Amém. Ave Maria, cheia de graça, o Senhor é convosco. Bendita sois vós entre as mulheres, e bendito o fruto do vosso ventre, Jesus. Santa Maria, Mãe de Deus, rogai por nós, pecadores, agora e na hora de nossa morte. Amém. Ave Maria, cheia de graça, o Senhor é convosco. Bendita sois vós entre as mulheres, e bendito o fruto do vosso ventre, Jesus. Santa Maria, Mãe de Deus, rogai por nós, pecadores, agora e na hora de nossa morte. Amém. Ave Maria, cheia de graça, o Senhor é convosco. Bendita sois vós entre as mulheres, e bendito o fruto do vosso ventre, Jesus. Santa Maria, Mãe de Deus, rogai por nós, pecadores, agora e na hora de nossa morte. Amém. Ave Maria, cheia de graça, o Senhor é convosco. Bendita sois vós entre as mulheres, e bendito é o fruto do vosso ventre, Jesus. Santa Maria, Mãe de Deus, rogai por nós, pecadores, agora e na hora de nossa morte. Amém. Ave Maria, cheia de graça, o Senhor é convosco. Bendita sois vós entre as mulheres, e bendito é o fruto do vosso ventre, Jesus. Santa Maria, Mãe de Deus, rogai por nós, pecadores, agora e na hora de nossa morte. Amém. Ave Maria, cheia de graça, o Senhor é convosco. Bendita sois vós entre as mulheres, e bendito é o fruto do vosso ventre, Jesus. Santa Maria, Mãe de Deus, rogai por nós, pecadores, agora e na hora de nossa morte. Amém. Ave Maria, cheia de graça, o Senhor é convosco. Bendita sois vós entre as mulheres, e bendito é o fruto do vosso ventre, Jesus. Santa Maria, Mãe de Deus, rogai por nós, pecadores, agora e na hora de nossa morte. Amém. Ave Maria, cheia de graça, o Senhor é convosco. Bendita sois vós entre as mulheres, e bendito é o fruto do vosso ventre, Jesus. Santa Maria, Mãe de Deus, rogai por nós, pecadores, agora e na hora de nossa morte. Amém. Ave Maria, cheia de graça, o Senhor é convosco. Bendita sois vós entre as mulheres, e bendito é o fruto do vosso ventre, Jesus. Santa Maria, Mãe de Deus, rogai por nós, pecadores, agora e na hora de nossa morte. Amém. Glória ao Pai, ao Filho e ao Espírito Santo, como era no princípio, agora e sempre. Amém. Ó meu bom Jesus, perdoai-nos, livrai-nos do fogo do inferno, levai as almas todas para os céus e socorrei principalmente as que mais precisarem. No segundo mistério contemplamos a traição e prisão de nosso Senhor Jesus Cristo. Pai nosso que estais nos céus, santificado seja o vosso nome. Venha a nós o vosso reino, seja feita a vossa vontade, assim na terra como no céu. O pão nosso de cada dia nos dai hoje, perdoai-nos as nossas ofensas, assim como nós perdoamos a quem nos tem ofendido. E não nos deixeis cair em tentação, mas livrai-nos do mal. Amém. Ave Maria, cheia de graça, o Senhor é convosco. Bendita sois vós entre as mulheres, e bendito é o fruto do vosso ventre, Jesus. Santa Maria, Mãe de Deus, rogai por nós, pecadores, agora e na hora de nossa morte. Amém. Ave Maria, cheia de graça, o Senhor é convosco. Bendita sois vós entre as mulheres, e bendito é o fruto do vosso ventre, Jesus. Santa Maria, Mãe de Deus, rogai por nós, pecadores, agora e na hora de nossa morte. Amém. Ave Maria, cheia de graça, o Senhor é convosco. Bendita sois vós entre as mulheres, e bendito é o fruto do vosso ventre, Jesus. Santa Maria, Mãe de Deus, rogai por nós, pecadores, agora e na hora de nossa morte. Amém. Ave Maria, cheia de graça, o Senhor é convosco. Bendita sois vós entre as mulheres, e bendito é o fruto do vosso ventre, Jesus. Santa Maria, Mãe de Deus, rogai por nós, pecadores, agora e na hora de nossa morte. Amém. Ave Maria, cheia de graça, o Senhor é convosco. Bendita sois vós entre as mulheres, e bendito é o fruto do vosso ventre, Jesus. Santa Maria, Mãe de Deus, rogai por nós, pecadores, agora e na hora de nossa morte. Amém. Ave Maria, cheia de graça, o Senhor é convosco. Bendita sois vós entre as mulheres, e bendito é o fruto do vosso ventre, Jesus. Santa Maria, Mãe de Deus, rogai por nós, pecadores, agora e na hora de nossa morte. Amém. Ave Maria, cheia de graça, o Senhor é convosco. Bendita sois vós entre as mulheres, e bendito é o fruto do vosso ventre, Jesus. Santa Maria, Mãe de Deus, rogai por nós, pecadores, agora e na hora de nossa morte. Amém. Ave Maria, cheia de graça, o Senhor é convosco. Bendita sois vós entre as mulheres, e bendito é o fruto do vosso ventre, Jesus. Santa Maria, Mãe de Deus, rogai por nós, pecadores, agora e na hora de nossa morte. Amém. Ave Maria, cheia de graça, o Senhor é convosco. Bendita sois vós entre as mulheres, e bendito é o fruto do vosso ventre, Jesus. Santa Maria, Mãe de Deus, rogai por nós, pecadores, agora e na hora de nossa morte. Amém. Ave Maria, cheia de graça, o Senhor é convosco. Bendita sois vós entre as mulheres, e bendito é o fruto do vosso ventre, Jesus. Santa Maria, Mãe de Deus, rogai por nós, pecadores, agora e na hora de nossa morte. Amém. Glória ao Pai, ao Filho e ao Espírito Santo, como era no princípio, agora e sempre. Amém. No terceiro mistério contemplamos a coroação de espinhos de nosso Senhor Jesus Cristo. Pai nosso que estais nos céus, santificado seja o vosso nome. Venha a nós o vosso reino, seja feita a vossa vontade, assim na terra como no céu. O pão nosso de cada dia nos dai hoje, perdoai-nos as nossas ofensas, assim como nós perdoamos a quem nos tem ofendido. E não nos deixeis cair em tentação, mas livrai-nos do mal. Amém. Ave Maria, cheia de graça, o Senhor é convosco. Bendita sois vós entre as mulheres, e bendito é o fruto do vosso ventre, Jesus. Santa Maria, Mãe de Deus, rogai por nós, pecadores, agora e na hora de nossa morte. Amém. Ave Maria, cheia de graça, o Senhor é convosco. Bendita sois vós entre as mulheres, e bendito é o fruto do vosso ventre, Jesus. Santa Maria, Mãe de Deus, rogai por nós, pecadores, agora e na hora de nossa morte. Amém. Ave Maria, cheia de graça, o Senhor é convosco. Bendita sois vós entre as mulheres, e bendito é o fruto do vosso ventre, Jesus. Santa Maria, Mãe de Deus, rogai por nós, pecadores, agora e na hora de nossa morte. Amém. Ave Maria, cheia de graça, o Senhor é convosco. Bendita sois vós entre as mulheres, e bendito é o fruto do vosso ventre, Jesus. Santa Maria, Mãe de Deus, rogai por nós, pecadores, agora e na hora de nossa morte. Amém. Ave Maria, cheia de graça, o Senhor é convosco. Bendita sois vós entre as mulheres, e bendito é o fruto do vosso ventre, Jesus. Santa Maria, Mãe de Deus, rogai por nós, pecadores, agora e na hora de nossa morte. Amém. Ave Maria, cheia de graça, o Senhor é convosco. Bendita sois vós entre as mulheres, e bendito é o fruto do vosso ventre, Jesus. Santa Maria, Mãe de Deus, rogai por nós, pecadores, agora e na hora de nossa morte. Amém. Ave Maria, cheia de graça, o Senhor é convosco. Bendita sois vós entre as mulheres, e bendito é o fruto do vosso ventre, Jesus. Santa Maria, Mãe de Deus, rogai por nós, pecadores, agora e na hora de nossa morte. Amém. Ave Maria, cheia de graça, o Senhor é convosco. Bendita sois vós entre as mulheres, e bendito é o fruto do vosso ventre, Jesus. Santa Maria, Mãe de Deus, rogai por nós, pecadores, agora e na hora de nossa morte. Amém. Ave Maria, cheia de graça, o Senhor é convosco. Bendita sois vós entre as mulheres, e bendito é o fruto do vosso ventre, Jesus. Santa Maria, Mãe de Deus, rogai por nós, pecadores, agora e na hora de nossa morte. Amém. Ave Maria, cheia de graça, o Senhor é convosco. Bendita sois vós entre as mulheres, e bendito é o fruto do vosso ventre, Jesus. Santa Maria, Mãe de Deus, rogai por nós, pecadores, agora e na hora de nossa morte. Amém. Glória ao Pai, ao Filho e ao Espírito Santo, como era no princípio, agora e sempre. Amém. No quarto mistério contemplamos Jesus carregando a cruz rumo ao Calvário. Pai nosso que estais nos céus, santificado seja o vosso nome. Venha a nós o vosso reino, seja feita a vossa vontade, assim na terra como no céu. O pão nosso de cada dia nos dai hoje. Perdoai-nos as nossas ofensas, assim como nós perdoamos a quem nos tem ofendido. E não nos deixeis cair em tentação, mas livrai-nos do mal. Amém. Ave Maria, cheia de graça, o Senhor é convosco. Bendita sois vós entre as mulheres, e bendito o fruto do vosso ventre, Jesus. Santa Maria, Mãe de Deus, rogai por nós, pecadores, agora e na hora de nossa morte. Amém. Ave Maria, cheia de graça, o Senhor é convosco. Bendita sois vós entre as mulheres, e bendito é o fruto do vosso ventre, Jesus. Santa Maria, Mãe de Deus, rogai por nós, pecadores, agora e na hora de nossa morte. Amém. Ave Maria, cheia de graça, o Senhor é convosco. Bendita sois vós entre as mulheres, e bendito é o fruto do vosso ventre, Jesus. Santa Maria, Mãe de Deus, rogai por nós, pecadores, agora e na hora de nossa morte. Amém. Ave Maria, cheia de graça, o Senhor é convosco. Bendita sois vós entre as mulheres, e bendito é o fruto do vosso ventre, Jesus. Santa Maria, Mãe de Deus, rogai por nós, pecadores, agora e na hora de nossa morte. Amém. Ave Maria, cheia de graça, o Senhor é convosco. Bendita sois vós entre as mulheres, e bendito é o fruto do vosso ventre, Jesus. Santa Maria, Mãe de Deus, rogai por nós, pecadores, agora e na hora de nossa morte. Amém. Ave Maria, cheia de graça, o Senhor é convosco. Bendita sois vós entre as mulheres, e bendito é o fruto do vosso ventre, Jesus. Santa Maria, Mãe de Deus, rogai por nós, pecadores, agora e na hora de nossa morte. Amém. Ave Maria, cheia de graça, o Senhor é convosco. Bendita sois vós entre as mulheres, e bendito é o fruto do vosso ventre, Jesus. Santa Maria, Mãe de Deus, rogai por nós, pecadores, agora e na hora de nossa morte. Amém. Ave Maria, cheia de graça, o Senhor é convosco. Bendita sois vós entre as mulheres, e bendito é o fruto do vosso ventre, Jesus. Santa Maria, Mãe de Deus, rogai por nós, pecadores, agora e na hora de nossa morte. Amém. Ave Maria, cheia de graça, o Senhor é convosco. Bendita sois vós entre as mulheres, e bendito é o fruto do vosso ventre, Jesus. Santa Maria, Mãe de Deus, rogai por nós, pecadores, agora e na hora de nossa morte. Amém. Ave Maria, cheia de graça, o Senhor é convosco. Bendita sois vós entre as mulheres, e bendito é o fruto do vosso ventre, Jesus. Santa Maria, Mãe de Deus, rogai por nós, pecadores, agora e na hora de nossa morte. Amém. Glória ao Pai, ao Filho e ao Espírito Santo, como era no princípio, agora e sempre. Amém. No quinto e último mistério, contemplamos a crucificação e morte de nosso Senhor Jesus Cristo. Pai nosso que estais nos céus, santificado seja o vosso nome. Venha a nós o vosso reino, seja feita a vossa vontade, assim na terra como no céu. O pão nosso de cada dia nos dai hoje, perdoai-nos as nossas ofensas, assim como nós perdoamos a quem nos tem ofendido. E não nos deixeis cair em tentação, mas livrai-nos do mal. Amém. Ave Maria, cheia de graça, o Senhor é convosco. Bendita sois vós entre as mulheres, e bendito é o fruto do vosso ventre, Jesus. Santa Maria, Mãe de Deus, rogai por nós, pecadores, agora e na hora de nossa morte. Amém. Ave Maria, cheia de graça, o Senhor é convosco. Bendita sois vós entre as mulheres, e bendito é o fruto do vosso ventre, Jesus. Santa Maria, Mãe de Deus, rogai por nós, pecadores, agora e na hora de nossa morte. Amém. Ave Maria, cheia de graça, o Senhor é convosco. Bendita sois vós entre as mulheres, e bendito é o fruto do vosso ventre, Jesus. Santa Maria, Mãe de Deus, rogai por nós, pecadores, agora e na hora de nossa morte. Amém. Ave Maria, cheia de graça, o Senhor é convosco. Bendita sois vós entre as mulheres, e bendito é o fruto do vosso ventre, Jesus. Santa Maria, Mãe de Deus, rogai por nós, pecadores, agora e na hora de nossa morte. Amém. Ave Maria, cheia de graça, o Senhor é convosco. Bendita sois vós entre as mulheres, e bendito é o fruto do vosso ventre, Jesus. Santa Maria, Mãe de Deus, rogai por nós, pecadores, agora e na hora de nossa morte. Amém. Ave Maria, cheia de graça, o Senhor é convosco. Bendita sois vós entre as mulheres, e bendito é o fruto do vosso ventre, Jesus. Santa Maria, Mãe de Deus, rogai por nós, pecadores, agora e na hora de nossa morte. Amém. Ave Maria, cheia de graça, o Senhor é convosco. Bendita sois vós entre as mulheres, e bendito é o fruto do vosso ventre, Jesus. Santa Maria, Mãe de Deus, rogai por nós, pecadores, agora e na hora de nossa morte. Amém. Ave Maria, cheia de graça, o Senhor é convosco. Bendita sois vós entre as mulheres, e bendito é o fruto do vosso ventre, Jesus. Santa Maria, Mãe de Deus, rogai por nós, pecadores, agora e na hora de nossa morte. Amém. Ave Maria, cheia de graça, o Senhor é convosco. Bendita sois vós entre as mulheres, e bendito é o fruto do vosso ventre, Jesus. Santa Maria, Mãe de Deus, rogai por nós, pecadores, agora e na hora de nossa morte. Amém. Ave Maria, cheia de graça, o Senhor é convosco. Bendita sois vós entre as mulheres, e bendito é o fruto do vosso ventre, Jesus. Santa Maria, Mãe de Deus, rogai por nós, pecadores, agora e na hora de nossa morte. Amém. Glória ao Pai, ao Filho e ao Espírito Santo, como era no princípio, agora e sempre. Amém. Infinitas graças vos damos, soberana Rainha, pelos benefícios que todos os dias recebemos de vossas mãos liberais. Dignai-vos agora e para sempre, tomai-nos debaixo de vosso poderoso amparo, e para mais vos obrigar, vos saudamos com uma salve Rainha. Salve Rainha, Mãe de Misericórdia, vida, doçura e esperança nossa salve. A vós bradamos os degredados filhos de Eva, a vós suspiramos gemendo e chorando neste vale de lágrimas, e a pousa advogada nossa. Eis os vossos olhos misericordiosos a nós volvei, e depois desse desterro nos mostrai Jesus. Bendito é o fruto do vosso ventre. Ó clemente, ó piedosa, ó doce e sempre Virgem Maria, rogai por nós, Santa Mãe de Deus, para que sejamos dignos das promessas de Cristo. Amém. Agradecemos você que esteve aí presente conosco, ouvindo nossa rádio, acompanhando nosso terço com Maria, nossa mãe. Que você tenha uma santa noite e que Deus abençoe.

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4: Seja bem-vindo, seja bem-vinda ao programa Rezando em Família. Que bom estarmos juntos neste dia, nesta manhã que se inicia. Quero dar um alô para você que está nos acompanhando pela sintonia da FM 89.1 no Vale Paraíba, São Paulo. Você também que acessa aí pelo aplicativo da Rádio Canção Nova ou até mesmo pelo nosso site www.radiocançãonova.com www.radiocançãonova.com ou você que acompanha por toda a rede Canção Nova de Rádio. Um bom dia para você. Sou eu, Benedita Fioramonte, membro da comunidade Canção Nova, e estamos juntos aqui nesta manhã. E já quero desejar para o seu coração a paz de Jesus, a paz de Cristo. Que a paz de Cristo possa reinar aí no seu coração, na sua vida, na sua casa e na sua família. Bom dia também para o José Hamilton, que está aqui na técnica. Deus abençoe você, José Hamilton. Bom dia, meu amor. Que bom estarmos juntos nesta manhã para fazermos esse programa acontecer, claro, na boa companhia dos nossos ouvintes.
5: Bom dia, meu amor. Bom dia a você, ouvinte da Rádio Canção Nova. Que alegria, meu amor, estarmos juntos nesse programa tão especial, que é para nós rezarmos com as nossas famílias. Eu posso dizer para vocês, eu amo estar com você, ouvinte da Rádio Canção Nova, você que ama a sua família. Nós precisamos verdadeiramente lutar por ela, lutar pelo bem da nossa família. E uma das formas, porque isso é uma das formas, é nós colocarmos em oração, colocar diante de Deus, derramar o nosso coração para o Senhor diante daquilo que a nossa família hoje tem como necessidades, situações, realidades que se vive, não é verdade? Então vamos confiar, a palavra de Deus nos ensina isso, né, meu amor? Buscar em primeiro lugar o reino de Deus e tudo mais vos será dado por acréscimo. Então vamos buscar o Senhor, vamos colocar a nossa confiança no Senhor, porque Ele tem cuidado de nós.
4: E eu não sei o que hoje talvez esteja aí tirando o seu sono, não é? Talvez você está nos acompanhando, nos ouvindo, talvez algo tenha tirado o seu sono, talvez o seu cansaço, talvez uma escala do trabalho, talvez uma insônia ou uma preocupação. Ou quem sabe aí o peso aí talvez de você estar vivendo uma realidade tão difícil familiar que tem apertado o seu peito, uma preocupação com a sua casa ou com a sua família, com o seu matrimônio, seja o que for. Saiba que, como o Jimmy trouxe aqui, vamos pedir a Deus a graça desta fé, desta confiança. Deus trouxe você para este momento, para essa sintonia, para você ouvir a palavra de Deus, se encher da graça de Deus nesta madrugada. Então vamos juntos começar bem o nosso dia, começar bem a nossa manhã. Vamos de música e daqui a pouquinho a gente volta partilhando com você a palavra de Deus.

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2: E nós queremos agora convidar você, tome a palavra de Deus. Nós queremos rezar neste momento. É o programa Rezando em Família. E como família, nós nos reunimos agora em torno da palavra para ouvir o que Deus quer falar ao nosso coração. É certo que a cada meditação da palavra, cada momento onde nós nos aproximamos, nos abrimos à ação de Deus, à ação do Espírito Santo, e Ele vem nos falar ao nosso coração, Deus quer produzir algo em nós. Por isso eu convido você, tome a palavra. Nós vamos meditar hoje, né, meu amor, a palavra que está no Evangelho de São Mateus, capítulo 9, versículos de 9 ao 13. Mateus 9, de 9 ao 13. Vamos rezar? Nós estamos reunidos em nome do Pai, do Filho e do Espírito Santo. Amém. Vinde, Espírito Santo, enchei os corações dos vossos fiéis e acendei neles o fogo do vosso amor.
3: Enviai o vosso Espírito e tudo será criado e renovareis a face da terra. Oremos, ó Deus que instruístes os corações dos vossos fiéis com a luz do Espírito Santo, fazei que apreciemos retamente todas as coisas segundo o mesmo Espírito e gozemos sempre da sua consolação. Por Cristo Senhor nosso. Amém.
4: Mateus capítulo 9, versículo de 9 ao 13, onde diz: ao passar, Jesus viu um homem chamado Mateus, sentado na coletoria de impostos, e disse-lhe: segue-me. Ele se levantou e seguiu. Depois, enquanto estava à mesa na casa de Mateus, vieram muitos publicanos e pecadores e sentaram-se à mesa junto com Jesus e seus discípulos. Alguns fariseus viram isso e disseram aos discípulos: por que vosso mestre come com os publicanos e pecadores? Tendo ouvido a pergunta, Jesus disse: não são as pessoas com saúde que precisam de médico, mas as doentes. E depois aprender o que significa: misericórdia que eu quero, não sacrifício. De fato, não é a justos que vim chamar, mas a pecadores. Palavra da salvação.
2: Glória a vós, Senhor.
4: Meus amados irmãos e irmãs, nós queremos hoje compartilhar com você essa passagem bíblica, onde o título fala sobre a vocação de Mateus. Veja, meus irmãos e irmãs, é uma passagem talvez conhecida por muitas pessoas, ou talvez você que está me escutando não se recordava dessa passagem. Mas veja, nessa passagem nós somos chamados a compreender como que Deus Pai veio se revelar na pessoa do seu Filho, do Deus Filho Jesus. Aqui mostra a identidade daquilo que é a pessoa do Pai, o amor de Deus por nós. Porque é assim que o Pai do céu, Ele quer fazer nas nossas vidas. Ele enviou o seu Filho para buscar não os justos, porque os justos já são justos, mas Ele veio resgatar os pecadores. E quem não é pecador? Quem não é miserável? Quem de nós não pecamos? Eu faço parte desse grupo. Minha esposa faz parte desse grupo. Talvez você faz parte desse grupo de pecadores que somos. E o Senhor Jesus, Ele veio buscar, meu irmão, minha irmã, Ele veio buscar a cada um de nós, porque o desejo do coração de Deus é salvar a todos. Deus, Ele quer salvar a todos. Veja, gente, aqui é algo muito importante que nós precisamos compreender.
3: a diferença da visão humana com a visão de Deus. Na visão humana, Mateus, os publicanos, os pecadores, era causa perdida. Era um homem que traiu a sua pátria, que traiu o seu povo, era um homem odiado. Eu imagino até os próprios discípulos que não compreendiam a atitude de Jesus, a atitude do Senhor ali, de entrar na casa de pecadores, que isso para os judeus realmente era inconcebível. Para os judeus isso era algo profano, entrar numa casa de pecadores. Eles se tornavam pessoas impuras. Então, Jesus, ele veio revolucionar a humanidade. Ele veio fazer a revolução do amor. Não essa revolução de guerras, de mortes, de assassinatos, de violência, não. Jesus veio mostrar, não, eu vim para salvar aquele que não é digno. Eu vim para resgatar aquele que para o mundo é causa perdida. Meu irmão, minha irmã, eu quero rezar com você, porque nós estamos nessa condição. Quem não está? Talvez você olhe para a sua vida, para a sua família, você diz, o mundo já te acusa, o mundo já acusa a sua família.
2: Tem de verdade, Senhor.
3: O mundo já tratam a cada um de nós como causa perdida. O seu casamento é uma causa perdida, os seus filhos são uma causa perdida, você é uma causa perdida. É assim que é a visão do mundo, mas para Deus, meu irmão, não é isso. A visão de Deus, meu irmão, você pode dessa realidade que você vive, Deus pode fazer de você um grande homem, uma grande mulher de Deus, assim como ele fez de Mateus. Mateus, que era uma causa perdida para o mundo, se tornou o quê? Um apóstolo, um discípulo, um evangelista. Não existe causa perdida para Deus. Existem pessoas que se abrem, que procuram essa misericórdia. É isso que o Senhor hoje te convida, a mim e a você, a buscarmos a misericórdia dele, porque ele pode mudar a nossa vida, ele pode mudar as nossas realidades, ele pode mudar a nossa história, aquilo que você já assumiu diante daquilo que é a visão mundana de uma pessoa inválida, de uma pessoa

filha amada. É que eu te peço, Senhor, que pela graça do Teu Espírito Santo, o Senhor possa nos alcançar com a Tua infinita misericórdia.

0: pelo poder do teu Espírito Santo. Assim seja. Amém.
1: Amém. Louvado seja o nosso Senhor Jesus Cristo.
0: Para sempre, seja louvado.
1: Vamos de música e daqui a pouquinho a gente volta logo após o intervalo.

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16: Bem-vindo, bem-vinda mais uma vez ao programa Rezando em Família. Você sabe que o programa Rezando em Família, ele vai ao ar todos os sábados e domingo, da 00h à 1h da manhã. E também, você pode aí deixar as suas intenções, seus pedidos de oração, enviando para nós, para o nosso e-mail, famíliasempé@cancaonova.com. famíliasempé@cancaonova.com. E nós iremos, claro, rezar por você, pelas suas intenções. Mas, meu amor, você falando aí, né, da misericórdia, nós rezando este momentinho com a palavra de Deus, como foi profundo este momento. Eu sentia muito forte no meu coração que a misericórdia de Deus estava alcançando nesta manhã muitos corações. E é essa misericórdia que agora você vai trazer para nós diante da partilha, né, da palavra da igreja, falando sobre a bula misericórdia, não é isso?
17: É isso mesmo, amor. Hoje eu quero lhe transmitir, meu irmão, minha irmã, uma palavra de fé e esperança através desse maravilhoso documento da igreja, a bula misericórdia. É, a bula misericórdia vultus, que significa o rosto da misericórdia. É, o Papa Francisco, ele vai dizer assim: este é o documento definitivo sobre a misericórdia. Ele explica que a misericórdia de Deus não é um sinal de fraqueza, mas a prova da sua onipotência. Você pode ler o trecho onde ele diz que a misericórdia sempre será maior do que qualquer pecado, e ninguém pode colocar um limite ao amor de Deus que perdoa. Podemos exemplificar através, né, de Jesus e Mateus, como eu disse anteriormente, né? Hoje aqui no programa, a pessoa de Jesus que olhou para Mateus, a pessoa de Mateus, para aquela realidade, para aquela condição. Mas Jesus, ele não parou naquilo que Mateus representava para aquela sociedade. Jesus não olhava para o erro atual de Mateus como um cobrador de imposto, mas para o potencial de santidade. Veja, Jesus, ele não para nas nossas limitações, mas ele enxerga aquilo que Deus já nos designou para ser. O Senhor, ele olha o que nós temos e que podemos dar de melhor.
16: Deus vê além, né, meu amor? Ele já via Mateus.
17: Já via Mateus, um evangelista. Justamente. Então, mães e pais, mudem os seus olhares sobre os vossos filhos. Paremos de olhar para os nossos com olhar de acusação. E passamos a ter um olhar de esperança. Eu sei que, claro que aqui, este olhar não quer dizer, ah, eu só vou ficar aqui olhando e vendo e deixando o mundo cair, não.
16: Ou deixar a vida me levar, né?
17: Não é isso que nós queremos.
16: Passiva, né, meu amor?
17: Mas veja, a atitude que nós temos que ter, olhar, por exemplo, para os nossos filhos, faz parte também de uma conduta que eu preciso ter para com os meus filhos. Então, por exemplo, eu procuro ver nas minhas filhas o melhor que elas têm. Então, quando eu percebo que uma delas está com uma baixa estima, e ali eu vou promovendo, eu vou impelindo ela a sair dela, e ela perceber as suas capacidades, elas mesmas vão tocando no potencial delas, e aí depois ainda dou um feedback para elas, dizendo, tá vendo, minha filha? Você viu como você é capaz? Você viu como Deus te deu esse talento? Né? É claro, gente, eu como pai, a Benê como mãe, qual pai ou qual mãe que já não caiu no erro de às vezes fazer críticas, de às vezes perder a paciência, e nessa hora que a gente perde a paciência, a gente acaba falando coisas de maneira sem critério, e que às vezes faz a pessoa ficar com o coração pesado. Então é importante o quê? Primeira coisa, é ter este olhar de esperança, para que isso também vai ajudar muito diante das fragilidades dos nossos filhos. Porque tendo este olhar de esperança, o nosso coração consegue vislumbrar coisas melhores, ter este olhar além, aprendendo a ter este olhar de Deus, aprendendo a ter este olhar de nosso Senhor Jesus Cristo. Diante de uma realidade que às vezes seus filhos estão dando trabalho e tudo, você vai lutar para que ele possa extrair o que ele tem de melhor. Gente, isso é, eu me recordo, meu amor, da prevenção de Dom Bosco.
16: Sistema preventivo, né? De Dom Bosco.
17: Porque Dom Bosco, ele se deparou naquele tempo, na época
16: perdidos, né?
17: Da Revolução Industrial, com jovens perdidos, soltos pelas ruas, que a sociedade não dava nada, e o que ele fez? Ele sempre teve um olhar de esperança para aquele jovem. Ele pegou aqueles jovens
16: de
17: que já eram jogados, isso, já eram jogados ali, que já não tinha a sociedade, para eles era caso perdido, já seriam mais marginais, bandidos. Já a sociedade viu o quê? Que eles seriam os delinquentes.
16: Verdade.
17: Mas ele não. Ele olhou e conseguiu tirar o melhor deles. Por quê?
16: O melhor.
17: Porque não é que eles acreditavam na pessoa daqueles jovens. Ele acreditava naquilo que Deus poderia fazer na vida daqueles jovens a partir deles se descobrirem que eles eram amados.
16: São amados.
17: Então, meus irmãos e irmãs, façamos isso com os nossos filhos. Se os nossos filhos descobrirem que realmente você os ama, pode ter certeza, pai e mãe, que os seus filhos vão conseguir tirar o melhor, vão extrair o melhor do que eles têm. Amém.
16: Amém. Vamos de música, então daqui a pouquinho a gente volta rezando com você, pedindo a intercessão de Nossa Senhora do Apocalipse.

0: nós queremos agora, diante da Virgem Maria, rezarmos pedindo a intercessão de Nossa Senhora do Apocalipse. Eu convido você, coloque o seu coração, coloque as intenções que você traz, né, pela sua família, pelos seus filhos. Nós trazemos ainda há pouco essa partilha do documento da igreja, né, falando do rosto da misericórdia. Vinha muito do meu coração, meu amor, que nós pais somos espelho para os nossos filhos. Nós precisamos ser para os nossos filhos esse rosto de misericórdia, esse rosto do amor, de poder com a nossa atitude concreta, com o nosso testemunho de vida, de santidade, ser para eles esse rosto do amor, esse rosto da misericórdia, esse rosto de Cristo. E eu quero colocar e convidar você, mãe, pai, coloque agora diante de Nossa Senhora. Peçamos à Virgem Maria que nesta manhã ela acolha primeiramente a sua vida. Aquilo que hoje talvez você esteja vivendo, que ainda não tem sido esse rosto de amor e de misericórdia. Peça a Nossa Senhora para que você possa vencer o egoísmo, vencer muitas vezes a forma que você tem tratado os seus filhos. Eu quero colocar aqui, meu amor, os pedidos de oração que vai chegando até nós, não é? A Valdice, ela pede pela sua família, ela diz assim: peço que ore pela minha família. Basílio, Kátia, Pedro, André, Basílio, e também ela está dizendo assim, que está com um tumor na vista direita. Peço que Nossa Senhora do Apocalipse passe as mãos na sua vista. Vamos colocar. Sabemos que a Virgem Maria, neste momento, ela está visitando a cada um de nós, visitando as nossas casas, visitando as nossas famílias. Também a Adalmi, ela pede oração pela família Diniz. E a Rosalina Siqueira pede oração pela cura e libertação dos seus familiares, principalmente pela libertação dos vícios. A Regina Rangel pede oração pela sua família, e ela vai dizendo aqui, colocando o nome de cada um, pelo Igor, pelo Eliseu, Júnior, Rosana, a Lídia, Carlinhos, Marcos, Cristina, Maria, Deise, Adriana e Regina. Então, por todas as intenções, agora nós apresentamos aos pés de Nossa Senhora do Apocalipse. Ó Maria,
1: vós fostes coroada por Deus como rainha do céu e da terra. Vós fostes a mulher escolhida e desde sempre preservada da culpa original, com a finalidade de derrotar as investidas do dragão, a primitiva serpente que se levanta contra aqueles que querem viver os mandamentos e a vida de santidade. Vos pedimos, ó Senhora do Apocalipse, com seu manto protegei-nos, com seus pés pisai a cabeça da serpente infernal e com a sua luz dissipai as trevas do nosso caminho. Amém.
0: Nossa Senhora do Apocalipse, que pisa na cabeça da serpente infernal,
1: intercedei a Deus que se dissipem as trevas do nosso caminho.

0: Estamos de volta com o programa Rezando em Família, caminhando aqui para o finalzinho do nosso programa, mas eu quero falar para você do Clube da Evangelização, que é o coração da obra Canção Nova. 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Meu amor, chegamos ao final do nosso programa e, se Deus quiser, amanhã, domingo, nós estaremos de volta com o programa Rezando em Família.
1: É isso mesmo, meu amor. 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
0: É isso.
1: Um grande abraço a todos. Até amanhã, se Deus quiser.
0: Joelhos no chão,
1: famílias em pé.
0: Até amanhã, se Deus quiser.
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3: O inverno começa nesse domingo 21 de junho. A previsão é que os primeiros dias da nova estação seja de chuva e frio no centro-sul do país.
4: O fim de semana no Brasil será marcado pela despedida do outono e pela chegada do inverno. A estação começa no próximo domingo pela manhã com a promessa

0: Mais chuva no sul, no sudeste e também no centro-oeste do país.
1: Teremos uma linha de instabilidade avançando e essa chuva pode ser de moderada a forte intensidade, pegando Santa Catarina, Paraná, Mato Grosso do Sul, estado de São Paulo também. Então é uma chuva bem atípica, pode vir com trovoadas, pode vir com rajadas de vento no interior dos estados.
0: Segundo Maria Clara, a chuva deve continuar na semana que vem e perder intensidade apenas na virada de junho para julho. Além da chuva, a chegada do inverno deve aumentar o frio entre as áreas do sul e do sudeste, já entre sábado e domingo, com chance de geada a partir da próxima semana.
1: Devemos ter aí sensação de frio pelo estado de São Paulo, Rio de Janeiro, metade sul de Minas Gerais e até estado de Mato Grosso do Sul. E depois que estas instabilidades que atuam neste final de semana se afastarem ali da região sul do país, teremos a atuação de uma massa de ar frio mais intensa que pode trazer o risco de geadas lá para a próxima sexta-feira, e essa geada pode atingir algumas áreas de Mato Grosso do Sul de forma fraca, áreas também do estado de São Paulo e pegando a região sul do Brasil.
0: Quem deve passar calor no fim de semana é a população de Goiás, do Distrito Federal, parte de Minas Gerais. É também o caso do litoral do Nordeste, mas no Norte, a chuva deve atingir algumas áreas.
1: Para as áreas litorâneas do Nordeste, a temperatura no final de semana deve ficar aí em torno de 29, de 30 graus. No extremo norte do Brasil também tem possibilidade de chuva, então norte do Pará, Amapá, Roraima, norte do Amazonas, são áreas que têm instabilidade, tempo abafado, temperatura perto de 30 graus e uma chuva que também pode ser até de moderada a forte intensidade.
0: A especialista em meteorologia da TempoK acrescenta que o inverno deste ano deve ser marcado pela evolução do fenômeno climático El Niño, que deve aumentar as temperaturas no norte, nordeste e centro-oeste, aumentando o risco de queimadas, e deve aumentar as chuvas no sul, com risco de enchentes e impactos para colheitas. Agência Rádio Web, produção e reportagem, Breno Zonta.
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4: Bom dia para você na sintonia da Rede de Rádio Canção Nova. Eu sou Dawana Salles e está começando para você o Mensagens e Canções. Seja muito bem-vindo você que nos acompanha na sintonia da Rede Canção Nova de Rádio na 89.1 FM ou você que nos acompanha ainda pelo site radio.cancaonova.com. Que bom estarmos juntos nesta manhã. E a palavra de Deus no profeta Isaías capítulo 42 versículo 6 diz: Eu, o Senhor, te chamei para a justiça e te tomei pela mão.

mensagens e canções, vamos meditar o Salmo. Salmo de número 56. Vou louvar-vos, Senhor, entre os povos. Meu coração está pronto, meu Deus. Está pronto o meu coração. Vou cantar e tocar para vós. Desperta, minha alma, desperta. Despertem a harpa e a lira. Eu irei acordar a aurora. Vou louvar-vos, Senhor, entre os povos, dar-vos graças entre as nações. Vosso amor é mais alto que os céus, mais que as nuvens a vossa verdade. Elevai-vos, ó Deus, sobre os céus. Vossa glória refuja na terra. Que bênção, gente, podermos começar o nosso dia assim, na presença do Senhor, podendo louvá-lo pelas suas maravilhas, louvar o Senhor porque Ele é bom, porque Ele tem misericórdia de nós, porque Ele providencia nas nossas vidas tudo aquilo que é necessário para nós, porque Ele é o nosso Pai, um Deus tão grande, justo, bom. Ele é digno de ser louvado. Ele é digno de ser adorado, de ser confiado. Você confia no Senhor? Então louve, porque Ele é digno de confiança. Entregue toda a sua vida a Ele. E se você hoje, olhando para você mesmo, para sua história, para as situações que está vivendo, não consegue enxergar motivos para louvar ao Senhor, eu quero desejar que neste dia o Espírito Santo de Deus possa visitar o seu coração, acalmando as tempestades interiores e te dando olhos para perceber os motivos para louvar e para confiar no Senhor. É certo, a presença de Deus está contigo, mesmo que você hoje não consiga ver. Que você tenha no seu coração o desejo de louvá-lo. Como em outro salmo diz, espera no Senhor, minha alma, ainda hei de louvá-lo. Se você hoje não consegue enxergar esses motivos para elevar o seu louvor, a sua ação de graças a Deus, eu desejo que o Espírito Santo te visite e te dê a graça de esperar em Deus, para que logo mais você consiga enxergar os motivos para agradecer ao Senhor e possa se tornar uma testemunha sobre Deus. Música.

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1: E a nossa mensagem do dia está no compêndio da doutrina social da igreja. Olha só que chique. Vamos ouvir. O homem e a mulher de Deus aprendem a agir com justiça diante das circunstâncias da vida, porque temem a Deus e seu discernimento procura o que lhe pertence. O homem e a mulher que não temem a Deus ou que não conhecem seus ensinamentos tendem sempre a discernir conforme seus sentimentos, paixões e inclinações do próprio coração, do próprio ego. Qualquer força interna ou externa que agir com maior vigor pode definir sua decisão. Quantas vezes o medo ou a ansiedade decidiram por você, dobrando a sua razão que dizia para tomar outra decisão? Aprendemos no temor do Senhor a dar a Deus o que é de Deus. Está em Lucas 25. Agir com justiça, mas não qualquer justiça. A justiça ensinada pelo Senhor. Chegando música para você no Mensagens e Canções.

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1: 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A gente segue para o intervalo e já eu tô de volta.
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1: Tô de volta com você na sintonia da 89.1 FM, toda a rede de rádio junto com a gente. Você também pelo aplicativo da Rádio CN ou pelo site radio.cancaonova.com. Quero trazer para você o nosso modelo de santidade, Santo Ivo, padroeiro dos advogados. Nascido na França, era de família de pequena nobreza, com educação apurada e cristã. Aos 14 anos de idade, foi enviado à Universidade de Paris, onde estudou teologia, tendo como mestre o famoso São Tomás de Aquino. Participou com São Boaventura de várias conferências, aprendendo o espírito franciscano. Depois, foi para Orleans, onde se especializou em direito civil e direito canônico, voltando posteriormente para a Bretanha. Se dedicou ao direito e ao magistrado, sendo conselheiro jurídico e juiz eclesiástico, trabalhando como juiz episcopal na arquidiocese de Rennes, cidade capital de Ducado, da Bretanha, por 4 anos. Julgava todo tipo de litígio, contratos, heranças, casos matrimoniais, menos os processos criminais. Foi ordenado sacerdote a convite do seu bispo, continuando a trabalhar como advogado e juiz, multiplicando suas atividades, pois naquele tempo ainda era permitido fazer várias atividades para o sacerdote, e muitas pessoas recorriam a ele. Obteve o título de advogado dos pobres por sua intransigente defesa dos menos favorecidos, construindo até um hospital, onde ajudava a cuidar dos doentes pessoalmente, pois era um frade franciscano. Ivo gostava de passar a noite em vigília, alimentando-se apenas de pão e água. Essas noites ele passava em estudo e oração, mas também saía à procura dos mais necessitados para pregar, orientar, ajudar com seu dinheiro aqueles que precisavam. Com isso, Ivo conseguia o respeito e admiração de todos. Foi canonizado a pedido do bispo e autoridade civil após processo de investigação conduzido pelo Vaticano. O Papa Clemente VI proclama Ivo inscrito no catálogo dos santos e confessores. Sua festa é realizada anualmente no dia 19 de maio. Santo Ivo, rogai por nós.
18: Para cantar esta canção que dá o nome ao nosso projeto de evangelização, porque é mais do que música, eu não posso deixar de forma nenhuma de registrar quem fez nascer no coração, não somente meu, mas no coração de cada um de nós, esse desejo, mais do que o desejo, mas a compreensão de um desígnio de Deus. Este mundo, meus irmãos, será salvo por nossa santidade. Mas esta frase não é minha. Eu a aprendi, não somente ouvindo, mas vendo a vida de Monsenhor Jonas Habib, que eu peço para que venha até aqui nesse momento.
19: Fico muito contente de ter nascido também no seu coração essa inspiração de musicar ou Santos ou Nada. E isso consagrou justamente o nosso lema, o nosso programa de vida. Realmente, Ricardo, ou Santos ou Nada. Que assim seja. Que realmente a sua santidade de vida proclame e apresse a vinda do Senhor, porque Ele virá.
18: Me dá uma alegria, faz tanto tempo que a gente não canta pelo menos o refrão dessa canção.

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1: Chegando o nosso momento oracional aqui no Mensagens e Canções, vamos fazer então a nossa oração pedindo a intercessão de Santo Ivo. Santo Ivo, nós te pedimos, ajuda-nos a amar a justiça, a lutar pela paz, exercer a caridade para que reine a concórdia, que possamos defender e amparar os fracos e desprotegidos, e tenhamos afeição às pessoas mais necessitadas. Que façamos com a nossa vida triunfar a sabedoria da lei sobre as forças da injustiça e do mal. Por nosso Senhor Jesus Cristo, que é o nosso Deus. Amém. Santo Ivo, rogai por nós. Em nome do Pai, e do Filho e do Espírito Santo. Amém.

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2: Encerrando mais uma edição do Mensagens e Canções, quero agradecer a você pela sua companhia e desejar um ótimo dia. Que a graça de Deus nos acompanhe. Até amanhã. Tchau, tchau.
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3: A Receita Federal vai pagar no dia 15 de julho um lote especial de restituição automática do Imposto de Renda à Pessoa Física. A medida contempla contribuintes que tiveram imposto retido em 2024, mas não tinham obrigação de entregar a declaração. A consulta poderá ser feita a partir de 8 de julho pelo serviço Meu Imposto de Renda, no aplicativo do Fisco ou site gov.br. Serão pagas restituições de até R$ 1.000, que contemplam cerca de 4 milhões de pessoas. A Conferência Nacional dos Bispos do Brasil divulgou uma mensagem ao povo brasileiro por ocasião das eleições 2026. No texto, os bispos reafirmam o compromisso da Igreja com a promoção da vida, da dignidade humana e do bem comum, ao mesmo tempo em que destacam a importância da participação consciente dos cidadãos no processo eleitoral. Entre outras coisas, ao dirigir-se aos eleitores, a CNBB convida cada cidadão a assumir sua responsabilidade no processo democrático. Acompanhe um trecho da mensagem com o presidente da CNBB, Dom Jaime Spengler.
4: Convidamos cada eleitor e eleitora a assumir sua responsabilidade. A abstenção não é a melhor escolha. O discernimento cristão exige olhar não apenas para as promessas de campanha, mas principalmente para a história de vida dos candidatos e as consequências dos compromissos assumidos. O Brasil necessita reforçar a capacidade de construir pontes, promover encontros e cultivar a amizade social. A esperança cristã não é ingenuidade nem otimismo superficial. Esperar significa participar, construir, dialogar, resistir ao desânimo, defender a verdade, proteger a democracia e trabalhar pela justiça. Convidamos todos os homens e mulheres de boa vontade a serem testemunhas da cultura do encontro, promotores da paz social e construtores da fraternidade. Confiamos o nosso país à proteção de Nossa Senhora Aparecida, mãe e padroeira do povo brasileiro. Que ela nos ajude a percorrer caminhos de justiça, verdade e paz. Que Deus abençoe o Brasil e ilumine cada eleitor e eleitora.
3: Da Central de Jornalismo Canção Nova, Ana Elisa Castro.
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10: Dêem graças ao Senhor, porque Ele é bom, seu amor dura para sempre. Salmo 132, versículo 1.
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11: Está no ar o repórter Canção Nova. Bem-vindo você que sintoniza a Rádio Canção Nova. Eu sou Danilo D'Angelo e apresento agora os principais destaques desta edição.
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11: Papa orienta fiéis a oferecer esperança e solidariedade no Dia Mundial dos Pobres. Vaticano divulga mensagem do Papa para o Dia Mundial dos Avós e dos Idosos. Leão 14 diz que acolhida na Espanha revela o desejo da unidade e esperança no mundo. Projeto Social da Canção Nova celebra 22 anos celebrando vidas em Cachoeira Paulista. No Espírito Santo, Gruta do Limoeiro reúne fé, ciência e beleza natural.
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11: Na audiência geral de quarta-feira, o Papa Leão XIV retomou os principais momentos de sua quarta viagem apostólica realizada na semana passada à Espanha. O Santo Padre afirmou que a acolhida calorosa recebida em todo o país revela uma necessidade profunda da sociedade contemporânea. Reencontrar a unidade a partir de um fundamento verdadeiro capaz de superar divisões, interesses particulares e contraposições ideológicas. Mais informações com o Rádio Vaticano.
13: Da Praça São Pedro, nesta quarta-feira, o Papa Leão XIV fez questão de dedicar a catequese à recente viagem à Espanha, percorrendo os principais locais por onde passou: Madrid, Barcelona, a Abadia de Montserrat e as Ilhas Canárias, agradecendo também ao povo espanhol, ao rei, às autoridades civis, aos bispos e às comunidades eclesiais pela recepção entusiasmada. Segundo o pontífice, a participação expressiva dos fiéis não foi algo óbvio nem previsível, mas um sinal de que há um desejo de reencontrar a unidade.
14: Ritengo que manifeste il bisogno diffuso.
13: Isso demonstra a necessidade generalizada de estarmos unidos sobre um fundamento verdadeiro e profundo, não ideológico, nem baseado em interesses particulares. Esse fundamento que só Cristo em última instância pode assegurar. O Papa explicou que uma das missões próprias do sucessor de Pedro é precisamente promover a comunhão, o diálogo e a unidade na diversidade, adaptando esse serviço às diferentes realidades eclesiais e sociais encontradas durante as viagens apostólicas. Ao recordar os encontros nas grandes catedrais, nos modernos estádios, a oração do terço na Abadia de Montserrat e a missa celebrada na Basílica da Sagrada Família, Leão XIV destacou a capacidade da Europa de unir tradição e contemporaneidade.
14: Questo incontro di antico e moderno.
13: Este encontro entre o antigo e o moderno, entre a tradição católica e a cultura contemporânea, me fez perceber ao vivo o caráter próprio da Europa, a sua riqueza inestimável como uma realidade atual não ultrapassada. Segundo o pontífice, esse patrimônio precisa ser preservado e colocado a serviço dos grandes desafios do mundo atual, entre eles a paz, a ecologia integral, o desenvolvimento equitativo e sustentável e também o respeito pela dignidade humana. Leão XIV recordou ainda que essas questões já haviam sido identificadas pelo Concílio Vaticano II e continuam sendo aprofundadas pelo Magistério da Igreja, inclusive em sua recente encíclica Magnifica Humanitas, dedicada à proteção da pessoa humana na era da inteligência artificial. Ao longo da viagem, o Papa evidenciou que percebeu uma necessidade comum em todos os encontros: ouvir na voz do sucessor de Pedro o anúncio da esperança para uma humanidade marcada pelas consequências negativas de um modelo de desenvolvimento que chamou de enganador.
14: Questo bisogno che ha trovato espressione nelle tante testimonianze che ho potuto ascoltare.
13: Essa necessidade que se expressou nos muitos testemunhos que pude ouvir, testemunhos por vezes comoventes, por vezes edificantes, eu a reconheci também e sobretudo nos rostos das crianças e dos pobres que encontrei, da criança que na paróquia me leu a sua carta, de algumas vítimas de abuso que pedem para ser ouvidas, dos reclusos que me esperavam na prisão, dos jovens cheios de inquietude e de projetos, e também dos migrantes nos centros de acolhimento nas Ilhas Canárias.
14: Prima acolhência alle Canarie.
13: O Papa Leão XIV afirmou ainda que a última etapa da viagem nas Ilhas Canárias ofereceu uma visão mais ampla dos desafios contemporâneos, especialmente diante da realidade migratória vivida pelo arquipélago, porta de entrada de milhares de migrantes provenientes, sobretudo, da África.
11: O Senhor é o refúgio do pobre. Com essas palavras do salmista, o Papa Leão XIV inicia sua mensagem para o 10º Dia Mundial dos Pobres, que será celebrado em 15 de novembro de 2026. Na mensagem, o Santo Padre convida os fiéis a percorrerem um caminho de esperança, solidariedade e proximidade com aqueles que mais sofrem, recordando que a atenção aos pobres é parte essencial da missão da Igreja. Mais informações com Silvonei José.
15: Mais uma vez, destaca o Papa no seu texto, é necessário recorrer à palavra de Deus para compreender a importância que os pobres têm na vida da Igreja. num momento histórico dramático, como foi a destruição do Templo de Jerusalém, o povo sentiu-se privado da presença de Deus e experimentou uma miséria material e moral sem precedentes. De geração em geração, esta palavra revela-se em toda a sua atualidade. Desde o início, ela mostra a contradição na qual ainda hoje se cai frequentemente. Com efeito, sublinha o Papa, a primeira constatação é esta: o insensato diz em seu coração, não há Deus. Corruptas e abomináveis são as suas ações. Não há quem faça o bem. Nota-se, infelizmente, como também nos nossos dias é difundida uma injustiça social que brota de uma corrupção arrogante, tão deplorável quanto discriminatória. A perda do sentido de transcendência na vida cotidiana já não é tanto uma negação teórica da existência de Deus. Antes, manifesta-se em não considerar a sua bondade e misericórdia na construção da justiça pessoal e social. O Santo Padre destaca então na sua mensagem que os primeiros a sofrer as consequências são os pobres, cujo número, não por acaso, está a aumentar em muitas sociedades. O Papa constata então que a ausência de Deus faz com que as pessoas já não se coloquem umas ao lado das outras, num clima de respeito mútuo, mas sim umas acima das outras, num clima de domínio e opressão. Assim, é exibida uma lógica mundana de abuso de poder e descarte, que marginaliza e humilha. Nesta condição, escreve o Santo Padre, encontram-se não só pessoas individualmente, mas populações inteiras. Leão XIV evidencia que o clamor dos pobres por justiça é hoje abafado por múltiplas técnicas, cada vez mais dissimuladas, a ponto de silenciar todos os seus esforços para fazer ouvir as suas reivindicações. O olhar do Papa vai então para o ambiente digital, que radicaliza o preconceito contra eles e aumenta a cortina de indiferença que envolve as suas causas. O pobre não resta senão clamar por Deus e fazer chegar até ele o seu lamento, com a certeza de ser ouvido, porque Deus é fiel e rico em misericórdia. Os oprimidos, humilhados e indefesos crescem também hoje na certeza de que devem entregar-se a Deus, cheios de confiança e expectativa. Nessa entrega total renasce o sentido da própria dignidade. Reconhecem-se irmãs e irmãos com quem organizar os próprios sonhos. A esperança torna-se silenciosamente realidade. Refugiar-se em Deus equivale a encontrar a proteção verdadeira e segura, aquela que os poderosos não podem garantir e preferem negá-la. A Igreja, pela sua própria natureza, escreve o Papa, é chamada a ser pobre e refúgio para os pobres. O Santo Padre destaca ainda que surgem inevitavelmente algumas perguntas que nesse 10º Dia Mundial dos Pobres precisamos urgentemente fazer ressoar na nossa mente e no nosso coração. Somos sinal de um Deus que é refúgio para os pobres? Temos consciência da nossa pobreza e preferimos-la à riqueza injusta? Chegamos onde se encontram os pobres, experimentando a sua marginalidade? Ouvimos os seus pensamentos e partilhamos as suas expectativas? Pronunciamos os seus nomes com ternura divina? A nossa caridade reaviva e sustenta neles o desejo de justiça e redenção? Estas e muitas outras questões obrigam-nos a um sério exame de consciência para verificar o quanto ainda somos chamados a ser em favor dos pobres e da sua libertação.
16: Foi divulgada nesta semana a mensagem do Papa Leão XIV para o 6º Dia Mundial dos Avós e dos Idosos, que será celebrado no próximo dia 26 de julho. Eu nunca te esquecerei, é o tema da mensagem extraído do livro do profeta Isaías. Detalhes com Mariângela Jaguraba.
17: Pela boca do profeta Isaías, o Senhor promete que nunca se esquecerá de nenhum de nós. Assegura-nos que traz os nossos rostos gravados nas palmas das mãos e que o seu amor é maior do que o de uma mãe pelo seu filho. Com essas palavras, o Papa inicia o texto, ressaltando que o profeta permite-nos vislumbrar um diálogo íntimo e intenso no qual Deus se dirige a cada um e ao próprio povo, tratando todos por tu. Também hoje podemos ler referidas a nós estas palavras e cada um pode ouvir aquele "nunca te esquecerei" dirigido a si mesmo. Trata-se de palavras que enchem de consolação e confiança. De acordo com Leão 14, estas são a resposta a um sentimento angustiante que agita o coração. O Senhor abandonou-me, o meu dono esqueceu-se de mim. Quantas vezes na Sagrada Escritura, em particular nos Salmos, a oração nasce do desamparo de quem tem a impressão de que a sua vida não interessa a ninguém e é negligenciada. A dolorosa sensação de ser esquecido é, infelizmente, comum a muitas pessoas e, entre elas, não poucas são idosas. O Papa escreve na mensagem que o amor de Deus, que, pelo contrário, não esquece ninguém, oferece-se como um ato de justiça e uma resposta ao anonimato, no qual, com demasiada frequência, a vida humana acaba por perder-se. Sobre a existência de muitos idosos, em particular, parece estender-se um véu que esbate as feições dos rostos e relega ao esquecimento. É o que acontece nas casas onde reina a solidão e também naqueles asilos onde a singularidade de cada pessoa corre o risco de ser reduzida ao número da sua cama ou à sua patologia, ressalta. A celebração do Dia Mundial dos Avós e dos Idosos é uma oportunidade para redescobrir que a Igreja é chamada a ser mãe de todos e que é sempre possível, em qualquer idade, descobrir-se filhos e filhas de Deus. Que este dia seja, portanto, um estímulo para todos, em particular os mais jovens, retomarem o bom hábito de visitar os seus avós, os idosos da família e também aqueles que não recebem nenhuma visita. Levai-lhes com esta mensagem e com a vossa presença a proximidade e o carinho do Papa. Fazei com que as palavras do profeta "eu nunca te esquecerei" assumam a forma de um encontro terno e afetuoso. Numa época que tende a acelerar e a fragmentar, a carne humana continua pedindo para ser cuidada e reconhecida por mãos capazes de ternura, por mentes atentas e por palavras bondosas. A cultura digital multiplica as conexões e oferece novas possibilidades de encontro. No entanto, o coração humano conserva uma necessidade inalienável de proximidade, escreve o Papa Leão, citando um trecho de sua carta encíclica Magnifica Humanitas. De acordo com Leão 14, a Igreja conhece o sofrimento dos seus filhos mais idosos, sabe bem que demasiadas vezes se olha para eles com preconceitos e são considerados um fardo. Está ciente de que uma economia centrada no lucro enfraquece os laços familiares, sabe que muitos idosos são abandonados pelos filhos, obrigados a migrar ou, em alguns casos, a combater na guerra. Por todas estas razões, alegra-se em anunciar a promessa do Senhor: eu nunca te esquecerei. Leão 14 recorda que, para muitos, a descoberta da ternura de Deus no decorrer da vida acontece precisamente na sua última etapa. Cada vez mais, na realidade, ao contrário do que acontecia no passado, é possível chegar à velhice sem ter tido uma verdadeira experiência de fé. Neste caso, a idade avançada, a partir das questões que nesta fase da vida se colocam com maior premência, pode tornar-se o momento oportuno para iniciar ou retomar a vida espiritual. A Deus, que se faz próximo e que aprendemos a reconhecer na sua ternura, podemos então dirigir-nos com confiança filial na oração. Nunca é tarde demais para ele nos começarmos a dirigir, escreve o Papa. Leão 14 ressalta que um homem e uma mulher podem renascer na velhice e reconhecer com o profeta: a vossa salvação está na conversão e em terdes calma. A vossa força está em terdes confiança. Uma força que, para garantir a convivência humana, pode tornar-se convite a não recorrer aos caminhos da arrogância e do poder, mas aos caminhos da reconciliação e da verdadeira paz. Neste tempo, marcado de forma tão dura pela violência bélica e social, muitos questionam-se sobre como será o mundo em que crescerão os próprios netos. Exorto-vos, caríssimos, para que vos unais comigo numa incessante oração para que a paz chegue em breve a todo o mundo, sublinha o Papa, agradecendo aos idosos por apoiá-lo com suas orações, especialmente com a oração do terço. Retribuo de coração, deixando-vos este desejo, que o Senhor nos renove sempre na fé, na esperança e na caridade. Ele que nunca se esquece de nós, conclui o Papa Leão.
11: Leão XIV, que recebeu em audiência nesta semana uma delegação de 35 pessoas da Federação de Nova York, a maior organização filantrópica do mundo que arrecada e distribui fundos para cuidar dos judeus em nível mundial e também dos mais necessitados de todas as origens em nível local. Andressa Collet tem mais informações.
18: Na prática, como comentou o próprio pontífice em discurso, presta ajuda humanitária essencial e serviços sociais às populações vulneráveis, por exemplo, aos que vivem na pobreza, aos refugiados, aos idosos e às pessoas com deficiência em Nova York, no Estado de Israel e em mais de 70 países. Por ano, segundo dados do site oficial da organização, são atendidas mais de 5 milhões de pessoas. Esses esforços, continuou o Papa, refletem um claro reconhecimento da dignidade humana e da fraternidade, em sintonia com o compromisso da Igreja em favor do desenvolvimento humano integral e com o chamado a amar o próximo. De fato, há 66 anos, recordou o pontífice, uma delegação da organização foi recebida pelo Papa João XXIII, que confirmou humanidade e descendência comuns para posteriormente ser redigido um tratado que descrevia uma nova relação entre a Igreja Católica e o judaísmo.
14: This treatise formed the foundation for what became the heart and generative core of Nostra Aetate.
18: Aquele tratado foi o alicerce do que se tornou o coração e o núcleo gerador de Nostra Aetate, a declaração do Concílio Vaticano II sobre as relações da Igreja com as religiões não cristãs. Aquele documento histórico, cujo 60º aniversário a Igreja celebrou no ano passado, abriu um novo horizonte de encontro, respeito e hospitalidade espiritual. Afirmava, entre outras coisas, a verdade de que pertencemos a uma única família humana. Dessa forma, continuou o Papa em discurso, foi plantada uma semente de esperança que cresceu e se tornou uma árvore majestosa, oferecendo refúgio e produzindo frutos abundantes de compreensão mútua, amizade, cooperação e paz.
14: Recognizing the inherent dignity of all men and women,
18: reconhecendo a dignidade inerente de todos os homens e de todas as mulheres, a Nostra Aetate assumia uma posição firme contra o antissemitismo e declarava que a Igreja reprova toda forma de discriminação ou de perseguição perpetrada por motivos de raça, cor, condição social e religião. Em um mundo ainda marcado pela divisão e pelo conflito, ela nos convidava a superar os mal-entendidos do passado em direção à colaboração pelo bem comum. Esse mesmo espírito de solidariedade da Igreja para responder ao crescente antissemitismo também encontra na organização a preocupação comum em ajudar quem se encontra em situação de necessidade. De fato, a missão dos colaboradores é encontrar soluções coordenadas e de longo prazo com os parceiros para cuidar das pessoas vulneráveis, como vem fazendo há mais de 100 anos, já que a organização foi fundada em 1917. O serviço aos pobres, aos marginalizados e aos indefesos, observou ainda o Papa, é uma forma de encontrar o sagrado. Através deles, a voz divina continua a nos falar, abrindo um caminho que abre os corações e renova a sociedade.
14: Dear friends, I commend you for the dedication with which you assist the poor and needy.
18: Queridos amigos, aprecio a dedicação de vocês com que assistem os pobres e os necessitados, combatem o ódio e a intolerância e trabalham para construir um mundo melhor para todos. Que a missão de vocês possa fortalecer o diálogo, aprofundar a compreensão mútua e contribuir para a paz de que tanto se necessita em nosso mundo.
14: Thank you.
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11: O professor Virgílio Viana, diretor-geral da Fundação Amazônia Sustentável e membro da Pontifícia Academia de Ciências Sociais, defende que a preservação da Amazônia passa também pela construção da paz. Em passagem por Roma, para participar de um seminário da Pontifícia Academia sobre a paz global, Viana concedeu entrevista ao jornalista Silvonei José, da Rádio Vaticano. Segundo Virgílio Viana, a sustentabilidade da Amazônia não depende apenas da proteção ambiental, mas também da promoção da justiça social, da segurança e da dignidade das populações que vivem na região.
15: Vamos falar primeiramente da sua passagem por Roma. Motivo?
19: O motivo é um seminário da Pontifícia Academia de Ciências Sociais sobre o tema da paz na escala internacional. E o foco desse seminário em particular é sobre verdade, confiança e relações sociais como elementos fundamentais para a construção da paz, não apenas em regiões de guerra, mas em regiões de conflito interno também dos países.
15: Florestas tropicais são indispensáveis para a estabilidade climática. O senhor acrescenta a paz nessa estabilidade. Pode explicar um pouquinho para a gente?
19: Esse tema das florestas e do clima, ele é normalmente tratado na sua dimensão das ciências naturais. Importância da biodiversidade, importância do papel das florestas para a regulação do clima. E eu, inclusive, essa é uma área que eu trabalho e eu leciono sobre isso. Mas tem uma outra dimensão que é menos explorada, que é a dimensão da paz. Hoje nós temos em regiões de florestas tropicais, não apenas no Brasil, não apenas na Amazônia, mas também na África e no Sudeste Asiático, uma quantidade gigantesca de conflitos. A violência está aumentando. Só para você ter uma ideia, nós tivemos na Amazônia, nos últimos 2 anos, quase 3 vezes mais mortes violentas do que na guerra da Ucrânia. Mas a guerra da Ucrânia é mais visível, mais bombástica, assim como as outras guerras que estão acontecendo.
15: Então, onde vêm esses dados, professor?
19: Esses do Fórum de Segurança, Fórum Brasileiro de Segurança, né, que são dados...
15: São impactantes,
19: são impactantes,
15: hein?
19: É. Então, a gente tem uma violência silenciosa, ao passo que a outra é mais visível. A violência da guerra, que tem as bombas, né, aquilo que é mais midiático, é mais visível. Essa violência que ocorre na Amazônia, ela é menos visível, mas igualmente importante do ponto de vista não só do aspecto humano, mas também se pensarmos na conservação da floresta. Para que a gente conserve a Amazônia e as outras florestas do mundo, nós temos que ter uma cultura baseada na paz. Uma civilização, como o Papa Leão chama, uma civilização baseada no amor. E isso coloca uma outra dimensão para esse debate das mudanças climáticas, da conservação da floresta. É uma perspectiva mais humana. E é isso que eu tenho aprofundado nos últimos tempos.
15: Papa Francisco falava muito de uma ecologia integral. Será que chegou essa mensagem?
19: Eu acho que esse foi um dos grandes legados do nosso saudoso Papa Francisco, o conceito da ecologia integral, a percepção de que as soluções não serão soluções tecnocráticas. É necessário ter uma visão sistêmica de tudo que afeta um determinado contexto. E voltando ao tema da Amazônia, nós precisamos entender a Amazônia como uma coisa complexa, que não é apenas a floresta, e não é apenas os animais e os estoques de carbono, a água, etc. Tem uma dimensão humana. E nessa dimensão humana, o amor é muito importante. Então, eu estou aprofundando um pouco como o amor tem a ver com a conservação da floresta. Nós precisamos estimular uma cultura baseada nas virtudes humanas. E isso tem muito a ver com a construção da paz na região. Não é só um problema de polícia, que é obviamente necessário, né? Aumentar a segurança e todo o aparato jurídico e de segurança pública. Mas nós precisamos inserir na nossa história mais amor às pessoas, mais compaixão, mais tolerância, menos violência. E esses dados de violência na Amazônia chamam muito a atenção. As cidades mais violentas do Brasil estão na Amazônia.
15: O senhor tem uma leitura por quê?
19: Isso está ligado a uma série de fatores, né? Como a visão da ecologia integral nos levaria a fazer essa análise. Mas um dos ingredientes mais importantes é a relação entre o crime organizado, em especial o narcotráfico, com o garimpo ilegal, em conjunto com a grilagem de terras, a extração ilegal de madeira e a expansão desordenada da fronteira agropecuária. Então isso cria um caldo de conflitos fundiários, de conflitos dentro das próprias comunidades, porque esse é um dado muito interessante. No Alto Solimões, por exemplo, na fronteira do Brasil com a Colômbia, onde o tráfico chega, ele divide comunidades, aqueles que estão dentro, né, da teia do tráfico, aqueles que não estão. Então isso é algo que nós precisamos pensar de que maneira a própria igreja fomenta essa cultura da paz, da não violência, que é essencial para que não só a floresta seja conservada, mas também que as pessoas sejam felizes, né? Porque no final das contas a gente tem que ter dois objetivos. Esse é o objetivo da fundação que eu dirijo, a Fundação Amazônia Sustentável. É de um lado conservar a floresta, mas de outro a prosperidade humana. Fazer com que as pessoas sejam felizes, né? Sejam prósperas. Você não pode ter os guardiões da floresta vivendo numa situação de penúria, de precariedade, sem água potável, sem energia elétrica, etc.
15: O senhor tocou numa tecla muito importante. Com os guardiões, quer dizer, quem vive lá, ter direito a viver da melhor maneira possível, né? E a pobreza, que é um extremo de tudo isso, porque quem vive num lugar como esse deveria ser habitante de um paraíso. E muitas vezes a gente sabe que não é assim.
19: Nós chamamos isso de injustiça climática. Quem menos contribuiu para a mudança do clima são os povos indígenas e as populações tradicionais de lugares como a Amazônia, são os mais vulneráveis, porque tem menos condições de responder às grandes secas, às grandes cheias. Aliás, esse ano nós devemos ter uma repetição do El Niño, que foi trágico em 2024, com um sofrimento humano gigantesco para essas populações. Então, o desafio nosso é fazer a justiça climática e levar prosperidade. É essencial que essas pessoas que cuidam do maior patrimônio do Brasil, que é a Amazônia, o maior patrimônio vivo da humanidade, que é a Amazônia, não só brasileira, mas também dos outros países, que eles sejam recompensados por esse papel de guardiões da floresta. É como se eles fossem aqui no Vaticano os responsáveis por guardar o museu do Vaticano, que tem todas as relíquias, né, da história, das artes. Então esses são remunerados, eles são os funcionários que fazem a limpeza, fazem o cuidado, etc. Os guardiões da floresta da mesma forma fazem um trabalho, só que esse trabalho ele não é visto, ele não é devidamente recompensado. E isso é uma das coisas que nós trabalhamos muito na Amazônia, e nós estamos também numa jornada de ampliar a consciência sobre isso, para que mais pessoas se engajem com aquilo que o Papa Francisco chamava o cuidado com a casa comum. Nós não existe planeta B, só temos essa casa, essa é a nossa casa. E a manchete é que nós estamos cuidando muito mal dessa casa. Os rios estão poluídos, as florestas estão sendo derrubadas, os oceanos estão sendo degradados. Então nós precisamos do que o Papa chamava de uma revolução guiada pela ecologia integral, uma mudança profunda na maneira de como produzimos as coisas e como consumimos tudo que a gente tem hoje na sociedade moderna.
15: E não tirar o homem do centro, né? Porque muitas vezes o homem fica muito na periferia da discussão ecológica.
19: Isso é uma tese que eu trabalhei muito ao longo dos últimos, das últimas décadas, que é conciliar a conservação ambiental com a perspectiva social. E hoje o nosso slogan é cuidar de pessoas que cuidam da floresta, porque é inseparável a dimensão social da dimensão ambiental. E isso faz com que o conceito de ecologia integral seja mais atual do que nunca. Nós precisamos ver como essas coisas se interconectam. Então, eu estava mencionando há pouco a violência e a necessidade da paz. Nós precisamos olhar para isso com uma dimensão não apenas humanística, mas também uma dimensão ambiental. Para que a gente conserve a floresta, nós temos que acabar com a violência. Então, desmatamento zero de um lado e violência zero de outro. E a cultura da paz, a cultura do amor, como sendo algo que possa unir a tudo isso. A cultura do amor ao si mesmo, ao próximo, e é o amor à natureza.
15: Tudo interligado.
19: Tudo interligado.
15: Professor, fala um pouquinho para a gente da Fundação Sustentabilidade da Amazônia.
19: A FAS, Fundação Amazônia Sustentável, é uma fundação que está há 18 anos trabalhando na Amazônia. Já há muitos anos é a maior organização da sociedade civil da Amazônia. Nós atuamos em mais de 800 comunidades e aldeias.
15: Quantas?
19: 800.
15: Que belo cadastro, hein?
19: Em todos os estados da Amazônia, e com essa abordagem sistêmica. Então, nós olhamos a tudo o que é prioritário para as comunidades. Então, ao invés de nós levarmos um programa de criação de peixes, ou de educação, ou de saúde, nós usamos uma metodologia participativa, onde a gente pergunta para cada território o que, que é mais importante. Na comunidade A, pode ser acesso à água potável. Na comunidade B, pode ser energia elétrica. E assim por diante. Então, a gente trabalha com todos os objetivos do desenvolvimento sustentável, são 17, né, definidos pela ONU, com essa abordagem participativa. E é a partir deste diagnóstico nós procuramos fontes de financiamento, que podem ser empresas, podem ser governos, podem ser fundações filantrópicas, para que a gente possa, na medida do possível, atender essa demanda em conjunto com os governos. Então, a gente não tem um papel de substituir os governos, mas de melhorar a eficácia e a eficiência das políticas públicas, que de maneira geral são muito ineficientes e muito ineficazes, especialmente nesses territórios que têm poucos votos. Então, normalmente, os prefeitos, governadores e presidentes, ministros, etc., dão menos atenção para essa parte da população brasileira.
11: A Diocese de Lorena, no interior de São Paulo, foi escolhida para sediar o 7º Congresso Apostólico Mundial sobre a Misericórdia, que será realizado em 2029 na sede da Comunidade Canção Nova, em Cachoeira Paulista. O convite foi feito pelo Dicastério para Evangelização e o anúncio ocorreu durante o encerramento da atual edição do Congresso, realizada em Vilnius, na Lituânia. Em entrevista ao jornalismo da Rádio Canção Nova, o bispo de Lorena, Dom Joaquim Vladimir Lopes Dias, falou sobre o significado de o Brasil ter sido escolhido para sediar um evento mundial promovido pela igreja. O bispo também destacou a importância de a Diocese de Lorena acolher um encontro internacional dessa dimensão e ressaltou os fatores que contribuíram para a escolha da Canção Nova como sede do congresso, entre elas sua estrutura, experiência na recepção de peregrinos e a sua missão evangelizadora reconhecida pelo Vaticano.
20: Eu recebi com imensa alegria e profunda gratidão a notícia de que a Diocese de Lorena foi escolhida para sediar em 2029 o Congresso Apostólico Mundial sobre a Misericórdia, que acontecerá na sede da comunidade Canção Nova, em Cachoeira Paulista. Antes de tudo, queremos agradecer a Deus por esta grande bênção e também ao Dicastério para a Evangelização da Santa Sé, pela confiança depositada em nossa igreja particular e na comunidade Canção Nova, para acolher um evento de dimensão internacional tão importante para a vida da igreja. Para o Brasil ser escolhido como sede de um congresso mundial promovido pela Igreja Católica é motivo também de grande honra e responsabilidade e da força evangelizadora presente em nosso país. De acordo, portanto, de modo especial, é também um reconhecimento do trabalho realizado há décadas pela comunidade Canção Nova, que através dos meios de comunicação, da formação, do testemunho e da evangelização, tem levado a mensagem do Evangelho a milhões de pessoas em diversas partes do mundo. E para a Diocese de Lorena, essa escolha representa um momento histórico. Somos uma diocese marcada pela espiritualidade, pelas peregrinações e pela evangelização. Em nosso território estão importantes centros de evangelização, como a Canção Nova, que acolhe diariamente pessoas vindas de todas as regiões do Brasil e também do exterior. Portanto, receber um congresso dessa magnitude fortalece ainda mais nossa missão de anunciar Jesus Cristo e testemunhar o amor misericordioso de Deus. A escolha de Cachoeira Paulista também está ligada à excelente estrutura oferecida pela comunidade Canção Nova, acredito eu, pois tem um amplo espaço para celebrações, para encontros e acolhimento. A logística, a experiência na organização de grandes eventos e, sobretudo, seu carisma profundamente ligado à experiência do amor e da misericórdia de Deus. Acredito que foram fatores importantes para que este local fosse escolhido. O Congresso Apostólico Mundial sobre a Misericórdia possui um significado muito especial para toda a igreja. Ele recorda ao mundo que o centro da mensagem cristã é a misericórdia de Deus. Deus que não abandona seus filhos, que acolhe, perdoa, levanta e oferece sempre uma nova oportunidade. E em Jesus Cristo, a misericórdia de Deus se tornou visível. Como nos recorda São Paulo, Deus nos amou quando ainda éramos pecadores e enviou seu Filho para nos salvar. O tema da misericórdia continua, assim, extremamente atual. Vivemos em uma sociedade marcada por divisões, conflitos, intolerância e pela cultura da vingança. Muitas vezes, as pessoas acreditam que responder ao mal com mais mal é o caminho. E o Evangelho nos apresenta uma proposta diferente: a misericórdia que gera reconciliação, diálogo, perdão, que restaura relacionamentos, a compaixão que nos faz colocar no lugar do outro. Nós sabemos que ser misericordioso não significa ignorar a verdade ou a justiça, mas escolher o caminho do amor, da compreensão e da paz. A misericórdia de Deus nos ensina a rezar por aqueles que nos ofendem, a estender a mão aos que sofrem e a construir pontes, como nos alerta o Papa Leão, onde o mundo insiste em levantar muros. Por isso, acolhemos esta notícia com esperança e entusiasmo. Desde já, colocamos este grande evento sob a proteção de Nossa Senhora da Piedade, padroeira da Diocese de Lorena, Mãe da Misericórdia, para que o Congresso Apostólico Mundial sobre a Misericórdia em 2029, que parece estar longe, mas já está aí, seja um momento de renovação espiritual para a Igreja e para todos os peregrinos que virão ao Vale do Paraíba em busca de uma experiência profunda do amor misericordioso de Deus. Que o Senhor nos ajude a sermos cada vez mais testemunhas vivas da sua infinita misericórdia. Um abraço a todos e muitas bênçãos.
2: Em Cachoeira Paulista, um projeto social tem mudado histórias e construído oportunidades há mais de 2 décadas. O Progen, Projeto Geração Nova, celebra 22 anos de atuação, mostrando que educação, acolhimento e formação humana podem transformar o futuro de crianças e jovens. Ao longo desses anos, a iniciativa tem contribuído para o desenvolvimento integral dos seus participantes, promovendo valores e cidadania. O repórter Isaac Vale conversou com Tainá dos Santos Silva, coordenadora do projeto, sobre a relevância desse trabalho na missão de formar homens novos para um mundo novo.
21: O projeto nasceu em 2004, né? Com o intuito de formar homens novos para um mundo novo e acolher esse público, né? Essa sociedade que passa por situações de vulnerabilidade, por lutas diárias, que a gente sabe que não é fácil, a história de algumas pessoas são histórias fortes. Então aqui o nosso intuito é esse, formar homens novos para o mundo novo e também acolher essas pessoas em estado de vulnerabilidade principalmente, claro, incluir todos, né, acolher todos, mas em específico esse público e levar conhecimento, formar mesmo as pessoas, adquirir conhecimento, fazer com que elas adquiram conhecimentos e se tornem pessoas novas, né, que existe um mundo novo.
22: Tainá, as pessoas que vêm participar aqui das atividades do Progen, o que elas encontram aqui no prédio?
21: Nós oferecemos diversas oficinas, né? Dentre elas, nós temos a oficina específica para o público 60+, que são os idosos, as crianças, os adolescentes, temos também um projeto de aprendizagem, que é o Jovem Aprendiz, e temos também um projeto novo, que é o projeto Acolher, com o intuito de incluir as pessoas, né, que são debilitadas, que possuem alguma deficiência intelectual, visual, seja ela qual for.
22: Tainá, ao longo desses 22 anos, dá para enxergar uma mudança de vida, né, daquelas pessoas que chegam aqui em situação de vulnerabilidade, aos poucos vão mudando?
21: Com certeza. Acho que é um programa fundamental, né, um projeto fundamental de transformação na vida das pessoas, porque aqui também nós temos o acompanhamento com o assistente social, com o psicológico. Então, muitas pessoas chegam aqui com casos de depressão e saem daqui transformadas, algumas outras que vêm de situação assim, onde não tem pai, não tem mãe, não tem ninguém, às vezes até as crianças do berço, que eu acredito que você deva conhecer, adquirindo conhecimentos através de projetos, né, para poder elas mesmas se produzirem. Então a gente tem histórias aqui que saíram, entraram na verdade sem nada e hoje são empreendedores, e, enfim, são histórias incríveis, assim como os aprendizes também, né?
22: De que maneira então o legado do Padre Jonas segue impulsionando o trabalho de vocês no dia a dia aqui no projeto?
21: Padre Jonas foi um grande homem, né? É, o nosso fundador. Padre Jonas, ele carrega com si já um legado salesiano, né? Então nós continuamos trabalhando aqui com o legado de Dom Bosco também. Os oratórios que acontecem semestral, a humildade, a generosidade, a caridade, o acolhimento, o carisma, né? E aqui a gente trabalha muito com eles a espiritualidade, que eu acho que foi um marco bem grande do Padre Jonas também, né? Então a gente tem um momento de bom dia, um momento de boa tarde. Nos momentos, esse mês que passou, por exemplo, mês de maio, nós tivemos o Terço Mariano. Então, antes de começar o intervalo, nós fazíamos aqui o Boa Tarde, fazíamos rezar, as crianças rezarem o Rosário, não só as crianças, mas todos que estavam aqui, porque são diversas faixas etárias, né? E continuamos assim. Mas eu acho que o mais forte que nós temos aqui, além, lógico, do carisma, do acolhimento, é a questão da espiritualidade. Em todos os setores da Canção Nova, nós temos os missionários que são de extrema importância para a gente, para nos ajudar aqui. Então, esse momento de acolhida, esse momento de espiritualidade que é trabalhado com eles, né? E a transformação. Então, é de extrema importância que eles estejam aqui conosco para que a gente continue transformando as vidas das pessoas, né? O Padre Jonas transformou tantas vidas e a gente continua aqui com um legado de transformação de vida também das pessoas.
1: Entre formações rochosas, milenares e manifestações de fé, a Gruta do Limoeiro, em Castelo, se tornou um dos principais patrimônios naturais e religiosos do Espírito Santo. O local reúne história, ciência e espiritualidade. Acompanhe a reportagem de Arielle Prado.
3: Você sabia que um dos patrimônios naturais mais impressionantes do Espírito Santo pode ter pelo menos 600 milhões de anos? A Gruta do Limoeiro, em Castelo, Espírito Santo, guarda riquezas geológicas, religiosas, históricas e científicas que atraem pesquisadores e visitantes de todo o país. Quem fala sobre essa verdadeira viagem ao passado é o coordenador-geral do Museu de História Natural de Castelo, José Luiz Neves.
5: A Gruta do Limoeiro, ela, do ponto de vista geológico, ela é uma geodiversidade muito rica. Além da biodiversidade que ela tem, a geodiversidade conta que a história dela, geológica, é de aproximadamente 600 milhões de anos. Então, ela está aqui há 600 milhões de anos, ela já viu o mar aqui, ela já viu o deserto, e agora a gruta observa esse entorno. A primeira notícia que se tem da gruta aparece num livro de história de um naturalista brasileiro que esteve aqui em 1860. Então ele teve uma informação de que um capitão chegou aqui em 1809. Ele veio trazido por uns índios que relataram que ele sabia onde tinha uma igreja perdida. O capitão, em 1809, tinha uma guerra muito grande com os índios. Eles estavam nessa guerra e ele veio com muito cuidado, depois de muito tempo que o índio insistia que tinha uma igreja. Então ele, vamos ver onde é essa igreja. Ele achou até que fosse uma igreja dos jesuítas, Nossa Senhora do Amparo, que foi perdida no século XVI. Entre 16 e 17. Então os índios trouxeram ele aqui. E aí ele pergunta, cadê a igreja perdida? Eu só estou vendo uma entrada de caverna, que na verdade, anteriormente, a entrada da caverna, você tinha que entrar nela abaixado. Com o tempo, eles foram escavando e você tem essa entrada grandiosa aqui, mas antes era muito reduzido. E ele falou, cadê a igreja aqui? Aí um índio levou ele até uma formação rochosa, que ela tem e ele bateu nela, e aí o capitão entendeu que o barulho, que ela, o ruído, que é o som que ela fazia era de um sino, de cobre ou de bronze, mas que era um sino, e o índio bateu então várias vezes, e o capitão falou, você está certo, parece um sino de igreja. O que remonta à ideia de que aquele índio já sabia o que era uma igreja, porque alguém já tinha passado para ele. Antes dele, talvez o avô, o pai dele tinha passado o que, que era uma igreja. E até contando a ele que o barulho do sino era parecido com aquela formação granítica ali. Isso é uma coisa bastante interessante, né? É história, né? Uma coisa bacana que remonta a essa questão religiosa. Em conjunto com arqueologia, com história, com a ciência, a tradição do povo, né? Natural do Brasil, e junto com os padres que aqui chegaram, jesuítas, franciscanos, no século XVI, XVII, e até aqui, né, na Gruta do Limoeiro.
3: A Além de impressionar pela idade estimada em 600 milhões de anos, a Gruta do Limoeiro também se destaca pela riqueza científica encontrada em seu interior. Achados arqueológicos, estudos geológicos e uma biodiversidade única ajudam a contar a história da região e revelam a importância desse patrimônio natural. Sobre essas descobertas, quem traz mais detalhes é o coordenador-geral do Museu de História Natural de Castelo, José Luiz Neves, que ouvimos há pouco.
4: Então, esse naturalista esteve aqui e esse capitão, na época, ele encontrou, quando ele entrou, adentrou a gruta, ele encontrou em torno de 20 esqueletos lá dentro da gruta. E ele achou interessante porque eles estavam arrumados de forma ordenada, separados por pedaços de varas de bambu. Isso aí leva a crer que até esses índios, eles tinham uma ideia de espiritualidade, porque quando você não amontoa os cadáveres, os esqueletos, mas divide, quer dizer que eles têm personificação, né? Esse aqui é Pedro, esse aqui é João, esse aqui, e eles estavam separados por varas de bambu. 40 anos depois, 50 anos depois, chegou esse naturalista e ele encontrou, já não tinham mais 20, eram só 12 esqueletos. Já tinham, os esqueletos tinham sido retirados. E aí ele encontra mais ossos, faz uma análise muito minuciosa da parte geológica da gruta e da biodiversidade da gruta. Ele encontrou fósseis aqui. Na época eles chamavam de ossos mineralizados, não tinha esse nome fóssil ainda. Só depois que foi dado o nome científico de ossos mineralizados de fóssil. E aí esse naturalista, então, ele descreve como eram os ossos, e os ossos que ele descreveu na parte de dentro da gruta eram o dobro do tamanho dos ossos encontrados. Aqueles ali tinham uma estatura baixa, em torno de 1,58m, 1,60m, no máximo. E esse que ele encontrou tinha em torno de 1,80m, 1,85m. Pelo tamanho da tíbia, perônio, fêmur, né? Dá para você ter uma ideia do tamanho. Esse livro é de 1860. E aí o que acontece? 100 anos depois, veio para cá um outro arqueólogo, esse da UFS, professor Perota. Ele esteve aqui e encontrou 11 esqueletos que foram retirados nessas cavidades. Ele, apesar de não fazer datação absoluta, igual nós fizemos posteriormente, mas ele acreditava que tinha em torno de 5 mil anos. Isso foi em 1978, 79. Eu cheguei aqui na gruta em 2022. Vim por curiosidade, mas também porque era

0: Nacional e com a Universidade da Bahia, nós começamos a investigar esses fósseis que eu tinha descoberto aqui em 2022, e a conclusão foi que nós chegamos em 2023 e 2024, que eram fósseis da megafauna brasileira, que eram animais gigantescos. Pra você ter ideia, uma preguiça gigante chegava a 6 metros de altura, imagina isso. Um dente de sabre era quase o dobro do tamanho de um leão, podia pesar até 400 quilos. E nós encontramos aqui dentro da gruta uma preguiça gigante, o tigre de dente de sabre e um toxodonte, que é um animal parecido com um rinoceronte, e eles estavam aqui nessa gruta. Isso foi um impacto científico muito grande, porque é a primeira vez que se encontra no Espírito Santo animais de grande porte, da megafauna, dentro de caverna, né? E no Espírito Santo, até fora de caverna também, a única coisa que encontraram, acho que foi de preguiça, um gigante. Mas dentro de caverna, com o esmilodon, que é o dente de sabre, e o toxodonte, é a primeira vez.
1: E quais os projetos futuros para a Gruta do Limoeiro em Castelo?
0: E aí, novamente, surge essa curiosidade científica, e a ideia que nós temos agora é entrar na última galeria. Tem uma galeria que ela está impedida pela areia que entrou dentro dela. E esse naturalista de 1860, ele chegou a entrar nela, e ele falou como era ela por dentro. É uma galeria grande. A nossa ideia é abrir, assim, daqui a mais uns 2 ou 3 meses, para poder explorar essa última galeria que está fechada há mais de 120 anos, né? A gente não sabe o que pode encontrar lá dentro. Talvez ossos humanos, fósseis de animais, até da megafauna mesmo. Talvez seja uma entrada pelo outro lado, que a gente não sabe ainda. Então, essa gruta, além de toda essa questão científica, histórica, ela também traz, logo no início, por isso que ela foi descoberta, a questão da religiosidade. Se não fosse esse índio dizer que ouvia o barulho, o ruído, o som de um sino, o capitão nunca tinha chegado aqui e não tinha descoberto as coisas que foram descobertas e escritas aqui.
1: Reginaldo Cisconeto, um dos condutores da Gruta do Limoeiro, fala da devoção de alguns fiéis que vão até o local visitar a imagem de Nossa Senhora de Lourdes. Entenda.
2: Aqui na gruta nós temos a imagem de Nossa Senhora de Lourdes, né? Segundo a história, né, ela foi trazida pelos moradores da comunidade em 1935, né? E dia 11 de fevereiro é o dia da Santa. Então, todo ano nessa época, a comunidade faz a festa em louvor à Santa. E tem muitas pessoas, né, que fazem promessas, né, à Nossa Senhora de Lourdes. Então, eles vêm aqui, né, pedir orações, né? E quando eles recebem as graças, então eles vêm aqui para pagar, né, a graça que eles, né, receberam, que ela é considerada a padroeira das grutas, né, Nossa Senhora de Lourdes.
1: Entre formações rochosas que atravessaram milhões de anos, manifestações de fé e importantes descobertas científicas, a Gruta do Limoeiro segue revelando sua importância para Castelo e para o Brasil. Um patrimônio que une natureza, história e espiritualidade e que agora se prepara para novos projetos voltados à preservação e valorização desse tesouro capixaba.
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4: E assim encerramos a edição de hoje do nosso Repórter Canção Nova. Apresentação: Danilo D'Ângelo, produção: Daniel Gonçalves, edição: Rodrigo César, revisão: Daniel Gonçalves, jornalista responsável: Marcelo Tel. 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
4: Santa Margarida Maria Lacoque recebeu as revelações sobre o Sagrado Coração de Jesus. As promessas são um convite a viver a fé e a, sem medo, nos aproximarmos do seu amor.
5: Junto ao coração do meu Jesus, descansará meu coração.
4: O coração de Jesus bate forte por você.
6: Não se perturbe o vosso coração. Credes em Deus, credes também em mim. Evangelho de São João, capítulo 14, versículo 1.
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Louvado seja Deus! Estamos juntos pela rede Canção Nova de Rádio na Hora da Misericórdia. Eu sou Patrícia Mendes, missionária da Canção Nova, e agradeço a Deus por essa oportunidade de chegar até você, chegar até a sua casa, chegar até o seu ambiente de trabalho, enfim, tantos lugares onde as ondas da Rádio Canção Nova chegam. Quero agradecer a você que nos ouve pelo aplicativo radio.cancaonova.com, radio.cancaonova.com. E também você que nos ouve aí através da Rede Canção Nova de Rádio em tantas partes desse imenso Brasil, e você que está agora unido a nós em outros países. Que a alegria do Senhor seja a sua força. E é para você que eu ofereço a primeira música. Música.

Estamos falando nesses últimos programas sobre a vida, a história do diretor espiritual de Santa Faustina, Padre Miguel Sopoco. Ele que já passou aí por tantas situações, um homem culto, um homem muito inteligente, um homem piedoso, um grande escritor, estudioso, mas também foi perseguido pelo regime, não é? Nazista, foi também perseguido por aqueles que queriam implantar o comunismo em toda a Europa, mas Deus sempre o guardou, sempre o preservou. Nós estamos justamente nesse tempo, nessa época em que o padre Miguel Sopoco se refugiou em uma casa bem distante, assim, bem perto do mato, bem escondida em Vilna, e onde ele precisou então mudar o seu nome, a sua aparência e até mesmo obter uma nova identidade com a ajuda, não é, de algumas pessoas conhecidas, amigos e também de irmãs religiosas e da igreja. E o padre Sopoco envolvia-se também no trabalho pastoral fora de Vilna, realizando muitas vezes para difundir o ideal da Divina Misericórdia. Apesar da postura antirreligiosa, no início as autoridades da República toleravam a atividade pastoral dos sacerdotes. Aos poucos, no entanto, começaram a restringir o trabalho deles, especialmente tornando mais difíceis as autorizações para a catequese dos jovens e das crianças. Embora fossem realizados na clandestinidade, informações sobre esses encontros chegaram às autoridades. Sempre chega, né? Sempre tem alguém que vai lá e que entrega o outro, entrega o irmão. E o padre Sopoco foi chamado à delegacia de polícia. Surgiu o perigo real de serem adotadas sanções contra ele, inclusive com a possibilidade de exílio à Sibéria. Coincidentemente, ou providencialmente, com esses acontecimentos, em julho de 1947, recebeu do arcebispo, que se encontrava em Bialystok, na Polônia, um convite providencial para ir trabalhar nessa parte da arquidiocese. Diante disso, decidiu abandonar Vilna quanto antes, tanto mais que estava se encerrando o período assinalado para a repatriação dos poloneses na Lituânia. Antes da partida, com a ilusória esperança de que a separação de Vilna não duraria muito, visitou a capela de Nossa Senhora da Misericórdia em Ostra Brama, Aušros Vartai, em Vilnius, Lituânia. E no final de agosto de 1947, viajou a Bialystok e fez isso no último transporte de população polonesa que se dirigia à Polônia. Nós vamos agora de música, vamos voltar para rezarmos o texto da misericórdia. Ainda hoje a gente dá continuidade nessa história linda do padre Miguel Sopoco, esse homem incansável no serviço a Deus. Você que não enviou o seu pedido de oração, você pode enviar através do e-mail oradamisericordia@cancaonova.com. Tudo minúsculo, sem acento, sem cedilha. oradamisericordia@cancaonova.com.

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0: Chegou um momento tão especial dentro da Hora da Misericórdia de rezarmos o Terço da Divina Misericórdia. O que você quer entregar a Deus? Qual é a sua intenção de oração? Por quem você quer rezar hoje, interceder? Quem você quer mergulhar na misericórdia divina? Qual situação que você vive da sua vida que você precisa hoje mergulhar também na misericórdia de Deus? Seus pecados, suas misérias. Faça essa experiência agora. Essa é a hora de voltar para Deus, de pedir perdão, de se arrepender sinceramente e de o quanto antes procurar um sacerdote para se confessar. Que você retome, meu querido, minha querida, a sua vida de oração, a sua intimidade com Deus. E nos unimos agora pela conversão dos pecadores, todos aqueles que caminham nesse mundo, seduzidos por esse mundo, nas paixões, nas ciladas que o inimigo armou para eles. Queremos clamar mesmo a conversão. Em primeiro lugar, a nossa conversão, a minha, a sua conversão e de todos os pecadores. Todos que se encontram hoje em escolhas, más escolhas, né? Escolhas erradas e também por conta disso estão colhendo os frutos dessas escolhas erradas, as consequências. Queremos agora rezar por todas as crianças, que Deus guarde, cuide, preserve, livre de todo mal, que Nossa Senhora da Guarda guarde mesmo todas as crianças, especialmente as que estão no ventre de suas mães e que correm o risco de serem abortadas. Senhor, envolve com os raios da misericórdia, o sangue e a água que jorraram do teu coração na cruz, todas as crianças, todas as gestantes. Vamos rezar com confiança e amor o Terço da Divina Misericórdia. Em nome do Pai, do Filho e do Espírito Santo. Amém. Pai nosso, que estais no céu, santificado seja o vosso nome. Venha a nós o vosso reino. Seja feita a vossa vontade, assim na terra como no céu. O pão nosso de cada dia nos dai hoje. Perdoai-nos as nossas ofensas, assim como nós perdoamos a quem nos tem ofendido. E não nos deixeis cair em tentação, mas livrai-nos do mal. Amém. Ave Maria, cheia de graça, o Senhor é convosco. Bendita sois vós entre as mulheres. Bendito é o fruto do vosso ventre, Jesus. Santa Maria, Mãe de Deus, rogai por nós, pecadores, agora e na hora de nossa morte. Amém. Creio em Deus Pai, Todo-Poderoso, Criador do céu e da terra, e em Jesus Cristo, seu único Filho, nosso Senhor, que foi concebido pelo poder do Espírito Santo, nasceu da Virgem Maria, padeceu sob Pôncio Pilatos, foi crucificado, morto e sepultado, desceu à mansão dos mortos, ressuscitou ao terceiro dia, subiu aos céus e está sentado à direita de Deus Pai Todo-Poderoso, donde há de vir julgar os vivos e os mortos. Creio no Espírito Santo, na Santa Igreja Católica, na comunhão dos santos, na remissão dos pecados, na ressurreição da carne e na vida eterna. Amém. Eterno Pai, eu vos ofereço o corpo e o sangue, a alma e a divindade de vosso diletíssimo Filho, nosso Senhor Jesus Cristo, em expiação dos nossos pecados e dos do mundo inteiro. Pela sua dolorosa paixão,
2: tende misericórdia de nós e do mundo inteiro.
0: Pela sua dolorosa paixão,
2: tende misericórdia de nós e do mundo inteiro.
0: Pela sua dolorosa paixão,
2: tende misericórdia de nós e do mundo inteiro.
0: Pela sua dolorosa paixão,
2: tende misericórdia de nós e do mundo inteiro.
0: Pela sua dolorosa paixão,
2: tende misericórdia de nós e do mundo inteiro.
0: Pela sua dolorosa paixão,
2: tende misericórdia de nós e do mundo inteiro.
0: Pela sua dolorosa paixão,
2: tende misericórdia de nós e do mundo inteiro.
0: Pela sua dolorosa paixão,
2: tende misericórdia de nós e do mundo inteiro.
0: Pela sua dolorosa paixão,
2: tende misericórdia de nós e do mundo inteiro.
0: Pela sua dolorosa paixão,
2: tende misericórdia de nós e do

0: expiação dos nossos pecados e dos do mundo inteiro. Pela sua dolorosa paixão,
1: tende misericórdia de nós e do mundo inteiro.
0: Pela sua dolorosa paixão,
1: tende misericórdia de nós e do mundo inteiro.
0: Pela sua dolorosa paixão,
1: tende misericórdia de nós e do mundo inteiro.
0: Pela sua dolorosa paixão,
1: tende misericórdia de nós e do mundo inteiro.
0: Pela sua dolorosa paixão,
1: tende misericórdia de nós e do mundo inteiro.
0: Pela sua dolorosa paixão,
1: tende misericórdia de nós e do mundo inteiro.
0: Pela sua dolorosa paixão,
1: tende misericórdia de nós e do mundo inteiro.
0: Pela sua dolorosa paixão,
1: tende misericórdia de nós e do mundo inteiro.
0: Pela sua dolorosa paixão,
1: tende misericórdia de nós e do mundo inteiro.
0: Pela sua dolorosa paixão,
1: tende misericórdia de nós e do mundo inteiro.
0: Eterno Pai, eu vos ofereço o corpo e o sangue, a alma e a divindade de vosso diletíssimo Filho, nosso Senhor Jesus Cristo, em expiação dos nossos pecados e dos do mundo inteiro.
1: Pela sua dolorosa paixão,
0: tende misericórdia de nós e do mundo inteiro.
1: Pela sua dolorosa paixão,
0: tende misericórdia de nós e do mundo inteiro.
1: Pela sua dolorosa paixão,
0: tende misericórdia de nós e do mundo inteiro.
1: Pela sua dolorosa paixão,
0: tende misericórdia de nós e do mundo inteiro.
1: Pela sua dolorosa paixão,
0: tende misericórdia de nós e do mundo inteiro.
1: Pela sua dolorosa paixão,
0: tende misericórdia de nós e do mundo inteiro.
1: Pela sua dolorosa paixão,
0: tende misericórdia de nós e do mundo inteiro.
1: Pela sua dolorosa paixão,
0: tende misericórdia de nós e do mundo inteiro.
1: Pela sua dolorosa paixão,
0: tende misericórdia de nós e do mundo inteiro.
1: Pela sua dolorosa paixão,
0: tende misericórdia de nós e do mundo inteiro.
1: Eterno Pai, eu vos ofereço o corpo e o sangue, a alma e a divindade de vosso diletíssimo Filho, nosso Senhor Jesus Cristo, em expiação dos nossos pecados e dos do mundo inteiro.
0: Pela sua dolorosa paixão,
1: tende misericórdia de nós e do mundo inteiro.
0: Pela sua dolorosa paixão,
1: tende misericórdia de nós e do mundo inteiro.
0: Pela sua dolorosa paixão,
1: tende misericórdia de nós e do mundo inteiro.
0: Pela sua dolorosa paixão,
1: tende misericórdia de nós e do mundo inteiro.
0: Pela sua dolorosa paixão,
1: tende misericórdia de nós e do mundo inteiro.
0: Pela sua dolorosa paixão,
1: tende misericórdia de nós e do mundo inteiro.
0: Pela sua dolorosa paixão,
1: tende misericórdia de nós e do mundo inteiro.
0: Pela sua dolorosa paixão,
1: tende misericórdia de nós e do mundo inteiro.
0: Pela sua dolorosa paixão,
1: tende misericórdia de nós e do mundo inteiro.
0: Pela sua dolorosa paixão,
1: tende misericórdia de nós e do mundo inteiro.
0: Eterno Pai,
1: eu vos ofereço o corpo e o sangue, a alma e a divindade de vosso diletíssimo Filho, nosso Senhor Jesus Cristo, em expiação dos nossos pecados e dos do mundo inteiro. Pela sua dolorosa paixão,
0: tende misericórdia de nós e do mundo inteiro.
1: Pela sua dolorosa paixão,
0: tende misericórdia de nós e do mundo inteiro.
1: Pela sua dolorosa paixão,
0: tende misericórdia de nós e do mundo inteiro.
1: Pela sua dolorosa paixão,
0: tende misericórdia de nós e do mundo inteiro.
1: Pela sua dolorosa paixão,
0: tende misericórdia de nós e do mundo inteiro.
1: Pela sua dolorosa paixão,
0: tende misericórdia de nós e do mundo inteiro.
1: Pela sua dolorosa paixão,
0: tende misericórdia de nós e do mundo inteiro.
1: Pela sua dolorosa paixão,
0: tende misericórdia de nós e do mundo inteiro.
1: Pela sua dolorosa paixão,
0: tende misericórdia de nós e do mundo inteiro.
1: Pela sua dolorosa paixão,
0: tende misericórdia de nós e do mundo inteiro.
1: Deus Santo,
0: Deus Forte,
1: Deus Imortal, tende piedade de nós e do mundo inteiro. Deus Santo,
0: Deus Forte,
1: Deus Imortal, tende piedade de nós e do mundo inteiro. Deus Santo,
0: Deus Forte,
1: Deus Imortal, tende piedade de nós e do mundo inteiro. Em nome do Pai, do Filho e do Espírito Santo. Amém.

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1: Sempre muito bom encontrar você aqui pela Rede Canção Nova de Rádio. Estamos unidos para viver esse momento de oração. Acabamos de rezar o texto da misericórdia e agora vamos dar continuidade falando então sobre a vida do nosso querido Padre Sopoco, o confessor e diretor espiritual de Santa Faustina. Tendo chegado a Bialystok, o padre Sopoco apresentou seu arcebispo com o objetivo de receber ordens para assumir novas funções. No final de setembro de 1947, viajou para passar alguns dias em Mislibors, onde Edviges Ozinska e Isabel Naborovska, as primeiras madres da congregação fundada pelo padre Sopoco, estavam organizando o início da sua vida religiosa comunitária. Esse foi o primeiro encontro com as irmãs após a partida delas de Vilna. A partir de então, o padre Sopoco manteve contato permanente com as irmãs, servindo-lhes com o conselho, o apoio também espiritual e material e velando pelo desenvolvimento geral da congregação fundada. Em outubro de 1947, iniciaram-se as aulas no seminário em Bialystok. O padre Sopoco dava as mesmas aulas que em Vilnius, na Lituânia: catequese, pedagogia, psicologia e história da filosofia. Mas o trabalho e a presença dele no seminário não se restringiam às aulas. Era também o confessor dos seminaristas. Muitas vezes, a pedido do diretor espiritual, promovia retiros para eles. Desenvolvia ao mesmo tempo atividade pastoral, religiosa e sociocultural. Uma parte importante da sua atividade era o trabalho contra o alcoolismo. Olha que beleza! Já naquela época, não é? Sempre o alcoolismo aí, infelizmente destruindo a vida de tantos homens e mulheres. A obra que mais o envolvia e que lhe era mais cara era a questão do culto da Divina Misericórdia, ao qual foi devotado e fiel até o fim, sem se desencorajar com a resistência das autoridades eclesiásticas para a aprovação do culto, cujas causas eram as anormalidades na devoção espontânea que se difundia entre o povo, bem como as publicações que abordavam o ideal da Divina Misericórdia de forma nem sempre correta. O padre Sopoco corrigia incansavelmente os erros e esclarecia os fundamentos teológicos desse culto. Aqui para nós mais um exemplo desse homem que, apesar de tantas atividades que realizava, né, ele dava catequese, dava aula, né, com certeza ali celebrando as suas missas diárias, tinha tantas funções, mas sempre priorizou o culto à Divina Misericórdia, para que esse culto, conforme Jesus havia revelado a Santa Faustina, pudesse ser aprovado em toda a igreja. Padre Miguel Sopoco, com certeza ali, suou muito, sofreu muito, derramou lágrimas, até, quem sabe, sangue, para que o culto à Divina Misericórdia pudesse chegar no mundo inteiro, chegar até nós, até mim, até você. Aqui nosso louvor a Deus pela vida do Padre Miguel Sopoco. Vamos de música, daqui a pouco a gente volta para meditar o Diário de Santa Faustina.

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Vamos meditar o número 832, 832 do Diário de Santa Faustina. Ela escreve: Ó Jesus misericordioso, com quanta ansiedade vos apressáveis para o cenáculo, para consagrar a hóstia que eu iria receber durante a minha vida. Desejaste, Jesus, residir em meu coração. Vosso sangue vivo une-se com o meu sangue. Quem compreenderá essa união estreita? O meu coração encerra o onipotente, o inconcebível. Ó Jesus, concedei-me vossa vida divina, que vosso sangue puro e nobre pulse com todo vigor no meu coração. Entrego-vos todo o meu ser, transformai-me em vós e tornai-me capaz de cumprir em tudo a vossa santa vontade, correspondendo ao vosso amor. Ó meu doce esposo, vós sabeis que meu coração ninguém mais conhece além de vós. Vós abristes no meu coração uma insaciável ânsia de mais profundo amor por vós. Desde o primeiro momento em que vos conheci, o meu coração vos amou e mergulhou em vós como em seu único e exclusivo fim. Que o vosso amor puro e onipotente seja o motivo das minhas ações. Quem compreenderá e conceberá a profundeza da misericórdia que jorrou do vosso coração? Quem compreenderá e conceberá a profundeza da misericórdia que jorrou do vosso coração? Irmã Faustina viveu, experimentou profundamente em sua alma este amor de Deus. Por isso que ela é também essa mulher tão eucarística. Aliás, o nome religioso de Faustina é justamente esse, né? Santa Maria Faustina do Santíssimo Sacramento. Ela é a mulher da Eucaristia. Sim, Faustina hoje quer ensinar a mim e a você que nós também devemos buscar esse encontro com Deus diariamente e pedir a Ele essa graça de ter o nosso coração inflamado de amor por Deus. E para ter o coração inflamado de amor por Deus, nós precisamos nos abrir para experimentar o amor de Deus, deixar-nos tocar por Deus, que só sabe nos amar. Deixe-se amar hoje. Talvez você tenha vivido tantas experiências dolorosas, negativas na sua vida, que fez com que você se tornasse uma pessoa fechada, uma pessoa amarga, uma pessoa que não confia mais em ninguém, inclusive em Deus. E hoje, Deus quer curar você. Mas como que Deus nos cura? Quando nós nos abrimos ao seu imenso amor. Que hoje você peça essa graça a Deus. Senhor, o meu coração está duro. O meu coração está como uma pedra. Quebranta o meu coração. Senhor, só Tu sabes. Só Tu sabes. Tudo o que eu já vivi. Quantos sofrimentos. Quantas traições. Quantas decepções com aqueles que eu confiei. Mas vem hoje, Jesus, com suas mãos chagadas. Vem tocar as chagas, as feridas que estão na minha alma, de mágoas, de ressentimentos, daqueles que realmente me pisaram, me humilharam, me feriram, me trataram com total indiferença. Senhor, eu não quero agir da mesma maneira que agiram comigo. Senhor, eu não quero me tornar mais essa pessoa amarga. Senhor, eu quero amar. Senhor, eu preciso amar. Vai dizendo isso ao Senhor hoje. Que você quer, que você precisa ter um coração novo. Que você quer, que você precisa amar de novo. E tem uma música que Eliana Ribeiro lançou recentemente. E essa música me ajudou muito a rezar e tem me ajudado. Eu até compartilhei mesmo nas redes sociais
para que muitas pessoas também vivessem uma experiência com essa canção, que é uma composição de uma grande cantora também, a Dayana Cardoso. A música é Perfeito Amor. Se você ainda não ouviu, é só procurar aí na internet. A gente procura tantas coisas desnecessárias na internet. Vamos usar da internet para alimentar a nossa alma. E a música diz assim: decido hoje retirar do meu coração lembranças que só atrapalham minha visão, histórias que o tempo não quer apagar. A ti vou entregar. Sabes muito bem o quanto imperfeito sou, mas caminho sempre em direção ao teu perfeito amor. Sabes as feridas deste meu viver. Sabe aquilo que ninguém mais sabe? Deus sabe. Um vaso em tuas mãos, assim vou ser. Realize em mim o teu querer. Amor, perdão, é graça, é decisão. Por isso, meu irmão, decida-se hoje perdoar. Não é um sentimento. Não espere você sentir vontade de perdoar, porque provavelmente você nunca vai sentir vontade de perdoar. Mas tome a decisão. Tome posse da graça, porque é Deus que nos dá a graça de perdoar. E tome a decisão. Eu me decido perdoar. E a música continua. Porém, quem foi que disse que seria fácil então? No mundo, a vez de ter diversas aflições, coragem, seja firme em suas decisões. Seja firme em suas decisões. Sabes muito bem o quanto imperfeito sou, mas caminho sempre em direção ao teu perfeito amor. Sabes as feridas deste meu viver. Um vaso em tuas mãos, assim vou ser. Realize em mim o teu querer. E presta atenção nessa última parte da música. Eu decido liberar o perdão para quem me fez chorar. Perdoarei. Eu decido conceder o perdão para quem me fez sofrer. Perdoarei. Tenho certeza que você vai procurar essa canção. Que você então, meu querido, minha querida, eu tenho certeza que Faustina, que tem esse grande amor ao Santíssimo Sacramento, vai hoje e já está intercedendo por mim e por você, para que nós sejamos também instrumentos de cura na vida de muitas pessoas. Liberemos o perdão hoje do nosso coração, para que vivamos a mesma experiência que Santa Faustina, de poder ser abrasados por esse amor de Deus e buscar Jesus na Eucaristia. O meu coração, diz Faustina quando recebe Jesus, encerra o onipotente, o inconcebível. Isso tudo é mistério. É muito grande e é uma graça que eu e você não podemos desperdiçar.

Bênção, poder viver essa hora da misericórdia. Quanto Deus nos fala, quanto Deus nos ensina através da oração do texto da misericórdia, através da história agora do Padre Miguel Sopoco que nós estamos conhecendo, através dos escritos de Santa Faustina. 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Sem acento, tá bom? clube.cancaonova.com. E muito obrigada desde já. Vamos de música?

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1: Não imaginava que lá, nos anos 70, Deus já estava colocando no meu coração a inspiração nesta música de Céus Novos e Uma Terra Nova. Era isso que eu já estava cantando com essa letra e com esta música. Já era uma realidade pra mim. E desde lá eu venho buscando esse mundo de sol, esse mundo de luz, essa pátria do amor que eu procuro sem descansar. Eu sei que para se construir esse mundo de amor, eu vou ter que construir pedra por pedra até o fim, no amor, na dor, sofrer, calar, sorrir, chorar, cantar, amar. Mas a grande mudança será quando o Senhor vier. E Ele vai pegar toda essa matéria-prima de muito amor, mas também de muita dor, de muito sofrimento, de muitas vezes ter sido preciso calar, mas com o sorriso veio também o choro, e com o choro veio cantar, veio amar. O Senhor vai pegar toda essa matéria-prima e Ele vai fazer destas pedras vivas o mundo que nós estamos buscando. Os céus novos e a terra nova. Eu continuo buscando e não vou parar

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1: A Receita Federal vai pagar no dia 15 de julho um lote especial de restituição automática do Imposto de Renda à Pessoa Física. A medida contempla contribuintes que tiveram imposto retido em 2024, mas não tinham obrigação de entregar a declaração. A consulta poderá ser feita a partir de 8 de julho pelo serviço Meu Imposto de Renda, no aplicativo do Fisco ou site gov.br. Serão pagas restituições de até R$ 1.000, que contemplam cerca de 4 milhões de pessoas. A Conferência Nacional dos Bispos do Brasil divulgou uma mensagem ao povo brasileiro por ocasião das eleições 2026. No texto, os bispos reafirmam o compromisso da Igreja com a promoção da vida, da dignidade humana e do bem comum, ao mesmo tempo em que destacam a importância da participação consciente dos cidadãos no processo eleitoral. Entre outras coisas, ao dirigir-se aos eleitores, a CNBB convida cada cidadão a assumir sua responsabilidade no processo democrático. Acompanhe um trecho da mensagem com o presidente da CNBB, Dom Jaime Spengler.
2: Convidamos cada eleitor e eleitora a assumir sua responsabilidade. A abstenção não é a melhor escolha. O discernimento cristão exige olhar não apenas para as promessas de campanha, mas principalmente para a história de vida dos candidatos e as consequências dos compromissos assumidos. O Brasil necessita reforçar a capacidade de construir pontes, promover encontros e cultivar a amizade social. A esperança cristã não é ingenuidade nem otimismo superficial. Esperar significa participar, construir, dialogar, resistir ao desânimo, defender a verdade, proteger a democracia e trabalhar pela justiça. Convidamos todos os homens e mulheres de boa vontade a serem testemunhas da cultura do encontro, promotores da paz social e construtores da fraternidade. Confiamos o nosso país à proteção de Nossa Senhora Aparecida, mãe e padroeira do povo brasileiro. Que ela nos ajude a percorrer caminhos de justiça, verdade e paz. Que Deus abençoe o Brasil e ilumine cada eleitor e eleitora.
1: Da Central de Jornalismo Canção Nova, Ana Elisa Castro.
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2: Bom dia, família do Amor Poderoso. Bom dia, queridos ouvintes da Rádio Canção Nova. É o Terço do Amor Poderoso começando aqui na nossa programação. Eu sou Nilton Júnior, missionário da comunidade Pantocrator. Eu estou aqui nos estúdios da Rádio Canção Nova em Paulínia para toda a Rede Canção Nova de Rádio. Eu já quero te acolher você que vai chegando para rezar conosco nesta manhã de sábado, tão cedinho, mas que bom que nós já começamos aqui mergulhados nessa graça do Amor Poderoso. Quero acolher você que nos acompanha da 80,9 Curitiba, 85,9 São Paulo capital, 89,1 Cachoeira Paulista e Brasília, 90,9 Vitória da Conquista, 95,9 São José dos Campos, 100,3 Gravatá, AM 670 Nova Esperança no Paraná, 810 em São José do Rio Preto, 1090 em Paulínia, e você que nos acompanha pelo CN Plus, pelo aplicativo ou pelo site da Rádio Canção Nova, seja muito bem-vindo. Nós hoje estamos na nossa jornada Libertos do Mal e hoje nós vamos clamar nesse programa pela libertação de toda a tristeza e de toda a depressão. Seja por você, seja por alguém que você reza, que você sabe que está passando por essa questão de uma tristeza, de uma depressão, vamos clamar a libertação aqui nessa manhã, tá certo? E claro, vamos rezar também por todos os pedidos de oração, porque eu tenho certeza que Deus quer alcançar os corações cada vez mais, tá bom? Quero dar um bom dia aqui pro meu irmão que tá aqui nessa transmissão, Adriano, aqui na técnica, e vamos começar juntos, porque esse programa Deus tem muito para realizar no meio de nós e nós vamos viver e mergulhar nessa graça do amor poderoso. Para isso, vamos começar cantando. Canta junto comigo, Quem Como Deus?

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3: Vamos juntos? Eu sou Newton Júnior, missionário da comunidade Pantocrator, e vamos começar juntos rezando este texto do Amor Poderoso, em nome do Pai, do Filho e do Espírito Santo. Amém. Creio em Deus Pai Todo-Poderoso, Criador do céu e da terra, e em Jesus Cristo, seu único Filho, nosso Senhor, que foi concebido pelo poder do Espírito Santo, nasceu da Virgem Maria, padeceu sob Pôncio Pilatos, foi crucificado, morto e sepultado, desceu à mansão dos mortos, ressuscitou ao terceiro dia, subiu aos céus, está sentado à direita de Deus Pai Todo-Poderoso, donde há de vir a julgar os vivos e os mortos. Creio no Espírito Santo, na Santa Igreja Católica, na comunhão dos santos, na remissão dos pecados, na ressurreição da carne, na vida eterna. Amém. E nessa primeira dezena nós vamos reconhecer Jesus como Senhor. Eu te convido a proclamar e reconhecer Jesus como Senhor. Vai proclamando, vai dizendo: eu reconheço, Jesus, que tu és o Senhor e o Salvador da minha vida. Eu reconheço que o governo da minha vida é teu, Senhor, que tudo está nas tuas mãos. Eu reconheço, Senhor, que o Senhor é o Todo-Poderoso, que reina e que transforma todas as coisas. Jesus, eu quero começar esse texto do Amor Poderoso nesta proclamação. O Senhor é aquele que reina, é aquele que governa, é aquele que está sobre todas as coisas. E eu submeto, Jesus, a minha vida, a minha família, tudo que tenho e sou, a ti, rezando que o meu coração habite no louvor ao Deus Poderoso, na certeza de que ele se manifestará. O Amor Poderoso tudo pode governar. O Amor Poderoso tudo pode governar. O Amor Poderoso tudo pode governar. O Amor Poderoso tudo pode governar. O Amor Poderoso tudo pode governar. O Amor Poderoso tudo pode governar. O Amor Poderoso tudo pode governar. O Amor Poderoso tudo pode governar. O Amor Poderoso tudo pode governar. O Amor Poderoso tudo pode governar. E digamos juntos: eu confio no Amor Poderoso. Nessa segunda dezena, vamos clamar por libertação. Clame, meu irmão, minha irmã, qual a libertação que você quer hoje, nessa manhã, nesse programa. Pedir ao Senhor a libertação para você, a libertação para os seus familiares, amigos. Clame hoje, peça esta libertação, suplica libertação ao Senhor, porque ele é o Todo-Poderoso, que reina e governa sobre todas as coisas. E rezemos que o meu coração habite no louvor ao Deus Poderoso, na certeza de que ele se manifestará. O Amor Poderoso tudo pode libertar. O Amor Poderoso tudo pode libertar. O Amor Poderoso tudo pode libertar. O Amor Poderoso tudo pode libertar. O Amor Poderoso tudo pode libertar. O Amor Poderoso tudo pode libertar. O Amor Poderoso tudo pode libertar. O Amor Poderoso tudo pode libertar. O Amor Poderoso tudo pode libertar. O Amor Poderoso tudo pode libertar. E digamos juntos: eu confio no Amor Poderoso. E que bom rezar com você nessa manhã de sábado, Terço do Amor Poderoso. Eu sou Newton Júnior, missionário da Comunidade Católica Pantocrator. Estou aqui nos estúdios da Rádio Canção Nova em Paulínia, para toda a rede Canção Nova de Rádio. Quero acolher você mais uma vez e dizer que você pode enviar para nós o seu pedido de oração, o seu testemunho, pelo nosso WhatsApp. Então, no final desse programa, já vou passar para vocês aí, deixa o papel e a caneta aí de lado já para você anotar. E claro, ali você também vai receber pelo WhatsApp os nossos conteúdos, vai estar junto conosco, porque vai ser uma bênção a gente poder ter esse relacionamento com você, né? Também através do WhatsApp, e oferecer a você esse alimento que só o Deus Poderoso pode nos dar. E vamos para a nossa terceira dezena, no tema desse nosso dia, clamando a libertação de toda tristeza e depressão. E eu quero aqui trazer uma palavra que está no Salmo 42, versículo 5, que diz assim: por que te deprimes, ó minha alma, e te inquietas dentro de mim? Espera em Deus, porque ainda hei de louvá-lo. Ele é minha salvação e meu Deus. Por que te deprimes, ó minha alma, e te inquietas dentro de mim? Espera em Deus, porque ainda hei de louvá-lo. Ele é minha salvação e meu Deus. Então, meu irmão, eu não sei se você hoje está deprimido, se você está depressivo, se você está triste, se tem algo dentro de você, da sua alma, que vai te inquietando, se tem esse incômodo dentro de você. Mas o salmista vem dizer aqui: espera em Deus, espera em Deus, porque ainda hei de louvá-lo. O Senhor quer, nessa situação de depressão, quando nós estamos deprimidos, tristes, o Senhor, Ele precisa, nós precisamos deixar que Ele nos levante. Nós precisamos deixar que o Senhor, Ele nos eleve. Ele coloque o nosso coração para o alto. Meu irmão, minha irmã, permita nesta manhã que Deus vá até você. Sabe o que eu sempre digo lá no YouTube, aqui nos programas na rádio também? Eu sempre digo que o Terço do Amor Poderoso não pode ser um lugar de desabafo. O Terço do Amor Poderoso precisa ser um lugar onde você rasga o seu coração para Deus, dando a chance de Deus fazer algo por você, dando a chance de Deus entrar neste vale de lágrimas que você está vivendo e te levantar. Então permita que Deus faça isso. Permita que Deus vá até este vale de lágrimas que você está vivendo e Ele te erga, e Ele te coloque junto dEle, e Ele coloque o seu coração junto do coração dEle. Permita, esse Deus poderoso tudo pode realizar. E eu quero pedir aqui, Senhor, nessa manhã, por tantos que estão deprimidos, depressivos, tristes, com tristezas profundas, Senhor, com lutos que não acabam nunca, que não passam nunca. Meu irmão, minha irmã, o salmista vem dizer: espera em Deus, porque Ele é a sua salvação e o seu Deus. Vai proclamando isso, vai dizendo: eu tenho um Deus. Eu tenho um Deus para chamar de meu. Ele é o meu Deus. E eu proclamo hoje: o meu Deus me ama. O meu Deus está junto comigo. E nós vamos rezar essa dezena proclamando mesmo vitória. O amor poderoso tudo pode vencer. Creia que Deus nessa manhã te levanta e te coloca junto do coração dEle, na altura do olhar dEle, para te mostrar que você nasceu para isso, para o alto. Você é filho, você é herdeiro, você tem o direito de receber essa alegria que vem do coração de Deus. Que o meu coração habite no louvor ao Deus poderoso, na certeza de que Ele se manifestará. O amor poderoso tudo pode vencer. O amor poderoso tudo pode vencer. O amor poderoso tudo pode vencer. O amor poderoso tudo pode vencer. O amor poderoso tudo pode vencer. O amor poderoso tudo pode vencer. O amor poderoso tudo pode vencer. O amor poderoso tudo pode vencer. O amor poderoso tudo pode vencer. O amor poderoso tudo pode vencer. E digamos juntos: eu confio no amor poderoso. E nessa quarta dezena, uma dezena deste louvor, confiando no Deus poderoso. Diga mesmo para o Senhor, fala: Senhor, a minha confiança está em Ti. Eu quero viver essa palavra que diz: espera em Deus, confia em Deus, porque ainda hei de louvá-lo. Ele é minha salvação e o meu Deus. Confia no Senhor e tudo Ele fará. Que o meu coração habite no louvor ao Deus poderoso, na certeza de que Ele se manifestará. O amor poderoso tudo pode realizar. O amor poderoso tudo pode realizar. O amor poderoso tudo pode realizar. O amor poderoso tudo pode realizar. O amor poderoso tudo pode realizar. O amor poderoso tudo pode realizar. O amor poderoso tudo pode realizar. O amor poderoso tudo pode realizar. O amor poderoso tudo pode realizar. O amor poderoso tudo pode realizar. E digamos juntos: eu confio no amor poderoso. Amém. E nessa quinta e última dezena, nós rezamos aqui por todos os pedidos de oração, rezamos pelos seus pedidos, suas necessidades, aquilo que você apresenta nesse momento, sua família, as suas lutas, os seus clamores. Nos unimos e proclamamos que o amor poderoso tudo pode alcançar. Que o meu coração habite no louvor ao Deus poderoso, na certeza de que Ele se manifestará. O amor poderoso tudo pode alcançar. O amor poderoso tudo pode alcançar. O amor poderoso tudo pode alcançar. O amor poderoso tudo pode alcançar. O amor poderoso tudo pode alcançar. O amor poderoso tudo pode alcançar. O amor poderoso tudo pode alcançar. O amor poderoso tudo pode alcançar. O amor poderoso tudo pode alcançar. O amor poderoso tudo pode alcançar. E digamos juntos: eu confio no amor poderoso. Amém. E rezemos a nossa oração final, aquele cujo poder agindo em nós é capaz de fazer muito além, infinitamente além de tudo que nós podemos pedir ou conceber. A Ele seja a glória na Igreja e em Cristo Jesus o Pantocrator por todas as gerações, dos séculos dos séculos. Amém. E no próximo sábado nós vamos rezar aqui pela libertação das reclamações. Então, se você é aquele que reclama demais, tudo está reclamando, ou convive com quem reclama, é tão difícil, né? Nós vamos clamar essa libertação, tá bom? E agora chegou aquele momento especial, momento do testemunho, momento que a gente celebra as graças que Deus tem derramado. E se você tem um testemunho, você precisa enviar para nós, como esse povo que sempre envia e vocês escutam aqui. Envie o seu testemunho, mas também o seu pedido de oração. Passando aqui o testemunho, já vou passar o número do nosso WhatsApp do Terço do Amor Poderoso. Prepara o papel e uma caneta aí para você anotar, tá bom? Minha irmã, bom dia, seja bem-vinda e conta o seu testemunho para nós.
0: Oi, Nilton, aqui é Beth, de Hortolândia, tudo bem? Nilton, eu quero dar meu testemunho de uma das graças que o Amor Poderoso realizou na minha vida. É uma cura física. Eu, há mais de 10 anos, tenho investigado uma doença autoimune que não fecha diagnóstico. As minhas plaquetas, desde 2016, elas estão sempre abaixo do limite mínimo, que é 150 mil. Então, elas variavam entre 80 mil, 100 mil, 110 mil. Já cheguei a ter 60 mil as minhas plaquetas. Eu não tive dengue e em todos os exames que eu realizei, já fui em hematologista, reumatologista, nunca fechou um diagnóstico preciso. E eu, desde então, assim, desde 2022, quando eu conheci o Amor Poderoso, a devoção do Terço, eu tenho rezado, né? Pedido a Deus muitas curas, mas confesso que eu já tinha, com relação às minhas plaquetas, eu já tinha até, vou dizer uma coisa, me acostumado, né? Ouvi de uma médica que poderia ser que minhas plaquetas fossem baixas mesmo, né? Então, assim, eu já estava cansada de ir ao médico. Mas eu sempre fiquei firme e fiel, né? Ao Amor Poderoso e reconhecendo tudo que Ele já realizou na minha vida desde 2022, muitas curas, muitas bênçãos, né? Em especial a minha conversão, o meu apaixonamento novamente por Jesus e a minha família toda sendo resgatada. E faz um mês mais ou menos, em oração, o Senhor me colocou uma situação que eu vivi há muitos anos atrás e que eu fiz um voto íntimo lá de que eu não queria mais viver, né? Que já tinha dado para mim. Então eu comecei a clamar o Amor Poderoso sobre essa situação que eu já nem lembrava mais, né? Dela, assim. Eu nem pedia mais essa cura. E eu ia ter que passar por uma cirurgia e eu tinha que fazer os exames, né? Para ver como é que eu tava. E fui, confesso que com medo, porque se as minhas plaquetas estivessem baixas, provavelmente eu não poderia fazer a cirurgia. E para honra e glória de Deus, depois de 10 anos, as minhas plaquetas, elas estavam em 160 mil. Eu louvo e agradeço a Deus, porque, como diz na música, eu vivo milagres todos os dias. Eu vivo promessas que eu nem mais pedi. Eu tenho certeza que o Amor Poderoso me curou e continua me curando, né? Que todos aqueles que me ouvem, eles tenham essa certeza, Sejam fiéis, continuem firmes em oração. Ainda que demore, o Senhor está agindo e em tudo Ele tira um bem maior, né? Porque muito mais que uma cura física, Ele tem curado a minha alma. E isso não tem preço, né? Porque a cura física, ela é maravilhosa. Mas essa cura da alma que nos dá a certeza de céu, essa não tem preço. Então, eu louvo e agradeço a Deus todos os dias e eu declaro que eu pertenço ao amor poderoso. Amém.
3: Amém, amém, amém. Gente, quando a gente fala aqui e reza que o amor poderoso de Deus faz infinitamente mais, vocês perceberam que a gente acabou de rezar na oração final? Aquele cujo poder agindo em nós é capaz de fazer muito além, infinitamente além de tudo que nós podemos pedir ou conceber ou entender. Entende? É isso que a Beth acabou de partilhar, né? Ela pediu por uma, ela estava vivendo um problema, pedia por uma coisa e Deus mostrou algo muito mais profundo que trazia tantas coisas para a vida dela. E o Deus poderoso colocou a mão, ela permitiu e Deus fez algo muito, muito maravilhoso. E assim Deus também quer fazer em você cada vez mais. Então, se você tem um testemunho, um pedido de oração, anota aí o WhatsApp do Terço do Amor Poderoso. É o 19-993-99-5316. 19-993-99-5316, tá certo? Envia lá uma mensagem para nós, fala: eu sou fulano da Rádio Canção Nova e eu estava escutando na rádio, quero estar com vocês cada vez mais e você já faz parte desta família do Amor Poderoso, tá bom? Por falar em fazer parte dessa família do Amor Poderoso, quero dizer para você que você não precisa esperar o próximo sábado para rezar o Terço do Amor Poderoso com a gente. Você pode rezar de domingo a quarta-feira ao vivo, 8 horas da noite, no YouTube. Estamos ao vivo no YouTube de domingo a quarta-feira. Inclusive amanhã, domingo, todo domingo é adoração ao Santíssimo. Nós rezamos o Terço do Amor Poderoso diante de Jesus Eucarístico, tá certo? Então, 8 horas da noite no nosso canal. O nosso canal é o Com Pantocrator, ou você digita Terço do Amor Poderoso, vai nos encontrar por lá e aí você já se inscreve no canal e esteja com a gente cada vez mais, tá bom? Você pode também nos seguir e conhecer mais sobre a comunidade Pantocrator, nossa missão, nosso carisma, pelas redes sociais, Facebook e Instagram, @ Com Pantocrator, ou pelo nosso site www.pantocrator.org.br, tá bom? Até amanhã no YouTube e até o próximo sábado aqui na rádio, e nós vamos terminar proclamando: eu confio no amor poderoso. Vamos juntos? 1, 2, 3 e eu confio no amor poderoso. Deus abençoe. Música.

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0: Olá, eu sou o Diácono Nelsinho Correia, da comunidade Canção Nova. Estou com você neste dia, aqui na Canção Nova FM, para juntos rezarmos o Santo Terço.
1: Que bom, estou junto também aqui, Márcia Correia, esposa do Diácono Nelsinho, e juntos nós vamos rezar o Terço Mariano.
0: Coloque suas intenções. Quais são as suas intenções? Aquilo que você traz no seu coração, que é apresentar a Jesus por Maria, por Nossa Senhora. Deus quis contar com ela na mediação, na intercessão. Deus quis. Então, coloque agora as suas intenções com muito carinho, com muita fé, com muita esperança. Em nome do Pai, do Filho e do Espírito Santo.
1: Amém. Amém.
0: Creio em Deus Pai Todo-Poderoso, Criador do céu e da terra, e em Jesus Cristo, seu único Filho, nosso Senhor, que foi concebido pelo poder do Espírito Santo, nasceu da Virgem Maria, padeceu sob Pôncio Pilatos, foi crucificado, morto e sepultado, desceu à mansão dos mortos, ressuscitou ao terceiro dia, subiu aos céus, está sentado à direita de Deus Pai Todo-Poderoso, donde há de vir a julgar os vivos e os mortos. Creio no Espírito Santo, na Santa Igreja Católica, na comunhão dos santos, na remissão dos pecados, na ressurreição da carne, na vida eterna. Amém. Pai nosso que estais no céu, santificado seja o vosso nome. Venha a nós o vosso reino, seja feita a vossa vontade, assim na terra como no céu. O pão nosso de cada dia nos dai hoje, perdoai-nos as nossas ofensas, assim como nós perdoamos a quem nos tem ofendido, e não nos deixeis cair em tentação, mas livrai-nos do mal. Amém.
1: Primeira Ave Maria, nós vamos rezar em honra de Deus Pai, que nos criou.
0: Ave Maria, cheia de graça, o Senhor é convosco. Bendita sois vós entre as mulheres. Bendito é o fruto do vosso ventre, Jesus. Santa Maria, Mãe de Deus, rogai por nós, pecadores, agora e na hora da nossa morte. Amém.
1: Segunda Ave Maria, em honra de Deus Filho, que nos salvou.
2: Ave Maria, cheia de graça, o Senhor é convosco. Bendita sois vós entre as mulheres. Bendito é o fruto do vosso ventre, Jesus. Santa Maria, Mãe de Deus,

0: De graça, o Senhor é convosco. Bendita sois vós entre as mulheres. Bendito é o fruto do vosso ventre, Jesus. Santa Maria, Mãe de Deus, rogai por nós, pecadores, agora e na hora da nossa morte. Amém.
1: Glória ao Pai, ao Filho e ao Espírito Santo,
0: como era no princípio, agora e sempre. Amém.
1: Hoje vamos rezar os mistérios da alegria, os mistérios gozosos. Primeiro mistério, Anunciação do Anjo a Maria. Pai nosso que estais no céu, santificado seja o vosso nome. Venha a nós o vosso reino, seja feita a vossa vontade, assim na terra como no céu.
0: O pão nosso de cada dia nos dai hoje. Perdoai-nos as nossas ofensas, assim como nós perdoamos a quem nos tem ofendido. E não nos deixeis cair em tentação, mas livrai-nos do mal. Amém.
1: Ave Maria, cheia de graça, o Senhor é convosco. Bendita sois vós entre as mulheres, bendito é o fruto do vosso ventre, Jesus.
0: Santa Maria, Mãe de Deus, rogai por nós, pecadores, agora e na hora da nossa morte. Amém.
1: Ave Maria, cheia de graça, o Senhor é convosco. Bendita sois vós entre as mulheres, e bendito é o fruto do vosso ventre, Jesus.
0: Santa Maria, Mãe de Deus, rogai por nós, pecadores, agora e na hora da nossa morte. Amém.
1: Ave Maria, cheia de graça, o Senhor é convosco. Bendita sois vós entre as mulheres, e bendito é o fruto do vosso ventre, Jesus.
0: Santa Maria, Mãe de Deus, rogai por nós, pecadores, agora e na hora da nossa morte. Amém.
1: Ave Maria, cheia de graça, o Senhor é convosco. Bendita sois vós entre as mulheres, e bendito é o fruto do vosso ventre, Jesus.
0: Santa Maria, Mãe de Deus, rogai por nós, pecadores, agora e na hora da nossa morte. Amém.
1: Ave Maria, cheia de graça, o Senhor é convosco. Bendita sois vós entre as mulheres, bendito é o fruto do vosso ventre, Jesus.
0: Santa Maria, Mãe de Deus, rogai por nós, pecadores, agora e na hora da nossa morte. Amém.
1: Ave Maria, cheia de graça, o Senhor é convosco. Bendita sois vós entre as mulheres. Bendito é o fruto do vosso ventre, Jesus.
0: Santa Maria, Mãe de Deus, rogai por nós, pecadores, agora e na hora da nossa morte. Amém.
1: Ave Maria, cheia de graça, o Senhor é convosco. Bendita sois vós entre as mulheres, e bendito é o fruto do vosso ventre, Jesus.
0: Santa Maria, Mãe de Deus, rogai por nós, pecadores, agora e na hora da nossa morte. Amém.
1: Ave Maria, cheia de graça, o Senhor é convosco. Bendito sois vós entre as mulheres, e bendito é o fruto do vosso ventre, Jesus.
0: Santa Maria, Mãe de Deus, rogai por nós, pecadores, agora e na hora da nossa morte. Amém.
1: Ave Maria, cheia de graça, o Senhor é convosco. Bendita sois vós entre as mulheres, e bendito é o fruto do vosso ventre, Jesus.
0: Santa Maria, Mãe de Deus, rogai por nós, pecadores, agora e na hora da nossa morte. Amém.
1: Ave Maria, cheia de graça, o Senhor é convosco. Bendita sois vós entre as mulheres, e bendito é o fruto do vosso ventre, Jesus.
0: Santa Maria, Mãe de Deus, rogai por nós, pecadores, agora e na hora da nossa morte. Amém.
1: Glória ao Pai, ao Filho e ao Espírito Santo,
0: como era no princípio, agora e sempre. Amém.
1: Ó meu Jesus, perdoai-nos e livrai-nos do fogo do inferno.
0: Levai as almas todas para o céu e socorrei principalmente as que mais precisarem. Segundo mistério, a visitação de Maria à sua prima Santa Isabel.
1: Pai nosso que estais no céu, santificado seja o vosso nome. Venha a nós o vosso reino. Seja feita a vossa vontade, assim na terra como no céu.
0: O pão nosso de cada dia nos dai hoje. Perdoai-nos as nossas ofensas, assim como nós perdoamos a quem nos tem ofendido. E não nos deixeis cair em tentação, mas livrai-nos do mal. Amém.
1: Ave Maria, cheia de graça, o Senhor é convosco. Bendita sois vós entre as mulheres, bendito é o fruto do vosso ventre, Jesus.
0: Santa Maria, Mãe de Deus, rogai por nós, pecadores, agora e na hora da nossa morte. Amém.
1: Ave Maria, cheia de graça, o Senhor é convosco. Bendita sois vós entre as mulheres, e bendito é o fruto do vosso ventre, Jesus.
0: Santa Maria, Mãe de Deus, rogai

0: rogai por nós, pecadores, agora e na hora da nossa morte. Amém.
1: Ave Maria, cheia de graça, o Senhor é convosco. Bendita sois vós entre as mulheres, e bendito é o fruto do vosso ventre, Jesus.
0: Santa Maria, Mãe de Deus, rogai por nós, pecadores, agora e na hora da nossa morte. Amém.
1: Ave Maria, cheia de graça, o Senhor é convosco. Bendita sois vós entre as mulheres, e bendito é o fruto do vosso ventre, Jesus.
0: Santa Maria, Mãe de Deus, rogai por nós, pecadores, agora e na hora da nossa morte. Amém.
1: Ave Maria, cheia de graça, o Senhor é convosco. Bendita sois vós entre as mulheres, bendito é o fruto do vosso ventre, Jesus.
0: Santa Maria, Mãe de Deus, rogai por nós, pecadores, agora e na hora da nossa morte. Amém.
1: Ave Maria, cheia de graça, o Senhor é convosco. Bendita sois vós entre as mulheres, bendito é o fruto do vosso ventre, Jesus.
0: Santa Maria, Mãe de Deus, rogai por nós, pecadores, agora e na hora da nossa morte. Amém.
1: Ave Maria, cheia de graça, o Senhor é convosco. Bendita sois vós entre as mulheres, e bendito é o fruto do vosso ventre, Jesus.
0: Santa Maria, Mãe de Deus, rogai por nós, pecadores, agora e na hora da nossa morte. Amém.
1: Ave Maria, cheia de graça, o Senhor é convosco. Bendita sois vós entre as mulheres, e bendito é o fruto do vosso ventre, Jesus.
0: Santa Maria, Mãe de Deus, rogai por nós, pecadores, agora e na hora da nossa morte. Amém.
1: Ave Maria, cheia de graça, o Senhor é convosco. Bendita sois vós entre as mulheres, e bendito é o fruto do vosso ventre, Jesus.
0: Santa Maria, Mãe de Deus, rogai por nós, pecadores, agora e na hora da nossa morte. Amém.
1: Ave Maria, cheia de graça, o Senhor é convosco. Bendita sois vós entre as mulheres, e bendito é o fruto do vosso ventre, Jesus.
0: Santa Maria, Mãe de Deus, rogai por nós, pecadores, agora e na hora da nossa morte. Amém.
2: Glória ao Pai, ao Filho e ao Espírito Santo,
0: como era no princípio, agora e sempre. Amém.
2: Ó meu Jesus, perdoai-nos e livrai-nos do fogo do inferno.
3: Levai as almas todas para o céu e socorrei principalmente as que mais precisarem.
1: Terceiro mistério: nascimento do menino Deus. Pai nosso que estais no céu, santificado seja o vosso nome. Venha a nós o vosso reino. Seja feita a vossa vontade, assim na terra como no céu.
0: O pão nosso de cada dia nos dai hoje. Perdoai-nos as nossas ofensas, assim como nós perdoamos a quem nos tem ofendido. E não nos deixeis cair em tentação, mas livrai-nos do mal. Amém.
1: Ave Maria, cheia de graça, o Senhor é convosco. Bendita sois vós entre as mulheres, bendito é o fruto do vosso ventre, Jesus.
0: Santa Maria, Mãe de Deus, rogai por nós, pecadores, agora e na hora da nossa morte. Amém.
1: Ave Maria, cheia de graça, o Senhor é convosco. Bendita sois vós entre as mulheres, e bendito é o fruto do vosso ventre, Jesus.
0: Santa Maria, Mãe de Deus, rogai por nós, pecadores, agora e na hora da nossa morte. Amém.
1: Ave Maria, cheia de graça, o Senhor é convosco. Bendita sois vós entre as mulheres, e bendito é o fruto do vosso ventre, Jesus.
0: Santa Maria, Mãe de Deus, rogai por nós, pecadores, agora e na hora da nossa morte. Amém.
1: Ave Maria, cheia de graça, o Senhor é convosco. Bendita sois vós entre as mulheres, e bendito é o fruto do vosso ventre, Jesus.
0: Santa Maria, Mãe de Deus, rogai por nós, pecadores, agora e na hora da nossa morte. Amém.
1: Ave Maria, cheia de graça, o Senhor é convosco. Bendita sois vós entre as mulheres, bendito é o fruto do vosso ventre, Jesus.
0: Santa Maria, Mãe de Deus, rogai por nós, pecadores, agora e na hora da nossa morte. Amém.
1: Ave Maria, cheia de graça, o Senhor é convosco. Bendita sois vós entre as mulheres, bendito é o fruto do vosso ventre, Jesus.
0: Santa Maria, Mãe de Deus, rogai por nós, pecadores, agora e na hora da nossa morte. Amém.
1: Ave Maria, cheia de graça, o Senhor é convosco. Bendita sois vós entre as mulheres, e bendito é o fruto do vosso ventre, Jesus.
0: Santa Maria, Mãe de Deus, rogai por nós, pecadores, agora e na hora da nossa morte. Amém.
1: Ave Maria, cheia de graça, o Senhor é convosco. Bendita sois vós entre as mulheres, e bendito é o fruto do vosso ventre, Jesus.
0: Santa Maria, Mãe de Deus, rogai por nós, pecadores, agora e na hora da nossa morte. Amém.
1: Ave Maria, cheia de graça, o Senhor é convosco. Bendita sois vós entre as mulheres, e bendito é o fruto do vosso ventre, Jesus.
0: Santa Maria, Mãe de Deus, rogai por nós, pecadores, agora e na hora da nossa morte. Amém.
1: Ave Maria, cheia de graça, o Senhor é convosco. Bendita sois vós entre as mulheres, e bendito é o fruto do vosso ventre, Jesus.
0: Santa Maria, Mãe de Deus, rogai por nós, pecadores, agora e na hora da nossa morte. Amém.
2: Glória ao Pai, ao Filho e ao Espírito Santo,
0: como era no princípio, agora e sempre. Amém.
2: Ó meu Jesus, perdoai-nos e livrai-nos do fogo do inferno.
3: Levai as almas todas para o céu e socorrei principalmente as que mais precisarem.
0: Neste quarto mistério, vamos contemplar a apresentação de Jesus no templo.
1: Pai nosso que estais no céu, santificado seja o vosso nome. Venha a nós o vosso reino. Seja feita a vossa vontade, assim na terra como no céu.
0: O pão nosso de cada dia nos dai hoje. Perdoai-nos as nossas ofensas, assim como nós perdoamos a quem nos tem ofendido. E não nos deixeis cair em tentação, mas livrai-nos do mal. Amém.
1: Ave Maria, cheia de graça, o Senhor é convosco. Bendita sois vós entre as mulheres, bendito é o fruto do vosso ventre, Jesus.
0: Santa Maria, Mãe de Deus, rogai por nós, pecadores, agora e na hora da nossa morte. Amém.
1: Ave Maria, cheia de graça, o Senhor é convosco. Bendita sois vós entre as mulheres, e bendito é o fruto do vosso ventre, Jesus.
0: Santa Maria, Mãe de Deus, rogai por nós, pecadores, agora e na hora da nossa morte. Amém.
1: Ave Maria, cheia de graça, o Senhor é convosco. Bendita sois vós entre as mulheres, e bendito é o fruto do vosso ventre, Jesus.
0: Santa Maria, Mãe de Deus, rogai por nós, pecadores, agora e na hora da nossa morte. Amém.
1: Ave Maria, cheia de graça, o Senhor é convosco. Bendita sois vós entre as mulheres, e bendito é o fruto do vosso ventre, Jesus.
0: Santa Maria, Mãe de Deus, rogai por nós, pecadores, agora e na hora da nossa morte. Amém.
1: Ave Maria, cheia de graça, o Senhor é convosco. Bendita sois vós entre as mulheres, bendito é o fruto do vosso ventre, Jesus.
0: Santa Maria, Mãe de Deus, rogai por nós, pecadores, agora e na hora da nossa morte. Amém.
1: Ave Maria, cheia de graça, o Senhor é convosco. Bendita sois vós entre as mulheres, bendito é o fruto do vosso ventre, Jesus.
0: Santa Maria, Mãe de Deus, rogai por nós, pecadores, agora e na hora da nossa morte. Amém.
1: Ave Maria, cheia de graça, o Senhor é convosco. Bendita sois vós entre as mulheres, e bendito é o fruto do vosso ventre, Jesus.
0: Santa Maria, Mãe de Deus, rogai por nós, pecadores, agora e na hora da nossa morte. Amém.
1: Ave Maria, cheia de graça, o Senhor é convosco. Bendita sois vós entre as mulheres, e bendito é o fruto do vosso ventre, Jesus.
0: Santa Maria, Mãe de Deus, rogai por nós, pecadores, agora e na hora da nossa morte. Amém.
1: Ave Maria, cheia de graça, o Senhor é convosco. Bendita sois vós entre as mulheres, e bendito é o fruto do vosso ventre, Jesus.
0: Santa Maria, Mãe de Deus, rogai por nós, pecadores, agora e na hora da nossa morte. Amém.
1: Ave Maria, cheia de graça, o Senhor é convosco. Bendita sois vós entre as mulheres, e bendito é o fruto do vosso ventre, Jesus.
0: Santa Maria, Mãe de Deus, rogai por nós, pecadores, agora e na hora da nossa morte. Amém.
2: Glória ao Pai, ao Filho e ao Espírito Santo,
0: como era no princípio, agora e sempre. Amém.
2: Ó meu Jesus, perdoai-nos e livrai-nos do fogo do inferno.
3: Levai as almas todas para o céu e socorrei principalmente as que mais precisarem.
1: Quinto mistério: perda e encontro de Jesus. Pai nosso que estais no céu, santificado seja o vosso nome. Venha a nós o vosso reino. Seja feita a vossa vontade, assim na terra como no céu.
0: O pão nosso de cada dia nos dai hoje. perdoai-nos as nossas ofensas, assim como nós perdoamos a quem nos tem ofendido. E não nos deixeis cair em tentação, mas livrai-nos do mal. Amém.
1: Ave Maria, cheia de graça, o Senhor é convosco. Bendita sois vós entre as mulheres, bendito é o fruto do vosso ventre, Jesus.
0: Santa Maria, Mãe de Deus, rogai por nós, pecadores, agora e na hora da nossa morte. Amém.
1: Ave Maria, cheia de graça, o Senhor é convosco. Bendita sois vós entre as mulheres, e bendito é o fruto do vosso ventre, Jesus.
0: Santa Maria, Mãe de Deus, rogai por nós, pecadores, agora e na hora da nossa morte. Amém.
1: Ave Maria, cheia de graça, o Senhor é convosco. Bendita sois vós entre as mulheres, e bendito é o fruto do vosso ventre, Jesus.
0: Santa Maria, Mãe de Deus, rogai por nós, pecadores, agora e na hora da nossa morte. Amém.
1: Ave Maria, cheia de graça, o Senhor é convosco. Bendita sois vós entre as mulheres, e bendito é o fruto do vosso ventre, Jesus.
0: Santa Maria, Mãe de Deus, rogai por nós, pecadores, agora e na hora da nossa morte. Amém.
1: Ave Maria, cheia de graça, o Senhor é convosco. Bendita sois vós entre as mulheres, bendito é o fruto do vosso ventre, Jesus.
0: Santa Maria, Mãe de Deus, rogai por nós, pecadores, agora e na hora da nossa morte. Amém.
1: Ave Maria, cheia de graça, o Senhor é convosco. Bendita sois vós entre as mulheres, bendito é o fruto do vosso ventre, Jesus.
0: Santa Maria, Mãe de Deus, rogai por nós, pecadores, agora e na hora da nossa morte. Amém.
1: Ave Maria, cheia de graça, o Senhor é convosco. Bendita sois vós entre as mulheres, e bendito é o fruto do vosso ventre, Jesus.
0: Santa Maria, Mãe de Deus, rogai por nós, pecadores, agora e na hora da nossa morte. Amém.
1: Ave Maria, cheia de graça, o Senhor é convosco. Bendita sois vós entre as mulheres, e bendito é o fruto do vosso ventre, Jesus.
0: Santa Maria, Mãe de Deus, rogai por nós, pecadores, agora e na hora da nossa morte. Amém.
1: Ave Maria, cheia de graça, o Senhor é convosco. Bendita sois vós entre as mulheres, e bendito é o fruto do vosso ventre, Jesus.
0: Santa Maria, Mãe de Deus, rogai por nós, pecadores, agora e na hora da nossa morte. Amém.
1: Ave Maria, cheia de graça, o Senhor é convosco. Bendita sois vós entre as mulheres, e bendito é o fruto do vosso ventre, Jesus.
0: Santa Maria, Mãe de Deus, rogai por nós, pecadores, agora e na hora da nossa morte. Amém.
2: Glória ao Pai, ao Filho e ao Espírito Santo,
0: como era no princípio, agora e sempre. Amém.
2: Ó meu Jesus, perdoai-nos e livrai-nos do fogo do inferno. Levai as almas todas para o céu e socorrei principalmente as que mais precisarem.
3: Infinitas graças vos damos, soberana Rainha, pelos benefícios que todos os dias recebemos de vossas mãos liberais. Dignai-vos agora e para sempre tomarmos debaixo do vosso poderoso amparo. E para mais vos obrigar, vos saudamos com a Salve Rainha. Salve Rainha, Mãe de Misericórdia, vida, doçura e esperança nossa salve. A vós bradamos, degredados filhos de Eva. A vós suspiramos, gemendo e chorando neste vale de lágrimas. Eia, pois, advogada nossa, esses vossos olhos misericordiosos a nós volvei. E depois desse desterro, mostrai-nos Jesus. Bendito é o fruto do vosso ventre. Ó clemente, ó piedosa, ó doce e sempre Virgem Maria. Rogai por nós, Santa Mãe de Deus, para que sejamos dignos das promessas de Cristo. Amém.
1: Que alegria rezarmos juntos o Santo Terço. Uma das primeiras coisas que o Pai Jonas fez quando adquiriu a rádio Bandeirantes, a Rádio Canção Nova, nos anos 80, foi dizer assim: vamos rezar o terço da rádio. E foi um grande sucesso. Que maravilha nós estarmos sempre na origem da Canção Nova.
0: Que bom rezar junto com você esse Santo Terço. Obrigado pela sua companhia e vamos continuar juntos.
1: O Senhor esteja convosco.
0: Ele está no meio de nós.
1: Pela poderosa intercessão de Nossa Senhora, vos abençoe o Deus que é Pai, Filho e Espírito Santo.
0: Amém.

0: bonito não é realizar o nosso próprio sonho, mas realizar o sonho de Deus. Padre Jonas Abib.
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0: salva de palmas a Nossa Senhora! Viva Nossa Senhora! Nossa mãe! Nós temos uma mãe que cuida de nós. Amém.
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9: Removerei de vosso corpo o coração de pedra e vos darei um coração de carne. Livro de Ezequiel, capítulo 36, versículo 26.
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2: Pai das misericórdias e Deus de toda a consolação,
3: ouvi-nos.
2: Bom dia a você que está aqui no Santuário do Pai das Misericórdias e você que nos acompanha pelo sistema Canção Nova de Comunicação, seja muito bem-vindo, muito bem-vinda. Com alegria, cantemos nosso canto de entrada para darmos início à Santa Missa.

0: E do Filho e do Espírito Santo.
1: Amém.
0: O Deus da esperança que nos cumula de toda alegria e paz em nossa fé, pela ação do Espírito Santo, esteja convosco.
1: Bendito seja Deus que nos reuniu no amor de Cristo.
0: É com alegria, irmãos e irmãs, que nós nos encontramos em torno do altar do Senhor, do altar da Eucaristia. Sejam todos bem-vindos. A você que se encontra aqui no Santuário do Pai das Misericórdias e a todos vocês, irmãos e irmãs, que nos acompanham pelo Sistema Canção Nova de Comunicação. É uma alegria celebrarmos a Eucaristia neste sábado da 11ª semana do Tempo Comum. Celebremos a Missa Votiva a Nossa Senhora, a Bem-aventurada Virgem Maria, Mãe de Deus e Nossa Mãe. No altar do Senhor, confiemos as nossas intenções, confiemos as pessoas que nos pediram orações. Rezemos também dando graças a Deus pelos aniversariantes desse dia 20 de junho, pelo aniversário de Manuel Maria da Silva, lá de Cotia, São Paulo, aniversário da Terezinha da Consolação, membro da comunidade Canção Nova, também por todos os sócios contribuintes da obra Canção Nova, os sócios evangelizadores, sócios kids, os adultos e os

0: já partiram deste mundo, pela alma de Vera Lúcia Campolino e também pela alma de Julieta Correia. Por tantas intenções que nós recebemos aqui no Santuário do Pai das Misericórdias, também peço pela recuperação da saúde da Manuela, que é filha de um casal do segundo elo da comunidade Canção Nova. Irmãos e irmãs, para celebrarmos dignamente os santos mistérios, reconheçamos ser pecadores, invoquemos com confiança a misericórdia do Pai. Confessemos os nossos pecados. Confesso a Deus Todo-Poderoso e a vós, irmãos e irmãs, que eu pequei muitas vezes por pensamentos e palavras, atos e omissões, por minha tão grande culpa. E peço à Virgem Maria, aos anjos e santos, e a vós, irmãos e irmãs, que rogueis por mim a Deus nosso Senhor. Deus Todo-Poderoso tenha compaixão de nós, perdoe os nossos pecados e nos conduza à vida eterna.
1: Amém.

0: Oremos. Ó Deus, que vos dignastes escolher o seio da bem-aventurada Virgem Maria como habitação para o vosso Filho, concedei-nos, amparados por seu auxílio, celebrar com alegria a sua memória. Por nosso Senhor Jesus Cristo, vosso Filho, que é Deus e convosco vive e reina na unidade do Espírito Santo por todos os séculos dos séculos.
1: Amém.
2: Pode ser. Leitura do segundo livro de Crônicas. Depois da morte de Joiada, os chefes de Judá vieram prostrar-se diante do rei Joás, que, atraído por suas lisonjas, se deixou levar por eles. Os chefes de Judá abandonaram o templo do Senhor, o Deus de seus pais, e prestaram culto a troncos sagrados e a imagens esculpidas, atraindo a ira divina sobre Judá e Jerusalém por causa desse crime. O Senhor mandou-lhes profetas para que se convertessem a ele, porém, por mais que esses protestassem, não lhes queriam dar ouvidos. Então, o Espírito de Deus apoderou-se de Zacarias, filho do sacerdote Joiada. A ele apresentou-se ao povo e disse: Assim fala Deus, porque transgredis os preceitos do Senhor? Isto não vos será de nenhum proveito. Porque abandonastes o Senhor, ele também vos abandonará. Eles, porém, conspiraram contra Zacarias e mataram-no à pedrada, por ordem do rei, no pátio do templo do Senhor. O rei Joás não se lembrou do bem que Joiada, pai do profeta, lhe tinha feito, e matou seu filho Zacarias. Zacarias, ao morrer, disse: Que o Senhor veja e faça justiça. Ao cabo de um ano, o exército da Síria marchou contra Joás, invadiu Judá e Jerusalém, massacrou os chefes do povo e enviou toda a presa de guerra ao rei de Damasco. Na verdade, o exército da Síria veio com poucos homens, mas o Senhor entregou nas mãos deles um exército enorme, porque Judá tinha abandonado o Senhor, o Deus de seus pais. Assim, os sírios fizeram justiça contra Joás. Quando eles se retiraram, deixando-o grave

0: gravemente enfermo. Seus homens conspiraram contra ele para vingar o filho do sacerdote Joiada e mataram-no em seu leito. Ele morreu e foi sepultado na cidade de Davi, mas não no sepulcro dos reis. Palavra do Senhor.
1: Graças a Deus.

para ele a minha graça, e com ele firmarei minha aliança indissolúvel. Pelos séculos sem fim, conservarei sua descendência, e o seu trono tanto tempo quanto os céus há de durar.

filhos, porventura, abandonarem minha lei e deixarem de andar pelos caminhos da aliança, se pecando violarem minhas justas prescrições e se não obedecerem aos meus santos mandamentos.

com a vara. Com açoites e flagelos punirei as suas culpas. Mas não hei de retirar-lhes minha graça e meu favor, e nem hei de renegar o juramento que

0: O Senhor esteja convosco.
1: Ele está no meio de nós.
0: Proclamação do Evangelho de Jesus Cristo segundo Mateus.
1: Glória a vós, Senhor.
0: Naquele tempo disse Jesus aos seus discípulos: ninguém pode servir a dois senhores, pois ou odiará um e amará o outro, ou será fiel a um e desprezará o outro. Vós não podeis servir a Deus e ao dinheiro. Por isso eu vos digo: não vos preocupeis com a vossa vida, com o que havereis de comer ou beber, nem com o vosso corpo, com o que havereis de vestir. Afinal, a vida não vale mais do que o alimento, e o corpo mais do que a roupa? Olhai os pássaros dos céus. Eles não semeiam, não colhem, nem ajuntam em armazéns. No entanto, vosso Pai que está nos céus os alimenta. Vós não valeis mais do que os pássaros? Quem de vós pode prolongar a duração da própria vida só pelo fato de se preocupar com isso? E por que ficais preocupados com a roupa? Olhai como crescem os lírios do campo. Eles não trabalham nem fiam. Porém, eu vos digo, nem o rei Salomão em toda a sua glória jamais se vestiu como um deles. Ora, se Deus veste assim a erva do campo, que hoje existe e amanhã é queimada no forno, não fará ele muito mais por vós, gente de pouca fé? Portanto, não vos preocupeis dizendo: que vamos comer, que vamos beber, como vamos nos vestir? Os pagãos é que procuram essas coisas. Vosso Pai que está nos céus sabe que precisais de tudo isso. Pelo contrário, buscai em primeiro lugar o reino de Deus e a sua justiça, e todas estas coisas vos serão dadas por acréscimo. Portanto, não vos preocupeis com o dia de amanhã, pois o dia de amanhã terá suas preocupações. Para cada dia bastam seus próprios problemas. Palavra da salvação.
1: Glória a vós, Senhor.
0: Caríssimos irmãos e irmãs em Cristo Jesus, por meio do Evangelho de hoje, Jesus ensina aos seus discípulos que devem confiar no amor providente de Deus. A fé em Deus deve também nos ajudar a confiar no amor providente de Deus. É claro que faz parte do existir humano as preocupações. Fazem parte as preocupações na nossa vida. No entanto, Jesus nos convida hoje a progredir na confiança no amor providente de Deus. Inclusive, na nossa comunidade, na Canção Nova, um dos pilares do nosso carisma é viver da providência. Viver da providência. E viver da providência é confiar nesse amor que o Pai das Misericórdias tem por todos nós. Jesus, durante o seu ministério público, pregou a boa nova do reino, revelando a todos o amor misericordioso, o amor providente de Deus, nosso Pai. Inclusive, Ele ensinou aos seus discípulos a oração do Pai Nosso, para que realmente pudéssemos viver nessa dinâmica, viver nessa intimidade de amor com o Pai do céu, a certeza de que Deus é nosso Pai e que nos ama com amor eterno. E a prova desse amor que o Pai tem por nós é o fato dele nos ter enviado o seu Filho Jesus como nosso Senhor, como nosso Salvador. Jesus, que por sua Páscoa de morte e ressurreição conquistou para nós a libertação do pecado e abriu as portas da eternidade para sermos eternamente felizes na comunhão de amor com Deus. Por isso, irmãos e irmãs, não pode faltar em nosso coração a confiança no amor providente de Deus. Diante das nossas preocupações, diante daquilo que nós enfrentamos nas nossas famílias, na nossa vida comunitária, na nossa vida social, os acontecimentos do mundo, também marcados pela guerra, pela violência, pelo desrespeito à dignidade humana, com confiança no amor providente de Deus, devemos orar. Devemos perseverar na oração, pedir a intervenção de Deus, pedir a intervenção da sua providência, pedir a intervenção do seu amor misericordioso, com a certeza de que a providência de Deus rege todas as coisas para o nosso bem, para a nossa salvação. Confiança no amor providente de Deus. Interessante percebermos, na primeira leitura desta liturgia da palavra, neste trecho do segundo livro das Crônicas, que o autor do livro das Crônicas, ele coloca em destaque a idolatria do povo de Judá, a idolatria a partir do próprio rei, os chefes de Judá, todos impregnados de idolatria. Eles se afastaram do templo do Senhor, como nós ouvimos na primeira leitura. Os chefes de Judá abandonaram o templo do Senhor, o Deus de seus pais, e prestaram culto a troncos sagrados e a imagens esculpidas, atraindo a ira divina sobre Judá e Jerusalém por causa desse crime, o crime da idolatria, o crime, o pecado grave de terem se afastado de Deus, de terem rejeitado a aliança de amor com Deus. Isso acontece na vida daqueles que não confiam no amor providente de Deus, daqueles que não dão testemunho com a sua vida do Senhorio de Jesus. Por isso, irmãos e irmãs, nesta Santa Missa, supliquemos ao Senhor que o Espírito Santo de Deus venha e socorra as nossas fraquezas, que possamos continuamente confiar a Deus, nosso Pai, nossas preocupações, certos de que o seu amor providente não deixará faltar o necessário para uma vida digna, mas também tendo presente que Deus, Ele gosta de manifestar o seu amor providente quando nós, movidos pelo amor do Senhor, também vivemos a partilha, doando daquilo que muitas vezes nos sobra para promover o bem na vida daqueles irmãos e irmãs que falta, promover o bem na vida daqueles que passam necessidade. Também o amor providente de Deus se manifesta na partilha, se manifesta em gestos concretos de solidariedade com os irmãos e irmãs mais necessitados. Imitemos o amor providente de Deus com confiança, na certeza de que o Pai das Misericórdias nos ama com amor eterno, que também nós possamos ser providência de Deus na vida dos irmãos e irmãs que passam necessidade e que nós podemos ajudar. Certamente nós podemos ajudar, e assim o próprio Deus nos preservará do mal, da idolatria, do pecado de adorarmos coisas e pessoas como se fossem o próprio Deus. Ó Pai das Misericórdias e Deus de toda a consolação, eu vos suplico nesta Eucaristia, derramai em nossos corações o Espírito Santo. Renovai no coração desses meus irmãos e irmãs a certeza do vosso amor providente, e que não nos faltará o necessário para nosso bem, para nossa salvação. Renovai em nossos corações, Senhor, esta fé, esta confiança profunda no vosso amor providente, e que assim também possamos aprender do vosso coração de Pai a ser providência na vida dos nossos irmãos e irmãs mais necessitados. Nós os bendizemos, ó Pai das Misericórdias, nós os adoramos e vos proclamamos como nosso único Deus e Senhor. Vós que viveis e reinais, vós que viveis e reinais para todo sempre, por Cristo, na unidade do Espírito Santo. Amém. Louvado seja nosso Senhor Jesus Cristo.

0: Orai, irmãos e irmãs, para que, trazendo ao altar as alegrias e fadigas de cada dia, nos disponhamos a oferecer um sacrifício aceito por Deus Pai Todo-Poderoso.
1: Receba o Senhor por tuas mãos este sacrifício para a glória do seu nome, para o nosso bem e de toda a sua santa igreja.
0: Aceitai, Senhor, os dons do vosso povo, oferecidos em honra de Maria Santíssima, que vos agradou com sua virgindade e com humildade concebeu o vosso Filho, nosso Senhor, que vive e reina pelos séculos dos séculos.
1: Amém.
0: O Senhor esteja convosco.
1: Ele está no meio de nós.
0: Corações ao alto.
1: Nosso coração está em Deus.
0: Demos graças ao Senhor, nosso Deus.
1: É nosso dever e nossa salvação.
0: Na verdade, é justo, é digno e justo. É nosso dever e salvação dar-vos graças sempre e em todo lugar, Senhor Pai Santo, Deus Eterno e Todo-Poderoso. Nós os louvamos e bendizemos na memória da bem-aventurada Virgem Maria, por Cristo, Senhor nosso. Humilde serva, ela acolheu vossa palavra e a guardou no seu coração. Admiravelmente unida ao mistério da redenção, preservou, perseverou com os apóstolos em oração, esperando a vinda do Espírito Santo. Agora, resplandece no caminho da nossa vida, como sinal de consolação e de firme esperança. Por este dom da vossa bondade, unidos aos anjos e a todos os santos, nós os bendizemos e proclamamos o vosso louvor, dizendo a uma só voz: Santo, Santo, Santo, Senhor Deus do Universo, o céu e a terra proclamam a vossa glória. Hosana nas alturas, bendito que vem em nome do Senhor.
1: Hosana nas alturas.
0: Na verdade, ó Pai, vós sois santo, fonte de toda a santidade. Santificai, pois, estes dons, derramando sobre eles o vosso Espírito, a fim de que se tornem para nós o corpo e o sangue de nosso Senhor Jesus Cristo.
1: Enviai o vosso Espírito Santo,
0: estando para ser entregue, e abraçando livremente a paixão, Jesus tomou o pão, pronunciou a bênção de ação de graças, partiu e o deu a seus discípulos, dizendo: Tomai todos e comei, isto é o meu corpo que será entregue por vós.

Do mesmo modo, no fim da ceia, ele tomou o cálice em suas mãos e, dando graças novamente, o entregou a seus discípulos, dizendo: Tomai todos e bebei. Este é o cálice do meu sangue, o sangue da nova e eterna aliança, que será derramado por vós e por todos para a remissão dos pecados. Fazei isto em memória de mim.

0: Mistério da fé.
1: Anunciamos, Senhor, a vossa morte e proclamamos a vossa ressurreição. Vinde, Senhor Jesus.
0: Celebrando, pois, o memorial da morte e ressurreição do vosso Filho, nós os oferecemos ao Pai o pão da vida e o cálice da salvação e vos agradecemos porque nos tornastes dignos de estar aqui na vossa presença e vos servir.
1: Aceitai, ó Senhor, a nossa oferta.
0: Suplicantes, os pedimos que, participando do corpo e sangue de Cristo, sejamos reunidos pelo Espírito Santo num só corpo.
1: O Espírito nos una num só corpo.
0: Lembrai-vos, ó Pai, da vossa Igreja, que se faz presente pelo mundo inteiro, que ela cresça na caridade em comunhão com o Papa Leão, com o nosso Bispo Vladimir, os bispos do mundo inteiro, os presbíteros, os diáconos e todos os ministros do vosso povo.
1: Lembrai-vos, ó Pai, da vossa Igreja.
0: Lembrai-vos também, na vossa misericórdia, dos nossos irmãos e irmãs que adormeceram na esperança da ressurreição e de todos os que partiram desta vida. Acolhei-os junto a vós, na luz da vossa face.
1: Concedei-lhes, ó Senhor, a luz eterna.
0: Enfim, nós os pedimos, tende piedade de todos nós e dai-nos participar da vida eterna com a Virgem Maria, Mãe de Deus, São José, seu esposo, os apóstolos e todos os santos que neste mundo viveram na vossa amizade, a fim de vos louvarmos e glorificarmos, por Jesus Cristo, vosso Filho. Por Cristo, com Cristo e em Cristo, a vós, Deus Pai Todo-Poderoso, na unidade do Espírito Santo, toda honra e toda glória, por todos os séculos dos séculos.
1: Amém.
0: Somos chamados filhos de Deus, e realmente o somos. Por isso, podemos rezar confiantes. Pai nosso que estais nos céus, santificado seja o vosso nome. Venha a nós o vosso reino. Seja feita a vossa vontade, assim na terra como no céu. O pão nosso de cada dia nos dai hoje. Perdoai-nos as nossas ofensas, assim como nós perdoamos a quem nos tem ofendido. E não nos deixeis cair em tentação, mas livrai-nos do mal. Livrai-nos de todos os males, ó Pai, e dai-nos hoje a vossa paz. Ajudados pela vossa misericórdia, sejamos sempre livres do pecado e protegidos de todos os perigos, enquanto aguardamos a feliz esperança e a vinda do nosso Salvador, Jesus Cristo.
1: Vosso é o reino, poder e a glória para sempre.
0: Senhor Jesus Cristo, dissestes aos vossos apóstolos: eu vos deixo a paz, eu vos dou a minha paz. Não olheis os nossos pecados, mas a fé que anima a vossa Igreja. Dai-lhes, segundo o vosso desejo, a paz e a unidade, vós que sois Deus com o Pai e o Espírito Santo.
1: Amém.
0: A paz do Senhor esteja sempre convosco.
1: O amor de Cristo nos uniu. Cordeiro de Deus, que tirais o pecado do mundo, tende piedade de nós. Cordeiro de Deus, que tirais o pecado do mundo, tende piedade de nós. Cordeiro de Deus, que tirais o pecado do mundo, dai-nos a paz.
0: Felizes os convidados para a ceia do Senhor, eis o Cordeiro de Deus que tira o pecado do mundo.
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1: 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Irmãos e irmãs, chegou o momento mais importante da Santa Missa, a Sagrada Comunhão. Aproximemo-nos com fé e piedade. Comunguem aqueles que participaram da missa desde o início. A comunhão pode ser recebida na boca ou na mão. Se for na mão, coloque uma sobre a outra, em forma de trono. Com todo cuidado e atenção, também os fragmentos da Santa Eucaristia. Comunguemos diante do ministro, Aqueles que hoje não puderem comungar, façam neste momento a sua comunhão espiritual.

0: Oremos. Senhor nosso Deus, saciados pelo alimento espiritual, nós os pedimos. Concedei que, imitando sem cessar a Virgem Maria, sempre nos dediquemos ao serviço da Igreja e experimentemos a alegria dos vossos servos, por Cristo nosso Senhor.
1: Amém.
0: Rezaremos juntos, irmãos e irmãs, a oração ao Pai das Misericórdias, e em seguida eu darei a bênção aos objetos de piedade e a água para quem trouxe a água consigo. Pai das misericórdias e Deus de toda a consolação, ouvi a súplica confiante que vos apresentamos neste momento. Acolhei este povo que vem cheio de fé e esperança ao vosso santuário. Consolai os aflitos, socorrei os necessitados, enxugai as lágrimas aqui derramadas, amparai os fracos e recebei em vossos braços paternos este filho pródigo que volta para vós. Dai-nos a graça de sermos instrumentos da vossa misericórdia na vida dos nossos irmãos, para que assim o vosso nome seja amado em nossa família e em nossa nação. Tudo isso vos pedimos por vosso Filho Jesus Cristo, que convosco vive e reina na unidade do Espírito Santo. Pai das misericórdias e Deus de toda a consolação,
1: ouvimos.
0: A nossa proteção está no nome do Senhor,
2: e fez o céu e a terra.
0: Bendito sois, Senhor, fonte e origem de toda a bênção, pois vos alegrais com o vigor da piedade dos vossos fiéis. Permanecei ao lado deles e concedei que eles usem estes sinais de fé e piedade para transformar-se na imagem do vosso Filho, que vive e reina para sempre.
1: Amém.
0: O Senhor esteja convosco.
1: Ele está no meio de nós.
0: Pela intercessão da bem-aventurada Virgem Maria, Mãe da Misericórdia, a bênção de Deus Todo-Poderoso, Pai, Filho e Espírito Santo desça sobre vós e permaneça para sempre.
1: Amém.
0: Que a alegria do Senhor seja a vossa força, e de em paz, que o Senhor vos acompanhe.
2: Graças a Deus.

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3: Muito bom dia, paz de Jesus ao seu coração. Eita, coisa boa, final de semana, né, minha gente? Sábado, dia dedicado à Virgem Santíssima, que Nossa Senhora possa interceder por nós, por mim, por você nesta manhã. Muito bom dia, viu? Sou eu, Ingrid Carine, missionária da comunidade Canção Nova, junto com você, nesses minutinhos que antecedem o acampamento Sara e Tobias. É isso mesmo, acampamento Sara e Tobias, que começou desde ontem, nessa sexta-feira. Está maravilhoso, né? Então é muito bom a gente estar juntinho aqui, nesse sábado, dia 20 de junho. Um mês tão especial, um mês do Sagrado Coração de Jesus, do Imaculado Coração de Maria. Um mês bem alegre, né? De São João Batista, Santo Antônio. Enfim, graças a Deus estamos juntos nesse mês de junho. E você que é nosso ouvinte, é muito bem-vindo a ficar na sintonia e acompanhar a linda programação que a gente preparou para você nesse sábado, tá certo? Você está me acompanhando de onde? De onde você está na sintonia? Onde você ouve a rádio Canção Nova? Manda um WhatsApp aqui pra gente mandar um alô, um abraço pra você. Eu quem estarei nos intervalos desta manhã de sábado do acampamento Sara e Tobias. É só mandar um zap zap aí no 12991455871. 12991455871. Esperando a sua participação. Fala o seu nome, a sua cidade, pra gente mandar um alô certinho pra você, tá bom? Seja muito bem-vindo. Bom dia, você pela Rede Canção Nova de Rádio. Ou você aqui pertinho no Vale do Paraíba. Nós estamos aqui na sede da comunidade Canção Nova, em Cachoeira Paulista, aqui no interior de São Paulo. Rádio Canção Nova chegando também para toda a rede Canção Nova de rádio. Bom dia, Fernandinho. Bom dia, gente aqui nos estúdios. Vamos seguindo aqui firme e forte, porque a alegria do Senhor é nossa força. 8 horas, 8 minutos.

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1: 8:11, a gente ouviu aí Meu Benzinho com Elias Júnior. É isso aí, minha gente. Estamos aqui então no acampamento Sara e Tobias, a expectativa para começar essa manhã de sábado. Então, como eu já comentei, o acampamento começou desde ontem. E esse acampamento Sara e Tobias tem uma característica diferente, né? O tema desse ano é Homem e Mulher os Criou. Esse evento, ele propõe um caminho de formação humana e espiritual. Então, como é que acontece? Os homens vivem a sua experiência de oração, de formação lá no Rincão do Meu Senhor. Já as mulheres, representando a força, a fé, a sabedoria de Sara, olha que bonito, elas ficam reunidas no centro de evangelização. Então, acontece pregações específicas para a mulher, para o homem, né? E essa é a grande característica do acampamento Sara e Tobias. São pregações direcionadas exclusivamente para homens e para mulheres, respeitando então a particularidade de cada um, os desafios do ser mulher, do feminino, do masculino também, né? E as riquezas de cada vocação. E aí promove a cura, o amadurecimento, um crescimento espiritual. É uma benção. Já está sendo desde ontem. E durante as noites também a gente vive momentos de oração, de louvor, né? Um tempo forte também de intercessão. É só ficar na sintonia aqui da Rádio Canção Nova, que a gente tenta trazer para você um pouquinho de que quem está aqui está vivendo nesse final de semana, tá bom? Presenças muito bacanas, como o Padre Adriano Zandoná, Doutora Filó, Dijanira Silva, Moisés Rocha, Eliana Ribeiro. Então, muita gente boa conduzindo esse final de semana de acampamento. Então, lembrando que nos nossos acampamentos sempre são abertos ao público, gratuitos. Um ou outro aprofundamento que a gente tem que precisa de inscrição para a gente se organizar melhor. Mas, no geral, todos os nossos eventos aqui na Canção Nova são gratuitos, abertos ao público. Então, uma oportunidade para homens, mulheres, fazerem esse aprofundamento de fé. E o acampamento Sara e Tobias, ainda mais na identidade, no chamado que Deus confiou a cada um, tá certo? Então, muito bacana o acampamento hoje. Já nós temos um momento de animação, de louvor. E aí, quem vai estar com as mulheres vai ser a Eliana Ribeiro, cantando, animando. E depois, momento de oração com a Dianira Silva, pregação com o Padre Adriano Zandoná. E, paralelamente, no Rincão do Meu Senhor, Flávio Pinheiro, animando. Depois, o Fábio Vieira, com oração. Doutora Filó, trazendo a pregação para os homens. Então, muita coisa boa rolando aqui na Chácara de Santa Cruz, aqui na Canção Nova. Então, você que está na sintonia, está perdendo ao vivo, viu? Mas, olha, a gente leva um gostinho para você do que está acontecendo aqui, tá bom? Lembrando que hoje à noite nós temos adoração ao Santíssimo, um momento forte de oração, de cura, de restauração. Você é convidado também a acompanhar. E você que é daqui de pertinho, quem sabe correr aqui um pouquinho e vir participar, né? Ah, vamos programar para ir para a missa 4 horas da tarde. Ah, vamos programar para ir à noite na adoração. Você que é de pertinho, aproveita essa graça que vai ser maravilhoso, tá bom? 8:15.

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1: 8:20, Ricardo Sana, Lúcia cantou para nós Tudo de Bom. Quero mandar o meu bom dia aqui, quem está na sintonia, já mandando seu WhatsApp aqui, se comunicando conosco. O Afonso está em Potim e ele diz assim: eu só quero agradecer a Deus, que o Senhor cuide sempre de nós. Bom final de semana, Deus abençoe, querido, seu final de semana também. O Daniel está dizendo: bom dia. Eu quero fazer o pedido musical de Eugênio Jorge, Ninguém Te Ama Como Eu. Ótimo dia, Deus abençoe. Vamos colocar aí, Fernandinho, será que dá tempo? Já tá começando o acampamento. Oh, meu Deus, ó, não vai dar tempo da gente tocar agora, mas vamos segurar pro próximo intervalo, pode ser, né? Então, Luiz, seja bem-vindo à sintonia da Rádio Canção Nova. E olha, eu e Ingrid Carindo vou ficando por aqui. A gente já vai com animação com a Eliana Ribeiro. Que Deus abençoe o seu sábado. Bom acampamento para você.
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0: Olha só, diz comigo assim, ó. Ele quer transformar a minha vida. Ele quer transformar a minha vida. Tudo que eu precisar.
1: Tudo que eu precisar.
0: O meu Pai. O Pai do céu.
1: Pai do céu.
0: Vai me dar.
1: Vai me dar.
0: Alegria.
1: Alegria.
0: Paz.
1: Paz.
0: Esperança.
1: Esperança.
0: Ele vai me dar. Agora vira para quem tá do seu lado. Escolhe uma menina linda aí, cheia de pão nos dentes, aí que não escovou o dente. Tomou café e não escovou o dente. Dá um sorriso para ela, dá um sorriso. Agora dá um abraço. Muito bem. E diz assim, ó, olhando bem nos olhos. Ó, olha só, olha bem nos olhos dela. Naquela bolinha preta. Mas não é a grande não, é a pequenininha. Vai lá, a pequenininha, a bolinha pequenininha do olho. E diz assim, ó, ele quer transformar a sua vida. Que você precisar para você ser mais santa, mais dele, ele vai te dar alegria, paz. Você vai ter, vai encontrar quando nele. Agora faz assim, ó, se apoiar, se apoiar. É isso aí.

ouvindo, tem que apoiar aí na irmã. Você entender como que é o apoio de Deus. Vai lá, apoia aí, apoia. Cuidado pra não derrubar. Tem umas que são pequenininhas, tem outras que são grandonas. E assim o apoio de Deus. De novo, vai lá.

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0: Erga seus braços comigo e diga: obrigado, Senhor.
1: Obrigado, Senhor.
0: Por esse dia.
1: Por esse dia.
0: Por esse momento. Obrigada, meu Deus. Pelo dia que nasce. Que é mais uma oportunidade.
1: Que é mais uma oportunidade.
0: Uma chance. Uma dádiva.
1: Uma dádiva.
0: Do teu coração.
1: Do teu coração.
0: Mais uma oportunidade, Senhor.
1: Mais uma oportunidade, Senhor.
0: Para eu me encontrar contigo.
1: De eu me encontrar contigo.
0: E ter o meu coração completamente transformado.
1: Meu coração completamente transformado.
0: Porque só o Senhor.
1: Porque só o Senhor.
0: Pode fazer novas todas as coisas. E eu quero, Senhor.
1: E eu quero, Senhor.
0: A novidade. O novo. Tudo novo.
1: Tudo
0: na
1: novo.
0: Minha vida. E eu sei.
1: Eu sei.
0: Eu sei, eu já sei, Senhor. Que depende de mim agora. Por isso eu toco no meu coração. E digo: eu abro as portas do meu coração.
1: Eu abro as portas.
0: Pode entrar, Jesus.
1: Pode entrar, Jesus.
0: Nessa manhã. 20 de junho.
1: 20 de junho.
0: Sábado.
1: Sábado.
0: Na Canção Nova.
1: Na Canção Nova.
0: Eu me decido, Senhor.
1: Eu quero, Senhor.
0: Eu quero tudo novo.
1: Eu quero
0: e
1: tudo
0: eu
1: novo.
0: Abro as portas do meu coração.

0: cada dia existe o seu cuidado, a sua entrega, a sua disposição. Tudo que nós entregamos no dia de ontem foi do dia de ontem. Hoje já surgiram novas realidades, novas situações, novos dramas, novas crises. E é assim a nossa vida, é só a vida acontecendo. Tudo isso faz parte. E Ele não nos enganou. Ele disse que teríamos aflições, cruz, não é mesmo? No mundo, a vez de ter aflições. Se entrares para o serviço do Senhor, prepara a tua alma para provação. Tempestade também teria. E cruz. Se quiser me seguir, renuncie a si mesmo e... Ou seja, Ele não nos enganou. Ia fazer parte do nosso discipulado, da nossa caminhada com Deus. Mas em algum momento o Senhor disse que nos abandonaria? Não. Ele está conosco. Diga: o Senhor está comigo. Ele está aqui. Vira para quem está do seu lado. Ele está aqui.
1: Ele está aqui.
0: Desperta.
1: Desperta.
0: Toma tendência na sua vida.
1: Toma tendência na sua
0: Acorda.
1: Vida. Acorda.
0: Acorda.
1: Acorda.
0: O Senhor está aqui.
1: O Senhor está aqui.
0: E Ele está cuidando de tudo.
1: Ele está cuidando de tudo.
0: E para os cuidados desse dia, nós também queremos entregar ao Senhor. Já estamos preparando o nosso coração para adentrar, mergulhar na oração ainda mais profundo. E eu te convido a fechar um pouquinho seus olhos e perguntar a você: o que você quer entregar nas mãos de Deus? Especialmente aquelas situações que hoje te prendem, que te amarram. Solta, minha filha. Solta, minha irmã. Solta, filha amada de Deus. Desarme-se. Entrega tudo. Sem reservas. Sem medo. Você está preocupada com a sua casa? Com quem você deixou lá? Seu esposo? Seu companheiro? Seus filhos? Alguém que está enfermo? Entrega, entrega isso. Entrega tudo nas mãos de Deus. Você está preocupado com o seu tratamento? Com os exames que você vai fazer? Com o futuro? Você está cheio de medo? Está angustiada? O coração está acelerado? Você veio para cá com um diagnóstico que você não esperava? Agora não. Não era para ser agora. Então entrega tudo isso que você tem que entregar. Esvazia teu coração. Coloca tudo nas mãos do Senhor. E cante mais uma vez: eu abro as portas do meu coração.

0: uma oração. Diga comigo: obrigado, Senhor.
1: Obrigado, Senhor.
0: Porque o Senhor me ergueu do chão.
1: Porque o Senhor me ergueu do chão.
0: Obrigada porque o Senhor me trouxe aqui.
1: Obrigada porque o Senhor me trouxe aqui.
0: Obrigada por esse dia.
1: Obrigada por esse dia.
0: Pela canção nova. Pela minha história. Eu estou aqui, Senhor. Eu abro as portas do meu coração. Para acolher a tua graça. Neste dia. Hoje. Neste momento.
1: Agora.
0: E eu convido você que já está em oração, cantando e rezando conosco aqui no Centro de Evangelização Canção Nova, a continuar assim neste clima de oração. Vamos acolher a palavra de Deus e viver este momento de oração que nos conduzirá para vivermos intensamente a espiritualidade deste dia. E acolho também e convido você a entrar nesse clima de oração. Você que nos acompanha em casa, no trabalho, talvez no trânsito, ouvindo agora a Rádio Canção Nova. Deus nos trouxe aqui. Deus nos reuniu neste momento de oração. E esta já é uma grande graça. Poderíamos estar em tantos lugares, mas é aqui que nós estamos. E viver o presente, tomar consciência do amor de Deus que nos faz viver o presente, é libertador. Nós, meus irmãos, temos vivido uma grande tentação de estarmos com a nossa mente, os nossos afetos presos ao passado, ligados ao passado. E aí, quando eu falo do passado, não é só a nossa história passada, mas às vezes preocupados com ontem, com as coisas da semana que não conseguimos cumprir. E aí ficamos com a mente sempre ocupada com as realidades do passado, ou também somos tentados a ficarmos preocupados em relação ao futuro. E aí entra o excesso de ansiedade que tem atingido tão fortemente a nossa geração, inclusive o nosso país, que é tão lindo, tão cheio de riquezas, de cultura, de alegria, de cores, mas é considerado o país mais ansioso do mundo. E o nosso Deus, que nos ama com amor eterno, que é Pai, que deseja a nossa felicidade, Ele nos convida a vivermos o presente. Porque é no presente que o Seu amor se revela a nós, é no presente que a Sua graça se manifesta. Então, eu lhe convido a fazer essa experiência de estar inteiro nesta oração, de entregar as suas preocupações em relação ao futuro, as suas angústias em relação ao passado, diante da cruz de Cristo, e de fato abrir o seu coração, como você cantou, abrir as portas, escancarar as portas do seu coração, para mergulhar numa experiência com Deus que se revela no presente. Este lugar, a Canção Nova, o Centro de Evangelização, é um lugar da manifestação do poder de Deus. E eu sou testemunha disso. Há poucos instantes, contemplando vocês, cantando, rezando com a Eliana, eu olhava esse lugar que é tão lindo, tão grande, e eu me recordava das vezes que eu via de um lugar, na distância, esse terreno que era um vale, que era um mato. E o padre Jonas já via, como profeta que ele é, um centro de evangelização. E eu contemplava o cumprimento dessa promessa, dessa profecia diante dos meus olhos. E enche meu coração de alegria, de temor também, da presença desse Deus que se revela de forma tão grandiosa e tão simples, como Pai que deseja nos amar. E eu convido você a tomar a palavra de Deus junto comigo, que está no livro do profeta Isaías, Isaías 49. Você pode ir abrindo a Bíblia ou até pegando no seu celular, mas é importante que você leia junto comigo, porque a palavra de Deus é essa fonte. Pode ficar de pé, nós estamos em oração, viu? Se você conseguir ficar de pé, vai ajudar. O nosso corpo também nos ajuda a rezar. Isaías 49 é a direção de Deus para a nossa oração nesta manhã. 49 no versículo 8. Veja, é uma palavra inspirada por Deus para você. Imagine que é só você que está ouvindo essa palavra, é só você que está aqui no centro de evangelização, porque a palavra é pessoal, é para você. Então acolha essa mensagem de Deus. Assim diz o Senhor: no tempo da graça eu te escutei. É o Senhor dizendo: no tempo da graça eu te escutei, no dia da salvação eu te ajudei, eu te guardei e coloquei como aliança entre o povo, para reerguerem o país, para devolveres as propriedades arrasadas, para dizeres aos cativos: saí livre, aos presos em cárceres: vinde para a luz. Por todo o caminho terão o que comer, em qualquer chão seco poderão se alimentar, jamais terão fome ou sede, sol ou calor não os atingirá, pois aquele que deles se condoeu é que vai conduzindo este povo, ele os guia para as fontes de água. Palavra do Senhor. Graças a Deus. Meu irmão, minha irmã, inclusive, estamos falando para as mulheres que estão reunidas aqui neste momento do acampamento Sara e Tobias. Esta palavra é para você. Existe uma ordem de Deus muito clara para mim e para você nesta passagem. E enquanto eu rezava com ela hoje já pela manhã, o Senhor me fazia recordar de uma experiência pessoal que eu quero compartilhar com você, até para lhe ajudar a rezar. Na minha juventude e adolescência, eu participando de um evento na cidade de Recife, Pernambuco, que tinha como tema Vinde à Luz. E a passagem de inspiração para aquele evento era justamente esta: saí livres, vinde para a luz. E eu me recordo de tanta cura que Deus realizou e continua realizando, porque Ele é um Deus sempre atual na minha vida a partir desta palavra. E eu pedi também para o Senhor essa mesma graça, de que a sua vida hoje seja visitada por esta luz, por esta palavra libertadora do Senhor, que diz: vinde à luz. Eu não conheço a sua história, não sei quais são as suas lutas, o que é trevas, o que é pecado, o que tem lhe mantido preso, algum cárcere na sua vida. Mas o Senhor está nos dizendo nesta manhã, por meio desta palavra: saí livres, vinde para a luz. Aquele que te escolheu, que te trouxe a este lugar, que te guiou às fontes de água viva. E aqui eu compreendo o que Deus está dizendo à Canção Nova, não por mérito dela, mas porque eu a escolhi. É uma fonte de água viva, de onde jorra o Espírito Santo, que nos batiza, que nos faz novas criaturas. E você está aqui para beber desta fonte de água viva. E é o Espírito Santo de Deus, a água viva que nos sacia, que nos faz novos. Então eu convido você, convido também o ministério, para nós pedirmos o Espírito Santo de Deus, que vem saciar a nossa sede, porque Ele é a água viva. Pedirmos o Espírito Santo de Deus, que nos leva a enxergar o projeto de Deus a nosso respeito, porque Ele é a luz divina que dissipa toda a escuridão. Vamos pedir ao Espírito Santo de Deus que este sopro de vida nova, de esperança, de cura, de salvação, de libertação, que nós tanto precisamos. Erga seus braços junto comigo e diga: vem Espírito Santo. Eu preciso de Ti, Espírito Santo.
2: Eu preciso de Ti, Espírito
0: Vem,
2: Santo.
0: Vem, Espírito Santo.
2: Vem, Espírito Santo.
0: E vamos cantar, meus irmãos, em oração, clamando a graça desta água viva do Espírito Santo na nossa alma.

0: abram-se as portas.
1: Abram-se as portas do céu
0: para derramar
1: a
0: água do poder e da vida.

Shuriala Bandariala. Vai soltando a sua voz na linguagem do Espírito. Nós cantamos que nos abrimos à força do alto. Nos abrimos para receber a água desta fonte de vida que é o Espírito Santo. E eu clamo junto com você: vem Espírito Santo de Deus. Vem Espírito Santo. Sim, nós estamos aqui neste lugar que é lugar de revelação da tua força, da tua presença. E nós nos abrimos à tua unção, Espírito Santo, nesta manhã. Iri ala shuri ala bandari, iri ala shuri ala la. Vai soltando a tua voz, vai deixando brotar um canto novo. Nós nos abrimos, Espírito Santo, à tua ação, ao teu movimento. Sim, a palavra nos convida a sair das trevas, a vir para a luz. E é o Espírito Santo de Deus, a luz divina, que dissipa tudo que é trevas, que ilumina a nossa mente, as nossas emoções, que nos faz ver além, nos dá uma nova visão. É o Espírito Santo que nos traz vida. É o Espírito Santo que nos põe de pé. É o Espírito Santo que nos faz recomeçar. Nós pedimos, porque precisamos de ti. Vem, vem Espírito Santo, erga seus braços com coragem. Você veio aqui para rezar, para beber desta água viva. Então

sopros de vida, de esperança neste lugar. Vem Espírito Santo, visita os nossos corações. Vem Espírito Santo nos dando clareza, iluminando a nossa mente, ampliando o nosso olhar. Vem, vem Espírito Santo, vem. Vem Espírito Santo. Isso, solta a tua voz, quero te ouvir rezando.

Renova-nos com o teu poder nesta manhã. Nós acolhemos esta ordem do Senhor que diz: vinde para a luz, saí das trevas, vinde para a luz. É o Senhor que te diz: eu estou contigo, eu te guio para as fontes de água viva. E nós estamos aqui sedentos, Espírito Santo, desta água viva que é a tua presença. Vinde, vinde em nosso auxílio, batiza-nos. Coloque a mão na sua mente. O Senhor me mostra tantas mentes como se fossem amarradas com a faixa, como se você estivesse preso a uma ideia, a uma imagem. Coloque aí a mão na sua mente e ore. Kiri alashuri cantori aralabandari cantori aralashuri aralabandari eri aralá. Se você não ora em línguas assim, coloque a mão na sua mente e deseje ter a liberdade plena de filho de Deus. Senhor, vem agora com o teu poder, com o teu espírito. Vem, Espírito Santo de Deus. Liberta a nossa mente nesta manhã.

Espírito Santo, a capacidade de acolher a Tua palavra. Coloca em ordem os nossos pensamentos, toda agitação, toda inquietação, que vai encontrando a ordem na sua mente, no seu pensar. Coloque a mão no seu coração agora. Tantos corações angustiados.

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Vem me visitar hoje aqui. 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Espírito, vem.

Espírito Santo, mais uma vez, vem me visitar hoje aqui. Vem me visitar hoje aqui. 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Eu quero conhecer mais de ti. Espírito, vem.

uma vez, lá do início. Vem me visitar, vem me visitar hoje aqui. 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Eu quero conhecer mais de ti. Espírito, vem.

Eu quero ouvir só você agora. Vem me visitar hoje aqui. Vem me visitar. Que bonito, é isso. Pede. Quero conhecer mais. E vai se entregando, vai se abandonando.

0: Espírito.
1: Você quer essa experiência nova? Você quer? Você aceita?
0: Eu quero viver algo novo.
1: Faz meu coração arder de novo.
0: Faz meu coração arder de novo.
1: Fazendo todo medo desaparecer.
0: Fazendo todo medo
1: trazendo
0: desaparecer.
1: Sobre mim um novo amanhecer.
0: Trazendo sobre mim um novo amanhecer. Eu quero viver algo novo.
1: É isso que você quer? Então, faz meu coração, Senhor, arder de novo.

0: agora você vai cantar bem baixinho. Eu quero viver algo novo.
1: Eu quero viver.
0: Fecha seus olhos. Cante consciente. É isso que você quer? É isso que você deseja? Coração ardendo. Um coração que pulsa junto com o coração de Jesus. Você quer vida? Vida de novo, sentido de vida? Você quer sair daqui uma nova mulher, completamente diferente de como você chegou? Isso é possível, viu? E é o Espírito Santo que realiza essa obra. Que maravilha de oração. O Espírito Santo que ilumina o seu interior e já está fazendo arder seu coração, incendiando o seu coração. Uma vez que você abriu as portas agora, minha querida, você é do Senhor. Diga comigo, eu sou de Jesus.
1: Eu sou de Jesus.
0: Eu sou do céu.
1: Eu sou do Senhor.
0: Eu sou do Espírito Santo.
1: Eu sou do Espírito
0: Santo. Eu sou uma mulher do Espírito.
1: Eu sou uma mulher
0: do Espírito. Eu tomo posse, Senhor.
1: Eu tomo posse, Senhor.
0: Muitas vezes eu vacilei.
1: Muitas vezes eu
0: vacilei, Senhor. Eu tropecei.
1: Eu tropecei.
0: Eu me afastei.
1: Eu me afastei.
0: Mas o selo.
1: Mas o ser
0: já foi feito.
1: Já foi feito.
0: No meu batismo.
1: No meu batismo.
0: Não tem mais volta.
1: Não tem mais volta.
0: Eu sou tua, Senhor.
1: Eu sou tua, Senhor.
0: E eu vim aqui.
1: E eu vim
0: para me tornar uma mulher nova.
1: Para me tornar
0: eu
1: uma mulher nova.
0: Eu quero tudo novo, Senhor.
1: Eu quero tudo novo.
0: As coisas velhas já ficaram para trás.
1: As coisas velhas já ficaram.
0: As coisas velhas já ficaram para trás.
1: As coisas velhas já ficaram.
0: Eu quero tudo novo, Senhor.
1: Eu quero tudo novo, Senhor.
0: Tu queres? Diga assim, tu queres, Senhor?
1: Tu queres,
0: Senhor? Eu quero também.
1: Eu quero também.
0: Eu aceito, Senhor.
1: Eu aceito.
0: Eu autorizo, Senhor.
1: Eu autorizo,
0: essa obra nova na minha vida.
1: Essa obra nova na minha vida.
0: Eu quero sair daqui.
1: Eu quero sair daqui.
0: Uma mulher nova.
1: Uma mulher nova.
0: Transformada.
1: Transformada.
0: Curada.
1: Curada.
0: Liberta.
1: Liberta.
0: Para te amar ainda mais.
1: Para te amar ainda mais.
0: Para te servir ainda mais.
1: Para te servir ainda mais.
0: E a todos aqueles que o Senhor me confiar.
1: E a todos aqueles que o Senhor me confia.
0: Realiza essa obra, Senhor.
1: Realiza essa obra, Senhor.
0: Vem me visitar.
1: Vem me visitar.
0: Cante.
2: Vem me visitar hoje aqui.
0: Eu quero conhecer mais de ti.
2: Eu quero conhecer mais de ti.
0: Espírito, vem.

Agora solta a sua voz, fecha seus olhos, levanta seus braços. Iria lá, Maria. Solta a sua voz. Solta a sua voz. Não tenha medo. Rompa com todo o silêncio da oração. Solta a sua voz. E deixe que esse canto novo, a oração em línguas, flua do seu interior. Permita isso. Permita a ação do Espírito Santo.

sua vida, para a ação transformadora de Deus na sua vida. Vai se deixando levar pelos acordes, pela canção, pela melodia, e solta a sua voz, solte o seu corpo.

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0: obrigada, Senhor. Muito obrigada, meu Deus. Vai louvando o Senhor.
1: Bendito sejas, Senhor.
0: Bendito sejas por esse momento.
1: Bendito sejas, Espírito Santo.
0: Por tua visita, por tua presença.
1: Obrigada, Espírito Santo.
0: Obrigada, Espírito Santo.
2: Nós te damos graças pela tua ação no meio de nós. Exaltado seja, Jesus. Obrigada por tantas curas. Obrigada porque o Senhor está cumprindo as suas promessas no nosso meio, nos alimentando com a sua água viva do Espírito, nos iluminando com a sua luz. Adorado seja Jesus. Nós te damos graças, nós te bendizemos. A ti o louvor, a honra e a glória eternamente, Senhor. Muito obrigada, porque algo novo já está acontecendo no nosso meio. O Senhor disse: saí das trevas, vinde para a luz. E nós já estamos na luz da tua presença, Senhor. Bendito seja. Glórias e louvores a ti, Senhor.

0: Abraça o seu peito, seu coração, seu corpo. Diga comigo: eu recebo o Senhor.
1: Eu recebo o Senhor.
0: Eu aceito.
1: Eu aceito.
0: Eu desejo.
1: Eu desejo.
0: Se tu queres.
1: Se tu queres.
0: Eu quero.
1: Eu quero.
0: Tudo novo.
1: Tudo novo.
0: Renovado.
1: Renovado.
0: Mulher nova.
1: Mulher nova.
0: É o que eu sou.
1: É o que eu sou.
0: Estenda suas mãos aqui para o palco. Com muito carinho, acolhemos o Padre Adriano Zandoná. E peçamos a Virgem Maria que interceda por ele, sua vocação, seu sacerdócio, sua missão. Mas também por nós que vamos ouvir a palavra, que vamos experimentar essa palavra transformadora, alimento, cura e libertação para os nossos corações, para a nossa história, para a nossa vida. Ave Maria, cheia de graça, o Senhor é convosco. Bendita sois vós entre as mulheres. Bendito é o fruto do vosso ventre, Jesus. Santa Maria, Mãe de Deus, rogai por nós, pecadores, agora e na hora de nossa morte. Amém. Vai encontrando seu lugar e se sentando.
2: São Miguel Arcanjo, defendei-nos no combate, sede o nosso refúgio contra as maldades e as ciladas do demônio. Ordena-lhe Deus, instantemente o pedimos, e vós, príncipe da milícia celeste, pela virtude divina, precipitai no inferno a Satanás e a todos os espíritos malignos que andam pelo mundo para perderem as almas. Amém. Em nome do Pai, do Filho e do Espírito Santo. Bom dia. Que Deus abençoe você, muito bem-vinda à Canção Nova. Quero convidar você a desejar um ótimo dia para a irmã que está do seu lado, para a amiga que está do seu lado. Dê um sorriso para essa pessoa. Acolha essa irmã com carinho. Quero acolher também a Eliana, os meus irmãos aqui na música, as minhas irmãs. Deus abençoe todos que trabalham nessa transmissão. E quero desejar um bom dia também a quem nos acompanha em casa. Uma multidão reza conosco. Vamos aplaudir quem está em casa, gente? Rezando com a gente? Pode ser mais forte? É bom que já esquenta um pouquinho, né? Minhas queridas irmãs, você que está acompanhando em casa, né? Se você não sabe, nós estamos no acampamento Sara e Tobias. Então, nesse espaço aqui, no centro de evangelização, estão só as mulheres. Quero pedir que os cinegrafistas mostrem as mulheres que estão aqui, se for possível, né? Para quem está em casa ver. E lá em cima, no rincão, nós temos os homens que estão recebendo conteúdos específicos para os homens. Então, eu sempre costumo brincar quando eu vou pregar para as mulheres, que é uma promessa sem jeito, né? Eu, padre, homem, tendo que falar para as mulheres, né? Então, eu falo sempre com muito respeito, com muito carinho. Uma, porque eu não sou mulher, mas como padre a gente atende muitas mulheres. E eu já escrevi o livro A Cura da Alma Feminina, que fala sobre a teologia, a psicologia, o comportamento, né, os aspectos teológicos da mulher segundo aquilo que é o plano de Deus. Então tem um pouco de conteúdo para falar sobre isso, mas quero falar com muito respeito, até mesmo porque eu sou homem, né, sou sacerdote. Mas eu acredito também que é sempre bom você, mulher, ou nós homens, ouvir uma outra perspectiva, né? Às vezes eu gosto de ouvir o que as mulheres entendem, compreendem sobre a masculinidade, e para você também é importante ouvir sobre a feminilidade a partir de um homem, né? Porque o padre também é um homem, e também, né, a partir daquilo que a gente estuda, daquilo que a gente absorve, daquilo que a gente observa comportamentalmente, né? Os padres atendem confissão, escutam as mulheres, e ouvem coisas que vocês nem imaginam, né? Antes de eu ser padre, eu pensava assim: nossa, vai ser difícil guiar casais, porque dirigir casais, porque o padre não é casado, né? Mas o padre escuta coisas sobre casamento que você nem imagina que existe. Você não tem noção. Você lida aí com o seu casamento, a gente lida com 600, né? Então isso também vai nos ajudando, vai nos dando uma experiência, vai nos fazendo perceber. E você sabe que eu tenho compreendido que se eu pudesse, né? A catequese não consegue abranger tudo, óbvio, porque é muita coisa. Mas se eu pudesse, se eu fosse pároco, eu não sou pároco, né? Eu sou membro da Canção Nova. Para quem não me conhece, sou o padre Adriano Zandonada, Canção Nova. Se eu fosse pároco, eu tentaria colocar na pastoral dos noivos ali, que é a pastoral que prepara os jovens ou o casal, independente da idade, para receber o sacramento do matrimônio. Eu colocaria um conteúdo explicando, sabe, do ponto de vista teológico, comportamental e também espiritual, as diferenças entre homem e mulher, né? Porque isso é muito importante. Eu vejo que muito casamento não dá certo porque a mulher busca inconscientemente no homem uma outra mulher, e o homem busca inconscientemente na mulher um outro homem. Não no sentido sexual, afetivo, não, nada disso, mas no sentido de querer que o homem entenda coisas que ele não pode entender, né? E se ele entender demais, fica perigoso. Tive uma amiga uma vez que não encontrava nenhum homem que valia a pena, que a entendesse. Ela encontrou um homem que a entendia, falava sobre as emoções, cozinhava com ela, fazia até chapinha no cabelo dela. Depois de 6 meses, ela descobriu que esse namorado dela estava saindo com o melhor amigo dela. Porque não adianta, se o homem te entender demais, é complicado. Isso é assunto para outro dia, né? Ah, meu marido não me entende, ele não conversa comigo, ele não fala o que ele sente. Minha filha, você não precisa de seu marido para isso, você precisa de uma amiga. Marca um café com a sua amiga, vai para a padaria, conta o que você sente, ela vai te entender. Não espere que seu marido haja como a sua amiga, porque ele não é a sua amiga, ele é diferente de você. E mais uma vez eu digo, se ele for muito parecido, entendedores entenderão, né? Então é bom que ele seja diferente, e ele é diferente, precisa ser. Então, se eu fosse um pároco, mais uma vez eu disse, digo, né? Eu tentaria colocar na pastoral dos noivos um conteúdo explicando: a mulher funciona assim, o homem funciona assim. E claro, sem reducionismo, né? Existem mulheres que são diferentes, existem homens que são diferentes, mas não dá para negar, do ponto de vista até estatístico, existem características que são patrimônio universal da feminilidade. Hoje a ciência mostra isso, não é achismo. No meu livro A Cura da Alma Feminina, eu coloquei várias pesquisas científicas de ressonância magnética, por exemplo, mostrando que o cérebro da mulher funciona diferentemente do homem. As conexões neurais são diferentes, por isso que a mulher tem dificuldade de se situar no espaço, muitas vezes. Saber direita, esquerda, a gente brinca, mas isso é explicado cientificamente, com raras exceções, porque o cérebro da mulher funciona diferente. Ele não tem tanta facilidade para situar-se no tempo e no espaço, mas ele tem mais facilidade para outras coisas, para ser mais dinâmico, para interpretar emoções, para ouvir silêncios, né? Você já percebeu como a mulher tem uma facilidade de ouvir silêncios? Eu ligo para minha mãe e falo: bença, mãe. Ela fala: o que você tem? Eu falo: mãe, mas eu não te falei nada. Não, mas você não está bem hoje. Como é que você sabe? Não é? A mulher, ela tem essa intuição, que é um dom teológico também, depois eu vou falar, mas ela tem, o cérebro dela funciona diferente, ele decodifica a emoção. Pode reparar, geralmente um grupo de homens, eles reunidos, eles falam sobre coisas. Falam sobre carro, falam sobre futebol, falam sobre trabalho, falam sobre mulheres, se não forem muito convertidos. Mulheres reunidas, elas falam de pessoas, elas falam de sentimentos, elas falam de emoções, sem perceber. Elas falam como que elas se sentiram quando o marido deu flores ou não deu flores. Elas falam como elas se sentem quando o marido ajuda ou não ajuda. Então a mulher decodifica a emoção, o homem tem mais dificuldade. Então essas são diferenças fisiológicas, não é preconceito, não é machismo, não é patriarcado, né? Vamos jogar fora essas bobeiras que estão falando por aí, né? São diferenças fisiológicas. O homem tem de 20 a 30% a mais de testosterona que a mulher, e a mulher tem mais estrogênio, progesterona. Por isso que o homem está sempre pensando naquilo. Você dá bom dia para o seu marido, ele fala: então, amor, hoje tem o quê? Não vou entrar em detalhe porque esse horário tem criança assistindo, mas entendedores entenderão, né? Tem o quê? Jogo do Brasil? Não, amor. Ela já fala assim: estou com dor de cabeça, né? É a defesa. Mas por quê? Porque tem mais testosterona, a libido fica mais a flor da pele, a força muscular é maior. Então são diferenças fisiológicas. né? A mulher, ela processa mais emoção, ela tem tendência maior de carregar os fardos dos outros, então ela tem uma predisposição maior para ansiedade, para depressão. O homem não tem. Isso também por causa da transformação hormonal, como eu disse, a progesterona, o estrogênio, que agem trazendo essa oscilação de comportamento, de humor. Então são diferenças basilares. Não estou falando nem de teologia, estou falando de ciência por enquanto. Vou chegar na teologia. Então a gente tem que abrir a cabeça. E eu já quero pedir a você, no começo dessa pregação, eu lembro quando eu fazia faculdade de filosofia, uma coisa que eu acabei, que me marcou muito. O professor de filosofia ensinava a teoria de um filósofo alemão que dizia assim: o que muitas vezes impede você de entender, olha aqui para mim, você que está pela rádio, eu estou segurando o livro da Bíblia. Muitas vezes o que impede você de entender o livro que você tem aqui diante de você é o livro que você já tem aqui na sua cabeça. São os preconceitos, né? O que você acha, as ideologias, o feminismo exagerado, a tendência de que o homem é uma, a compreensão de que o homem é uma ameaça, que todo homem é mau. Isso você tem que tirar da sua cabeça. Suspender os juízos, dizia Edmund Husserl, né, que é esse filósofo, para você entender o que Deus quer te falar, né? E aí eu quero pedir a você essa humildade, essa abertura de coração, para você, durante esse dia, suspender os juízos, suspender os preconceitos, para deixar Deus formar a sua mentalidade, né? E outra coisa, às vezes a gente está fazendo uma pregação, eu percebo muito isso, e a pessoa diz: não, ele está falando que a mulher tem que agir assim, mas o meu marido faz isso, faz aquilo outro. Ei, aqui eu estou falando o que Deus está falando que é ser mulher. Se você acha errado, vai brigar com ele. Culpa não é minha. Porque às vezes você, eu sei que o seu marido talvez não ajuda, que eles erram ela, não trocam a lâmpada, parece que você casou com um filho. Às vezes acontece, né? Mas isso não anula o que a Bíblia diz do que é a virtude feminina. Porque senão você também fica assim: ah, ele não ajuda, então também essa pregação não é para mim. Ó, então Deus errou ao falar como uma mulher tem que funcionar? Deus errou ao apresentar Maria como ícone de virtude? Tudo bem, ela era casada com São José e você é casada com Sebastião. Há uma diferença, mas você precisa mirar Nossa Senhora, porque se você mirar Eva, minha filha, vai dar ruim. Sim ou não? Tá péssima essa resposta. Sim ou não? Quem aqui quer ser como Nossa Senhora? Levanta a mão. Uma salva de palmas à Santíssima Virgem Maria, arquétipo e modelo de toda feminilidade redimida, sábia, curada. Provérbios 14, 1. Provérbios 14, versículo 1. Vai achando aí, enquanto isso eu vou tomando a minha água aqui. Essa passagem, ela geralmente é usada para falar com mulheres casadas. Quem aqui não é casada, levanta a mão. Tem algumas que não são casadas em casa também nos acompanhando. Então, eu vou fazer também essa adaptação para falar sobre a feminilidade em geral, mesmo para que as mulheres que não são casadas. Olha só, nós vamos ouvir aqui a palavra casa. A palavra casa. Deve estar querendo ouvir a pregação. Cachorrinho aqui, gente, feliz. A palavra casa. Só que a palavra casa, aqui nesse contexto bíblico, ela vai significar o lar, não só as quatro paredes, mas vai significar também a sua vida. A sua vida. Provérbios 14, 1. A mulher sábia edifica a sua casa. A mulher insensata a destrói com as próprias mãos. Vou repetir. Provérbios 14, 1. A mulher sábia edifica, constrói a sua casa. A mulher insensata destrói a sua casa com as suas próprias mãos. Palavra do Senhor. Olha só, diante dessa citação da escritura, querida filha, você aqui, você em casa, você tem uma escolha a fazer. Dois caminhos. Você quer ser uma mulher sábia ou uma mulher insensata? A sábia constrói a casa, a insensata destrói. E eu quero começar fazendo um comentário sobre, começar pelo destruir, né, a insensatez. Eu vou ser sincero para você. Eu tenho visto muitas mulheres, eu digo com honestidade, humildade e muito respeito à sua realidade, ao patrimônio da feminilidade. Eu tenho visto muitas mulheres bem intencionadas, mas que por insensatez estão destruindo a própria casa. Eu tenho visto isso acontecer. Sabe? Uma, por não entenderem a diferença que compõe o masculino. Outra, por não conseguirem curar as feridas da própria história. Quer ver uma coisa que eu vejo acontecer demais, e digo com todo respeito? Uma mulher que tem problema com o pai, ou que ela teve um pai ausente e ela teve que se virar sozinha, ou teve um pai alcoólatra, ou um pai que bebeu muito. Raramente essa mulher, se ela não passa por um problema, por um processo de cura interior, de transformação, raramente ela não vai descontar os erros dos pais, do pai no marido. Raramente. Se ela não passa por um processo de cura, raramente ela não vai agir com o marido como se o marido fosse o pai. Um caso que eu acompanhei: o pai bebia, o pai traiu a mãe, o pai era violento, e ela casou com um homem trabalhador que nunca pisou num bar, que era fiel, e ela por 4 anos puniu esse homem como se ele fosse o pai, inconscientemente. E esse cara é um cara santo, porque eu não sei se outro homem teria aguentado. Gente, ele chegava em casa de manhã, a hora que ele chegava em casa, ela só o diminuía, o xingava, chegou a jogar panela nele, muito calma assim, temperamento igual de um hipopótamo com fome, né? Calmíssima. Brigava. E eu comecei a acompanhar, e eu comecei a dizer para ela: filha, ele não é o seu pai. Esse homem é trabalhador, ele não bebe. Não, mas o homem tem que se tratar assim, não sei o quê. Pô, mas ele não é o seu pai. Você vai perder esse homem. Perder no sentido assim, você vai destruir a sua família pela sua insensatez. E ela o punia, gente, e ela o ridicularizava, e ela o diminuía. Olha, eu vou ser sincero, eu vou confessar uma coisa para vocês. E aqui, eu não estou falando que o mundo das mulheres seja fácil, mas o mundo dos homens não é fácil. O trabalho, a competitividade, entre homens a gente fala menos, mas o mundo dos homens, entre os homens, é difícil. Então quando o cara chega em casa, depois de um dia de trabalho, a primeira coisa que ele quer é alguns minutos de paz. Eu digo para você, quer ser feliz no casamento? Só precisa de 3 coisas: comida, paz e uma outra coisa que você já imaginou. É, ele só pensa naquilo, padre. Ele só pensa naquilo. Ó, se você se tiver sexo, comida e paz na sua casa, você vai viver feliz para sempre. Tô te falando. Cabeça do homem é simples assim. Mas se você, ele chega em casa e ele não consegue, depois de um dia de trabalho, não consegue ter 10 minutos de paz. E mais uma vez eu digo: ai, padre, que o senhor não sabe a minha vida. Ei, psiu. Eu estou falando para você como uma mulher sábia tem que se comportar. Sua vida, se está certo, se está errado, é entre você e Deus. Com todo respeito, não tem nada a ver com isso. Porque senão você vai ficar justificando e dizendo: ah, não, a culpa é dele, a culpa é do outro. Ei, você quer ser Maria, quer ser sábia ou não? Sim ou não? Então você tem que dizer: essa palavra é para mim, eu quero ser formada, eu quero ser virtuosa. Independente do contexto. Então, como eu disse, aí o cara chega em casa, ele quer 15 minutos de paz. E a gente tem a capacidade de ficar 15 minutos sem pensar nada. Eu estou te falando, a gente consegue olhar para um ponto fixo e não pensar. Mas daí o cara chega em casa e blá, blá, blá, blá, blá, blá. O cara não consegue, a gente não consegue. Por quê? Porque existe um ditado comum entre os homens que diz assim: o lar é o lugar do descanso do guerreiro. O cara lutou o dia inteiro, ele quer 10 minutos, 15 de paz. Claro, passou meia hora de paz, uma, e ele continua deitado sem fazer nada que ele tem que fazer, aí tudo bem, cabe ali, né, uma reprimenda, cabe ali uma conversa. Mas eu tenho visto isso acontecer. A mulher que não tem paciência, que joga todas as feridas dela em cima dele. O marido anterior, ou se ela foi casada, ou noiva, não sei. Se ela foi noiva antes e o marido traiu, cara, o próximo que vim está lascado, me perdoe, eu temo. Só que a gente tem que ter maturidade, a gente não pode punir as pessoas de hoje pelas pessoas que nos que erraram conosco no passado. A gente não pode colocar no mesmo saco, isso é insensatez, isso destrói uma casa. Aí chega na casa, o cara não tem paz. Aí toda noite está com dor de cabeça. Casou por quê, minha filha? Aí a casada quer viver como freira, e a freira quer ficar, às vezes fica toda aí, né? Saidinha. Cada um no seu quadrado. Aí eu casei e agora eu quero viver como celibatária. Não me toque. Ah, vá tomar banho. Não na soda, na água, tá? Soda faz mal pro seu cabelo. É verdade, me perdoe a sinceridade. Eu estou sendo bem homem aqui hoje. Podia falar com cheio de dedinhos com você, mas depois o problema vai lá no meu confessionário. Então eu quero já resolver, ajudar você a entender. Casa e está toda noite com dor de cabeça. Aí tem sempre uma desculpa. Ah, ele não é legal, ele não deu bom dia, ele não deu flor. Gente, o cara depois fala, ele não me procura, padre. Ué, mas se tiver que todo dia ele corresponder a 67 requisitos, abrir porta do quarto, fazer café, lavar louça, para a noite viver coisas que são próprias do matrimônio, o cara desanima. Sinceramente, simples assim. Não, então tá bom. Me procura mais, padre. Por quê? Dá vontade de falar assim, porque você é muito chata. Mas às vezes o padre pensa, mas não fala, né? Ai, filha, vamos rezar. Mas dentro de mim assim tá falando, você é chata, né? Briga o dia inteiro, aí à noite fala, agora eu quero que você me procure. Ele fala, eu não, assombração. Né? É, eu vou dizer pra você, tem certas coisas que você faz que o cara murcha, não tem jeito. Não rola. Aí depois ainda fala, ele deve ter algum problema. O problema se chama você, criatura. Você que é o problema dele. Aí toda noite, aí começa a rezar agora, aí eu sou uma celibatária. Você não é, você é casada, minha filha, viva como tal. E se é celibatária também, se comporte. Né? Quem está dentro quer entrar, quem está fora quer sair. É complicado. Ah, e é porque... Gente, eu vou dizer para você. Eu entendo a transformação hormonal. Eu entendo a menopausa, né? Mas eu vou dizer uma coisa para você. Ah, não entendi esse aplauso. Então pode aplaudir de verdade, vai. Deve ter uma galera na menopausa aí pela reação, hein? Ah, por isso que vocês tiraram a blusa, todo mundo com calor aí já, né? Entendi, tem uma galera, agora se sentiram representadas, né? Deixa eu só falar uma coisa com Jesus aqui. Ô Jesus, olha pra cruz ali, eu achei que era mais fácil ser padre, viu Jesus? Tem que entender de menopausa, obrigado Jesus, me dê sua sabedoria, por favor, né? Olha, outro segredo que eu vou contar pra ti. O homem, ele é sempre assim, ó. No nosso humor, né? E é, sempre. Com raras exceções, né? Eu tô falando assim, gente, eu tô falando de fisiologia. Se o seu marido é um mala, né? Aí é outra coisa, né? Porque às vezes você casou com mala mesmo, né? Sem alça. E sem rodinha, que você tem que empurrar. Aí meu respeito a você, eu ia brincar falando assim, meus pêsames. Não, não vou dizer isso, né? Mas em geral, fisiologicamente, eu estou falando de fisiologia. Você pode abrir qualquer site de qualquer universidade séria no mundo que você vai entender o que eu estou te falando. Se você é médico, se você conversar com um endocrinologista, nosso humor, do ponto de vista fisiológico, a gente não tem alteração. A gente tem chatice, pode ter um cara chato. Mas a gente não tem essa coisa de, ah, eu estou ali, eu estou aqui. Agora na menopausa, a andropausa, ela não acontece de uma vez como a menopausa. Então o homem quase que nem sente. Então para nós é difícil entender certas oscilações, né? Mas como eu disse, tem homens feridos, tem homens que não tiveram a presença de um pai também. E aí, em vez de você ficar julgando o homem, fica tranquila que o deles está guardado lá em cima. Eu vou bater neles também, só que é o momento deles. Aqui é o seu momento. Não fica julgando seu marido não, eu sei que ele merece, cachorro. Mas agora é o seu momento, tá? E lá eu vou bater neles e também vou falar de vocês algumas coisas. Que bom que vocês não vão ouvir, né? Mas, voltando ao assunto, eu sei que tem a menopausa, eu sei que tem as oscilações, mas eu sei também que tem um compromisso, né? E que às vezes uma cruz, gente, ela vai comportar uma renúncia. O casamento, ele é um meio de santificação. E não é só esse lado, tá, que eu estou falando, afetivo, sexual, mas eu estou falando porque para o homem isso é importante e eu quero ajudar vocês. E o tema da pregação me ajuda, me pede para falar isso, né? Não é só isso, mas isso é importante para o matrimônio do ponto de vista, né? da interação, da conjugalidade. O Código de Direito Canônico diz que não é só a procriação, é o bem dos esposos também, né? É a comunhão, é a unidade. Então, a gente sabe que tem as oscilações, mas se sempre, não quero, não posso, não vou, é duro, né? O cara vai desanimando e vai criando uma distância. Eu estou dizendo, né, com todo respeito. Enfim, primeiro assunto. Então, a mulher sábia edifica a sua casa. E vamos entender o que isso quer dizer. Mulher sábia edifica a sua casa. Você sabe que a palavra edificar aqui na Bíblia é o hebraico banar, que significa fortalecer, fazer crescer, estabelecer. Então a mulher sábia, veja bem, ela estabelece, ela fortalece, ela faz crescer, ela constrói a sua casa. E como ela constrói? Você sabe que São João Crisóstomo dizia uma coisa, que a casa cristã, ela não é feita de pedras. Na época se usava mais pedra na região de São João Crisóstomo, hoje nós falaríamos tijolos, né? A casa cristã, dizia São João Crisóstomo, comentando essa passagem, doutor da igreja, ela não é construída com pedras ou tijolos, ela é construída com virtudes. A casa não, o lar, né? O lar cristão, ele é construído com virtudes. E a mulher sábia é a mulher que desenvolve virtudes. As virtudes da mulher. E qual que é o modelo sarado, redimido de feminilidade na Bíblia? Aquilo que nós chamamos na teologia, o arquétipo redimido da feminilidade. Nossa Senhora, a Virgem Santíssima. Então a mulher é chamada a desenvolver as virtudes de Maria para barar, construir, edificar, fortalecer, fazer crescer a sua casa. Porque veja bem, uma casa, ela é quatro paredes e um teto. Um lar, ele é diferente. Como dizia São João Crisóstomo, o lar não é construído por tijolos, por virtudes. E toda mulher é chamada a ser uma mulher virtuosa. Maria é o ícone das virtudes. Eu estou preparando um novo livro para as mulheres, que vai trazer, se focar totalmente em Nossa Senhora como o ícone das virtudes que a mulher precisa absorver. Quer ver uma virtude de Nossa Senhora que toda mulher aqui, que eu já estou olhando no rosto aqui, já estou vendo, tem? Maria era silenciosa. Vocês estão rindo? Eu não entendi. E ela tinha interioridade. Claro, silenciosa também. Mas o silencioso não é a virtude. A virtude é interioridade. O que o Evangelho de Lucas 2 diz? Nossa Senhora conservava tudo aquilo que era falado sobre Jesus no seu coração. A palavra conservava, do grego simbalossa, no grego original com o qual foi escrito, significava guardar algo e nutrir aquilo. Então Nossa Senhora, ela tinha vida interior, ela era, não era uma tagarela, né? Minha mãe dizia lá no sul, quem fala demais dá bom dia a cavalo, né? Você já viu alguém dando bom dia para o cavalo? Mas se a pessoa fala demais, então Nossa Senhora, ela tinha interioridade, porque quem fala demais observa de menos, percebe de menos. O falastrão, ele tem uma tendência maior a insensatez, porque ele vai se embolando, né? Eu tinha um amigo do meu pai lá que ele contava uma mentira e no meio da conversa ele desmentia a mentira que ele tinha contado. O nome dele era PM, Pedro Mentira. Lá em casa só, né? A gente não chamava ele de PM, né? Porque ele não era policial militar, ele não ia entender. Mas a pessoa que fala demais, ela se enrola. Então Nossa Senhora, ela tinha interioridade. Ela meditava, ela gestava no coração. E o que ela meditava? Aquilo que o meu marido me diz na lua de mel. Quantos anos você tem de casado? 65. Lua de mel, minha filha. Você lembra ainda? Não é a ruminação negativa do que seu marido fez ou não fez, do que a sua irmã fez ou não fez, do patrão que disse ou não disse. É a ruminação da palavra de Deus. é o rememorar as fidelidades de Deus. Eu gosto tanto dessa palavra, né? Porque Deus, ele não é fiel somente assim, estaticamente. Ele é fiel várias vezes. Então, eu gosto de pensar, né? Usar no plural, as fidelidades de Deus. Às vezes que Deus cuidou de você, às vezes que Deus cuidou de você na sua gravidez, ou você que é solteira, né? Às vezes que o Senhor te livrou de uma situação. Nossa Senhora, ela gerava, ela gestava no coração, ela meditava, ela internalizava. E você, mulher, tem mais interioridade, né, do que nós homens. Nós somos, tendemos a ser mais superficiais. Então, nós trabalhamos. Eu, como homem, como sacerdote, eu luto para ler todo dia, para silenciar, para ser mais profundo. Mas nós temos a tendência, sobretudo pela constituição hormonal, a sermos um pouco menos profundos que vocês, mais superficiais. Agora, vocês já são profundas. Então, talvez você está ruminando, sim, mas ruminando um monte de bobeira. Então, para você ser uma mulher que tem interioridade como Nossa Senhora, você precisa internalizar a palavra de Deus. Todos os dias começar o seu dia, filha, não mexendo no seu celular, mas rezando, lendo o Evangelho, perguntando para você mesma: o que Deus está falando para mim com essa passagem? O que Deus está falando para mim com essa pregação? Porque a pessoa que não tem interioridade, ela vai julgar o pregador. A pessoa que tem interioridade vai perguntar: Senhor, o que, que o Senhor está me falando através dessa pregação? A pessoa que não tem interioridade, ela para na vitrine. A pessoa que tem interioridade diz: vem Espírito Santo e faz em mim o que o Senhor precisa fazer. Não no meu marido, não na minha vizinha, não na minha sogra que precisava estar ouvindo isso, que ela veio chata. Não, em mim. A interioridade é a capacidade de absorver a palavra. Você sabe que eu gravo a homilia no meu canal no YouTube todos os dias. E um dia eu fui visitar uma pessoa, né? Já contei essa história aqui. E a pessoa estava na minha frente ali, uma pessoa muito amiga, ouviu a homilia, minha homilia na minha frente, eu só de olho. Ela mal acabou de ouvir a homilia, abriu o aplicativo do banco, respondeu mensagem do grupo de trabalho, mandou mensagem pro marido, mandou mensagem pro filho. Passou 5 minutos. Eu perguntei: você gostou da homilia? Amei. O que, que eu disse? O que o Evangelho disse? Cri, cri, cri, cri. Ela já mudou de assunto. Então, padre, acho que vai chover hoje, né? 5 minutos, ela não lembrava o Evangelho. Não lembrava o que eu falei. Por quê? Porque a cabeça... Tá errado. Depois disso eu tive um insight. Todas as vezes que eu vou postar minha homilia, no final eu falo assim: ei, para, respira e pensa: o que Deus está me falando através dessa palavra? Escreve, eu até peço assim, para a pessoa parar mesmo, escreve no comentário, nem que seja 3 palavras, o que você entendeu? Porque veja bem, todas as vezes que você ouve a palavra, presta atenção, que isso é importante, essa é uma virtude de Maria que você, mulher, filha, precisa absorver para ser sábia. Seja casada, seja solteira, seja freira, seja avó, seja advogada, juíza ou, sei lá, trabalhe na casa de alguém, como diarista. Você, sempre quando a gente ouve a palavra nos confronta. E você tem que perguntar para você mesmo: o que que eu tenho que tirar da minha vida para essa palavra entrar? Para eu viver essa palavra? O que que eu tenho que colocar na minha vida para eu viver essa palavra? Porque talvez a palavra está falando de perdão e você tem que tirar a mágoa que está estocada no seu coração. Talvez a palavra está falando de paciência e você tem que colocar a mansidão que está faltando no seu coração. Por isso que depois de ouvir a palavra, além de pensar o que Deus está me falando, o que Deus está me pedindo, o que que eu tenho que tirar da minha vida e colocar da minha vida para colocar na minha vida e tirar da minha vida para viver essa palavra, depois de tudo isso ainda nos ensina os passos da Lectio Divina. Você tem que responder essa palavra rezando. Porque talvez a palavra te diz: você precisa ser mais mansa. E você olha para você mesmo e fala: eu não consigo. Mas essa é a hora de você responder: Senhor, o Senhor sabe dos meus limites. Me dê a virtude da mansidão, Senhor, porque sem o Senhor eu não consigo. Ah, como agrada o coração de Deus essa oração, filha. Como agrada o coração de Deus. Agora, se você é uma mulher sem interioridade, que não tem recolhimento interior, eu pregava sobre isso ontem no Sorrindo para a Vida, você vai ser arrastada pelas suas emoções, você vai ser arrastada pelos 57 vídeos no Instagram que você ouve. Eu estava vendo que o nicho empresarial que mais cresce nesses reels do Instagram, onde as pessoas mais estão ganhando dinheiro entregando vídeo, é os vídeos que falam diretamente para as mulheres. Ah, o seu cabelo tem que ser assim, ah, você tem que fazer um negócio na sua sobrancelha para ficar maior, ah, você tem que se valorizar, você tem que isso, tem que aquilo. Tudo bem, mas tanto conteúdo e você não põe nada em prática, só para ficar ouvindo, ouvindo, ouvindo. Ouve 3 vídeos ao invés de 15 e medita sobre eles. Interioridade. Interioridade. O problema do nosso tempo é que nós estamos nos acostumando a ter alguém que pensa para nós. A inteligência artificial nos dá pensamentos que nós não pensamos. Os vídeos nos dão sugestões que nós não raciocinamos para ter. E sempre tem alguém pensando por nós, e o pregador que grita mais alto, o influencer que chora, é o que a gente segue, porque a gente não pensa mais. A gente não reflete, a gente não reza, a gente não tem discernimento. Uma das definições do que é a sabedoria no livro do Provérbios, é discernimento, a capacidade de discernimento, discernere do latim, quer dizer separar o bem do mal. Só que a pessoa que não tem interioridade, que não reflete, ela não separa, ela só bebe, ela só recebe. Quem tem interioridade para e pensa: isso aqui que a pessoa falou eu vou ficar, isso aqui eu não vou ficar, isso aqui é bom para mim, isso aqui não é bom para mim. Mas nós estamos nos tornando um bando de uma audiência, um bando de pessoas passivas que não pensam, que não rezam, que não refletem, que não têm discernimento e que ouvem um vídeo de uma pessoa por 2 minutos, uma pregação de 50, e já saem detonando, falando que a pessoa falou isso ou aquilo. Não tem paciência de ouvir, de pensar, e já quer achar que é especialista em tudo. Essa semana eu vi uma estatística, até preguei no Sorrindo para a Vida, que me chamou muita atenção, que dizia, científica, que apenas 8% da população brasileira tem uma capacidade crítica de ler um texto longo, fazer uma análise crítica e emitir uma opinião. 8%. Só que na internet hoje todo mundo é especialista em saúde, geopolítica, sabe? E economia. Todo mundo é especialista. É complicado ou não é? Você vai se deixar levar com a manada ou você vai começar a pensar, ter interioridade, rezar, discernir, imitar Nossa Senhora? Ah, porque o vídeo falou que eu tenho que agir assim com seu marido, com meu marido. Mas o que a Bíblia falou, criatura? Ah, porque na novela está falando assim. O que a Bíblia falou? Ah, porque na série a mulher age assim, ela é empoderada. É, a Bíblia diz que mulher empoderada não é a que manda no homem, mas é a que tem o joelho no chão, que depende de Deus, que é humilde, que reza, que prioriza Deus. Mas se a gente não reflete, a gente vai absorvendo essas coisas. Olha só o que São João Paulo II disse na carta Mulheres Dignitatem, número 30. A dignidade e a força da mulher estão ligadas ao amor que ela recebe e que ela dá. A força da mulher, a dignidade, está ligada ao amor que ela recebe e que ela dá. A arma da mulher não é a pancada, não é a gritaria, é o amor, é a sensibilidade, é a ternura, que são, dizia São João Paulo II ainda na Mulheres Dignitatem, um patrimônio da feminilidade. Hormonal, psicológico e teologicamente, vocês são mais ternas, mais sensíveis que nós homens. Isso é estatística, isso é fisiologia. Então a sua força é o amor, não é briga. Olha, eu digo para você, homem não gosta de mulher bruta. Se o homem quisesse uma mulher bruta, ele casava com outro homem. Se o homem quisesse um bruto, ele casava com o cara que trabalha na roça para ele lá. Ele quer uma mulher, claro, você não tem que ser uma, ai, tudo de vidro, mas você tem que saber conversar, você não pode tratar o homem como se você fosse outro homem. Porque existe algo chamado orgulho masculino. Quando a mulher age com ele como se ela fosse outro homem, ele vai começar a tratar ela como se ela fosse um amigo do futebol. E o amigo do futebol chuta ele, ele chuta o amigo. Se você quer agir com ele como se você fosse um homem, ele vai tratar você que nem um homem, ele trataria um homem. Aí você fala, ai, ele não me trata com carinho, mas como é que você está agindo, minha filha? Você colhe o que você planta. Você está entendendo? Então, a força sua é o amor, dizia São João Paulo II. É o amor, não é a briga. Outra coisa, o livro de Provérbios, falando ainda da sabedoria, dizia que o princípio da sabedoria é o temor do Senhor. Então, temor do Senhor, lá em Provérbios 9:10, não quer dizer medo. Temor quer dizer esse santo respeito, essa santa reverência, essa piedade da alma. Então a mulher sábia é a mulher que teme a Deus, que reverencia a Deus, que busca a Deus, que tem piedade, que reza. Olha, eu coloquei isso no livro A Cura da Alma Feminina, que eu lancei em 2018. Coloquei um capítulo inteiro quase dedicado ao exemplo da rainha Esther. O livro de Esther na Bíblia é lindo. Uma mulher de oração, que antes de agir, rezou, jejuou. A força da mulher vem do seu temor de Deus. A força da mulher, a sabedoria da mulher, vem da sua vida de oração. A força da mulher muitas vezes vai vir mais do seu silêncio do que das suas palavras. Porque quando a mulher silencia e reza ao invés de brigar e falar, Deus se levanta e começa a agir em favor dela. Você entendeu o que eu falei? A força da mulher muitas vezes não vai estar nas palavras, vai estar no silêncio orante. Porque quando você fala, você estraga muitas vezes. Quando você reza e retira o seu time de campo, Deus começa a agir e faz por você o que você não seria capaz de fazer. Você entendeu? Então por que você não aplaudiu ainda? Pode aplaudir. Isso é muito forte. Isso aqui é uma direção para você, minha filha. O temor do Senhor, a mulher sabe que a sua força não nasce do controle, mas da dependência de Deus. A mulher que quer controlar tudo, ela se torna uma chata de galocha. Quer controlar o que o filho come, quer controlar. Eu tenho um amigo que depois de casar, ele falou assim: olha, padre, eu casei com 34 anos e eu demorei um ano para convencer a minha esposa que antes de casar eu sobrevivia, eu comia, eu lavava roupa, eu cozinhava, porque ela queria me convencer que eu não sabia fazer nada. Por 34 anos, o cara morava sozinho. Não, tem que cozinhar assim, tem que lavar a louça assim. Tem que dar 3 pulinhos antes de fazer o feijão. Ah, vai pra cadeia, deixa ser chata. Quer controlar tudo, né? Então, a sabedoria da mulher nasce da dependência de Deus, não do controle. Por isso a mulher que teme a Deus escuta a palavra, como eu dizia, com reverência. Como você escuta a palavra de Deus? Gente, olha, o meu sonho é chegar para pregar aqui ou num estádio lotado, como no Desperta Brasil, e tá todo mundo assim, ó, em silêncio, que eu ouça o grilo no fundo da grama. Esse é o meu sonho. Porque é assim que a gente tem que estar. Por quê? Porque você não vai ouvir o padre Adriano Zandonar, você não vai ouvir o bispo, você vai ouvir Deus. E que reverência tem que ter no nosso coração diante da palavra de Deus. Então a mulher que teme a Deus, ela é como essa pessoa sedenta. É como uma corça sedenta pela água, né? Então veja bem, o lar não é construído por tijolos materiais, mas por materiais invisíveis. A mulher constrói o seu lar pela escuta. Você escuta o seu marido, os seus filhos, ou você só fala? O lar é construído pelo respeito. Às vezes a gente quer respeito, mas não sabe respeitar. Você ofende o homem, fala que ele é um broxa, fala que ele é isso, aí à noite fala, ele não me procura, como eu falei. Minha filha, se você só diminui o seu homem, você vai ter um homem diminuído. Você tem que ser a primeira a ressaltar as qualidades do seu marido, daqueles que estão na sua vida. Não só ficar diminuindo. Porque o mundo lá fora, como eu disse, o mundo é cruel, o mundo é competitivo. Lá tem um monte de gente querendo mostrar para mim que eu não sou bom bastante, pro seu marido que ele não é bom bastante. Se ele chegar na sua casa e ter o mesmo tratamento com você, uma hora ele não vai aguentar. Então, a ternura, a presença, o serviço, a confiança são tijolos que constrói a casa, né? A mulher sábia também, outro aspecto aqui do livro de Provérbios, ela constrói pelo exemplo. Pelo exemplo. E veja bem, eu me toquei, fiquei tão tocado quando eu li nas Confissões o que Santo Agostinho falou da sua mãe, né? Claro, ele fez Santa Mônica sofrer muito. A gente sabe que foram quase 40 anos de oração, mas ele dizendo: o exemplo da minha mãe foi me tocando. Ela me gerou no seu corpo, no seu ventre, mas também me gerou na sua alma, com a sua oração e com o seu exemplo. O filho, a pessoa que convive com você, ele vai aprender mais com o que você faz do que com o que você fala. O exemplo, a modéstia. Que é a virtude mais linda numa mulher que modéstia? Modéstia para se vestir, modéstia para falar, é uma virtude cristã, é uma virtude de Nossa Senhora. Nossa Senhora era uma mulher modesta. A modéstia tem a ver com o falar, tem a ver com se expressar, tem a ver com se vestir. Olha, eu vou dizer para você como funciona o cérebro de um homem. Quando um homem vê uma mulher mostrando demais o corpo, o nosso cérebro decodifica a seguinte mensagem: ela é um objeto para eu usar. É assim. É assim que a gente interpreta. Me perdoe a sinceridade. Ah, se falar para mim um homem: ah, eu não sinto assim, ó, meu amigo, então tá faltando testosterona aí, vai no médico. Porque é assim que funciona. Sabe? Ou é um cara muito. Sabe, tem uns caras hoje também que são o pai, né? Mas se o cara é homem, mãe, com pegada de homem, eu vou dizer para você. Se você está se mostrando demais, o que você espera atrair? Quando você posta no seu Instagram aquelas fotos com aquele biquininho de dois dedos, só escondendo, né? Como quem assistiu o He-Man antigamente vai entender, né? Só escondendo o olho de tandera. Não dá. O que você vai atrair? Você acha que você vai atrair alguém que vai falar: nossa, que mulher inteligente? Você que fica postando foto de biquininho, ou mostrando que você devia mostrar para o seu marido, ou para quando tiver um marido, né, você mostrar, ele não vai olhar para você e falar: nossa, que mulher sábia, nossa, que mulher inteligente, nossa, que mulher legal de conversar. Ele só vai olhar e falar: opa, carne no pedaço. É assim que o cérebro masculino decodifica, me perdoe. Claro, a gente vai trabalhando para se converter, a gente vai trabalhando para ser virtuoso. Eu busco isso, os irmãos da igreja, da Canção Nova, buscam. Mas instintivamente, eu estou falando aqui da base fisiológica, da ação do hipotálamo, né? O cérebro reptiliano, instintivo. É assim que a gente interpreta. Então a modéstia, não mostrar tudo para todo mundo, sabe? Você tem coisas que você tem que esconder, não mostrar. E eu digo para você, a pessoa no namoro, eu vejo muito isso acontecendo. No namoro é aquela pegação. Namoro, meu amigo, é época de você conhecer o caráter da mulher, do homem. É hora de você conhecer as virtudes, é hora de você conhecer a família. Depois que casar, você vai ter a vida inteira para conhecer o corpo. Mas no namoro, conhece cada pedacinho do corpo. Conhece as curvas, conhece o olho de tandera, conhece tudo, né? Como eu já falei da metáfora do He-Man. É bom que as crianças assim não entendem, né, o que eu estou falando, que elas não assistiram o He-Man. Mas aí depois casa e vem falar para a gente que é padre: ah, eu não sabia que ela era assim. Também a hora que era para você saber, você ficou avançando a linha, cachorro. Por isso que a igreja diz: namoro tem que ser vivido com castidade. O lugar do sexo é no casamento. Porque namoro é época de conhecer a pessoa, não o corpo. Porque depois fica fazendo sexo todo dia no namoro e casa, fica 3 anos sem fazer depois. Por quê? Porque está atravessando a linha, tá queimando a etapa. Por isso que a igreja é sábia, a Bíblia é sábia, cada coisa no seu lugar. E ai, está me punindo a minha liberdade, aí eu sou livre para fazer, aí depois fica escravo, não consegue ficar sem fazer. Que raio de liberdade é essa? Se você é livre, viva a castidade, diga ao seu corpo: quem manda em você sou eu. Até a hora certa, depois que casar, meu amigo, aí a casa apaga o fogo, né? Aí tem que ficar depois jogando, né, gasolina, e olha lá que tem dia que nem a gasolina resolve. Por quê? Porque está invertendo a lógica do que Deus criou para ser. Deus colocou cada coisa no seu lugar, sabe? Então, a mulher sábia, ela vive a virtude da modéstia, ela vive a virtude da mansidão. Nada é mais lindo do que uma mulher mansa. Eu sei que a senhorita é mansa, olha para quem está do seu lado, olha que cara de mansa que essa mulher tem. Mansa igual um hipopótamo com fome, como eu falei, né? Vocês já viram um vídeo bem bonito, bem interessante na internet? A mulher bonita, parecia uma Barbie, né? Chegando e o cara só filmando. Veja como ela anda, maravilhosa. Agora que ela entrou no carro, ela já falou pro cara: vai tomar café, né? Vai tomar naquele lugar, não sei o quê. O cara falou: vejam como ela é mansa. Ele postou depois. Ela deve ter matado ele. Morreu, mas passa bem, né? Porque ele postou o vídeo. Mas claro, não é que você não vai discutir, não vai falar, mas há um jeito de corrigir, há uma forma de corrigir motivando e há uma forma de corrigir humilhando. Há uma forma de corrigir querendo o bem da pessoa e há uma forma de corrigir querendo humilhar para mostrar que você é melhor. Então, virtude da mansidão, virtude da modéstia, virtude da interioridade, virtude da paciência. Nossa, essa mulher do seu lado, olha aí, é um poço de paciência. Olha só, eu estou olhando aqui, estou vendo um monte de Nossas Senhoras aqui, miniatura na minha frente. Deus nos dê essa graça, né? Você vai ser feliz o dia que em você tiver mais de Nossa Senhora do que de Eva. Você vai ser santa e vai ser sábia o dia que em você tiver mais de Nossa Senhora do que de Eva. Sabe qual que vai viver? Eva Nossa Senhora, a que você mais alimentar. Me perdoe, tem mulheres nas quais Nossa Senhora está morrendo de fome e Eva está se bastando com um banquete. E vice-versa também, tem mulheres nas quais Eva está morrendo de fome e Nossa Senhora está sendo alimentada pelas virtudes, pela oração. Então, virtudes, a mulher precisa ser virtuosa. Outra coisa, a mulher sábia investe na cura das suas feridas. Porque às vezes você não é sábia, você é chata, você pediu para ser chata, entrou na fila aqui 17 vezes. Mas não é só culpa sua. Claro, não estou te dando uma muleta para você justificar. Mas às vezes não é só culpa sua. São feridas. Então a mulher sábia, ela vai investir na ferida, na cura das feridas. Ela vai entender que o mais importante não é o que ela faz, mas é a quem ela pertence. A sua identidade não é o que você faz, a sua identidade não são as suas feridas, a sua identidade é o fato de você ser filha e filha amada de Deus. Essa é a sua identidade, ponto. Antes de ser mãe, de ser juíza, de ser advogada, de ser médica, de ser diarista, de ser professora, de ser cantora, você é uma filha amada de Deus, uma filha escolhida. Então, existem muitas feridas que compõem o tecido da feminilidade, a afetividade feminina, com mais exatidão. Por exemplo, a ferida da rejeição e do abandono, como atinge uma mulher? Se ela não cura isso, ela vai sufocar o outro, o marido, o filho, as pessoas, com medo de ser rejeitada como ela foi no passado, com medo de ser abandonada. E é inconsciente, é um gatilho, né? Então, a ferida da falta do amor paterno, a ferida das traições, das decepções afetivas, a ferida da busca, que gera a busca excessiva por aprovação, a pressão estética, né? O perfeccionismo excessivo, a culpa, a autodepreciação. Quantas mulheres se sentem menores que as outras? Se sentem não bonitas, não valorosas? Você, minha filha, eu vou te dizer uma coisa: um homem não vai gostar de você enquanto você não aprender a gostar de você. Um homem não vai te respeitar enquanto você não aprender a se respeitar. Às vezes a pessoa fala assim: ai, mas os outros não me respeitam. Eu pergunto, a primeira pergunta que eu faço: você se respeita? Porque as pessoas só entram nas portas que a gente deixa aberta. Elas não entram. Se você coloca limite, elas não passam. Então, como é que está a sua autoestima? Como você se vê? Eu escrevi no capítulo 7 do livro A Cura da Alma Feminina: mulher, como você se vê? Você se vê como a filha amada que você é? Ou você se vê como uma mulher sem graça, sem jeito, que não é boa o bastante, que não é bonito o bastante? Você precisa adorar mais o Santíssimo, você precisa investir na sua cura interior, porque cura interior é começar a se ver como Deus te vê. É começar a se interpretar como Deus te interpreta. Então, olha, você é uma bênção, porque se você deixa as feridas dominarem você, as suas feridas vão se tornar a sua identidade. E a sua identidade é filha de Deus amada. E as suas feridas vão sempre repetir mentiras nas quais você vai acreditando inconscientemente. Eu não sou amável, eu preciso provar o meu valor, eu vou estar sempre sozinha. Você vai ouvindo essas mentiras e vai internalizando, sabe? Só que Deus te chama a edificar a sua casa, a edificar a sua casa, deixando Ele curar você, deixando Ele curar o seu coração, sabe? Como é que está o seu coração hoje? Você gosta de você? Você gosta do que você vê quando você olha no espelho? Quando você sai do banheiro ali, do jeito que você nasceu, do jeito que Deus te criou, você leva um susto? Ou você se aprecia olhando para o espelho e diz: Senhor, obrigado? Porque eu digo para você, você pode estar no shape ou estar com os quilinhos a mais, você pode ser grande ou baixa, você pode ter cabelo grande ou curto, você é uma filha amada, perfeita, querida por Deus, e você tem um valor inestimável. E ninguém pode mudar essa verdade, ninguém.

mulher é convidada a internalizar é a maternidade. São João Paulo II falava nas catequeses sobre a teologia do corpo que uma das características principais da mulher, fisiológica, psicológica e espiritual, é o gerar a vida. O seu corpo diz para você que você foi feita para gerar a vida. Os seus órgãos, a sua menstruação, que são os óvulos sendo eliminados mensalmente, né? Que estavam preparados, né? O seu útero estava preparado para receber uma vida. Então você é chamada a se tornar mãe, nem sempre biologicamente, mas gerando vida, nutrindo a vida, protegendo a vida. São João Paulo II dizia nas catequeses sobre a teologia do corpo, que eu estou lendo esses dias, maravilhosas, que a mulher, ela tem essa missão de gerar a vida, nutrir a vida e proteger a vida. Então você precisa gerar vida, claro, tendo filhos. Muitas mulheres já não querem ter mais filhos. O que está surgindo de filme aí ultimamente, eu estou vendo, já vi dois. Viajando às vezes para essas viagens longas, a gente tem o que fazer, depois de rezar o rosário, tem que assistir um filme. Filmes que as mulheres estão se arrependendo de ser mãe, não querem mais ser mãe. Gente, mas por que que você tem esse negócio na sua barriga chamado útero, minha filha? Deus errou ao colocar esse negócio dentro de ti? Claro, tem mulheres, como o Evangelho diz, que não são chamadas, mas a maioria das mulheres são chamadas à maternidade biológica. A maioria. Ah, eu não quero ter filho porque vai estragar o meu corpo, por isso, por aquilo. Me perdoe. Claro, não precisa comer igual um elefante porque você está grávida, né? É só se cuidar. Mas a maternidade é uma das principais missões da mulher. Deus quer que você se abra a vida. E se você é uma religiosa, se você não teve filho por algum motivo, se você não pode ter, tudo bem, não tem problema. Mas gere vida com seu testemunho, com a sua oração, com a sua amizade, com a sua maternidade espiritual, né? A mulher, ela possui uma capacidade extraordinária de acolher, dizia São João Paulo II. Acolher pessoas, acolher histórias, acolher a fragilidade dos outros, acolher os sofrimentos, né? A mulher, ela é o lugar de onde a vida nasce, da acolhida da vida. Nossa Senhora expressou isso dizendo sim para o anjo: faça-se em mim. E o Espírito Santo plantou essa semente no seu ventre, que é Jesus. Então, Deus quer que você seja um oásis de vida, que você gere vida na vida das pessoas. Outra virtude. E como a mulher gera vida? No cuidado. Nem toda mulher é igual, mas a mulher, ela tem uma tendência maior ao cuidado, fisiológica, psicológica, espiritual, porque ela foi feita para cuidar da vida. Então seja um oásis de cuidado, cuide das pessoas, eduque, né? Toda mulher é uma educadora. Eu escrevi isso no livro A Cura da Alma Feminina. É uma educadora. A mulher está sempre influenciando. Para com essas bobeiras, dessas ideologias baratas. Torne-se o que Deus te criou para ser, seja uma bênção. Você não tem que ser igual ao homem, você não é melhor nem pior que o homem, você é uma bênção, sendo quem você é, a mulher que Deus te criou para ser. Seja avó, seja religiosa, seja solteira, seja casada. E eu quero dizer uma palavra para você que não casou. Você que não casou, que não encontrou a pessoa, olha só, você não é menos por causa disso não, tá? Você continua sendo uma filha linda e amada. E para de querer, por carência, arranjar enrosco para sua vida. Porque se você está sozinha, não é porque você está sozinha que você vai arranjar um cara ruim para atazanar suas ideias, tá? Ah, é porque eu tenho carência, eu quero envelhecer ao lado de alguém. Quer envelhecer do lado do cão, minha filha? Chupando manga? Melhor você ficar sozinha. Antes só, já diz o ditado antigo, do que mal acompanhada. Ai, é que eu preciso ter alguém. Olha, eu digo para você, você não vai ser feliz com alguém antes de você aprender a curtir a sua própria pessoa. Ninguém pode viver o nós se não aprende a viver o eu. Ninguém pode ser feliz com alguém se antes não curte a própria solitude, a própria solidão, a própria presença. Ai, eu preciso, padre, encontrar aqui, né, a metade da minha laranja. Eu tenho uma raiva desse ditado, né? Você não precisa da metade da sua laranja. Seja uma laranja inteira e divide o suco depois. Porque se você precisa encontrar a metade da sua laranja, é sinal que você é incompleta. Você é menos porque você não tem alguém. Você não é menos. Depois que a laranja estiver cheia, divide o suco com a criatura. Mas seja uma laranja inteira. Você não é menos, você que não casou. Ai, ninguém me quis. Minha filha, foi livramento.
Como um padre amigo meu que foi na

0: idade dele, visitou a ex-namorada. Ele olhou e falou assim: obrigado, Senhor. Era padre, né? Ela casou. Ela tinha assim uns 57 tipos de reumatismo e tantas outras coisas que não vem ao caso, que é piada de homem. Eu tenho que ter discernimento para falar que tem coisa que as mulheres não vão entender. Mas ele falou: obrigado, Senhor, pelo livramento. Talvez você queria tanto casar com aquele rapaz, ele te rejeitou. Ele não te rejeitou, minha filha, foi Deus que te livrou, tá? Muitas vezes isso aconteceu. Então para de se culpar, olhar para trás e ficar: ah, eu devia ter visto, eu devia ter aceitado. Minha filha, o lugar onde Deus se manifesta se chama realidade, hoje, ponto. O que passou está na misericórdia de Deus, o que vai vir está na providência, e o hoje está no seu amor. Acabou. Para de ficar remoendo: ah, eu devia ter feito, eu devia ter, não ter feito. Acabou, minha filha, você já fez o que tinha que fazer. Então, essas são virtudes. Como eu disse, eu teria muito mais virtudes. Quanto tempo tem? Eu teria muito mais virtudes de Nossa Senhora para falar, porque Nossa Senhora, minha filha, eu esgotaria 5 dias e eu não esgotaria 15% das virtudes dessa mulher fantástica, mãe de Deus e nossa. Todavia, meu tempo é curto. Uma última coisa que eu posso falar de Nossa Senhora como arquétipo da feminilidade: que Nossa Senhora tem a virtude da intercessão e da misericórdia. Dizia São João Damasceno: Maria é o refúgio de todos aqueles que sofrem e se recorrem a ela, né? Porque a alma feminina possui grande capacidade de compaixão, de intercessão, de misericórdia. Não se deixe afogar pelos seus sofrimentos. Interceda. A mulher é uma intercessora. Olha Nossa Senhora em Caná. Gente, eu fico admirado. Eu louvo a Deus pela intuição e pela percepção da mulher. Jesus e os discípulos, eu duvido. Jesus, me perdoe, o Senhor é Deus, eu sei, nós somos amigos faz tempo. Mas eu duvido que Jesus percebeu que tinha faltado vinho. Não percebeu, gente. Ele era verdadeiro Deus, mas era verdadeiro homem. Uma coisa que a gente não é bom é a percepção. Vou dizer para ti. Eu melhorei porque eu tenho irmãs, tenho primas. Então, minha mãe falava: olha, cortou o cabelo, fez a unha. Ah, legal. Que bom, né? Sua unha é bonita, irmã, né? Mas mesmo assim não sou dos melhores, mas melhorei. A gente não é de perceber. Nossa Senhora chegou lá, Jesus devia estar dançando, os apóstolos só dançando, né? Que as danças judaicas que eles faziam, aquelas danças engraçadas, né? Nossa Senhora já chegou, bateu o olho e falou: Jesus, tem uma conversa aqui para nós ter agora. O que foi, mãe? Não trouxe dinheiro não, mãe. Não, ó, queria dizer não, mas acabou o vinho aí, ó. E o que que ele disse para Nossa Senhora? Ele disse: tá bom, mãe, eu vou fazer o vinho, a água virar vinho. Foi isso que ele disse? Mãe, me deixa quieto, mãe. A hora não chegou. Jesus era santo, gente, mas ele queria curtir. Ele tava, ó, rasta pé. Judeus dançavam, tá? Jesus dançava. Mas ela, como uma boa mãe, quando quer uma coisa, né? Ela argumentou, falou: ah, filho, mas pensa nela, por favor. O que ela falou? Ah, tá bom, filho. Gente, ó, vem cá, faz o que ele mandar. Vai rolar um vinho aqui hoje. Jesus falou: pô, agora ela me colocou num apuro, vou ter que fazer essa água virar vinho de uma vez, velho. Porque uma mulher, quando quer uma coisa, meu amigo, quando ela coloca na cabeça, tem um cara que eu acompanho, né, que é casado, quando a mulher começa a repetir, eu falo: meu irmão, faz. Você quer ser feliz, quer ter paz, dá logo o que ela está pedindo, né? Ela nem esperou a resposta de Jesus, mas já colocou Jesus na enrascada. Primeiro milagre, primeiro sinal. E Jesus, como ela disse para os serventes, fazei o que ele vos disser, ele já falou: olha, pega essas talhas, enche de água, traz aqui. Mas ela percebeu e ela intercedeu. Então a mulher, ela é um oásis de intercessão, misericórdia, intuição, né? Então use esses dons que Deus te deu para ser uma bênção na sua casa, na sua paróquia, na sua comunidade. Tenha intuição. Mas não só intuição, é: eu percebi que o padre não está bem, então reza pelo padre. Eu percebi que o meu marido está cabisbaixo, reza pelo marido, intercede, como Nossa Senhora. Eles não têm mais vinho. Gente, e a mulher tem uma autoridade espiritual diante de Deus. Como a mulher cananeia, ela pediu para Jesus curar a filha dela. Jesus a chamou de cadela, né? Chamou de cachorrinho. Não vou dar o pão dos filhos para o cachorro. Disse que não ia fazer, que não era hora de curar os pagãos. Mas ele acabou curando a mulher, a filha dela. Por quê? Porque a mulher que ora, que intercede, tem autoridade diante de Deus. Amém? Vamos ficar em pé e vamos aplaudir a Santíssima Virgem mais uma vez, nossa mãe, modelo de toda virtude, de toda feminilidade curada, redimida. Levanta os seus braços agora, filha querida. Levanta os seus braços. você vai repetir com o padre: eu quero, Virgem Maria.
1: Eu quero, Virgem Maria,
0: ser como a senhora.
1: Ser como a senhora.
0: Imitar suas virtudes.
1: Imitar suas virtudes.
0: Eu quero, Santíssima Virgem.
1: Eu quero, Santíssima Virgem.
0: Viver a interioridade.
1: Viver a interioridade.
0: Eu quero gerar vida.
1: Eu quero gerar vida.
0: Viver a oração.
1: Viver a oração.
0: O silêncio fecundo.
1: O silêncio fecundo.
0: A misericórdia.
1: A misericórdia.
0: A mansidão.
1: A mansidão.
0: A intercessão.
1: A intercessão.
0: Eu te peço, mãe.
1: Eu te peço, mãe.
0: Pela sua intercessão.
1: Pela sua intercessão.
0: Que o Espírito Santo seja agora.
1: Que o Espírito Santo seja agora.
0: Derramado sobre mim.
1: Derramado sobre mim.
0: Curando a minha história.
1: Curando a minha história.
0: Curando as minhas lembranças.
1: Curando as minhas lembranças.
0: Curando a minha memória.
1: Curando a minha memória.
0: Liberta-me, Espírito Santo.
1: Liberta-me, Espírito Santo.
0: De todas as ideologias.
1: De todas as ideologias.
0: De todas as percepções.
1: De todas as percepções.
0: Contrárias ao Evangelho.
1: Contrárias ao Evangelho.
0: Contrárias à vontade de Deus.
1: Contrárias à vontade de Deus.
0: Que me fazem perceber.
1: Que me fazem perceber.
0: A minha feminilidade.
1: A minha feminilidade.
0: De maneira equivocada.
1: De maneira equivocada.
0: Purifica-me, Espírito Santo.
1: Purifica-me, Espírito Santo.
0: Batiza-me, Espírito Santo.
1: Batiza-me, Espírito Santo.
0: Cura o meu coração.
1: Cura meu coração.
0: Derruba as resistências.
1: Derruba as resistências.
0: O orgulho.
1: O orgulho.
0: A inferioridade.
1: A inferioridade.
0: As vozes que falam dentro de mim.
1: As vozes que falam dentro de mim.
0: Que me fazem acreditar em mentiras.
1: Que me fazem acreditar em mentiras.
0: Que me fazem me afastar.
1: Que me fazem me afastar.
0: Da minha identidade de filha amada.
1: Da minha identidade de filha amada.
0: Escolhida.
1: Escolhida.
0: Profundamente querida.
1: Profundamente querida.
0: Eu sou uma bênção.
1: Eu sou uma bênção.
0: Eu sou uma filha amada.
1: Eu sou uma filha amada.
0: Eu tenho um imenso valor.
1: Eu tenho um imenso valor.
0: E hoje eu renuncio em nome de Jesus.
1: E hoje eu renuncio em nome de Jesus.
0: Todas as vozes das minhas feridas.
1: Todas as vozes das minhas feridas.
0: Todas as vozes da tentação.
1: Todas as vozes da tentação.
0: Que querem me diminuir.
1: Que querem me diminuir.
0: Que querem me levar para o erro.
1: Que querem me levar pro erro.
0: Que querem me convencer.
1: Que querem me convencer.
0: Que eu não sou boa o bastante.
1: Que eu não sou boa o bastante.
0: Que eu não mereço ser amada.
1: Que eu não mereço ser amada.
0: Que eu tenho que brigar.
1: Que eu tenho que brigar.
0: Que eu tenho que me impor.
1: Que eu tenho que me impor.
0: Que eu tenho que controlar.
1: Que eu tenho que controlar.
0: Eu renuncio essas vozes.
1: Eu renuncio essas vozes.
0: Eu renuncio à voz da tentação.
1: Eu renuncio à voz da tentação.
0: Da mentira.
1: Da mentira.
0: E eu te peço, Espírito Santo.
1: Eu te peço, Espírito Santo.
0: Batiza-me agora.
1: Batiza-me agora.
0: Batiza o meu coração.
1: Batiza o meu coração.
0: Batiza todo o meu ser.
1: Batiza todo o meu ser.
0: E dai-me uma nova percepção.
1: E dai-me uma nova percepção.
0: Uma nova visão.
1: Uma nova visão.
0: Cura-me das feridas.
1: Cura-me das feridas.
0: Com o masculino.
1: Com o masculino.
0: Que nasceram nos relacionamentos.
1: Que nasceram nos relacionamentos
0: com os homens,
1: com os homens,
0: com meu pai,
1: com meu pai,
0: com aqueles que passaram pela minha vida,
1: com aqueles que passaram pela minha vida,
0: às vezes que eu fui usada,
1: às vezes que eu fui usada,
0: me senti descartada,
1: me senti descartada,
0: comparada,
1: comparada,
0: usada e abusada,
1: usada e abusada.
0: Vem me curar, Espírito Santo.
1: Vem me curar, Espírito Santo.
0: Vem restituir.
1: Vem restituir
0: em minha dignidade.
1: Em minha dignidade.
0: A pureza.
1: A pureza.
0: O desejo de imitar Nossa Senhora.
1: O desejo de imitar Nossa Senhora.
0: Eu quero ser uma mulher sábia.
1: Eu quero ser uma mulher sábia.
0: Uma mulher que ouve e guarda a palavra de Deus.
1: Uma mulher que ouve e guarda a palavra de Deus.
0: E que gera Jesus no seu coração.
1: E que gera Jesus no seu coração.
0: Vem, Espírito Santo.
1: Vem, Espírito Santo.
0: E vamos cantar com os braços elevados.

0: Senhor esteja convosco.
1: Ele está no meio de nós.
0: Que desça sobre vós, por intercessão da Santíssima Virgem, filha. Saiba que você é muito amada, tá? A bênção do Deus Todo-Poderoso, Pai, Filho e Espírito Santo.
1: Amém.
0: Amém. Vamos acolher com uma salva de palmas a Elisângela, a Graziele, que são membros da Canção Nova, que vão partilhar conosco sobre livros maravilhosos. 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Pode sentar. Sobre a esponsalidade, sobre a mulher também. A Graziele vai falar um pouquinho. Livro muito bom, hiper indico. 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Graziele Lacuanetti, que é membro da Canção Nova há muitos anos. Então presta atenção aqui que vai ser bem interessante a explicação.
2: Padre, foi tão providencial, porque tudo aquilo que o senhor disse nessa pregação está contido nesse livro de forma mais aprofundada, para que você possa aprofundar tudo isso que o padre falou de cura, de virtude, de vida no espírito, porque a mulher traz essas duas dimensões, a maternidade e a esponsalidade. E é sobre isso que eu trabalho nesse livro, como esposa de Cristo, assim como o Senhor, sendo amigo do esposo, conhece muito bem a alma também da esposa de Cristo, né? Eu sendo celibatária, eu faço essa experiência com o Senhor e eu convido você nesse livro a fazer, aprofundar essa dimensão feminina, da alma feminina, que é o ser esposa. Assim como nós trazemos em nossa natureza a maternidade, nós também trazemos essa esponsalidade. Tudo isso que o padre foi falando, que muitas vezes nos aprisiona, nos fecha, não nos impede de sairmos para fora em toda a nossa potencialidade feminina, eu fui trabalhando nesse livro. Então eu tenho certeza que se você fizer essa experiência na sua casa, levar para a sua casa e fazer a experiência no seu dia a dia, sua vida vai ser transformada assim como a minha, não é? Eu tive câncer na língua e foi exatamente essa experiência do amor do esposo que me fez superar tudo isso.
3: 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Todo o conhecimento, toda a experiência vivida, sabendo das dimensões daquilo que é a vida da mulher. 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Tudo isso para dizer para você que nós, na Canção Nova, tudo que fazemos é pela inspiração do Santo Espírito de Deus. Para quê? Para alcançar a sua alma, para te ajudar a viver muito melhor a cada dia, buscando os planos e os sonhos de Deus para cada um de nós. Graça, então chega aqui mais pertinho. Padre Adriano também. 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Nós vamos ficando por aqui, eu, a Grazi, Padre Adriano, mas você não saia daí, porque às 11 horas nós teremos Doutora Filó pregando para você.
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4: Dez horas 30 minutos, você na sintonia da Rádio Canção Nova. Hein? Coisa boa, gente juntinho aqui. Você acompanhou agora a pregação com o padre Adriano Zandoná. Que benção a pregação do sacerdote, né? E agora sou eu, Ingrid Carine, junto com você aqui nesse momento de intervalo do acampamento Sara e Tobias. Então seja bem-vindo à Rádio Canção Nova, Rede Canção Nova de Rádio. Seguimos juntos aqui nesse sábado, dia 20 de junho. Muito bom dia para você, Deus abençoe o seu sábado, Deus abençoe o seu dia. Bom dia, Fernandinho, mais uma vez. Seguimos juntos aqui, 10 horas 31 minutos.

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2: 10:36, você ouviu aí Ninguém Te Ama Como Eu, Eugênio Jorge, foi pedido musical, hein? Então você pode também fazer o seu pedido musical através do nosso WhatsApp 12991455871. Quero já mandar um abraço para quem está aqui na sintonia, a Dori, que está na Bahia, a Nina de Guaratinguetá, o Paulo, que está em Passos, Minas Gerais, a Marinalva, um abraço querida, direto de Gravatá, no Pernambuco, a Maria José em Serrinha, na Bahia, também vem chegando aqui, abraçando a gente, o Paulo Vitor, que está em Pedro Canário, no Espírito Santo. Enfim, você que está chegando aí na sintonia da rádio, esperando a sua participação, esperando o seu alô, por onde você está acompanhando o acampamento Sara e Tobias. E aí, como é que tá? Tá friozinho aí? Tá gostoso? Já tá quente? Aqui em Cachoeira Paulista amanheceu bem fresquinho. Saí de casa ali umas 7 e pouco, tava 10 graus. Agora já tá 20 graus, estão subindo aí temperatura. E você que me acompanha pela Rede Canção Nova de Rádio, hein? Como é que tá aí? Tá quentinho? Já tá fresquinho? Como é que tá aí no seu coração, mas sobretudo aí na sua cidade? Esperando a sua participação pelo nosso WhatsApp, tá bom? 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Então, já já a gente traz mais informações para você do acampamento e a gente vai partilhando um pouquinho dos bastidores do acampamento Sara e Tobias. 10 horas 41 minutos.
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10h50, a gente ouviu aí Rodrigo Greco, Todo Homem é Bom. E ainda Mulher Virtuosa, na voz de Mayra Jaber. Lindas canções, né? E olha só, minha gente, você que sempre está aqui na sintonia da Rádio Canção Nova, deve perceber, né? O carisma Canção Nova sempre por trás de um programa, de uma pregação. Sempre por trás ali de uma música. Então, você deve ter ouvido um pouquinho do carisma, mesmo que ninguém tenha ali falado. Então, nós somos uma comunidade católica. Nós somos uma comunidade de amor e adoração. Temos por trás ali o carisma Canção Nova. Por trás da rádio, por trás da TV, por trás ali da internet, existem missionários que doaram sua vida, deixaram seu pai, sua mãe, deixaram então a namorada, o namorado, noivo, alguns até eram noivos, quase casando. Deus chamou, deixou tudo para vir se doar nessa missão de evangelizar. Então, a missão da Canção Nova é evangelizar. Comunicar Jesus Cristo, a vida nova que Ele nos trouxe, seja pelos encontros, de maneira preferencial, mas não exclusiva só pelos meios de comunicação social, mas formando homens novos para um mundo novo. Padre Jonas disse, muitas vezes fomos criados para a missão, fomos criados juntos por causa da missão. Fomos criados tal como somos em vista da missão. Então, é lindo esse carisma. E viu, você que pode se aprofundar um pouquinho mais. Nós temos a nossa espiritualidade. Padre Jonas nos ensinou muitas vezes que a nossa espiritualidade não é outra coisa senão o nosso relacionamento com Deus, que se expressa em atos que realizamos, atitude que nós nutrimos, em meio que utilizamos para manter, cultivar, fazer e crescer essa relação com Deus. Então, essa é a espiritualidade da Canção Nova. Aí aqui a gente podia se aprofundar um pouquinho na oração Ritmo da Vida, nos tempos fortes, nas buscas dos meios, né, que são ali as cinco pedrinhas, no trabalho santificado. Então, é uma riqueza. Você que talvez já pensou em doar a sua vida, já pensou em conhecer um pouquinho mais sobre a Canção Nova. Inclusive, nós temos aí o nosso site comunidadecançãonova.com, comunidadecançãonova.com. Ali tem falando sobre o carisma, a espiritualidade, a missão da Canção Nova. Você pode se aprofundar um pouquinho mais, estar um pouquinho mais junto ali, para você fazer essa experiência de conhecer um pouquinho mais do carisma Canção Nova. Quem sabe no seu coração tem um desejo de fazer um discernimento vocacional, um caminho mais próximo com a Canção Nova. Então manda um e-mail para nós, vocacional@comunidadecançãonova.com. vocacional@comunidadecançãonova.com. E aqui eu deixo meu testemunho, viu? Uma bênção. Carisma Canção Nova, eu sou apaixonada. Entrando na comunidade, eu encontrei o meu esposo, nos casamos. Hoje temos 4 filhos, né? Com a graça de Deus, o quarto eu estou gerando no meu ventre. Então, com a graça de Deus, eu sou apaixonada pelo Carisma Canção Nova, né? Então, você que tem esse desejo, talvez tenha uma curiosidade aí, vocacional@comunidadecançãonova.com é o e-mail para você tirar a sua dúvida, entrar em contato, saber um pouquinho mais, ou então você pode ir conhecendo um pouquinho mais dos princípios de vida da comunidade. 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Então, aí fica aí a dica, né? Talvez quem tá na dúvida, ou talvez quem tem essa curiosidade. 10h55.

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10: Quem é bom tira coisas boas do tesouro do coração, que é bom. Mas quem é mau tira coisas más do seu tesouro. Evangelho de São Lucas, capítulo 6, versículo 45.
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11: 11:02, você está na sintonia da Rádio Canção Nova, aqui os bastidores do acampamento Sara e Tobias. E olha só, você acompanha a rádio de onde, hein? Tá ouvindo desde cedo o acampamento Sara e Tobias. Muita gente ouvindo desde ontem, né? Acompanhando desde a sexta-feira, com a graça de Deus. Manda aí o seu nome, de onde você está acompanhando, se tá pela rede Canção Nova de Rádio. Quero mandar um abraço aqui para Patrícia Ribeiro. Ela está em Poço Fundo, Minas Gerais, está dizendo assim: bom dia, Ingrid. Tô ligadinha na rádio. Toca pra mim Alvejado de Peter. Vamos ver se vai dar tempo, né, Fernandinho? Mas vamos deixar aqui. A Cleusa de Aparecida também ligadinha. Um abraço, querida. A Maria Helena de Guará está dizendo: bom dia, Canção Nova. Que bênção, acampamento. Fazendo seu pedido musical, André Florencio. Eu vou orar, vou confiar. Não vai dar tempo de tocar, mas a gente agradece aí o seu contato, a sua participação, tá bom? O Claudinei está em Curitiba, na sintonia da rádio em Curitiba, nesse sábado chuvoso e frio por aqui. Imagina, hein? Esse aqui estava fresquinho. Curitiba, aí o negócio é diferente também. E aí ele está dizendo aqui: olha, estou por aqui, pregação está para lá de bom. Fez o seu pedido musical também. Deus abençoe Claudinei e todos os irmãos que estão acompanhando da rádio de Curitiba. A Sandra Oliveira, de São Paulo, também na sintonia, está dizendo: bom dia, minha irmã. Aqui em São Paulo começou com o sol brilhar. mas já está mudando. Estou acompanhando pela rádio, tomando meu café para aquecer. O acampamento está uma benção. O cuscuz feito na caneca é muito prático. Oh, beleza! Um abraço aí para Sandra, um abraço para todos os nordestinos na sintonia, meus conterrâneos, Deus abençoe, cuscuz é tudo de bom, né? A Célia de Vitória na Conquista, na Bahia, chegando, mandando seu alô. Também a Maria Roseira de Roseira, também mandando seu abraço aqui, dizendo que está na sintonia da rádio. Que beleza! Dá tempo de tocar um pouquinho do Peter, né? Alvejado, vamos lá, 11 horas, 4 minutos.

0: de filhas amadas. Muitas palmas para o Senhor, para este Deus que nos trouxe aqui. Que maravilha é ser o quê?
1: Filha de Deus.
0: Filha de Deus. Que maravilha é ser filha de Deus. Põe a mão no seu coração e agradeça ao Senhor por isso.
1: Obrigado,
0: Senhor. Eu sou filha. Vai dizendo, eu sou filha.
1: Obrigado, Senhor.
0: Não sou qualquer uma, não. Ó. Sou filha de Deus.
1: Eu sou filha.
0: E renda a Deus um louvor. Esse Deus que trouxe você até aqui. Esse Deus que te tomou na mão, te sustentou. Você é uma graça, você é uma bênção. Vai dizendo isso, vai tomando posse. Eu sou filha de Deus. Eu sou amada de Deus. Recorda agora de todas as palavras, toda a condução do Padre Adriano na pregação anterior. Você é escolhida, diga eu sou escolhida, sou amada. Ainda que você não se convença, porque existem ainda muitos traumas, muitas realidades da sua história, mas vai proclamando, vai tomando posse. Porque é isso que Deus pensa sobre você. É isso que Deus pensa de você. E é isso que você precisa ficar. Não é com a impressão das pessoas a seu respeito, que nem te conhecem. Muitas vezes as pessoas falam, nossa, você é tão metida, você é isso, você é aquilo. Mas as pessoas nem convivem comigo para dizer, para afirmar certos defeitos ou até mesmo qualidades. Mas Deus te conhece, é por dentro que Ele te conhece. E Ele te trouxe até aqui. Como é bom a gente poder reconhecer isso e dizer que nós somos um milagre. Eu sou um milagre. Eu sou um milagre. Nunca, nunca haverá situação, problema, até mesmo defeitos ou pecados que vão determinar quem eu sou. Eu sou filha de Deus e eu sou um milagre do Senhor. A gente pode cantar essa canção, Ju. Arruma um tom bom para mim aí. Eu acho que é esse tom. É essa mesmo.

0: Eu acho que pode ser um tom mais baixo. Isso. Aí. Obrigada, Senhor. Diga comigo, eu sou um milagre.
1: Eu sou um milagre.
0: Eu cheguei até aqui.
1: Eu cheguei até aqui.
0: Eu cheguei até aqui.
1: Eu cheguei até aqui.
0: Obrigada, Deus.
1: Obrigada, Deus.
0: Obrigada, meu Senhor.
1: Obrigada, meu Senhor.
0: Quantas vezes?
1: Quantas vezes?
0: Eu não tinha ninguém.
1: Eu não tinha
0: pra ninguém. Pra me carregar no colo.
1: Pra me carregar no colo.
0: Pra enxugar as minhas lágrimas.
1: Pra enxugar as minhas lágrimas.
0: Nos momentos mais sofridos.
1: Nos momentos mais sofridos.
0: Eu não via ninguém.
1: Eu não via ninguém.
0: Mas a sua mão estava ali.
1: Mas a sua mão estava ali.
0: A sua força estava ali.
1: A sua força estava ali.
0: Através de uma música.
1: Através de uma música.
0: Através de uma pregação.
1: Através de uma pregação.
0: De uma visita inesperada.
1: Através de uma visita inesperada.
0: Era a sua providência, Senhor.
1: Era a sua providência.
0: Conduzindo,
1: Senhor,
0: todas as coisas.
1: Conduzindo todas as coisas.
0: E me socorrendo.
1: E me socorrendo.
0: Me levantando.
1: Me levantando.
0: Me colocando de pé de
1: me
0: novo.
1: Me colocando de pé.
0: E de novo.
1: E de novo.
0: E de novo,
1: e de novo.
0: Sem desistir de mim.
1: Sem desistir de
0: mim. Faz assim, ó. Olha eu aqui, Senhor.
1: Olha eu aqui.

0: milagre.
1: Porque eu sou um milagre.
0: E eu creio em ti, Senhor.
1: E eu creio.
0: Nunca houve noite que pudesse

Gente, na vida da gente é igual escolher tom para música. Às vezes não tá confortável. Para quem entende de música, ficou alto demais pra gente. Vocês não estão berrando aí? Eu não consigo chegar lá. E na nossa vida é assim também. Tem situações que não nos deixa confortável. Tem situações que nos fazem parar, voltar atrás e ajustar, colocar tudo no lugar. Mas o amor de Deus continua o mesmo, as promessas de Deus continuam as mesmas, e nada disso implica ou distorce aquilo que nós somos. Não tenha medo de errar. Não tenha medo ou vergonha dos seus erros. Porque erros e falhas, para nós existem dois caminhos. Ou você fica chorando leite derramado e para, ou você aprende com eles. Se arrepende, para, ajusta a rota, faz então as boas escolhas e ó, olhar em frente. Eu aqui agora, junto com o ministério, resolvi parar, ajustar, fazer a melhor escolha e cantar de novo. E seguir em frente. É assim na nossa vida.

0: O que você é?
1: Sou um milagre, estou aqui.
0: Amém. Obrigada, Senhor. É isso, é o que nós somos. Queridas, eu sei que todas vocês querem tirar uma foto com a doutora Filó, entregar a mexerica, contar história, testemunho, mas olha só, a gente precisa, por segurança, que vocês não fiquem aqui na frente. Retornem, por favor, e obrigada pela compreensão, hein? De voltarem para os seus lugares. É muito certo que a doutora Filó vai arrumar um jeitinho de atendê-las. Isso. Ela vai arrumar um jeitinho, um momento. Então eu pediria que vocês, por favor, retornem para os seus lugares, para a gente poder começar. É uma questão de segurança mesmo e regras aqui da Canção Nova. Isso. Muito obrigada, muito obrigada. Depois da pregação, a gente vai orientar como que nós vamos fazer. Assim como eu orientei vocês, como eu vou atendê-las, a doutora Filó também. Agora, estenda suas mãos. Estenda suas mãos aqui para o palco, em direção à doutora Filó. E vamos pedir a Nossa Senhora que a conduza, que ela seja essa porta-voz das promessas do amor de Deus nas nossas vidas. Ave Maria, cheia de graça, o Senhor é convosco. Bendita sois vós entre as mulheres. Bendito é o fruto do vosso ventre, Jesus. Santa Maria, Mãe de Deus, rogai por nós, pecadores, agora e na hora de nossa morte. Amém. Em nome do Pai, do Filho e do Espírito Santo. Amém. Vai encontrando o seu lugar.
2: Bom dia. Obrigada, gente. Mas antes da gente começar, a gente precisa chamar o único comunicador perfeito. Como é que ele chama? O Espírito Santo de Deus. É o único que vai fazer com que eu fale aquilo que Jesus precisa que você entenda. Então vamos rezar a oração como Nossa Senhora nos ensinou. Não é? Podem ficar sentadinhas. É só estar com o coração voltado e de verdade, né? Aonde o Espírito Santo vem, aonde ele é desejado, aonde ele é querido, ele só vem aonde ele é chamado, mas tem que amá-lo para que ele venha. Vamos chamá-lo. Vinde, Espírito Santo, vinde por meio da poderosa intercessão do Imaculado Coração de Maria, vossa amadíssima esposa. Vinde, Espírito Santo. Vinde por meio da poderosa intercessão do Imaculado Coração de Maria, vossa amadíssima esposa. Vinde, Espírito Santo. Vinde por meio da poderosa intercessão do Imaculado Coração de Maria, vossa amadíssima esposa. Amém. Jesus diz que a gente precisa aprender a chamar o Espírito Santo várias vezes através do coração da mãe dele. Várias vezes, só que você tiver que tomar uma decisão, tiver numa reunião, tiver que tomar uma decisão diante do marido, dos filhos, chama o Espírito Santo pelo coração imaculado da mãe, da nossa mãe, e vocês receberão, para que tenha a sabedoria de fazer aquilo que é certo. Mas é um prazer estar aqui mais um ano em Sara e Tobias para conversar agora com as mulheres. E antes de começar, eu queria fazer uma pergunta para você. Quem definiu quem você é? Porque às vezes a gente se define a partir do sofrimento que a gente carrega, a partir de uma comparação que fizeram, a partir de uma ferida, a partir de uma fala de alguém. A partir de tanta mentira, E você não é seus erros, você não é as suas feridas, você não é o que disseram que você é, você não é aquilo que compararam com você. Tem um princípio para a gente começar a conversar. Tem um princípio. Está em Gênesis, tá? Quando Deus criou a mulher. Mas está na carta de São Paulo aos Efésios, no capítulo 1. Então guardem isso que eu vou dizer a vocês. Antes, está escrito lá, da criação do mundo, guardem isso para sempre no seu coração. Deus sonhou com você. Isso é uma coisa tão extraordinária. Quero para a gente deixar a gente não permitir que nada te abale. Porque você pensa, eu fui sonhada, desejada, querida e sou amada. Um pai me quis para sempre. Então às vezes a gente não tem muita dimensão que a gente foi criado para sempre, para uma vida que é eterna. E a gente fica só na subsistência e esquece da eternidade. Então imagine que ele olhou para você, sonhou com você, programou aquilo que você vai fazer, que você vai ser feliz, te soprou e disse: bem-vinda à vida. Esse é o nosso princípio. É de lá que a gente veio. Mas aí nós estamos inseridos no mundo, e o pecado entrou no mundo, e com isso todas as suas feridas. E aí a gente está no mundo vivendo o que muitas vezes o que o mundo determina, e não de acordo com aquilo que eu sou. Nós perdemos a nossa identidade no mundo, fala a verdade. A gente olha o Instagram e fala que, ó, mas isso aqui que é vida, isso aqui que é mulher linda, olha os padrões hoje. E a gente se compara e fala, é, eu não sou nada. E arrasta pelo mundo uma estima baixa, brigada com o corpo, brigada com o que o outro comparou, sempre achando que você não é suficiente, ó. Buscando fora de Deus aquilo que ele já te deu. Mas perdemos a consciência disso, perdemos o nosso ponto. E se a gente só se entende a partir de Deus e mais nada. E é tão interessante, né? Que o evangelho de Lucas é o evangelho das mulheres, né? É Jesus com as mulheres, né? E a gente vai encontrar no evangelho Jesus conversando com tantas que estavam esquecidas, ignoradas, abandonadas. Jesus restaurando tantas mulheres. Jesus pegando aquela mulher adúltera, cuidando dela, não condenando e falando com ela, vá, não peque mais. Colocando as mulheres de pé, redevolvendo a dignidade, restaurando a vida, mostrando a missão e falando, vá. E aí a gente está inserido no mundo, e às vezes nós estamos tão perdidas em nós mesmas, com tanta coisa que o mundo te traz, tanto ruído, e às vezes a gente não percebe a presença de alguém que nos vê. Lembra da samaritana? A samaritana, quando vai buscar água, não era sede que ela tinha, não, de água, não. Ela tinha sede de amor, ela tinha sede de ser reconhecida, ela tinha sede de ser amada. Porque é assim, o que é o desejo de todo ser humano? É ser amado, reconhecido, querido, desejado. Esse é o sonho. E se a nossa vida não for pautada num amor incondicional, nós não andamos. E ela vai lá buscar água com o cântaro dela. E quem que está sentado lá, esperando ela? Jesus. Como ele hoje está aqui assentado te esperando. A partir da sua dor, a partir do seu sofrimento, a partir da sua angústia, a partir daquilo que está te incomodando, é lá que ele está. E é então interessante que Jesus sabia tudo da vida daquela samaritana, tudo, e mesmo assim ele permaneceu, e mesmo assim ele escutou, e mesmo assim ele revelou para ela que o amor que ela buscava não era entre os homens, já estava no quinto marido, não era lá. O seu desejo de amor é um amor incondicional. Não é um amor que fala, se você ficar loura, eu caso com você. É um amor que nos ama apesar da gente ser morena. compreendem? É diferente. Então imagina, hoje Jesus permite vocês aqui reunidas para se colocar diante dele e responder quem você é. Quando ninguém te vê, quando você está sozinha, quando você está nua, quem é você? Quando você não tem que agradar a ninguém. Então pare e pensa na sua vida. Quanta coisa você está fazendo para agradar o outro? E esquecer do único que a gente tem que agradar na vida, que é Deus. Quanta coisa você está passando em cima de você mesmo, que você perdeu a sua identidade. Quanta coisa você está se submetendo, porque você acha que é isso mesmo que tem que ser. Esqueceu quem você é. Perdeu a noção da sua dignidade de mulher, daquela que ele sonhou. Quando Deus cria a mulher, ele não cria do pó, podia ter criado. Ele não criou da cabeça de Adão, ele não criou dos pés para ser dominado, nem de cima para gemandar, mas criou do lado, porque a nossa vida com um companheiro é comunhão, é para complementar. É isso que o pai olha e deseja quando a gente faz a opção pelo casamento, por amar, por ser amado, por construir uma família. Mas nós não somos definidos porque, só porque casamos ou porque temos filhos, e são outras missões que a gente abraça. Independente de tudo isso, existe uma missão muito maior. Quando a samaritana escuta e conversa com ele, e que o vê, imagina, ela chegou ali igual uma mendiga, e ela saiu como uma testemunha. Que depois que você for olhada por Jesus, você será testemunha. Depois que ele te olhar nos olhos e te quebrar de amor, você vai ser testemunha disso. Ele vai conseguir guardar isso nunca mais dentro do seu coração, nunca mais. Então vocês imaginem o que foi para aquela mulher quando subiu lá, tanto que ela deixou o cântaro lá, ela não levou o cântaro, porque aquilo ali era só algo que ela carregava, não precisava mais. O que você precisa deixar hoje? O que na sua vida hoje você carrega como um peso? Ou como uma bengala? Por que você ainda não assumiu o seu papel de filha amada? O que hoje o mundo te olha e você se sente encolhida? Estica o peito, levanta o ombro e fala: sou filha e filha amada. Não é qualquer filha. E é tão lindo isso, porque Deus não chama multidão. Vocês são muitas. Mas ele não chamou multidão, ele chamou pessoalmente. Porque ele não ama a multidão, o amor dele é pessoal, intransferível. Já pensaram nisso? Tem alguém que me ama de uma forma pessoal, ele me olha nos olhos. Você caminha tendo a consciência que Deus tem o olhar voltado somente para você? Você já parou para pensar isso? Isso é uma coisa extraordinária. O dia que você levantar pela manhã, caminhar e falar: tem alguém que me acompanha, e esse olhar não é um olhar para me julgar, é um olhar para me amar. Ele me ama. Vocês têm que falar isso para vocês: eu sou filha amada de Deus, ponto. Quem será capaz de destruir essa mulher? Ninguém. Ninguém. O dia que vocês tomarem consciência, eu já falei isso com vocês, que nós somos filha de Deus, nós vamos ser insuportáveis. Que nós somos filhas do Altíssimo. Então vocês vão parar de mendigar amor, porque vocês não são nenhuma metade perdida pelo mundo. Quando alguém pergunta: você encontrou sua alma gêmea, sua cara metade? Falando: não perdi nada, ué. O que você perdeu? Eu não sou um pedaço procurando um outro pedaço. Deus te fez inteira para encontrar alguém inteiro, que tem consciência disso. Eu não preciso, o outro não é responsável pela minha felicidade, eu sou responsável pela minha felicidade. O outro complementa, o outro acrescenta, mas ele não é o dono da minha felicidade. O dono da minha felicidade é Deus, e ponto. Guardem isso. O dia que vocês entenderem isso, vocês passarão pelos fracassos, pelas traições, pelos abandonos, e vocês não estarão no chão, porque tem alguém que vai te levantar, porque ele te ama. Compreendem? E isso tem que ficar tão agarrado no coração de vocês. Essa tem que ser a maior verdade que vai te carregar. Porque essa tem que ser o centro aonde eu me sustento, porque a hora que vier o sofrimento do mundo, as decepções, eu não caio, porque eu estou centrada naquele que é o meu sustento, a minha fortaleza, o meu amor. Ele é aquele que eu grito, Jesus, ele fala, oi, estou aqui. Isso é absolutamente extraordinário, um Deus desse, que caminha conosco, que está atento à sua menor necessidade, ao seu menor desejo, ele está ali. Então como é que o mundo pode te definir? Como é que o seu sofrimento pode te definir? Como é que pode dizer se você é uma mulher forte ou fraca? A mulher forte é a mulher de joelho. Você quer andar? Ajoelha. Deseja alguma coisa? Ajoelha. E você verá quem é capaz de segurar uma mulher que reza. Ninguém. O dia que vocês descobrirem o poder do joelho de vocês, o dia que vocês descobrirem o que vocês podem fazer através da oração, vocês não tomarão nunca mais um remédio para dormir. Nunca mais terão uma coisa chamada ansiedade. Nunca mais. Nunca mais. Porque tudo vocês vão contar com o único que resolve tudo. O nome dele é tão simples, mas é tão doce. É Jesus. Tem nome mais doce do que esse? Não tem. Imagina quando ele encontra Madalena destruída, desprezada pelo mundo, enlouquecida com tanta coisa. Como é que ele restaura a dignidade de Madalena, põe ela de pé? Quando Madalena chorava sobre o túmulo, e às vezes vocês estão chorando diante de tanta coisa que vocês estão chorando, que já acabou, ela escuta alguém chamando ela pelo nome, gente. Imagina Jesus quando chama o seu nome. Imagina quando ele fala, quando ela escutou ele falando, Maria. Ela sabia que era ele. Maria. Hoje ele te chama pelo nome, ele te chamou aqui. Para te olhar no olho e falar, por que você está batida? Por que você está destruída? Quem é que está tendo poder de destruir uma filha de Deus? Qual situação está te podendo colocar assim? Que poder você está dando para o outro para te destruir? Presta atenção nisso. Ó, se arruma, fica linda, maravilhosa, insuportável, acabou. Ó, é assim mesmo. Ó, mas você não está assim meio sofrida? Tô, mas continua maravilhosa, entendeu? É. Não é simples derrubar um filho de Deus, não é? Ó, não podem. Então vocês imaginem, a testemunha da ressurreição. Claro que eu acho que a primeira testemunha da ressurreição foi Maria, mas ele foi Madalena. Não foi um homem, não foi um sacerdote, não foi alguém, um ancião, alguém importante, foi uma mulher. Olha que coisa extraordinária. Ah, extraordinário. Ela foi a testemunha dele da ressurreição. Foi aquela rejeitada lá, que ninguém ligava. Ele pôs ela como testemunha da ressurreição. O projeto que Deus tem para cada uma de vocês, mulher, é algo escandaloso. Nós é que colocamos Deus dentro de um ateliê. Ó, fechamos Deus. Então, vou explicar para vocês que existe uma mulher para nos ensinar, né? Que é Maria, né, gente? O que ela quer nos dizer, né? Quando o anjo chega para fazer um anúncio a ela, era importante estar descrito que ela era uma menina pobre, simples, casada com José. No casamento judaico, já tinha o contrato feito. A mulher só ia morar com o homem quando ele construísse a casa. Hoje a gente vive de tanta... A gente hoje é um ser tanta mendigância que a gente aceita qualquer lugarzinho para morar. Né, gente? Não, mora na casa de sua mãe, querido, porque o amor é maior. Ó, até que dia? Antes as mulheres esperavam construir a casa depois que ela ia. Mas como nós estamos perdendo a noção de quem somos, a gente aceita qualquer nada e acha que está bom. Vocês vão aprender que existe um nível mais alto. Por que eu estou falando isso? Porque o acontecer de Deus precisa de vida concreta. Precisava da vida de Maria. Tinha uma história, tinha uma menina, e ele fez uma proposta para ela, como ele faz todos os dias para vocês. Só que a gente não escuta, a gente não presta atenção. Quando o anjo chegou, Maria estava em oração. E isso é a primeira coisa que a gente tem que ter na vida. Como é que eu vou ser uma mulher transformada? Como é que eu vou ser uma mulher resgatada? Uma mulher que vai ter a sua dignidade de novo restaurada? O dia que eu aprender a ter vida de oração. E eu tenho que ter uma coisa que chama perseverança. Eu tenho que rezar todos os dias. E mesmo que a sua agenda seja lotada, você tem que ter um horário que é só você e Deus. Guardem isso que eu estou falando com vocês. Você precisa de um horário que seja só você e Ele, mais ninguém. Então a primeira coisa é a vida de oração, para que eu possa encher o meu coração. A nossa alma não se alimenta de nada que não seja palavra de Deus e Eucaristia. Nós precisamos da palavra e da Eucaristia para poder alimentar a nossa alma. O nosso, a alma é incorpórea, então ela não se alimenta de comida. E é corpo e alma. Se a gente não alimenta a alma, a gente vai estar sempre cansada. Ó vida, ó céus, ó luta. É preciso estar de pé, mas quem te coloca de pé é seu alimento espiritual. Então Maria estava rezando. Deus precisa da sua vida para o acontecer dele na história. Sem a sua atitude, não tem jeito. E vocês imaginem, vocês como mães, como esposas. Filó não tem hora para rezar, tem, enquanto a casa dorme. Porque depois que o menino deu o primeiro grito, mãe, acabou o dia, ok? Então eu falei, mentira? Tô não. A mãe tem que desdobrar em mil, né? Então enquanto a casa dorme, acorda antes. Acorda antes, o momento é seu e dele. Porque se a mulher não tiver abastecida, a mulher é uma coisa tão extraordinária, que se a mulher tiver bem, a casa está ótima. Marido vai bem, os meninos vão bem, as plantinhas estão boas, o cachorro está ótimo. A mulher deprime, a casa adoece, a flor morre, o cachorro adoece. Estou falando mentira? Estou não. Como é que todo mundo depende da mulher? É uma coisa surreal. A mulher dá conta de fazer um tanto de coisa ao mesmo tempo. É só vocês lembrarem daquele desenho animado, Os Incríveis. Tem uma cena extraordinária. A mulher é elástica, ela segura os meninos brigando debaixo da mesa, embala o menino no carrinho com o pé e pede ajuda para o marido. O marido saindo de terno, grande, com a pasta e a cabeça desse tamanhozinho. Ela fala, você me ajuda? Ele olha e fala, o que que foi? Ela fala, pode ir embora. Ele não consegue ver a cena. Ela fala, pode ir. Então vocês já aprenderam que muitas coisas só é vocês mesmos que vão resolver. Mas se vocês não estiverem bem, abastecidas, alimentadas na alma, sabendo quem vocês são todos os dias, lembrando e pedindo a Ele, me ajuda na missão de ser esposa, ser profissional, de ser mãe, de criar aqueles que o Senhor me entregou, entregar e criar para o Senhor, não para o mundo. Criar a família cristã não está brincadeira, é andar dentro do barquinho a remo, andando com... cruzando com os transatlânticos em alto mar. Por que que não afunda? Porque Deus e Nossa Senhora estão juntos, não afundava. Não é brincadeira. Então a mulher precisa estar presente diante de Deus, vivo. Então vocês não vão rezar deitada, coberta e no escuro. Levanta, ajoelha, acende uma vela e fala, Jesus, eu creio que o Senhor está aqui, eis-me aqui para cumprir o dia de hoje, só por hoje, me ajuda a não pecar, me ajuda a fazer a vossa vontade, me ajuda a ser mulher, me ajuda a ter vida de oração, me ajuda a perseverar. Não é rezar hoje, o fim de semana inteiro, e amanhã esquecer que tem que rezar. É todos os dias, não tem outro assunto. É todo dia. Me ajuda, eu preciso de sabedoria. Então Nossa Senhora ensina que primeiro ela estava em oração. E porque ela estava em oração, ela escutou. O anjo fez a proposta. E ela disse para o anjo, eu não sou capaz de fazer isso que ele está me pedindo, hein? Eu nem conheço o homem. Como é que você é mãe do filho de Deus? Pode imaginar? Não gosto nem de imaginar escutar uma proposta dessa. Era uma menina, mas ela teve completa honestidade e verdade diante de Deus. Então não esconda diante de Deus aquilo que você é, porque Ele já sabe que a gente não é nada. Deus já sabe. Não adianta maquiar diante de Deus e falar, olha como é que eu estou bacana, passar filtro. Ele nos conhece. Fala, Jesus chegou, eu cheguei aqui, miserável, não sirvo para nada, mas o Senhor está me pedindo tal coisa, é para fazer? Então o Senhor me dá a graça. O Senhor encaminha, me ajuda a cumprir a sua santíssima vontade. mas sejam honestas diante de Deus. Não coloque diante dele aquilo que vocês não são capazes. E aí quando Maria escuta tudo, que o anjo explica tudo, ela entende aquilo que eu falei com vocês. Nós trancamos Deus dentro do nosso ateliê. Nossa Senhora compreende que a vida dela Deus tinha uma promessa, algo para a vida dela muito maior que ela podia imaginar. Imagina, ali, aquela hora era a promessa de ser mãe do Filho de Deus. Ela virou mãe de toda uma humanidade. Imagina. Então às vezes a gente coloca Deus no nosso ateliê, não temos noção do que Deus quer para a sua vida, mas a gente programa: eu quero isso, isso, isso e isso. Ai, se Deus sair da linha, estou falando mentira? Estou não, estou de mal de Deus, nem sei se eu volto mais na igreja. Quem está perdendo? Você, só, né? Então experimenta se colocar à disposição dele e falar: a minha vida pode estar reservada para coisas tão maiores. Guarda uma coisa que eu vou dizer para vocês. Nossa Senhora deu o salto da confiança. Por quê? Porque ela sabe, eu gostaria que vocês guardassem isso. Deus é o parteiro da sua história. Deixa você nascer para Deus. Deixa Deus fazer da sua vida o que Ele programou e não o que você acha que você sabe. Senão a sua vida não cresce, não floresce, e você sempre arrasta aquilo que você não é. Ele é o parteiro. Deixa Deus ser Deus na sua história. Deixa Deus pegar a sua vida e fazer daqui uma obra de arte que o pessoal vai olhar e falar: uai, mas como? Você é fulana? Uai, mas não é possível. É possível. Quem fez isso tudo? Deus. Mas por causa de que ele fez? Uai, porque eu me coloquei à disposição dele e faz o que ele quiser. Ele vai ter alguma coisa ruim? Vocês acham de verdade que ele vai escolher alguma coisa ruim? Pode ser difícil, né, gente? Porque ele não esconde também, que não é fácil, não. Mas vai ser ruim? Não, porque a vontade de Deus é perfeita. Você crê nisso de verdade? Crê? E por que vocês estão se arrastando até hoje, chorando atrás de um homem que não está querendo vocês? Presta atenção. Ou o marido que entrar na vida de vocês, ou o namorado, ou o noivo, ama vocês como vocês estão, de verdade, cuidam de vocês, mas não se arrastem, não mendiguem sentimento daquele que não os quer. Guardem isso. Deus não te criou para ser objeto de nada. Você não foi criada para ser objeto, guarda isso. Você foi criada para ser filha e filha amada. O seu valor não está na sua conta financeira, não está na sua beleza externa. Aliás, quem tem um salão de beleza só tem um nome, você sabe? Você sabe quem tem salão de beleza? De graça, vocês conhecem? Tem um salão de beleza maravilhoso? É Jesus. E tem um salão de beleza absurdo. Vai lá. É só visitar ele mais vezes. A pessoa vai te olhar e falar: uai, engraçado, você está diferente. Fez alguma plástica? Fala: fiz. Do coração. Vá visitá-lo várias vezes. E leve seus filhos várias vezes. Filó, mas ele é um neném. Vai lá e fala com Jesus: aqui é o menino que você me deu. Cuida dele para mim. No dia seguinte volta de novo e fala que eu trouxe ele de novo. E conta para o menino que é que está lá escondido, prisioneiro de amor. Fala: meu filho, que existe um Deus que nos ama tanto, tanto, tanto, que não quis ir embora. E ele é prisioneiro de amor. Isso eu estou falando, foi eu que estou inventando, não. Conhece a história de Irmã Amália aqui em Campinas? Nossa Senhora das Lágrimas? Alguém já leu, já estudou? Jesus guardou as lágrimas da mãe dele por 20 séculos e disse: tudo que vocês pedirem pelas lágrimas da minha mãe, a frase é dele, eu sou obrigado amorosamente a conceder. Nós estamos perdendo essa chance. E quem ditou o terço foi Jesus, por isso que ele é rápido, né? Tudo que Jesus ensina é rápido, porque é homem, né? Essa vantagem eles têm. Tudo é prático, a gente fica, né, contando muita história. Ele é prático. Tanto que quando Nossa Senhora aparece para entregar o terço para ela, que é a coroa, ela fala: como rezar o meu filho já ensinou. Super simples, não deve dar 7 minutos. Mas é homem, entendeu? Essa parte ele brilha, né? Fala a verdade. Prático e objetivo. Mas lá Jesus fala para a irmã Amália: eu vou escrever uma carta para os pais de como educar seus filhos. E aí tem a carta lá no livro, mas o resumo da carta é isso: traga seus filhos aqui no Santíssimo várias vezes para me educá-los. Por que que Jesus fala isso? Jesus fala para o místico que só da gente chegar lá no Santíssimo, só você chegar e falar: oi, não posso ficar, vim só te dar um beijo, estou correndo hoje. Ele fala: o que eu faço na sua alma, só de você chegar, somente o Pai e o Espírito Santo saberão. Só. E a gente perde tempo. Vai lá visitar. Vai várias vezes. Ele não é o seu amor, ele não é o seu sustento, ele não é a sua fortaleza, ele não é o nosso refúgio. Acontece alguma coisa e não corre para poder falar com quem? Com ele? É com ele. Porque ele pode tudo, ele que nos consola, ele que nos põe de pé, ele que nos acalma o coração, ele que fala: não preocupeis, não tenhais medo, não tenhais medo, eu estou aqui. É ele que é a nossa segurança. Então aproveitem, vá lá, mas aproveitem para levar os meninos. Fala: vem cá mostrar para o senhor, mostra para os meninos. Nós temos que aprender a educar os filhos diante de Deus, e não é brincadeira. Nós estamos num mundo que não está fácil. Não está fácil. Então, se a gente não fortalecer, o que é uma mulher forte? Não é que não chora. Mulher forte é aquela que sabe que é fiel a Deus e que Deus vai responder, seja o que for que você está esperando. Aquilo que você entregar ao Sagrado Coração de Jesus e colocar dentro do coração dele, quando que vai se perder? Nunca. Qual oração sua que não é escutada? Nenhuma. Então nós temos que aprender com Maria tudo isso que ela vivia. A oração, ela deu o salto da confiança, ela entregou a vida dela, deixou Deus ser parteiro da história dela. Ela caminhou, ela obedeceu, ela ouviu, ela viu e guardou e meditava as coisas no coração dela. Maria conheceu a palavra. Aí vocês ficam pensando que quando Maria chegou na casa de Isabel e que ela canta o Magnífica, quando é que cada um de nós vai cantar o Magnífica? O que que Maria cantou? Tudo que Deus fez na vida dela. Quando é que vocês vão cantar as misericórdias de Deus na sua vida? O dia que você entender que você tem uma relação eu e um tu. É um vivo diante de um vivo. O dia que você permitir que Deus vire a sua vida do avesso e revele a sua identidade e te ponha de pé, você cantará as misericórdias de Deus, como Maria cantou. Mas enquanto você achar que você não é digna, ah, mas eu não sou digna de ser amada por ele, eu não sou digna, para com essa síndrome e fala: eu não sou digna, mas Deus é. O que está escrito no Evangelho? Deus é o quê? Amor, está escrito na palavra de Deus. Então ele não consegue outra coisa senão amar. Então Deus não nos ama porque você fez uma coisa boa. Deus te ama apesar de qualquer coisa. Ele te ama porque ele só sabe amar. E o nosso DNA é de amor. O dia que a gente entender que nós somos filhos, todas as nossas atitudes e o nosso rastro no mundo terá que ser de amor, porque nós somos filhos do mesmo Pai. Então Deus, o nosso processo de conversão, ele é muito lento, porque nós vamos entender que quando Jesus fala: sede misericordiosos como vosso Pai é, sede compassivos como vosso Pai é, está escrito na Bíblia 12 vezes que Jesus sentiu compaixão. Ele via aquele povo como ovelha sem pastor e ele sentiu compaixão. Nós não temos compaixão, nós temos competição. Estou falando mentira? As mulheres, então, uma coisa surreal. Competem o tempo inteiro. Por tudo, até pelo sofrimento. Alguém fala que tem uma dor, a outra fala que você não sabe da minha dor. Estou falando mentira? Então não, gente. É surreal. Nós temos que aprender a ser o inverso, pedir a Ele: me dá um coração como o seu, me ajuda a entender que ela é minha irmã que está sentada do meu lado, me ajuda de verdade a sofrer com ela, ajudá-la a sair disso, fazer ela abrir os olhos e falar: minha filha, você não foi determinada para isso, sua vida é muito além disso. Isso aqui nós vamos passar, por quê? A coisa não está acabada. Madalena achou que estava tudo acabado. Jesus chamou e o horizonte se abriu. Tinha um futuro. E às vezes a gente está chorando diante de uma situação que a gente acha que acabou, não tem mais possibilidade. E Deus mostra, fala, nem comecei ainda. Vou fazer somente aquilo que você permitir que eu faça. Entrega, aprenda, tira a rédea da sua mão. Nós mulheres queremos ser controladoras demais. Queremos controlar até Deus. Observe as nossas orações. A gente quer controlar Deus. Então se eu faço isso. Então você faz, você já sabe. Aprenda a se entregar diante dele e falar, eis-me aqui, só me chamou a vida. E até agora, seja 30, 40, 50, 60, seja quanto tempo você já caminhou, fala, até agora eu caminhei sem essa consciência que eu sou sua de verdade, e que isso não é uma ilusão, isso é real. Então faça agora na minha vida, a partir de agora, o que o Senhor quiser. Vocês verão a vida mudada do avesso, mas será extraordinário. Andar com Deus não tem um dia que repete. Nem um dia igual. Não existe rotina com Deus. É extraordinário. Você tem um projeto, ele tem outro completamente diferente. Mas ele é Deus e fará na sua vida e na sua história que você não tem dimensão que ele pode fazer. Tudo que eu gostaria hoje é que vocês voltassem ao princípio que o mundo te fez esquecer. Que traição não é brincadeira. Ser traída. Também trair alguém não é brincadeira. Mas Deus nos chama para uma vida de fidelidade. A Ele em primeiro lugar. E aquele que a gente escolheu caminhar. Os filhos olham para vocês e vão copiar vocês. A menina e o menino de 3 anos, eles mapeiam vocês. E a menina quer vestir igual a mãe. Porque qual a mulher mais bonita do mundo? A minha mãe, lógico, é. E o menino vai procurar quem para casar? A minha mãe. A menina, o pai é o príncipe. E pro menino, a mãe. Tanto que a gente casa, a sogra te ensina exatamente a receita do doce que ele mais gosta. Mas não fica igual. Porque mãe tem uma pitada de amor que mais ninguém tem. Não é verdade? Por mais que você tente fazer, não é igual. Então a menina vai te copiar. E se vocês pararem agora e tiver coragem de olhar como é que vocês fazem, a gente repete tudo que as mães faziam, mesmo que a gente reclamasse. A gente faz tudo igual. Muda uma coisinha ou outra, mas a essência é a mesma. Então vocês têm que ser testemunhas de fé para os filhos de vocês. Seus filhos têm que ver vocês na hora de um problema, de uma dificuldade na casa, não desesperando, mas rezando, esperando em Deus. Porque quem tem Deus não desespera, espera. Ajoelha, conta para o Senhor e fala, vamos aguardar. Aonde? Em Deus, Ele fará. Imaginou a segurança de uma mulher dessa? Segurança que vai trazer para a família dela, vai manter essa família de pé, seja lá o que vier, seja lá o que for acontecer. Eu conheci uma mulher, entre tantas, analfabeta, só conhecia os números. Mãe de 4 filhos, pobre, zona rural, muito pobre. E quando eu fui dar notícia para ela da menininha dela de síndrome de Down, quando chegou para nós desnutrida, última classificação de desnutrição que vocês pudessem imaginar, chegou com um problema de coração muito grave, melhoramos a infecção, tinha que operar, não tinha jeito, tinha que operar o coração. Foi operada, pós-operatório dificílimo, compressão pulmonar, tudo que vocês puderem imaginar, está ligado no CTI, ela tinha. E eu sentei com essa mãe e falei com ela, hoje é um dia decisivo, porque ou ela vai responder a tudo que nós estamos fazendo, ou ela vai morrer. Eu não tenho outro caminho com ela. Essa mulher escutou, estava eu e ela numa sala, e ela falou comigo assim, é só isso, doutora Filó? Ó. Falei, só. Então, eu gostaria que a senhora agora me acompanhasse. Essa mulher ajoelhou, fez o sinal da cruz, e a oração dela foi a seguinte, nunca me esqueci uma vírgula. Jesus, me dê a graça, analfabeta, a mãe, Jesus, me dê a graça de criar uma criança com síndrome de Down, porque as outras que o Senhor me deu são perfeitas. Em nome do Pai, do Filho, do Espírito Santo. Amém. olhou para mim e falou assim: doutora Filó, Jesus acabou de curar minha filha agora. A senhora crê? Falei, creio que Deus faz o que Ele quiser, do jeito que Ele quiser. Ele é Deus. A ciência não tem a última palavra, ela tem limite. A vida é eterna, não tem. Falei. Ela falou comigo assim: nós vamos lá dentro, né, doutor? Vamos. E eu sei que tem um monte de coisa ligada na minha filha, não é? É. Pois é. Mas todos os dias, a senhora sabe, ela falou comigo, a senhora sabe que eu sou analfabeta, né, doutor? Sei. Pois é, mas eu conheço o número. E todos os dias, doutora, a senhora vai diminuir os números daquelas bombas. Lá fui eu entrar com ela. Tudo que vocês imaginaram. Dióxido nítrico a todos os remédios que vocês imaginaram. Um CTI estava ligado, uma criança, estava quase que crucificada, com aqueles bracinhos abertos, desnutrida, que era pele contornando o osso. Tô brincando, não. Gravíssima, gravíssima. Todo mundo que olhasse falava assim: morre hoje. Aí ela conversou com a menininha e falou: olha aqui, doutor, estou guardando os números todos, viu? Viu. De seguinte eu cheguei, ela falou: viu, doutor, que você já diminuiu os números? Falei, nem vim mais dar notícia, você está sabendo mais do que eu nesse caso aqui. Então vocês podem imaginar que nós fomos diminuindo todos os dias os números. Não preciso contar para vocês que essa menina saiu de alta. Sequela, zero. Até eu sair do CTI, que tem 3 anos, que eu continuo no hospital, mas numa outra função, ela ia todos os anos no CTI, e agora estava enfrentando um outro problema, porque a menina ficou obesa, né? Ela falava comigo: sabe por que eu volto todos os anos aqui? Para que a senhora nunca desista da missão. É de coragem, né? Coragem. Os aplausos são para essa mulher, né? Que diante do sofrimento, da dor e da última palavra da ciência, ela não aceitou. Dobrou o joelho, clamou a Deus, uma oração simples e direta. E foi ouvida. Porque Deus escuta, Ele vê e Ele faz. Se a gente não atrapalhar. Quando eu conto essas coisas para vocês, é para que vocês tenham firmeza na fé. Porque os filhos vão olhar vocês. E é baseado na fé de vocês que os filhos vão se dar sequência. O papel da mulher é algo extraordinário. É a mulher que põe um homem de pé. É a mulher que faz a família virar uma família verdadeiramente cristã. É vocês. Não é outro. Mas eu preciso que vocês caminhem. Sabendo que vocês não caminham sozinhas. Eu preciso que vocês entendam isso, né? Isso, essa verdade tem que estar no coração de vocês, agarrada no coração de vocês. Nossa Senhora é sempre a nossa mãe e sempre a nossa orientadora. Nossa Senhora é a nossa mestra espiritual. Ela já fez o caminho de ser mãe, de ser esposa e mãe do Filho do Altíssimo e de ser a primeira discípula de Jesus. Só ela pode nos ensinar a assumir a nossa dignidade, a nossa identidade, filha de Deus, viver o nosso discipulado e viver a nossa missão como mãe, como esposa, como profissional. Sob o olhar de Deus, na certeza de que a gente quer agradar somente a Ele. Agora eu quero convidar vocês a ficar de pé para a gente rezar. Vocês vão repetir comigo. Em nome do Pai, do Filho e do Espírito Santo. Amém. Pai de infinita bondade. Nesta hora santa.
3: Nesta hora santa,
2: nos colocamos diante de ti, como filhas amadas, não como o mundo nos definiu, não como as feridas nos marcaram, não como os erros do passado que tentaram nos aprisionar.
3: que tentaram nos aprisionar.
2: Mas como tu nos criastes desde o princípio.
3: Mas como tu nos criastes desde o princípio.
2: Antes mesmo de nascermos.
3: Antes mesmo de nascermos.
2: Antes mesmo que alguém pronunciasse nosso nome.
3: Antes mesmo que alguém pronunciasse o nosso nome.
2: Teu amor já nos sonhava.
3: Teu amor já nos sonhava.
2: Hoje queremos voltar ao teu projeto original.
3: Hoje queremos voltar ao teu projeto original.
2: Queremos voltar ao teu coração.
3: Queremos voltar ao teu coração.
2: Senhor,
3: Senhor,
2: muitas vezes esquecemos quem somos.
3: Muitas vezes esquecemos quem somos.
2: Permitimos que o medo falasse mais alto.
3: Permitimos que o medo falasse mais alto.
2: Que as rejeições definissem nosso valor.
3: Que as rejeições definissem o nosso valor.
2: Que as dores nos convencessem.
3: Que as dores nos convencessem.
2: De que não éramos suficientes.
3: De que não éramos suficientes.
2: Mas hoje escutamos novamente a tua voz.
3: Mas hoje escutamos novamente a tua voz.
2: A mesma voz que chamou a mulher samaritana junto ao poço.
3: A mesma voz que chamou a mulher samaritana junto ao poço.
2: A mesma voz que chamou Maria Madalena no Jardim da Ressurreição.
3: A mesma voz que chamou Maria Madalena no Jardim da Ressurreição.
2: A mesma voz que hoje chama cada uma de nós pelo nome.
3: Cada um de nós pelo nome.
2: Em silêncio, fale seu nome para Jesus. Porque Jesus, nesse momento, ele pronuncia o nome de cada uma das mulheres que está aqui. Que cada uma de vocês escute no mais profundo da sua alma o teu chamado de amor. Tu nos conheces inteiramente. Conhece nossas lágrimas escondidas, as noites de solidão, as decepções, os sonhos interrompidos.
3: Os sonhos interrompidos.
2: Os relacionamentos feridos.
3: Os relacionamentos feridos.
2: As palavras duras que ainda carregamos dentro de nós.
3: As palavras duras que ainda carregamos dentro de nós.
2: As feridas que ninguém vê.
3: As feridas que ninguém vê.
2: E mesmo conhecendo tudo.
3: E mesmo conhecendo tudo.
2: Tu permaneces diante de nós.
3: Tu permaneces diante de nós.
2: Não para condenar.
3: Não para condenar,
2: mas para restaurar.
3: Mas para restaurar.
2: Hoje entregamos aos teus pés todas as nossas dores.
3: Hoje entregamos aos teus pés todas as nossas dores.
2: As feridas da infância.
3: As feridas da infância.
2: Da rejeição.
3: Da rejeição.
2: Da comparação.
3: Da comparação.
2: Dos abandonos.
3: Dos abandonos.
2: E as causadas por aqueles.
3: E as causadas por aqueles
2: que deveriam ter nos amado melhor.
3: Que deveriam ter nos amado melhor.
2: Toma, Senhor, aquilo que ainda pesa em nosso coração.
3: Toma, Senhor, aquilo que ainda pesa no nosso coração.
2: E derrama sobre nós o bálsamo da tua misericórdia.
3: Derrama sobre nós o bálsamo da vossa misericórdia.
2: Pai amado.
3: Pai amado.
2: Resgata em nós a beleza da mulher criada por tuas mãos.
3: Resgata em nós a beleza da mulher criada por tuas mãos.
2: Que não depende da aparência.
3: Que não depende da aparência.
2: Da aprovação dos outros.
3: Da aprovação dos outros.
2: A beleza que nasce da dignidade de ser filha de Deus.
3: A beleza que nasce da dignidade de ser filha de Deus.
2: Que possamos acreditar novamente.
3: Que possamos acreditar novamente.
2: Que somos preciosas aos teus olhos.
3: Que somos preciosas aos teus olhos.
2: Que possamos caminhar sem medo.
3: Que possamos caminhar sem medo.
2: Amar sem reservas.
3: Amar sem reservas.
2: Servir com generosidade.
3: Servir com generosidade.
2: Viver com alegria.
3: Viver com alegria.
2: Senhor Jesus.
3: Senhor Jesus.
2: Assim como fizeste com a samaritana.
3: Assim como fizestes com a samaritana.
2: Transforma nossas feridas em fonte de vida.
3: Transforma nossas feridas em fonte de vida.
2: Assim como fizeste com Maria Madalena.
3: Assim

0: fazer.
1: Mulheres que acolhem.
0: Mulheres que acolhem.
1: Que intercedem.
0: Que intercedem.
1: Que não se deixam vencer pela escuridão.
0: Que não se deixam vencer pela escuridão.
1: Mulheres que pertencem inteiramente a Ti.
0: Mulheres que pertencem inteiramente a Ti.
1: Então, neste momento, nós queremos renovar a nossa identidade. Vamos repetir. Eu sou filha amada de Deus.
0: Eu sou filha amada de Deus.
1: Eu fui criada por amor.
0: Eu fui criada por amor.
1: Eu fui chamada pelo nome.
0: Eu fui chamada pelo nome.
1: Eu sou preciosa aos olhos do Senhor.
0: Eu sou preciosa aos olhos do Senhor.
1: Eu não sou definida pelas minhas feridas.
0: Não sou definida pelas minhas feridas.
1: Eu não sou definida pelos meus fracassos.
0: Eu não sou definida pelos meus fracassos.
1: Eu pertenço a Jesus Cristo.
0: Eu pertenço a Jesus Cristo.
1: Minha vida tem um propósito.
0: Minha vida tem um propósito.
1: Minha história está nas mãos de Deus.
0: Minha história está nas mãos de Deus.
1: E agora, Senhor?
0: E agora, Senhor?
1: Enviamos a Ti nossa vida inteira.
0: Enviamos a Ti a nossa vida inteira.
1: Recebe nossos lares.
0: Recebe os nossos lares.
1: Nossos filhos. Nossos pais. Nossos esposos. Nossas vocações.
0: Nossas vocações.
1: Nossos sonhos.
0: Nossos sonhos.
1: Nosso futuro.
0: Nosso futuro.
1: Que tudo em nós proclame a Tua glória.
0: Que tudo em nós proclame a Tua glória.
1: E quando sairmos deste lugar.
0: E quando sairmos deste lugar,
1: que o mundo reconheça em nossas palavras.
0: Que o mundo reconheça em nossas palavras.
1: Em nosso olhar.
0: Em nosso olhar.
1: E em nosso amor.
0: E em nosso amor.
1: A presença viva de Jesus.
0: A presença viva de Jesus.
1: Pela intercessão da Virgem Maria.
0: Pela intercessão da Virgem Maria.
1: Mulher do Sim.
0: Mulher do Sim.
1: Da fidelidade.
0: Da fidelidade.
1: Da esperança.
0: Da esperança.
1: Entregamos nossa vida ao Senhor.
0: Entregamos nossa vida, Senhor.
1: E todas juntas possamos proclamar.
0: Possamos proclamar.
1: Senhor, eu sou Tua.
0: Senhor, eu sou Tua.
1: Amém.
0: Amém.
1: Louvado seja nosso Senhor Jesus Cristo.
2: Só escuta nesse primeiro momento. Veja se você se identifica.

0: Você se identificou? Você é tudo isso aqui? Então diga comigo: eu sou amada.
1: Eu sou amada.
0: Sou valiosa.
1: Sou valiosa.
0: Sou filha de Deus.
1: Sou filha de Deus.
0: Sou escolhida.
1: Sou escolhida.
0: Sou protegida.
1: Sou protegida.
0: Obra-prima de Deus.
1: Obra-prima de Deus.
0: Quer cantar junto comigo? Vem comigo. A gente começa assim: eu sou amada.
2: Eu sou amada, sou valiosa, sou valiosa,
0: sou filha de Deus,
2: sou filha de Deus,
0: sou escolhida,
2: sou escolhida,
0: sou protegida,
2: sou.

0: sou valiosa, sou valiosa. Sou filha de Deus, sou filha de Deus. Sou escolhida,
1: sou escolhida.
0: Sou protegida,
1: sou protegida.
0: Obra-prima,
1: obra-prima de Deus.
0: Escuta mais uma vez.

0: Boa tarde! Gente, tá sendo bom ou não tá? Vamos chamar o pessoal lá de casa para vir para cá também? Vou pedir que o cinegrafista pegue vocês. E no 3 nós vamos dizer o quê? Vem pro Sara e Tobias na Canção Nova, porque tá bom demais, combinado? Vamos lá então? Cinegrafistas, vamos lá então? 1, 2, 3. Só a mãozinha. Vem pro Sara e Tobias na Canção Nova, porque tá bom demais. Salva de palmas. É isso aí, a alegria de ser uma mulher de Deus invade o nosso coração, a nossa alma. E é assim que a Canção Nova quer chegar até você, onde quer que você esteja nessa hora, nos acompanhando através do sistema Canção Nova de Comunicação. O nosso dia está sendo uma grande bênção. Na verdade, começou desde ontem, onde o Senhor mesmo inspirou este tema, Acampamento Sara e Tobias. Aqui no Centro de Evangelização, nós estamos com as mulheres, como vocês estão vendo. Lá no Rincão, nós estamos com os homens, tendo pregação o tempo inteirinho. Então, se você é de perto, corre para cá, homem, mulher. Ah, Eliseu, meu marido não pode, então vem você e leva a bênção de Deus para sua casa, porque vai valer muito a pena. Tudo isso só é possível por quê? Porque você abraçou esse projeto conosco, o projeto Dai-me Almas. E é esse projeto que sustenta a evangelização da Canção Nova. Então hoje, se nós podemos trabalhar de forma concreta a vida da mulher, a vida do homem, levando os dois a se encontrarem com a verdadeira essência daquilo que eles são no coração de Deus, é porque você tem nos ajudado a evangelizar. 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Mas tem um super lançamento do dia de hoje. A nossa querida irmã Grazi Lacuanete, ela lançando aqui hoje, né? Está lançando o livro O Espírito e a Esposa. Dizem, vem. Vem aqui, Grazi. Ela, o Espírito diz, vem. E a Grazi vem também dizer para a gente da inspiração desse livro. Quero ler para vocês só um trechinho aqui que eu gostei demais. E a Grazi vai falar já já para vocês sobre a inspiração. Mas o que é esse livro, Elisângela? Esse livro, gente, é uma jornada que desperta a mulher para a sua identidade plena em Deus. Olha que profundo. Uma jornada que desperta a mulher para a sua identidade plena em Deus. Para a liberdade interior e para a alegria de ser toda dele. É essa alegria que eu encontrei, ser toda de Deus. Então essa jornada aqui vai te ajudar demais a ser uma mulher interiormente livre. Porque o que que acontece, Grazi? Infelizmente, muitas mulheres, elas são presas nas decepções, nas traições, nas frustrações. Mas esse livro aqui vai mudar tudo isso, não vai?
1: Vai, exatamente. Nós vivemos hoje num mundo, né, onde a gente se fragmenta. Infelizmente, a gente se fragmenta com o trabalho, com a família, com a nossa vida interior fica fragmentada diante disso que você falou. Nós ficamos em pedaços, diversos pedaços, e querendo dar conta de todos eles, não é? E isso nos leva muitas vezes a uma ansiedade, a uma angústia, a perda do sentido, ao esvaziamento, ao cansaço, à ansiedade, não é? Hoje, quantos males, pessoas que sofrem de transtornos, vários de ansiedade. Mas por quê? Porque quer ficar da conta de todos esses pedacinhos, não é? E é justamente isso que eu falo nesse livro, que o Espírito Santo, ele é aquele que traz essa unidade em nós. Quando ele age, quando a gente deixa o Espírito Santo tocar o nosso coração, curar a nossa história, curar as nossas feridas e nos fazer mulheres novas, um dos efeitos dessa cura que o Espírito Santo realiza em nós é unir todos esses fragmentos. A mulher nova, na verdade, é essa mulher unida, onde ela consegue tomar posse novamente de tudo aquilo que ela é, em corpo, em alma, em espírito, né? E o espírito, na verdade, ele é essa vida espiritual em nós. Isso que a doutora Filó falou é a chave, né? Nem nós não conseguimos viver como mulheres, esposas, porque nós trazemos em nós o ser esposa e o ser materno, independente se fisicamente eu fui mãe ou se fisicamente eu sou esposa. Isso é próprio da mulher. Mas nós só conseguimos viver isso de forma verdadeira, real, concreta, plena, se nós deixarmos que o Espírito Santo, ele faça essa obra nova no nosso coração. E é por isso que o livro se chama O Espírito e a Esposa Dizem Vem. Vem a quem? A Jesus, que é o esposo da nossa alma. É o Espírito que faz esse movimento de nos levar até o nosso verdadeiro esposo, né? Elisângela é casada com Paulo César, mas se ela não for esposa de Jesus em primeiro lugar, ela não consegue ser uma esposa inteira do Paulo. Ela não consegue ser mãe, não é? Com inteireza. É isso que o Espírito Santo faz em nós. Ele junta tudo isso, cura e nos dá uma vida nova.
0: Gente, olha que bonito. Esse livro vai ajudar você a ser resgatada na sua identidade de mulher. Por quê? Porque, como a Grazi bem disse, nós somos muito fragmentadas, machucadas, feridas, desde a concepção, muitas vezes, não é? Na nossa história. E ali nós vamos deixando de saber quem somos. Então essa jornada desse livro aqui, com certeza vai te levar ao encontro com aquele que te teceu no ventre materno, com aquele que te fez, restaurando a sua verdadeira identidade de mulher sonhada, amada, querida, planejada por Deus. Porque ainda que os nossos pais não nos planejaram, Deus pensou, Deus planejou, Deus nos quis. Então você vai encontrar nesse livro o Espírito e a esposa dizem: vem, vem a mim. Quando nós vamos a Jesus, nós encontramos essa água viva que de fato faz com que nós possamos ser homens e mulheres novos, que é o que de fato a Canção Nova tem como missão, nos levar a esta verdadeira identidade de homens e mulheres novos para um mundo novo. E é para isso que a Canção Nova existe, é para isso que nós estamos aqui. Você não saia daí de forma alguma, porque a Canção Nova evangeliza 24 horas no ar. Nós vamos agora para a nossa programação normal e às 14 horas voltamos com você aqui no palco do nosso centro de evangelização.
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20: Boa tarde, meus amigos. Boa tarde, minhas amigas. Este é o programa Mais Saúde, falando aqui diretamente de São Paulo, para a rede Canção Nova de Rádio, agora a Rádio FM em São Paulo. Eu quero abordar um assunto hoje extremamente interessante, que é uma novidade. Você sabia que saiu um novo conceito, uma nova diretriz brasileira sobre hipertensão arterial? Que é, na verdade, novas regras, né? E é importante que as pessoas conheçam e saibam, porque hipertensão é uma doença silenciosa. É a chamada, o codinome é assassina silenciosa. No Brasil, mais de 30% dos brasileiros, eles são hipertensos. Olha só, olha quanta gente. Mais de 30% dos brasileiros adultos são hipertensos. E sabe o que é mais alarmante, que mais preocupa? Que 50% das pessoas hipertensas não sabem que têm a doença. Isso significa que metade da população brasileira, vive sem diagnóstico, exposta a esse fator de risco que é importantíssimo, que é o grande gatilho para AVC, para derrame, para infarto do miocárdio. Quer dizer, isso é uma coisa muito séria, né? Então é importante que você vá medir a pressão de vez em quando, vá no posto de saúde, peça para o médico medir, de vez em quando, nos exames anuais. Tem gente que nunca mediu a pressão. E quando vai medir, às vezes já aconteceu o problema, né? Porque o que eu falo, hipertensão é silenciosa. O primeiro sintoma já pode ser um quadro complicado, já pode ser uma complicação renal, olho, impotência sexual no homem. E o pior, né? Um AVC que deixa sequelas, né? A gente fica dependendo dos outros a vida inteira, ou infarto até fatal, mata, morre. Então, e uma coisa pior ainda, que eu não sei o que é pior ou o que é melhor, né? Aqueles que sabem que tem hipertensão, o cara que vai no médico, o médico receita tudo, menos da metade mantém a pressão controlada. Menos da metade dos hipertensos tem a pressão controlada, porque não toma remédio direito. Fica indo atrás dessas conversinhas todas aí de fake news que aparecem na internet. Não toma remédio, troca o remédio por ervas, por sucos, chás, e não adianta, isso não tem como. Não tem como controlar a pressão sem ser com medicação, sem ser com dieta, sem ser com exercícios. Quer dizer, você nunca vai trocar, deixar de tomar um remédio que você está controlado por conta de que uma fulana ou fulano aí, o vizinho, falou que tomando, que viu na internet que o chá de não sei o quê, que. Não, isso nunca. Isso é você estar tratando o corpo humano, que é a obra-prima do Senhor, de qualquer jeito. Isso é tratar o corpo, que é templo do Espírito Santo, como está lá em Coríntios. É tratado de uma forma irreal. Então, veja bem, Deus construiu o mundo em 7 dias, né? A última coisa que ele fez foi o corpo humano. E dizem, né, que ainda dizem que a mulher veio por último, que é mais perfeita ainda, que o homem foi só um rascunho. Isso que é a brincadeira toda. Mas veja só, o corpo humano é o máximo da criação. A última coisa que Deus fez antes de descansar. Quer dizer, e a gente, eu que tenho quase 50 anos de médico e formado, hoje eu sou cardiologista, cardiogeriatra. Para quem não me conhece, sou o doutor, meu nome é Roque Savioles, eu sou médico do Instituto do Coração da Faculdade de Medicina da USP desde 1977. E eu vejo isso aí, eu vejo as pessoas não levarem em conta a hipertensão, não tratarem o corpo humano como um presente que Deus nos deu, que é espetacular, como está dizendo, eu tenho 50 anos de formado, o corpo humano é o máximo que tem, prova que ninguém consegue reproduzir, né? Você faz alguma coisa parecida, mas não consegue reproduzir. Então veja só, o que aconteceu é o seguinte, que sempre o pessoal aí da fake news fala, não, porque a pressão, o nível de pressão os médicos estão dizendo que está diminuindo, porque assim o laboratório vai para vender mais remédio. Que... Isso é um absurdo, isso é um grande absurdo. Como é que a gente sabe? Porque faz-se os estudos, começou no estudo de Framingham, isso em 1950. Pegaram uma cidade americana e foram vendo o que acontecia, o sargento que morria, que desenvolvia doença renal, e foram vendo que a hipertensão era um fator de risco e o nível de pressão era, na época, era um X. Com o tempo vai passando e vai se ajustando, esses estudos vão se ajustando. Então hoje, agora, recém, esse ano, saiu a nova diretriz da Sociedade Brasileira de Cardiologia, da Sociedade Europeia de Cardiologia, Sociedade Americana de Cardiologia, baseando, colocando novas regras e novos alvos e novos limites. Então, por exemplo, para vocês terem uma ideia, antigamente a gente falava pressão normal 12/8. Só que eles foram ver que pessoas que tinham 12/8 de pressão também tinham AVC, tinham isso, isso, aquilo. Então, a conclusão foi a seguinte, que então, o que, que são valores normais hoje? Valores menores que 12/8. Então, se você tem acima de 12/8, vai ser 13/8,5, já é hipertenso. Tá? Por exemplo, 12/8. Mesmo 12/8 são considerados pré-hipertensos. Então, 12/8, 13,9 por 8,9, pré-hipertensão. E o diagnóstico de hipertensão mais maior se torna a partir de 14/9. Então, veja bem, para você que está tomando remédio de pressão, você precisa manter a pressão abaixo de 13/8. Idosos, é evidente, idosos frágeis, aí já, a gente já é um pouco mais permissível, né? Mas as metas não são tão graves, porque tão ríspidas, né? Tão rígidas. Porque os idosos, quando abaixam muita pressão, pode cair, pode ter hipotensão, cai, queda, então é diferente. Agora, como é que eu faço o diagnóstico de hipertensão? Você que está me ouvindo agora, aqui pela rede Canção Nova de rádio, FM, e está no Brasil inteiro e até fora do Brasil, e bom, é bom lembrar o seguinte, que todas essas informações que vocês estão recebendo, esse programa Mais Saúde não tem patrocínio nenhum. Quem patrocina esse programa e todos os programas do sistema de comunicação da Canção Nova são sócios. 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Porque não existe nenhum tipo de interferência comercial nos programas, no sistema de comunicação da Canção Nova. Isso foi o grande legado que Monsenhor Jonas deixou, que assim nos torna absolutamente livres para falar a hora que quiser, não precisar falar de determinada coisa, isso, isso, aquilo. Então eu lembrei disso também e fiz essa associação, porque eu fiz essa associação que não tem sentido ficarem falando que o médico receita o remédio para pressão porque ele vai receber do laboratório. Isso não existe. Nunca, não tem cabimento isso. Tem isso, não tem sentido, né? E se tem algum médico que faz isso, mandando aviar remédio e tudo, isso aí é outro problema deles. Mas esses laboratórios que a gente conhece comerciais, e tem outro, o governo dá de graça remédio para pressão. Tá, você não precisa tomar esse remédio de top de linha, tá, mas você pode tomar Enalapril, Nalodipina, hidroclorotiazida, é tudo do governo, uma farmácia popular de graça. Você vai lá e pega, e é igualzinho o outro. Funciona tudo igual. Eu, no meu consultório, eu receito isso aí mesmo. Por que que eu vou fazer o sujeito comprar um remédio mais caro? Pra quê? Se funciona igual? Claro, tem muitos remédios que o governo também não tem como passar para todo mundo, né? Se embora nos Estados Unidos e na Europa, o governo dá todos os medicamentos de graça. Porque, lógico, tem um sistema todo de controle, né? do dinheiro público de uma forma diferente. Mas veja bem, vamos lá para outra coisa. Como é que eu faço o diagnóstico de pressão alta? Tá bom, você vai lá no seu check-up, o médico mede a pressão, deu 14 por 9, mas também já não vai começar tomando o remédio de cara. Primeira coisa, tem que mudar os hábitos de vida. Primeiro passo, mudança do estilo de vida. Exercício físico é importantíssimo. Ah, doutor, eu fico em casa, eu lavo roupa, eu vou no quintal, eu subo escada. Isso não é exercício físico, isso é atividade física. Exercício físico é aquilo que você faz programado. Então, vai lá, eu vou sair para andar 15 minutos, 30 minutos todos os dias. Eu vou uma caminhada mais rápida, todo dia, 150 minutos por semana, é o que a Organização Mundial de Saúde fala. Isso já reduz em 30% a mortalidade. Olha só, redução da mortalidade em 30%. Bom, agora é claro, atividade, exercício físico, sono de qualidade, peso. Peso é um problema. O grande problema de hoje no Brasil, no mundo inteiro, é a obesidade. Álcool, zero álcool. E a dieta? Dieta é básica também. Ah, doutor, eu não como sal. Porque o sal não pode, o hipertenso não pode comer sal. E não adianta sal de Himalaia, sal de Himalaia, sal marinho, sal grosso, nada disso. Tudo isso é igual, é sal, tem tudo cloreto de sódio. E o sódio que é o grande problema, que aumenta a pressão arterial. E quando não adianta? Vai, e o que, que tem na dieta? Veja só, embutido. Aí o cara fala, não, eu não, como, não ponho sal na comida, não ponho saleiro na mesa, mas come linguiça, salsicha, produto pronto, processado. Tem sal em tudo. Como é que mantém, se conserva as coisas? Com sal. Você vê, carne seca lá, como é que conserva aquilo? Com sal, salgando. Isso já vem, isso é histórico, né? Agora, quando você não compensa com essas mudanças de estilo de vida, é diferente. Por exemplo, se eu recebo um paciente 14 por 9, ou mesmo que seja um pouco mais, se ele não tem histórico, não tem nada familiar, não tem outro problema, não tem outro fator de risco, é óbvio, eu vou tentando mudar. Primeiro eu faço mudar os hábitos de vida, sem dar medicação. Às vezes o chefe chegou, está mais agitado, mais nervoso. Então, aí o que que tem? Aí eu mando fazer um mapa, que é aquele monitor de pressão arterial, antes de ficar dando remédio. E normalmente eu peço para o paciente voltar, depois de um certo tempo, com essa mudança de vida. Então, depois que ele faz 3 meses certinho, de atividade física, mudança alimentar, emagrece, tudo, aí sim. Se continua alta pressão, não tem como, tenho que medicar. Quais situações são diferentes? É gravidez, pós-menopausa, diabetes e a tal da hipertensão resistente. Mas você sabe quais são os maiores gargalos do tratamento da pressão arterial? Aqui no Brasil, adesão medicamentosa. Você está tomando remédio direitinho? Ah, eu estou sim, senhor. Você vai ver a pressão 18 por 12. Ah, pensando bem, doutor, eu esqueci de tomar. Há quanto tempo você esqueceu de tomar? Ah, faz umas semanas. Ah, não, vai 3 meses. Ah, doutor, a minha pressão estava normal, então eu tirei o remédio. Quer dizer, esse é o grande problema, adesão medicamentosa. Um estudo feito no Brasil mostrou que apenas 44% dos hipertensos realmente tomam a medicação de uma forma correta e contínua. Então veja só, 64% não toma a medicação corretamente. E em determinadas regiões, tem um estudo feito no Ceará, por exemplo, o índice de não adesão chegou a 86%. Quer dizer, a pessoa fica exposta aos fatores de risco, às complicações. Então, mesmo com diagnóstico, a pessoa mesmo sabendo o diagnóstico, o médico orientando, com receita na mão, com o remédio de graça da farmácia popular, muita gente ainda não consegue o tratamento. Isso explica porque tanta complicação, tanto AVC acontece no Brasil. Tanta insuficiência renal. Ah, porque eu não quero ficar dependente de remédio, doutor. Tá bom, você vai ficar dependente da hipertensão e vai ter um AVC. A chance, aí depois não vai dizer. Isso que eu falo sempre. Não vai dizer, ai, por que que Deus fez isso comigo? Deus não fez nada com você. Deus te deu o médico para fazer o diagnóstico. Fez o médico fazer a receita para você. Tem o remédio de graça. O que você quer que Deus faça? Vai dizer que Deus é culpado de você estar com AVC e estar com a boca torta? Claro que não. Evidentemente que não. Nós somos responsáveis pelos problemas. E não adianta ficar culpando, não, Deus, porque não sei o quê. Por que que Deus fez isso para mim? Tem muita gente que pensa isso. Por que que Deus fez tanto para minha vozinha, aquela tão religiosa, não pegava o termo, mas não tomava remédio? O que que adianta? Não adianta. Não segue a prescrição médica, come sal que nem... Uma vez, uma pessoa chegou para mim e falou assim: não, doutor, minha pressão está alta, eu tomo 4 tipos de remédio e minha pressão não abaixa. Aí tá bom, você toma certinho? A mulher jurou de pé junto que tomava remédio certinho. Tudo bem, eu também não vou duvidar. E a comida? Não, é sem sal. Tá bom, mas tem certeza que é sem sal? Eu achava muita coisa estranha, porque... hipertensão resistente de tratamento, primeiro a gente tem que ver se não é tratamento mal feito, tá? Não adesão, coisa assim. Peguei e mandei dosar o sal da urina da pessoa, estava altíssimo o sal. Então por quê? Porque ele comia, depois você não come sal, ah, como? De vez em quando dá uma linguiçinha, uma salsicha, sabe? Ah, a gente comeu pizza. Até a água, até refrigerante, se você olhar, tem sódio. Então, veja bem, é muito importante que a gente cuide bem da nossa pressão, porque o risco que a gente tem de ter um problema coronário, um problema AVC, é grande. E não vá nessa história de que existem suplementos que podem substituir medicamentos. Não existe suplemento que substitua medicamento. Olha, dieta é importante. Dieta com pouco sal, muita verdura verde escura que tem magnésio, que ajuda a controlar a pressão. Você pode tomar um suco de beterraba de manhã, tá? Você pode, se você come fora, às vezes não dá, né? Mas tem os locais hoje, a gente tem lugar com menos sal e tudo mais. Quer dizer, esses fast food que tem até lugares, comida mais balanceada, mais certa. Você não come em casa. Se você pode, faça em casa. Você, substituto do sal, você tem o sal de ervas, que é a doutora Gisela Savioli, que vocês conhecem muito bem, que é minha esposa, e faz o programa Mais Saúde durante a semana. Ela tem no YouTube dela, no YouTube ela tem sal de ervas. Então vocês entrem no YouTube, põe lá Gisela Savioli, depois põe sal de ervas, você vai ver a receita do sal de ervas, que inclusive ela fez no programa Mais Saúde da televisão. Na TV Canção Nova, tá? Ela fez um programa onde ela mostrou como é que faz o sal de ervas. Sal de ervas substitui muito o sal. Tem um pouquinho de sal e mais ervas que dão gosto. Então, veja bem, as novas metas, os alvos para pressão cada vez mais baixo, podem ser benéficas. Mas como eu falei, idosos, tudo, a gente precisa ter mais cuidado, porque às vezes idoso frágil e tal. E como manter a adesão, se até medicamentos básicos falham do estoque do SUS? Não põe isso, não põe. Então veja bem, vamos voltar aqui. As novas metas mais baixas podem ser benéficas e são benéficas. Então é 12 por 8, menos que 12 por 8, 13 por 8 quem toma remédio, tá? Acima de 12 por 8 é hipertensão, pré-hipertensão, né? Desculpe, acima de 12 por 8 é pré-hipertensão, 1 e de acima de 14 por 9 já é hipertensão. Agora, quando medicar, vai depender muito de mudança dos hábitos de vida e depois que vai se introduzir o medicamento. Tá. Então, é muito importante isto aqui. Hipertensão, aí vem umas perguntas para mim aqui. Ó. Hipertensão tem cura? Não, não tem. A hipertensão controla. Ela não tem cura. Existe um percentual de hipertensos que a gente sabe que tem uma explicação, uma etiologia. Então a gente vai e trata, mas é 5% só. 95% dos hipertensos a gente não sabe a causa. A gente controla. Só medicamento controla a pressão? Não. O estilo de vida é o pilar central. Hipertensão dá sintomas? Na maioria das vezes, não. É por isso que ela é chamada de assassina silenciosa. Então, a mensagem final, estou encerrando aqui o programa, é claro, olha, você tem que medir, diagnosticar, tratar a hipertensão. Mas a gente só consegue vencer a hipertensão com consciência, adesão, educação e saúde. Por isso que uma das finalidades do nosso programa Mais Saúde é a educação em saúde. Então, muito obrigado para todos e até a próxima semana. E eu peço que a minha querida Santinha, Nossa Senhora Aparecida, o nosso meu querido amigo, né, servo de Deus, Padre Léo, que interceda junto a Jesus para que nos abençoe e nos cuide, para você e pertenço. Ponha na sua cabeça que o tratamento da hipertensão é muito importante. E que se você não fez um check-up, se você não sabe, vá no posto de saúde medir a pressão para ver, para cuidar dessa assassina silenciosa. Então, uma boa tarde e Deus abençoe todos vocês.

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0: Glória a Deus.
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2: A paz de Jesus ao seu coração, você na sintonia da Rádio Canção Nova, chega para você agora as mais tocadas. As 10 canções que mais tocaram essa semana aqui na Rádio Canção Nova, a gente confere agora. Eu, Ingrid Carine, que peço licença para ser sua companhia nesta hora e trago para você as mais tocadas. Bem-vindo, bem-vinda, você pelo site, pelo aplicativo, pelo CN Plus, você junto conosco pelo aplicativo da Rádio Canção Nova. Que bom estarmos juntos, você pela rede Canção Nova de Rádio, um grande abraço. E hoje eu trago para você a 10ª colocada. A 10ª canção que mais tocou essa semana foi a canção de Vivi e Natan. Por hoje não, vamos conferir agora.

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1: A gente ouviu aí Vivi Natan, décima colocada. E olha, nesse final de semana você está conferindo aqui a transmissão do acampamento aqui em Cachoeira Paulista, sede da comunidade Canção Nova, aqui no interior de São Paulo. Então, o evento desse final de semana é o acampamento Sara e Tobias. O tema tem sido Homem e Mulher nos Criou. Então, o evento propõe esse caminho de formação humana e espiritual, ajudando homens e mulheres a compreender a sua identidade, a sua vocação, a missão, a luz do projeto, do plano de Deus. Então, é bem interessante esse acampamento, porque de forma especial, às vezes divide, os homens vivem essa experiência de oração ali no rincão do meu Senhor, já as mulheres, junto com a sabedoria de Sara, estão reunidas no centro de evangelização. Então, esse acampamento tem essa grande característica: as pregações são direcionadas exclusivamente para os homens e também para as mulheres, respeitando a sua particularidade, as suas riquezas, os seus valores, os desafios também próprio de cada vocação, né? Então é bem bacana esse final de semana, o acampamento Sara e Tobias. Você está conferindo um pouquinho aqui a transmissão nesse final de semana aqui na Rádio Canção Nova, tá certo? E aí a gente tem o padre Adriano Zandoná, o padre Mário Sartori, ou também a doutora Filó, a Dijanira Silva, Moisés Rocha, entre tantos irmãos que estão conduzindo esse final de semana o acampamento Sara e Tobias. Fica um pouquinho na sintonia da Rádio Canção Nova, que você confere aqui. Você quer de pertinho, dá tempo, corre pra cá pra viver esses dias de bênção, de graça pra todos nós, tá bom? Se você quer saber mais informações, programação, eventos.cançãonova.com, eventos.cançãonova.com. Chegando a nona canção mais tocada essa semana, A Tua Casa é o Meu Lugar, Padre Adriano Zandoná.
2: 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Canta com o padre. Faz essa experiência de voltar também.

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2: A gente ouviu aí a nona colocada. E agora vem chegando a oitava canção mais tocada. Obrigado, Senhor, com Bruna Marques.

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1: A gente ouviu a oitava colocada e agora quem canta pra nós é a sétima canção mais tocada, Manuel Estênio, Te Desejamos, Deus.

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1: A gente ouviu Emanuel Estênio, essa canção Te Desejamos Deus. Foi a sétima canção mais tocada essa semana aqui na Rádio Canção Nova. 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Vamos então à sexta canção mais tocada pelo nome As Muralhas Vão Cair, Ramon e Rafael.

Tá aí, Ramon e Rafael cantou pra nós. Essa foi a sexta canção mais tocada. Chegando pra nós a quinta canção mais tocada, que é a canção da Rogerinha Moreira, Serei Curado.

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1: Foi Rogerinha que cantou pra nós essa canção, Serei Curado. Linda essa canção, né? Foi a quinta canção mais tocada. E olha, você que acabou de sintonizar a Rádio Canção Nova, que bom ter a sua companhia. Seja muito bem-vindo. Eu estou trazendo pra você aqui as 10 canções que mais tocaram essa semana na Rádio Canção Nova, tá bom? E agora é a quarta colocada, a canção Só Alegria com o Morelzinho.

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1: Tá aí, essa foi a quarta canção mais tocada. 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Vamos então à terceira canção mais tocada, subindo ao pódio aí. A terceira mais tocada foi a canção da Milena Paixão, Espera em Deus. Lançamento aqui na Rádio Canção Nova.

Milena Paixão, linda canção essa música, né? Bem bonita, Espera em Deus. A Milena Paixão, membro missionária da comunidade Canção Nova, lançando aí o seu EP, as suas canções. Tão bonito ver os irmãos desbravando, ver os irmãos lançando seus dons, colocando a serviço. Bem bonito o dom da Milena Paixão também. Então, vamos à segunda colocada agora, a segunda canção mais tocada, Peter de Laura, Alvejado. Quem tá na expectativa do PHN, vamos curtir Alvejado agora.

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1: Tá aí, essa foi a segunda canção mais tocada, Peter de Laura. E agora a primeiríssima chegando pra você. Qual será que foi a canção mais tocada, hein? A primeiríssima vencedora, a canção mais tocada essa semana foi Tudo Me Leva a Você, Ministério M3.

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1: Tá aí, essa foi a vencedora, a canção mais tocada do Ministério M3, Tudo Me Leva a Você. Quero mandar um abraço especial, então, pro Ministério M3. Eles moram ali em Curitiba, tive a graça de conhecer quando eu morei na missão de Curitiba. São jovens de Deus dedicados à evangelização, incluindo também o amor que eles têm à obra Canção Nova, sempre ajudando ali no Ministério de Música da Canção Nova de Curitiba. Então, um grande abraço para a Canção Nova de Curitiba, de forma especial, Ministério M3, que foi a canção mais tocada essa semana aqui na Canção Nova. Tudo Me Leva a Você. É isso aí, então vamos chegando ao final das mais tocadas. Eu, Ingrid Carino, vou ficando por aqui. Olha, que Deus abençoe você, Deus abençoe sua vida, seu coração, a sua semana. Se Deus quiser, a gente se vê semana que vem, tá bom? Até lá!
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Você está acompanhando Acampamento de Oração.

0: Posso ensinar uma música pra vocês? Posso?
1: Pode.
0: Eu posso? Pode? Vitória,
1: pode, pode.
0: Você vai cantar e dançar
1: vou
0: comigo?
1: Sim.
0: Então, eu vou fazer o gesto primeiro e depois vocês vêm com a música. Pode ser? Mãozinha lá em cima assim, ó. Eu vou louvar. Eu digo e você repete. Eu vou louvar.
1: Eu vou louvar.
0: Vou exaltar.
1: Vou exaltar.
0: Vou bendizer.
1: Vou bendizer.
0: Agora presta atenção. Palma da mão pra cima assim, ó. Aí você vai bater lá em cima, segurar e descer, ó. Desceu. De novo. Tchau. Esse é o adorar. E adorar. Tchau. Eu vou pular. Sai do chão. Eu vou correr. Dá uma corrida aí, vai. Eu vou parar. Estátua. Uma estátua bonita, pelo amor de Deus. Vai lá, uma estátua bem bonita. Arruma esse cabelo, vai. Estátua. Agora o gingado aqui, ó. Mãozinha nas orelhas. E escutar o que tu tens pra dizer. De novo, lá. Eu vou louvar.
1: Eu vou louvar.
0: Vou exaltar.
1: Vou exaltar.
0: Vou bendizer.
1: Vou bendizer.
0: E adorar.
1: E adorar.
0: Eu vou pular. Sai do chão.
1: Eu vou pular.
0: Eu vou correr.
1: Corre, corre. Eu vou correr.
0: Pega ela, Jesus. Eu vou parar a estátua. Agora o gingado. E escutar o que tu tens pra dizer. Bora lá então, hein? Então primeiro a gente vai ensaiar.

Cadê a pose da mulher de Deus? Qual é a pose? Qual é a estátua da mulher de Deus? Eu vou parar. Pode ser assim também, ó. Eu vou parar.

Obrigada, Senhor. Vamos louvar o Senhor. Já que a canção nos convida a louvá-lo com todo o nosso ser, com o nosso corpo, com a nossa voz. Obrigada, Jesus. Glórias e louvores a Ti. Incendeia a nossa alma, Senhor. Incendeia a nossa alma, o nosso coração. Faz arder de novo o nosso coração, o nosso interior. E a gente já entendeu, Senhor, que para que isso aconteça, as portas do nosso coração precisam estar escancaradas. Obrigada por Teu Santo Espírito que nos visita mais uma vez. Obrigada, Senhor, por sempre o Senhor estar disponível, se inclinando na Sua misericórdia para nos alcançar, para nos socorrer. Obrigada por Tua presença, Senhor, que muda a atmosfera desse lugar, que muda o rumo da nossa história, que se faz presente, nos sustenta pela força da oração, Senhor. Nós nos abrimos à Tua vontade, ao Teu amor, mais uma vez. Mais uma vez, e quantas vezes forem necessárias. Desperta nossa alma, Senhor. Tu que bates a porta do nosso coração, insistes conosco. Nós mais uma vez desejamos que o Senhor venha. Vem, Jesus. Diga, vem, Senhor Jesus. Entra na minha vida. Entra.

Eu quero ouvir você cantar e abrir o seu coração com gestos, com a sua vida, com a sua história, com tudo aquilo que você traz de matéria-prima para mergulhar nesse momento. Pela manhã nós cantávamos essa canção pedindo realmente, autorizando de verdade que Jesus entrasse na nossa vida. Mas que interessante, como nós precisamos estar atentas à voz do Senhor, à batida na porta que Jesus faz, a porta do nosso coração. Sempre Ele vai estar batendo. Mas será que sempre nós estaremos disponíveis? Será que sempre nós estaremos atentas? Porque a passagem do Apocalipse vai dizer: eis que estou à porta e bato, se ouvires a minha voz. Não é para ir abrindo, é preciso reconhecer a voz do Senhor. Porque são muitas vozes, é muita gente batendo, é muita gente querendo entrar na nossa vida. E o padre Adriano Zadoná falava muito bem isso: só entra quem você deixa entrar. E até Jesus pede permissão para isso. Olha que interessante, olha que forte isso. Jesus também pede para entrar. Ele não chega arrombando, Ele bate. Você está reconhecendo a voz do Senhor? E como que a gente consegue reconhecer essa voz do Senhor? Tendo intimidade, conversando mais com Ele, para reconhecer. Então vale muito a pena nós cantarmos de novo, para a gente entender a dinâmica da oração e da nossa vida. Sempre o Senhor vai estar nos buscando, nos procurando. Se estamos nas alturas, Ele está lá. Se estamos nos abismos, Ele está lá. Se eu estou dormindo, se eu estou andando, se eu estou sentada, é o Salmo 138. O Senhor nos persegue, Ele insiste, porque Ele quer. Ele quer entrar na nossa vida, na sua vida. Será que você está reconhecendo a voz do Senhor?

canta isso. Deixa a tua alma murmurar isso. 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Me ergues do chão do adultério, do pecado, do vício. 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

e vai pedindo: vem Espírito Santo, me ergue do chão. 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Ergue a minha fé, Espírito Santo. Ergue a minha esperança.

Vem orar em nós, Espírito. 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Vós que sois a luz de quem está nas trevas.

0: Vamos dar uma salva de palmas ao Espírito Santo de Deus, que nos ergue do chão. Amém?
1: Amém?
0: Amém?
1: Amém.
0: Podemos nos sentar em silêncio, e em silêncio nos sentar. O tema da nossa palestra, da nossa pregação, o tema que me foi proposto é esse que está aqui, tão bonito aqui no nosso telão, ó. A força da mulher orante, tendo como modelo a Virgem Maria. Vamos repetir juntos? A força da mulher orante, temos como modelo a Virgem Maria. Portanto, a Virgem Maria é modelo de oração, de vida orante, de uma oração que produz força. Então agora fala aí para sua amiga que está do seu lado assim, ó. Isso, vamos ouvir a palavra de Deus. Deixa eu me apresentar aqui rapidinho, né? Eu sou o padre Mário Sartori, da diocese de Umuarama. Eu sou pároco, reitor do Santuário São José, na cidade de Alto Piquiri. E é uma alegria estar aqui, no Sari Tobias, esse ano podendo pregar para as mulheres. Ano passado eu vim e acabaram me deixando com os homens lá. Acho que eu fiz 3 ou 4 pregações para os homens. E dessa vez tenho a graça de estar aqui com vocês, para a gente refletir e partilhar juntos a palavra de Deus. Abra comigo a sua Bíblia, no Evangelho de São João, capítulo 2, versículos de 1 a 11, e nós vamos caminhar dentro desse texto e dentro desse tema, a força da mulher orante. Quantas são as mulheres aqui que querem se transformar em uma mulher orante? Ergue a mão e fala, eu quero. Glória a Deus por isso. Posso ler João 2, de 1 a 11? Mas para isso eu preciso do seu silêncio, senão eu não vou pregar não. Quando você faz silêncio, eu vou abrir a água aqui. Você me ajuda a abrir essa água? João 2, do 1 ao 11, eu vou ler na minha tradução, que é da Bíblia da CNBB. Não sei qual é a sua tradução, mas elas vão se somar, vão se completar e vão se ajudar. Houve um casamento em Caná da Galileia e a mãe de Jesus estava lá, Nossa Senhora. Também Jesus e seus discípulos foram convidados para o casamento. Faltando o vinho, a mãe de Jesus lhe disse, eles não têm mais vinho. Jesus lhe respondeu, mulher, para que me dizes isso? A minha hora ainda não chegou. Sua mãe disse aos que estavam servindo, fazei tudo o que ele vos disser. Estavam ali 6 talhas de pedra de quase 100 litros cada, destinadas às purificações rituais dos judeus. E Jesus disse aos encarregados, aos que estavam servindo, enchei as talhas de água. Eles as encheram até a borda. Então disse Jesus, agora tirai e levai ao encarregado da festa. Eu gosto muito dessa tradução da Bíblia da CNBB, justamente por causa dessa frase. Talvez na sua Bíblia vai estar assim, levai ao mestre sala, outras Bíblias têm um outro termo, que todos são bons. Mas isso aqui é profundo demais e já a gente vai voltar aqui. Agora tirai e levai ao encarregado da festa. Levai a quem? Tirai e levai ao encarregado da festa. Eles levaram. O encarregado da festa provou da água mudada em vinho sem saber de onde viesse. Embora os serventes que tiraram a água o soubessem, então chamou o noivo e disse-lhe, todo mundo serve primeiro o vinho bom e quando os convidados já beberam bastante, serve o vinho menos bom. Tu, porém, guardaste o vinho bom e melhor até agora. Este início dos sinais, Jesus o realizou em Caná da Galileia, manifestou a sua glória e os seus discípulos creram nele. Palavra da salvação. Diga comigo, um final feliz. Esse texto do Evangelho teve um final feliz, né? Igual filme, igual novela, um final feliz. Um final feliz para o casal, para a família que estava promovendo ali a festa, recebendo parentes e amigos, tiveram um final feliz porque tudo se encaminhava para um final trágico, vergonhoso. No meio da festa, eram 7 dias de festa, no meio da festa o vinho ia acabar. Ai, que vergonha! Isso ia virar um trauma, ia virar gatilho. E um final feliz para o próprio Jesus. E os seus discípulos creram nele. Então deu certo para os dois lados. Para a família, para o casalzinho ali que tinha acabado de casar. Deu certo até para o próprio Jesus. E por que é que houve um final feliz? Porque Maria estava lá. Diga comigo, porque Maria estava lá. Maria estava lá e Maria percebeu aquilo que nem Jesus estava percebendo. Isso é muito interessante. Quem foi que percebeu que ia faltar vinho? Maria. Jesus não tinha percebido. Jesus mesmo não percebeu. Eu gosto muito de olhar um pouquinho para esse evangelho, para essa dinâmica que eu vou falar agora, do masculino, do feminino. Ergue a mão para ver quem é casada já aqui. A grande, mas meu Deus, quase todas. Então vai valer muito. Presta atenção aqui no padre. Nós estamos numa festa de casamento e aconteceu um milagre, porque Jesus é verdadeiro Deus, verdadeiro homem. Jesus pode fazer água virar vinho, como ele pode fazer grão de areia virar vinho. Jesus pode qualquer coisa, amém? A gente tem um milagre porque Nossa Senhora, a Imaculada, a repleta da graça, ela está ali, amém? Mas a dinâmica desse milagre é uma dinâmica muito humana, do feminino e do masculino. Quem foi que percebeu que o vinho ia acabar? Maria, se a gente quiser, a mulher da cena. A mulher da história que percebeu que o vinho ia acabar. Jesus não percebeu que o vinho ia acabar. Acho que Jesus estava ali no canto com Pedro, André, Tiago, João, e aí? E o Brasil ontem, você viu? Será que o Neymar joga? Ele estava em outro assunto. Jesus é verdadeiro Deus, sim ou não? Mas ele é verdadeiro homem. Jesus atuou nesse mundo como um homem masculino. Ele não se fez mulher, ele se fez homem. Então, Jesus tinha um humor, Jesus tinha uma perspectiva de homem para todas as coisas que ele fez santamente, porque verdadeiro Deus. Mas ele, sendo verdadeiro Deus, assume a natureza humana enquanto homem, não enquanto mulher. Então, Jesus não viu que ia acabar o vinho, Jesus não viu um entre-sai diferente na cozinha, no corredor do buffet. Jesus não pegou essas coisas no ar, porque Jesus é verdadeiramente um homem. E homem num dia como esse está querendo saber se a Holanda já fez um gol na Suécia. Alguém pode conferir isso aí para mim, gente? Parece que estava 1-0, né? E se o menino Ney vai curar ou não vai curar aquela perna? É uma festa de casamento, Jesus estava com esses assuntos aleatórios com os homens. E Maria é a Imaculada, é a repleta da graça, mas ela é uma mulher. Nossa Senhora, a Imaculada, agiu, atuou no mundo e na cena do milagre de hoje, como mulher, como feminino. E aí a mulher vê coisa que homem não vê. E Nossa Senhora viu o que nem Jesus estava vendo. Nossa Senhora pegou no ar, aí tem. Está estranho esse jeito desse garçom andar. Está um entra e sai diferente na porta dessa cozinha. Aí tem, coisas próprias da mulher. Doutora Filó não pregou aqui tão sabiamente que quando a mulher vai mal a casa desanda, até as plantas murcha. E isso, meus irmãos, não é misoginia, não é machismo, não é feminismo, não é nada. Isso é a vida como ela é, a natureza das coisas. Tem coisa que é a mulher que vê, amém? Sim ou não? E aí Nossa Senhora percebe um problema. E o que faz uma mulher saudável quando vê um problema? Primeiro, ela não briga com o homem porque ele não viu. Olha, se é a senhora que está lá, a gente não tinha tido esse milagre até hoje. Fala para sua amiga, ainda bem que não era nós que estava lá não, senão não ia ter milagre. Se a senhora é Nossa Senhora, já ia ter briga. A senhora ia chegar em Jesus e falar assim, não está vendo? Para de falar de futebol, não sei o que tanto que vende esse negócio de futebol. Esse monte de homem correndo atrás de uma bola, não está vendo? O que faz uma mulher saudável assim, no seu ser feminino? Ela vê o que o homem não vê e não fica bravo com o homem porque ele não viu. Ele não viu. Tem coisa que é a mulher que vê. Filha, vamos lá. Vamos começar a terapia de casais aqui. Pena que ele não veio, né? Para de brigar com o seu homem da casa, com o masculino que está do seu lado, porque ele não viu coisas que são tão próprias do feminino ver. Essa parte é mais sua do que dele. Primeiro, Maria viu e não brigou com Jesus porque Jesus não viu. Segunda coisa que faz uma mulher saudável. Primeira, não briga com o homem porque ele não viu. Segundo, ela leva ao homem da cena o problema. Filho, eles não têm mais vinho. Aí Jesus reage como todo homem reage. O que faz um homem saudável? Ele não entra na ansiedade, no estresse, na pira da mulher. Que é o que o coitado do seu marido tem tentado fazer lá na sua casa, aquele pobrezinho. Um homem bom daquele. O que que ele faz? Calma, amor, segunda-feira eu vejo. Vai mexer com isso hoje, por plena quinta-feira, segunda-feira a gente vê. Semana que vem eu ligo para ele e pergunto se ele pode vir. Jesus recebeu aquilo como um homem saudável. E o que faz um homem saudável? Ele não devolve o problema. O homem saudável não fala assim: ah não, amor, resolve logo o que você quiser, tá bom. Não. O homem saudável, ele não entra na ansiedade, no medo, no desespero, na aflição, que às vezes é tão própria da mulher, da sua sensibilidade, mas ele também não devolve o problema. Ele vai pegar para ele o problema. A mulher sadia percebe o que um homem não percebe, não briga com ele, leva até ele. E terceira coisa que Nossa Senhora fez, virou para todo mundo ali e falou assim: façam tudo o que ele disser para fazer. E o que ele disser para fazer, está dito. Ela percebe, não briga, ela entrega. E o que que ela faz agora? Ela sai da frente. Façam o que ele disser. E o que que ele disse? Olha a ideia genial de Jesus. Não tem vinho? Já sei. Opção A: vou pedir para os anjos de Deus trazer vinho do céu. Opção B: vou mandar essa pedra virar um cacho de uva. Aí vocês pisam na uva, eu sopro e ela fermenta e vira vinho em um dia. Opção C: tem água? Tem lá fora, Jesus, no poço. Então enche essas 6 talhas aqui de água para mim. O que faz um homem saudável quando recebe um problema? Primeiro, ele não fica ansioso nem desesperado. Segundo, ele pensa: o que eu vou fazer? Todas as coisas da vida, às vezes tem mais de um jeito de resolver. Não tem um jeito só de resolver um problema. Amém? Ele pensa. Segunda coisa, ele discerne. Entre tantas possibilidades, ele discerne uma. E aí o que que ele faz quando ele discerne? Ele faz. E aí nessa hora a gente tem que louvar a Deus que Jesus não é o seu marido, senão a gente também não tinha o milagre, né? Seu marido ia devolver para você, ou ia estar pensando até hoje o que fazer, né? Você percebe como Jesus nessa cena, ele é mais lento do que Maria? Jesus é mais lento, todavia, contudo, entretanto, meninas, eu prometo falar isso amanhã lá para eles, tá? Eu vou falar isso lá. Vamos ver se eu vou falar direito, não sei o que vocês pensam. Aí eu vou falar assim: amigo, homem, você tem direito de pensar mais do que a sua mulher, mas Jesus resolveu o problema do vinho antes de acabar a festa. Tá bom assim? Vai. Acho que eles vão entender, sim ou não? Então, quando a sua mulher fala: amor, o chuveiro, a torneira não para de pingar, não precisa mesmo resolver hoje, só tente resolver o vazamento antes de acabar a caixa d'água. A água da caixa d'água, pode ser assim? A senhora é muito chata, como que não? Eu estou dizendo para a senhora que ele não vai resolver na velocidade da senhora, mas que ele pode resolver do jeito dele, desde que ele arrume o vazamento antes de secar a caixa d'água. Amém, sim ou não? Deus o livre casar com você. Olha, ela está brigando comigo daqui. Que mulher ruim. Eu prometo falar essas coisas lá amanhã, amém? Sim ou não? Vamos continuar, amigo? Posso ir daqui para frente, sim ou não? O homem, ele pensa, e às vezes pensa mais do que a mulher. De tudo que ele pensa, ele discerne e escolhe. Existem vários meios e modos de se resolver uma coisa. Terceira coisa que o homem faz quando ele discerne: ele faz. Jesus resolveu o problema que Maria trouxe para ele. Só que, minha filha, se por um lado pode ser que é verdade que se é o seu marido que é Jesus, nós não tem milagre, porque ele ia estar pensando até hoje o que fazer. Por outro lado, Eu acho que se você fosse Maria, a gente talvez não tivesse um milagre, porque quando Jesus falou assim, enchei as talhas de água, eu acho que você ia botar gosto ruim. Eu posso te falar uma coisa que talvez a senhora não tenha pensado ou nunca pensou? A senhora precisa entender que o seu marido, ele não pensa com a sua cabeça. O seu marido, ele não pensa com o seu cérebro, ele pensa com o dele. E muitos homens estão cada vez mais omissos, cada vez mais encruados, porque às vezes a mulher, ao não respeitar o ritmo dele, também bota gosto ruim em tudo. Quantas mulheres aqui, se estivessem no lugar de Nossa Senhora, quando Jesus falou assim, já sei, vamos fazer o seguinte, os meninos, pega essas talhas aqui, vai lá no poço e enche d'água e traz aqui para mim. Quantas das senhoras talvez não ia falar assim, água? Água. Nem sarou a gripe e vai mexer com água. Ai, sai, deixa que eu faço. Pode bater palma agora também. Amor, de tarde quando você voltar, me traz 1,5 kg de carne moída, um potinho de requeijão, que eu acho que vou fazer, e um pacotinho de macarrão, que eu acho que vou fazer não sei o quê. Ah, e não esquece de me trazer uma de pirone e um Dorflex. Aí ele chega, traz a carne, traz não sei o quê, você fala assim, e o Dorflex? Ah, amor, na hora que eu passei a farmácia já estava fechada.
2: Por que que não foi primeiro na farmácia?
0: Porque eu fui primeiro no mercado.
2: Não sei se...
0: Filha, você precisa entender que o outro, seja qual o outro for, mas vamos lá, a maioria é casada. O seu marido, ele não pensa com o seu cérebro. Ele escolheu primeiro passar no mercado e depois na farmácia, e dessa vez a farmacinha do bairro já estava fechada. Não, porque não sei. E isso vai encruando o homem ele vai se reduzindo, o homem não tem essa energia que você tem para reclamar. Não tem. Nós temos um milagre, fruto da oração, da intercessão de Nossa Senhora. Mas também não deixa de ter nessa cena um masculino saudável e um feminino saudável. Bate no peito comigo e fala, ainda bem que eu vim aqui hoje. As coisas ali estão no lugar, amém? Fecha parênteses, vou começar a pregação, porque a pregação fala de oração. Diga comigo, a oração pode aquilo que Deus pode. Diga, a oração pode aquilo que Deus pode. Minhas irmãs, não existe nada mais poderoso nesse mundo, nessa vida, do que a oração. Nada. Uma pessoa pode não querer me ouvir, falar, ai, chega, para. Mas ela não pode impedir de que eu reze por ela. E olha só que interessante, às vezes, a oração ela é feita sem palavras. Jesus falou assim, quando você for orar, entra no teu quarto, fecha a porta... E ele não disse, e o teu pai que escuta atrás da porta ouvirá a tua oração. Ele disse assim, e o teu pai que vê o escondido. Às vezes você tranca a porta, ajoelha no banheiro, no pé da cama, no sacrário lá da capela da sua paróquia. E você não tem palavras. Você nem sabe o que dizer. Quem é carismático, graças a Deus, tem um recurso maravilhoso que é a oração em línguas, né? A gente não encontra palavras para agradecer, para suplicar, para interceder, mas tem um desejo de que isso fosse feito. Então a gente empresta a voz ao Espírito Santo em palavras intraduzíveis e Deus, que conhece o Espírito que me move, traduz para ele e opera o que tem que fazer. E muitas das senhoras aqui receberam de Deus a graça de orar no Espírito, orar em línguas e não têm feito mais isso há muito tempo. Aliás, nem nos grupos de oração está sendo feito mais. Que é o menor dos dons, mas se é dom, é bom o suficiente para ser recebido e não ser desperdiçado. Ah, era sem línguas, é o menor dos dons. Verdade. É o menor dos dons que Deus dá. Quem sou eu para falar? Ah, isso é bobeira. Se é dom, eu quero. Se me deu, eu tenho que usar. Fala assim, se é dom, eu quero. Se me deu, eu tenho que usar. Mas muitas vezes a nossa oração não encontra palavras. Mas olha o que disse Jesus. Vai rezar. E Deus que vê Porque às vezes Deus não tem nem o que escutar, eu não tenho nada para dizer. E Deus que vê que você trancou a porta. E Deus que vê que você passou na igreja e foi na capela do Santíssimo. E Deus que vê que você soltou o celular e foi perto da imagem de Nossa Senhora, acendeu uma vela. E Deus que vê, te dará a recompensa, ainda que você não encontre as palavras. Grande é a misericórdia do nosso Deus, amém? E aí nós temos um milagre poderoso. A água virou vinho, sinal da alegria, sinal do Espírito, sinal do matrimônio de Deus com a humanidade, na pessoa esponsal da Virgem Maria, que representa a igreja e a humanidade fiel. Mas aqui, queridos, o nosso tema é esse, ó, a força da mulher orante. Portanto, a oração é uma força. E você sabe que na vida nós também temos a nossa própria força. Temos ou não temos? A nossa inteligência, os nossos dons, o nosso vigor físico, a nossa capacidade de conversar e convencer alguém a fazer alguma coisa. Nós temos a nossa própria força. Mas existe uma força disponível a nós, uma força sobrenatural, que é a força do Espírito Santo, que é a força do braço de Deus, que a gente acabou de cantar, teu braço forte. E o que é que move o braço forte de Deus? A nossa oração. Mas é do ser humano querer ajudar Deus. É assim? A gente pede, pede. Se Deus começar a demorar, a gente mesmo resolve. Lembra que você pedia para Santo Antônio um homem bom? Lembra que você pediu para São José um José? Começou a demorar, o que a senhora fez? A senhora mesmo fez. Aí o que deu? É, esse negócio de ficar esperando em Deus, eu vou ficar para trás. Então, aumenta o decote, borrifa um pouco mais de perfume. É, não é verdade? E se São José não ajuda Santo Antônio, não sei o que está fazendo da vida, que não me vê, eu mesmo resolvo. A oração é uma força, mas nós precisamos aprender a deixar Deus trabalhar na nossa vida. Muitas coisas que Deus poderia ter me dado, te dado, Ele não pôde dar, porque quando Ele foi dar, a gente já tinha. Você conhece gente que é ruim de se dar presente, porque ele tem tudo? A pessoa tem tudo. Tudo que ela vê, ela sai comprando. É daqui 2 meses o aniversário dela, ela já tem tudo. Fala para sua amiga do lado aí, deixa a Shopee em paz um pouco. Renuncia esse espírito de AliExpress aí um pouco. Fala para sua amiga, eu queria te dar alguma coisa no seu aniversário, mês que vem você já comprou tudo. Reserva algo para ganhar. A oração é uma força. E como é que se manifestou essa força da oração aqui no evangelho que nós ouvimos? Diga comigo, intercessão e súplica. Maria se revela aqui para nós como modelo de intercessão e súplica. Ela é intercessora. Ela foi interceder por uma causa que não era dela. Ela foi interceder por um problema que não era dela. Ela foi interceder por uma vergonha que não era ela que ia passar. Mas Maria se compadeceu e por isso foi até Jesus interceder. A oração de intercessão. E a gente pode interceder pelos outros e a gente pode interceder por nós mesmos. Amém? Em relação ao vinho que acabou. Gente, o vinho acaba nessa vida. Por melhor que as pessoas sejam com você, que você seja toda certinha com Deus, com a igreja, o vinho vai acabar. Isso é da estrutura humana, o vinho acaba. Nós temos força para fazer muita coisa, mas não temos força para fazer todas as coisas para sempre. O vinho acaba. É esse tédio, é esse fracasso com a existência, essa coisa ruim no peito, o vinho acaba. E aí nós precisamos aprender a suplicar. É uma oração de súplica. Jesus, filho, eles não têm mais vinho. Maria sentiu dó, compaixão de ver que algo bom ia deixar de existir naquela vida. Quantas pessoas a gente conhece que estão com diagnóstico de câncer, de doenças incuráveis, que estão com problemas financeiros? Quantas pessoas partilham conosco: eu não aguento mais meu casamento, eu não sei o que eu faço com os meus filhos, eu sinto uma coisa ruim no peito, eu não sei porque que eu nasci, eu não sei porque que eu não morro. Não tem mais vinho. A oração de intercessão, orar pelos outros, batalhar pelos outros e orar e interceder por si mesmo. Às vezes a minha frase não é eles não têm mais vinho, às vezes a minha frase é eu não tenho mais vinho. Quantos de nós talvez estamos aqui nesse final de semana e a gente não tem mais um vinho que tinha até um mês atrás? Não tem mais um vinho que tinha talvez até uns 2 anos atrás? Uma briga, uma traição, uma calúnia, uma fofoca, um atropelo financeiro, uma palavra mal colocada. E nós vamos perdendo o vinho acabou. E onde é que está o vinho que acabou? Em Jesus. Jesus tem o vinho que acabou e que vai acabar. É Jesus quem tem esse vinho. Sabe, minha irmã, talvez você está grudada no pescoço de pessoas pedindo: me dá vinho. Mas você não viu que ele não tem? Ele não tem. Lembra aquela parábola que Jesus fala assim: um rei chamou o seu empregado e ele devia uma enorme fortuna e falou assim: não, me dá um prazo que eu te pago. Aí o rei olhou e falou assim: não, você não vai conseguir pagar, né? Ele falou: não, então não precisa, não consegue pagar, está pago, vai em paz. Aí aquele empregado sai e encontra um companheiro dele que devia 30 moedas lá, 200 moedas para ele, uma quantidade muito menor. E esse que tinha acabado de ser perdoado uma enorme fortuna, porque não tinha como pagar, gruda, diz a palavra, né, que ele gruda no pescoço do homem e fica: paga o que me deves, paga o que me deves. E ele falava assim: me dá um prazo e eu te pago. Amigo, você não está vendo que ele não tem como te pagar? Solta o pescoço dele, senão vai ficar vocês dois por anos e anos parados na esquina, um no pescoço do outro, falando: paga o que me deves. Ele não tem como pagar. Perdoa ele, solta ele, para você seguir em frente com a sua vida. Mulher, olha aqui para o padre. Talvez a sua vida parou em alguma esquina. Há 15 anos atrás, há 20 anos atrás, num trauma da adolescência. E você está lá até hoje, grudada no pescoço dessa pessoa. Essa pessoa pode ser o pai que abandonou a sua mãe e deixou vocês passando dificuldade. É um ex-marido, é um ex-patrão. E até hoje dentro de você, você está aqui na Canção Nova. E eu vou louvar. E daqui a senhora tem uma cara de triste, de azeda. A senhora tem uma cara de que está com dor. A senhora está doidinha para me pegar ali no fundo, na hora de tirar foto. Falei assim: o senhor tem 5 minutinhos? Para me falar de um pescoço que a senhora grudou e não solta. Por que que você me traiu? Por que que você deixou eu e a mamãe passando fome e foi morar com outra mulher? Por quê? Solta o pescoço dele. Não tem vinho aí. Nessa pergunta não tem vinho, nesse remoer não tem vinho. Solta isso. Ah, mas eu preciso desse vinho chamado amor. Papai, por que você não me deu? Ele não deu porque ele não tem. E ele vai se acertar com Deus o porquê é que ele não teve. Solta ele e enche a talha da tua fé, a talha do perdão, da terapia, que às vezes ajuda também, a talha da oração, e deixa Jesus te dar o vinho que o teu pai não deu, que o ex-marido não conseguiu, que os teus filhos não estão dando para você. Quantas mulheres aqui, filha, você está estacionada na vida, grudada no pescoço de alguém que não tem o que você pede? E quando a gente constata isso, que não tem o que eu peço, eu vou pedir para quem? Para Jesus. E nós podemos pedir para Jesus pelas mãos de Maria, para não ficar sem o vinho da alegria. Fala para sua amiga: solta o pescoço, pede para Jesus pelas mãos de Maria. Amém? E aí Jesus fez o milagre, sim ou não? Deu tudo certo, sim ou não? E Jesus resolveu um problema aqui que não foi causado também por ele. Quem foi que causou o problema? Me acompanhe. Quem foi que causou o problema? O mestre sala na sua Bíblia. Na minha está escrito: o encarregado da festa. Gente, ele era promotor. O casal, a menina um dia andando no Insta, viu lá o promotor, não sei o quê, viu a página dele, achou assim: nossa, tal, tal, tal. E contratou o promotor. Era a missão dele. Ele tinha uma tartaruga para cuidar nessa festa. E ela fugiu. Ele vive disso. Ele vive de promover festa de casamento. E ele conseguiu errar nas contas. Ele tinha uma missão só. Você conhece gente que você dá uma tartaruga para ele cuidar, a tartaruga foge. E antes de fugir ainda amarra. Deixa amarrado e sai andando a tartaruga. Maldito o homem que confia no outro homem. O ser humano, ele falha, e o encarregado da festa falhou. O que que eu acho lindo em Nossa Senhora? Quando ela vai até Jesus, ela não vai até Jesus para falar mal do encarregado da festa. Diga comigo, é preciso perdoar o encarregado da festa. Presta atenção aqui. Jesus diz, quando você for rezar, quando você for orar, e a gente está de acordo que a oração é a coisa mais poderosa do mundo, sim ou não? Mas quando você for orar e você tiver com um problema com o teu irmão, com a tua irmã, larga o terço, deixa a tua oferta aí, vai se reconciliar, depois você volta e reza. Em verdade eu vos digo, se vós não perdoardes aos outros, o Pai que está no céu não escutará, não perdoará. A oração é a coisa mais poderosa do mundo, mas ela só tem um inimigo. A oração só tem uma fraqueza, qual? A mágoa, a falta de perdão. Lembra do Superman? Lembra do Superman, do Clark Kent, Superman? Sim ou não? Ele era poderosíssimo, sim ou não? Eu achava muito interessante isso. Era tirar o óculos, colocar a cueca em cima da calça, o cara virava outro, não era? E ele era todo poderoso, sim ou não? Não tem aquela cena? Do metrô vindo, o trem vindo, ele faz assim, ó. Ele para o trem com a mão. Lembra disso, sim ou não? Mas tinha a tal da criptonita, uma pedrinha verde, da cor daquela bandeira ali. Obrigado pela homenagem, meninas, que carinho. O câmera consegue pegar ali? Vai lá, filho, ali, ó, na tua frente ali, ó. Ali. Olha lá. Ele era forte, mas diante da pedrinha verde, a criptonita, ele ficava fraco. Qual é a criptonita da oração? Qual é a criptonita da nossa vida espiritual? A mágoa. Nada é mais poderoso que a oração, mas se quem reza, reza e guarda mágoa e não perdoa, essa oração que é tão poderosa não tem efeito nenhum. Gente, essa pedrinha chamada mágoa, ressentimento. Porque assim, padre, eu só queria entender uma coisa. Esse é o seu problema. Enquanto você quiser entender essa coisa, todas as outras coisas estão desperdiçadas. Solta essa coisa. Diga comigo, é preciso perdoar o encarregado da festa. E aqui, isso aqui é da estrutura da vida. Quem é o encarregado da minha festa? Quem foi o encarregado da minha festa? Quem foi o encarregado da sua festa? O primeiro encarregado da nossa festa foi quem? Nosso pai e nossa mãe. Eles ficaram encarregados de nós. Quando a minha mãe se descobriu grávida, era como se Deus estivesse falando para a dona Cleonice e para o seu Mário Sartori: esse menino aqui está no teu encargo, você é encarregada, você é encarregado da festa dessa vida aqui, dele ter o vinho. E muitas vezes o encarregado da festa, chamado pai, chamado mãe, falhou, fracassou, acertou bastante e errou bastante. E quantos de nós aqui hoje precisamos perdoar o nosso pai e a nossa mãe? Talvez a tua vida é eco dos erros do seu pai e da sua mãe há 50 anos atrás, 60 anos atrás. O encarregado da festa precisa ser perdoado. Cadê o teclado, o piano ali? Será que a gente consegue um fundinho? Eu gostaria de fazer essa oração breve com você. Coloca a mão no seu coração um instantezinho. Eu quero convidar você a pensar no seu pai, na sua mãe. Feche os seus olhos. Quando eu digo pai, quando eu digo mãe, qual fotografia vem à sua cabeça? Quando eu digo pai, quando eu digo mãe, que lembrança vem? Você jovenzinha, um homem forte, uma mulher sorridente, que cheiro tem pai e mãe para você? Para você, pai e mãe é doce ou é salgado, amargo? É morninho ou é gelado? Pai e mãe, para você, é áspero, duro? Ou é fofo, confortável? Pai, te traz paz, ânimo, segurança ou te causa medo? A mão chega, treme, está chegando o meu pai, ai meu Deus. Eu quero rezar com você que precisa perdoar seu pai e sua mãe agora, os encarregados da festa. Você que precisa dar esse perdão, vai proclamando assim: Senhor Jesus, pelas mãos de Maria eu proclamo a minha cura, eu perdoo o meu pai e a minha mãe. Proclame: pai, mãe, eu te liberto do vinho que você não me deu nem tem. Eu recebo esse vinho agora de Jesus. Amém? Olha aqui para mim agora. Segundo encarregado da festa da nossa vida, que precisa ser perdoado às vezes, nós mesmos. Chega um momento da nossa vida que a gente se encarrega da gente mesmo, não é? Você não manda em mim. Lembra? Mas minha filha, plena terça-feira, um frio desse. Ai, mãe, anda a ver. Chata. Não, mas quem que é esse menino? Festa de terça-feira? Não, está certo não. Ai, mãe, mas a Tati, a Pati, a Nath, a Rafa, a Dani, a Gê, a Lua, a Mia, a Fer e a Cali, elas vão. A gente se encarrega da gente. E a gente também pecou contra a gente. Acredito que a grande maioria de nós aqui, se pudesse entrar na máquina do tempo e voltar lá atrás 5 minutos antes, não teria feito, não teria falado, não teria ido. Coloca a mão no seu coração, feche seus olhos um instantezinho. Qual é o momento da sua vida que você mais se envergonha, mais se arrepende? Qual é a maior culpa que você carrega com você? Se você pudesse entrar na máquina do tempo e voltar lá, onde é que você voltaria para não ter feito o quê? Para não ter falado o quê? Para não ter se permitido o quê? Senhor Jesus, pelas mãos de Maria, vai derramando o teu sangue agora sobre toda a culpa, pecados nunca confessados. Esse momento de oração não é momento de confissão comunitária, você precisa confessar com o sacerdote, mas vai te ajudar, vai pedindo: Jesus, já vem lavando e desencardindo isso aqui que eu nunca confessei, que eu morro de vergonha. Meu Deus, como eu fui capaz, onde é que eu estava com a cabeça? Vai perdoando você mesmo, você falhou com a festa da vida e talvez você colhe disso até hoje. Talvez vai pelo resto da vida, vai ecoar algo que você deixou faltar para você. Diga: Senhor Jesus, eu me perdoo, eu aceito o teu perdão. Eu me liberto hoje, Senhor, desse fardo, dessa opressão. Eu aceito as tuas bênçãos, as tuas graças na minha vida. Amém? Terceiro encarregado de festa que a gente tem que perdoar, se na oração não vai. Primeiro, pai e mãe. Segundo, nós mesmos. Terceiro, o cônjuge. Isso aqui é da estrutura da vida. Chega uma hora na nossa vida que a gente pega a gente mesmo e faz o quê? Põe na mão de alguém. O nome disso é casamento. Lembra? A senhora era tão jovem, tão bonita a senhora era. A senhora tinha 1000 opções na vida. A senhora pegou tudo isso e entregou na mão de um homem. E ele falou: não, pode pular que eu seguro você, na alegria e na tristeza, na saúde e na doença. Está comigo, está com Deus. E você encarregou um homem chamado marido da festa da sua vida. Eu não estou te criticando, é assim que é. Eu sou padre, eu não fiz isso através do matrimônio, eu fiz isso através da igreja. Eu, há 15 anos atrás, peguei a minha vida, com todas as possibilidades que ela tinha, e coloquei na mão de um bispo. E aí, como é que faz agora? Coloca a mão no seu coração. O encarregado da festa chamado marido falhou, tem falhado. Perdoa o seu marido. Perdoa o ex-marido. Você tem feridas nessa área, perdoa. E já pensando em marido, eu quero convidar você a pensar outras pessoas, talvez que marcaram ou têm marcado de um modo muito doloroso a sua vida. Um patrão, um sócio, seus filhos, uma sogra, uma cunhada. Pessoas que são muito da sua vida, não tem como excluí-las, mas precisa ser perdoado agora. Vai proclamando esse perdão, vai dizendo o nome dessa pessoa e diga: em nome de Jesus eu te perdoo. No sangue de Jesus eu lavo você e eu. Mãe Santíssima, desatadora dos nós, desata, mãe, o nó que me magoa, que me amarra hoje com relação ao meu esposo, ao meu falecido esposo, ao meu ex-marido. Eu liberto as nossas histórias agora, Jesus, pela intercessão de Maria. Jesus, o vinho que ele não tem, que ele me negou, que ele não encontrou para me dar, eu aceito receber de vós agora, Senhor. em nome de Jesus. Amém? Amém? E quando a gente perdoa, o encarregado da festa que fez festa virar ansiedade, que fez festa virar vergonha, a oração ganha poder. Amém? E não tem nada mais poderoso do que a oração. E aí, a Virgem Maria é modelo para nós, da oração enquanto força, mas ela é também chamada de mulher orante. Maria é modelo e exemplo de mulher orante. Se você tem Bíblia, vamos ali comigo, Lucas 2,17. Você está em João, você vai voltar um pouquinho. Lucas é o evangelho que está antes. Lucas 2,17. Olha que palavra poderosa. Nós estamos aqui na cena do nascimento de Jesus, Lucas 2,17. Quando viram o menino Jesus, os pastores da madrugada que receberam o anúncio do anjo e foram lá ver o menino na madrugada. Quando viram o menino Jesus, contaram as palavras que lhes tinham sido ditas a respeito de Jesus. Todos os que ouviram os pastores ficaram admirados com aquilo que contavam a respeito de Jesus. Versículo 19, vou até reforçar o meu verde palmeiras aqui, ó. Maria, porém, guardava todas estas coisas, meditando-as no seu coração. Palavra da salvação. O que foi que Maria guardou para meditar, para revisitar? Tudo o que era dito sobre Jesus. Mulher, nosso coração, nossa memória, ela é infinita. Cabe tudo dentro de nós. Esse drive, esse pendrive aqui, não, é a memória infinita. Não tem gente que tem memória de elefante? É infinito. Maria guardava para meditar, guardava para remoer, guardava para mastigar de novo tudo o que falaram e falavam para ela sobre Jesus. Se eu te colocar uma pergunta, o que, que você tem guardado dentro de você? Está tendo Copa do Mundo, sim ou não? Lembra que o Brasil perdeu uma vez de 7-1 para a Alemanha? Lembra disso, sim ou não? Teu marido ficou doido. O Brasil não fez gol nenhum na Alemanha, por isso que ele perdeu? Ele fez um. E eu já vi muito time ganhar de 1-0. Se você faz um gol, você pode ser campeão fazendo um gol? Pode. Você só não pode tomar dois. E o Brasil tomou 7. Sabe qual é o problema da nossa vida espiritual? A gente marca um gol. A gente vai na missa de domingo. Acredito que você vá, né? Porque eu sei que você sabe que missa é todo domingo, sim ou não? Faça sol ou faça praia. Todo domingo, faça sol ou faça feriadão, recesso. Amém? Aí a gente vai numa missa, escuta uma homilia que a gente torce para ser rápida. Porque tem que voltar para fazer almoço, passar no shopping, porque... E os outros 7 dias da semana? Entrega para os alemão. Fofoca é o dia inteiro em Instagram, TikTok, não sei o que, vendo pornografia soft, leve, novela, filme ruim, música baixa, porca, vulgar, muita, mas muita fofoca e conversa sobre a vida alheia, muita vaidade, muita ambição e comparação. A gente não sabe porque que a nossa vida não anda. Eu vou na missa. Eu até fui no Sara e Tobias. Fala para sua amiga do seu lado: parabéns por ter vindo. Você acabou de fazer um gol. Fala, você acabou de fazer um gol. Você é a Neymara. Fala para ela: só não pode tomar 7, né, meu anjo? Mas se tomar 7, não adiantou fazer um. Maria guardava e meditava Jesus. E gente, os nossos ouvidos e os nossos olhos vão guardar tudo que vê e escutar. Não tem como desver. Não tem como desescutar. Viu, está visto, escutou, está escutado. A gente precisa criar um ambiente de Deus para nós. A gente precisa mergulhar, a gente precisa se batizar nas coisas, no sagrado, no bom, no belo e no verdadeiro. Eu não estou convidando você a ser exótica, excêntrica, cafona, brega. Aquelas mulheres que a gente olha e sente dó do marido, que agora elas entraram numa paranoia também de querer viver igual freira. A senhora não é freira. Mergulhar em Deus significa aumentar pelos olhos e pelos ouvidos e pelo contato e pela convivência a religião, a missa diária se possível, o terço diariamente, estudar a palavra todos os dias, amém? Mas também naquilo que é lúdico, naquilo que não tem como ser oração e reza o dia inteiro. São Paulo diz: tudo que possa ser chamado de bom, belo, louvável e digno é o que deve fazer parte da vossa conversação, do vosso divertimento, das vossas coisas. Então, se encher de Deus. Maria meditava as palavras a respeito do menino. Que mais ela fazia com essas palavras? Ela guardava no coração. Guardar na memória. Às vezes eu brinco, sobretudo para fazer algum contato pedagógico com os homens, vou grifar com o meu verde Palmeiras, líder do campeonato. Por que grifar? Porque eu preciso ajudar a minha memória. Olha aqui a minha Bíblia, ela é toda grifada, olha o meu caderno, ele é cheio de flecha, precisa guardar na memória. Você precisa entender isso. Vez em quando a vida bate na gente, ela nos espreme. A vida aciona os nossos afetos, seja com uma grande alegria, seja com uma grande tristeza. E quando a vida nos espreme, olha para mim, lembra que você espremia as espinhas do teu filho? Adolescente, os cravos. Quando a vida me espreme com uma notícia ruim, o que que emerge de mim? Refrão de música sertaneja? Quando a vida nos espreme, o que que vem na ponta da nossa língua? O que está na nossa memória mais quentinho. É, quem é bom só se lasca mesmo. É, bem que me falaram, o mundo é dos espertos. Vive na igreja agarrada no freio e no resto de 4 da manhã. Mas quando espreme a pessoa, ela solta um refrão de boteco. Você precisa ajudar a sua memória. A memória e o coração. A palavra de Deus precisa acionar a nossa inteligência, precisa ser saboreada e rezada no coração, sabe por quê? Porque daqui a pouco a vida vai contrariar você e eu, e ela vai nos espremer, igual você espremia os cravos, a espinha do teu menino lá em casa. E aí quem sabe a partir de agora, na hora que a vida me espremer, sai assim de mim: tudo posso naquele que me fortalece. Quem sabe na próxima sai assim de mim: a ira do homem não realiza a vontade de Deus. Quem sabe na próxima sai assim de mim: de

Eu não sei, sabe, padre, será que não é karma? Porque eu tenho uma amiga, de que igreja que ela é mesmo? Ela até estava falando. Ah, ela está indo numa igreja, agora é umas paredes toda preta assim. Mas ela já foi lá daquela outra lá, como é que fala? Ela estava falando assim, porque o pai dela, sei o que, ela estava falando que isso aí pode ser karma. Isso aí é conflito das gerações, do antepassado. De um negócio da estrela que constelou. Porque eu também não sei, assim, a gente que é de Sagitário, o senhor sabe, a gente é meio esquecida. Nós precisamos ter a palavra de Deus na ponta da língua. São Paulo vai dizer na carta aos Efésios: a palavra de Deus é espada de dois gumes afiada. A palavra de Deus é um instrumento de guerra. Ela corta, ela dá sentido, ela protege. Só que para isso a gente precisa, em primeiro lugar, da inteligência mesmo. Bate aqui na sua testa e fala: Senhor Jesus, cura, liberta e batiza no Espírito Santo o Tico e o Teco. Tira essa leseira da minha cabeça, Senhor. Guardar a palavra. E aí, minhas queridas, Nossa Senhora nos ensina para a vida e sobretudo nos momentos difíceis, quando a vida nos aperta, ela nos ensina o SOS. Diga comigo, SOS Mariano. Fala para quem está do seu lado, ele vai terminar a pregação dele ensinando para você o SOS de Maria. Fala, ele vai terminar a pregação, porque a menina da plaquinha está ali. Fala, ele vai ensinar o SOS Mariano. Já viu em filme, né? O SOS. Na areia da praia, né? SOS. Que é para ver se passa um socorro e vê, né? Qual que é o SOS que a gente aprende de Nossa Senhora? Diga comigo: silêncio, oração e sim. Top, né? SOS, silêncio. A ira do ser humano não realiza a justiça de Deus, porque no muito falar está o muito pecar. Silêncio. Silenciar um pouco mais. Silêncio, amém? Para ouvir Deus, perceber Deus, intuir Deus, amém? Silêncio, oração. A oração de súplica, de intercessão, as orações de devoção, mas sobretudo também a oração com a palavra, a oração que é resposta a Deus. Filha, aprenda a rezar com a palavra, a partir da palavra, nunca sem a palavra. Quando a gente vai rezar, a gente leva tudo que a gente sonha, tudo que a gente teme, tudo que a gente sofre. Todo mundo tem sonho, medo e dor, não tem? Sim ou não? Só que a vida de oração não pode se basear no que eu sonho, no que eu morro de medo, no que está doendo. É por isso que tem gente que reza, reza, reza e nunca muda. Porque a oração, ela tem um quarto momento, ela tem uma quarta perna, igual essa cadeira que está te segurando aí. Qual é a quarta perninha da oração? A resposta. Então eu vou rezar, eu entrego tudo que eu sonho, eu entrego tudo que está me apavorando, eu entrego tudo que me dói no osso, no nervo, no rim, na cabeça, na depressão, no tratamento. Amém. Mas eu preciso na oração responder àquilo que Deus me falou na palavra do dia, o evangelho de cada dia, o texto bíblico. Gente, isso nos liberta, isso nos amadurece, isso endireita a nossa coluna. Muitos de nós somos ensimesmados. Já ouviu essa expressão? Nossa, fulano é ensimesmado, ou seja, ele é dobrado no umbigo. Meu sonho, meu medo, minha dor. E às vezes traz isso para dentro da igreja. A palavra de Deus nos coloca retos. Você não é só o seu pecado, você não é só a sua dor, você não é só um sonho. Você é filha de Deus e Deus, através da igreja, quer falar com você todo dia, através da liturgia da igreja. E às vezes o evangelho do dia não tem nada a ver com o teu sonho, nem com a tua dor, e nem com o teu medo. E isso é bom, que é para ver se você desencafifa um pouco. Às vezes lá na sua casa você não fala assim: gente, deu, vamos mudar de assunto? Já deu desse assunto? Vamos fazer um café. Às vezes até Deus, na sua vida espiritual, quer falar assim para você: filha, deu. Eu já sei que está doendo, eu já sei que é o sonho que você mais precisa. Vamos mudar de assunto? E como é que Deus muda de assunto? Pela liturgia do dia, pelo evangelho de cada dia. Ele muda de assunto e isso faz bem. Fala para quem está do seu lado: deixa Deus mudar de assunto. Amém, minha gente? Menina da plaquinha? Tudo bem. Silêncio, oração e...

0: sim, eis aqui a serva do Senhor, faça-se em mim. E como é que Deus nos toca, nos molda, nos abençoa e nos cura? Diga comigo, Deus me toca através do Espírito Santo, da Eucaristia e da vida tal como ela é. Meninas, Deus vem a nós, amém? Pelo Espírito Santo, amém? Pela Eucaristia, amém? Mas a gente precisa aceitar uma coisa e dizer sim. Deus vem a nós através da vida tal como ela é. Deus está no controle e Deus está presente na sua vida tal como ela é hoje. Uma menina falou assim: papai, eu vou receber o crisma agora, semana que vem, mas sei lá, fala tanto do Espírito Santo, essas coisas eu não entendo direito, o que o Espírito Santo quer fazer comigo? Os dons do Espírito é fogo, é óleo, eu não entendo direito. O pai falou assim: ah, filha, é normal não entender tudo, vamos ali na cozinha com o pai, um pai muito sábio. Ele chegou na cozinha com a filha e falou assim: pega uma batata, pega o ovo ali, pega um ovo, pega o pó de café ali, coloca essa água para ferver. E colocou água para ferver. Aí a água começou a esquentar e falou assim: coloca o ovo aqui nessa chaleirinha, coloca a batata na outra, coloca o pó do café aqui para a água ferver. Passado alguns minutos, o papai foi lá e falou assim: filha, vem cá, pega esse ovo que está na água fervendo. Aí ela pegou toda quente, né? O que aconteceu com o ovo? Ah, ele ficou forte, ele ficou duro. O ovo qualquer coisa quebra, né? Mas depois da água fervendo, agora o ovo ficou duro, ficou forte. Pega a batata ali, na água fervendo. Ah, tirou a batata. O que aconteceu com a batata? Nossa, pai, ela era tão dura, agora ela ficou mole. Você pega o garfinho, joga um salzinho. E o pó do café? O que acontece com essa água fervendo? Nossa, que cheiroso. Que gostoso. Que iguaria, o café é uma iguaria. Hã? Faz a penitente ficar sem café para você ver só. Você sobe nas paredes. Filha, é isso que o Espírito Santo faz. Quem é duro, amolece. Quem é mole, fica firme. E quem não sabe o valor que tem, vai descobrir o valor que tem. Falou: nossa, papai, tudo isso é o Espírito Santo. É o fogo, né, do Espírito, fogão. Amém, louvado seja o divino Espírito Santo. Aí o pai falou: é, filha, tudo isso é o Espírito Santo, mas o Espírito Santo, o fogo, precisou do quê para fazer tudo isso? Da água. Ninguém dá nada na água. O valor da bandeja de ovo sobe ou desce, muda até o teu voto na eleição. A batata, se comer demais, engorda, com sal dá pressão alta. O café sobe de preço, abaixa de preço, tem safra. Água, qualquer torneira tem. Não é isso? A gente não dá nada na água. Deus vem a nós através do fogo do Espírito, amém? Palavra, oração e Eucaristia, amém? E Ele vem através da vida tal como ela é, essa água. Deus me toca através da minha vida do jeitinho que a minha vida está. E eu preciso aprender a dizer sim à vida. À minha vida, não à vida do outro. A minha cruz, a minha circunstância, não a cruz do outro. SOS, silêncio, oração e sim. E aí, quando a gente aprende a viver o SOS, Maria viveu assim: silêncio, oração e sim. Sim, Deus, eu estou em tuas mãos. Senhor, se queres, tu tens o poder de me curar. Se lançar nas mãos de Deus, entregar de verdade e se manter no sim. No sim. Terminar bem essa estrada, como diz Paulo: combati o bom combate, completei a corrida, guardei a fé. Gente, na vida cristã, mais importante do que como é que você começou esse caminho é como é que você vai terminar. A gente precisa terminar bem. Lembra de Jesus na cruz? Um homem terminou bem, o bom ladrão terminou bem, sim ou não? E Judas Iscariotes, que fez tudo certinho, terminou mal. A gente precisa terminar bem. Terminar bem. Quero convidar você a se levantar. Coloca a mão no seu coração. E aí, a Virgem Maria também é modelo de algo que produz força, chamada louvor. Diga comigo, louvor. Quando Maria então vai dizer: a minha alma engrandece o Senhor, o Poderoso fez em mim maravilhas e santo é o seu nome. Põe a mão no seu coração. E nós vamos cantar isso, que é uma profunda entrega, é uma profunda profissão de fé, mas também é uma profunda entrega da nossa vida. Feche os seus olhos um pouquinho. Eu não sei qual vida, qual vinho te falta, mas traga no seu coração todo o vinho que você tem. A gente tem tantas bênçãos também, não tem? Vamos erguer os nossos braços, ergue os braços e vai agradecendo. Senhor, eu te agradeço por todos os milagres que eu vivo todo dia, por todas as bênçãos que eu recebo todos os dias. Senhor, eu te adoro. Maria, Mãe Santíssima, me faz adorador, me faz adoradora, porque eu sei que enquanto eu adoro, o teu filho age no meu silêncio, na minha oração e no sim que eu renovo hoje nessa terra, nesse lugar santo que é a Canção Nova. Eu renovo, Mãe, pelas tuas mãos o meu sim a Jesus. Cantemos.
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0: Capricha, porque vai ser uma vez só que a gente vai cantar.
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0: fazer.
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0: Santa tarde, povo de Deus. Que pregação maravilhosa, padre. O senhor pode até ficar aqui comigo. É uma alegria ter o senhor aqui, o nosso querido sacerdote palmeirense, não é verdade? Sempre falando, não é? Padre, olha só, nós temos, graças a Deus, além desses eventos que acontecem semanalmente aqui na Canção Nova, uma programação de 24 horas no ar, evangelizando, graças a Deus e ao sócio Canção Nova. E hoje, padre, nós estamos com uma novidade maravilhosa para todo mundo que está em casa, porque agora nós temos o Pix automático. Isso mesmo, todo mundo já conhece o Pix da Canção Nova, o senhor conhece? 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
0: 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Nós temos aqui, olha que livrinho maravilhoso, gente. Quem escreveu pra gente? Padre Jonas Habib. Então não tem erro, né, padre? Padre Jonas Habib trouxe pra nós o Puros como Sara e Tobias. Eu acredito que o Padre Sartori deve ter uma experiência a partir desse tema, né? Esse que o senhor trouxe pra gente, qual a importância de ter livros, conteúdos assim em casa, padre?
1: A leitura edifica demais. E esse livrinho aqui do Padre Jonas, Sara e Tobias, Puros, né? Como Sara e Tobias, ele é uma delicinha, porque o Padre Jonas tinha esse dom de escrever muito simples, né? Profundo, mas simples. Então vale a pena você ter e presentear também. Às vezes a gente escuta essas pregações, fica pensando em gente que não está aqui e dá o livro de presente para a pessoa.
0: Pequenininho, né? Fininho, pequenininho. O padre disse muito bem. Nós temos também aqui da Djanira Silva. Tenha um ótimo dia, graças a Deus. Temos também, você não está sozinho, que ela pregou. Temos o lançamento da Grazi lá com a Nete. Isso mesmo, padre. Olha aqui que belezinha. A cura da alma feminina do padre Adriano Zandoná. Então, graças a Deus, nós temos muito conteúdo, né? Para que você, a menina da plaquinha, não pare de mandar a gente embora, né, padre? Mas nós vamos ficando por aqui, porque já já o padre vai presidir a Santa Missa para nós, às 16 horas. Não é o senhor hoje? Ah, então fala aqui para nós, quem que vai presidir?
1: 16 horas, missa com o padre Adriano Zandoná. Às 20 horas, a gente tem a adoração Santíssimo. Amanhã eu tenho uma pregação com os homens e presido a missa aqui de encerramento, que eu tô sabendo é isso. Amanhã é o encerramento às 3 da tarde.
0: Que bênção, padre. Então, muito obrigada e vocês fiquem todos com Deus. Não saiam da TV Canção Nova, porque às 16 horas, Santa Missa com o padre Adriano Zandoná. Deus abençoe.
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14: Que alegria nessa tarde me encontrar com você. Bem-vindo, bem-vinda, aliás, eu que cheguei, né? Você já tava aí na sintonia, acompanhando tudo que tá rolando no acampamento Sara e Tobias. Cristine, junto com você aí no intervalo do acampamento, tá bom demais, não tá? Manda aí pra mim a experiência que você já viveu até aqui, o que você já mais gostou até agora, né? Partilha aí com a gente, viu? Quero mandar um abraço aí pra toda a rede de rádio ligadinha aqui, acompanhando o acampamento Sara e Tobias, direto da Chácara de Santa Cruz, aqui em Cachoeira Paulista. Um abraço pro Brasil! Quero mandar um abraço também pra você que é daqui de Cachoeira, né? Aqui da região do Vale do Paraíba, é sempre uma alegria chegar até a sua casa, ter a sua companhia. Nós acabamos de acompanhar aí uma belíssima pregação, acompanhei um pedaço aí, enquanto eu estava vindo da minha casa até aqui, vim com o rádio ligado, porque é assim, rádio é 24 horas. Ou a gente tá no ar, ou a gente tá também na cadeira ouvindo como você, porque a gente não pode perder nada, nenhuma evangelização, não é mesmo? Acabamos de acompanhar então a pregação do nosso querido padre com o tema de Nossa Senhora, nos ajudando a entender como nós mulheres precisamos ser como Maria, né? Dia dedicado a ela, sábado, que ela continue a cuidar de nós. Aí de repente você tava aí, né? Limpando a casa, faxinando a casa, curtindo a Rádio Canção Nova, acompanhando o acampamento, que é assim, né? De sábado às vezes é aquele dia de dar aquela geral na casa, fazer aquela faxina, mas também é dia de fazer faxina no nosso coração, no nosso interior, na nossa vida espiritual. Nada pode, a gente não pode perder tempo não, sabe, gente? A gente vai limpando a casa, organizando a casa, viu, mulherada? Viu, família? Porque às vezes aí a mulher, né, a esposa põe todo mundo pra trabalhar, os filhos, o esposo, tá todo mundo aí com a mão na massa. Então vamos juntos limpar a casa, organizar a casa, mas também organizar a casa interior, o nosso coração, pedindo para que o Senhor e a Virgem Maria possam aí nos ajudar a colocar cada coisa no lugar, limpar aquilo que precisa ser limpo, tirar os entulhos. A gente não pode levar nada entulhado no nosso coração. Precisamos sempre viver à luz do Espírito, desentulhando nossa vida, desentulhando o nosso coração, pedindo a ação de Deus, a ação do Espírito, a intercessão da Virgem Maria sobre a nossa vida. Precisamos ser homens e mulheres que caminham na luz de Cristo, no caminho do Senhor, sempre. Anota aí o nosso WhatsApp, partilha aí comigo de onde você tá ligadinho, acompanhando aí o acampamento Sara e Tobias, 12 991 45 5871. Enquanto eu espero o seu alô, a gente vai curtindo música boa. O melhor da música católica é aqui, na Rádio Canção Nova.
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0: Curtindo o melhor da música aqui na sua Rádio Canção Nova. Curtimos aí Maia e também Padre Bruno chegando, cantando e nos animando nessa tarde de hoje, nos ajudando a rezar cantando, cantar rezando, como já dizia Santo Agostinho, quem canta reza duas vezes. Família Canção Nova, eu quero louvar, bendizer, agradecer, porque no dia 20 de junho, gente, já tá acabando junho, já passamos no meio do ano, já tá aí, olha, o ano voando de novo, né? Ou é a gente que tá correndo, né? Eu acho que é a gente que tá correndo, né? Mas eu quero agradecer a você, sócio, família Canção Nova, obrigada, Deus lhe pague, porque nós chegamos aos 53% da nossa campanha do projeto da M Almas. Muito obrigado pela sua generosidade, por nos ajudar a continuar evangelizar e continuar aí levando a evangelização. Se a gente pode acompanhar esse belíssimo acampamento que está acontecendo aqui em Cachoeira Paulista e tanta coisa acontecendo nas nossas casas de missão, gente, né? Espalhada pelo Brasil todo. Está acontecendo aí alguma coisa aí na casa de missão próxima da sua cidade? Eu não tô sabendo. Manda aí pra gente divulgar nesse final de semana. Pra quem tá ligadinho aí pelo Brasil aí, na Rádio Canção Nova, eu divulgo pra você. Mas é isso. A evangelização não pode parar. Aqui Cachoeira Paulista não para, mas também as nossas casas de missão pelo Brasil, fora do Brasil também não param. Mas tudo isso acontece graças à sua generosidade. Muito obrigado, viu, família Canção Nova? 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Muito obrigado, Deus lhe pague. Vamos juntos, sendo família e evangelizando. Quero mandar um abraço aí especial pro Paulo Vitor, lá do Espírito Santo, de Pedro Canário. Deus abençoe aí. Obrigada pela participação e pela companhia. Viu, Paulo? Deus abençoe você. Mandar um abraço aí pra Pernambuco, lá pra Feira Nova, Cláudia Maria. Obrigado, Cláudia, pela sua companhia. Deus abençoe. Um abraço também agora pra Palmas, Tocantins. Um abraço pro Sergioval Cordeiro. Deus abençoe você, unida aí, viu? As suas intenções de oração. Vamos junto. Com Deus tem sempre jeito. Estamos aí curtindo o acampamento, né? No intervalo do acampamento, Sara e Tobias. Já aconteceu muita coisa? Já. Começou ontem, na sexta-feira, teve hoje, mas ainda tem muita coisa boa para acontecer. Ainda dá tempo de você arrumar suas coisas e vir para cá. Ou então, se você tá ligadinho, não dá para vir, mas falou: "Uai, Aline, não tava acompanhando." Ainda dá, tem muita coisa boa ainda para você acompanhar. A gente tá aí no intervalo, já começa a Santa Missa. Depois, à noite, tem adoração ao Santíssimo Sacramento com a doutora Filó, que já pregou hoje, de Janeira, Padre Mário Sartori, que foi quem a gente acabou de acompanhar aí a pregação, e a Eliana Ribeiro. E tem muita coisa boa para acontecer também amanhã. Então, gente, arruma as coisas, vem passar aí o domingo aqui na Canção Nova, traz o maridão, porque tá muito legal. É muito legal esse acampamento, porque tem pregações específicas para as mulheres e pregações específicas para os homens. Para quê? Né? Cada um aí precisa ser evangelizado no seu jeito de ser, no seu modo de ser, porque graças a Deus, Deus nos fez diferente. Já diga aí quem é casado, não é mesmo? O jeito de olhar uma situação é completamente diferente. O jeito de resolver as situações são completamente diferentes. E também o jeito de Deus nos evangelizar, tocar o nosso coração, também é diferente. Por isso, esse diferencial aí nesse acampamento. Então, traz o maridão, deixa a criançada aí com o vô, com a avó, né? curti, vem viver esse momento de crescimento, de evangelização, de conversão, daquilo que Deus quer falar e fazer no nosso e no meu e no seu coração. Não perca tempo, Deus tá aí, ó, batendo na porta. Abre o coração, vem viver a evangelização, acampamento Sara e Tobias. Vamos de mais música, então.
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0: aí, Padre Adriano, usando a nave, vi Natan, e a gente vai para um breve intervalo. Já já tô de volta com você, esperando a Santa Missa do acampamento Sara e Tobias começar.
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3: Mas eu confiei na tua misericórdia. Alegre-se meu coração na tua salvação e cante ao Senhor pelo bem que me fez. Salmo 13, versículo 6.
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5: Sou eu, Aline Cristine, com você nessa tarde de hoje, no intervalo aí do acampamento Sara e Tobias, que acontece em Cachoeira Paulista. Um abraço para você que sintonizou a rádio agora. Bem-vindo, bem-vinda. É uma alegria ter você, ter a sua companhia. Eu sou membro da comunidade Canção Nova e a gente às vezes se encontra aqui pelas ondas da Rádio Canção Nova. Quero mandar um abraço especial aí para nosso ouvinte fiel, a Maria Aparecida, aqui de Aparecida. Deus abençoe você, nossa vizinha, né, Maria? Obrigado sempre pela sua companhia. E também a Maria do Carmo, de Barra Mansa, Rio de Janeiro, também ouvinte fiel, sempre ligadinho aqui na Rádio Canção Nova. Um abraço para você, viu? Querida, olha só, a gente vai de mais música, curtindo a melhor da música católica aqui na Rádio Canção Nova, esperando a Santa Missa, que já já vai começar.

0: Eu vou me despedindo de você e você fica com o melhor do acampamento, a Santa Missa. Já está começando lá no Centro de Evangelização com o Padre Adriano Zandoná. Uma ótima tarde para você, um ótimo sábado, um ótimo final de semana. Deus abençoe.
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2: Boa tarde, você que está aqui. Onde estão as Saras? E os Tobias? Vamos ficar de pé para celebrarmos juntos esse momento que é o ápice do nosso dia, a Santa Missa.

0: Em nome do Pai, do Filho e do Espírito Santo, a graça de nosso Senhor Jesus Cristo, o amor do Pai e a comunhão do Espírito Santo estejam sempre convosco.
1: Bendito seja Deus que nos reuniu no amor de Cristo.
0: Queridos irmãos e irmãs, estamos no momento mais alto do nosso dia, que é a celebração da Eucaristia. Pela manhã tivemos um momento, né, à tarde com os homens e com as mulheres, agora estamos todos juntos para juntos ofertar no altar do Senhor a nossa masculinidade, às vezes ferida, limitada, a feminilidade das mulheres, que também possui os seus desafios, para que, assim como o pão e o vinho são transubstanciados, não é, pela ação do Espírito Santo, deixam de ser somente pão e vinho e se tornam corpo e sangue de Jesus, que assim também nesse altar a nossa humanidade seja tocada, transformada, e apareça mais de Deus em nós, né? Mais de Jesus do que de nós mesmos. Quero rezar pelas intenções que cada um traz no coração. Quero rezar por aqueles que pregaram esse acampamento, né? Todos que estão à frente. Também hoje tivemos a doutora Filó, o padre Mário, a Janira, o Moisés. Também por aqueles que nos acompanham em casa. Recebi muitas mensagens de muitas pessoas acompanhando, está sendo muito bom o acampamento. E eu sei que as mulheres ficaram bem curiosas dos nossos assuntos lá em cima com os homens, não ficaram, mulheres? Fala a verdade. Mas nós fizemos um pacto, eles não vão contar muita coisa não, espero. Brincadeira, foi maravilhoso, tem sido muito bom, é muito legal para nós pregadores também, quando a gente consegue ter um momento só com as mulheres, um momento só com os homens, a gente consegue desenvolver um conteúdo um pouco mais específico. Quero rezar pelos aniversariantes desse dia. Tem alguém fazendo aniversário hoje aqui? Se tiver, levante a mão por gentileza, para a gente acolher. Vamos ver, lá, né? Uma salva de palmas aqui também na arquibancada. Uma salva de palmas aos nossos aniversariantes, aqueles que estão fazendo aniversário de casamento também. Que Deus abençoe vocês. E também quero rezar pelos enfermos que nos acompanham. Muita gente acompanhando também nos hospitais, nas UTIs. Colocamos a sua vida sobre o altar. E para que possamos bem celebrar essa Eucaristia, vamos reconhecer, queridos irmãos e irmãs, diante do Senhor, os nossos pecados, os nossos limites. Pedir a Ele que nos ajude a sermos os homens, as mulheres que precisamos ser,

0: Deus Todo-Poderoso, rico em misericórdia, que Ele tenha compaixão de nós, perdoe os nossos muitos pecados e nos conduza às alegrias da vida eterna.
1: Amém.
0: Oremos. Ó Deus, força daqueles que em vós esperam, sede favorável ao nosso apelo e, como nada podemos em nossa fraqueza, dai-nos sempre o socorro da vossa graça, para que possamos querer e agir conforme a vossa vontade, seguindo os vossos mandamentos. Por nosso Senhor Jesus Cristo, vosso Filho, que é Deus, e convosco vive e reina na unidade do Espírito Santo, por todos os séculos dos séculos.
1: Amém. Leitura do segundo livro das Crônicas. Depois da morte de Joiada, os chefes de Judá vieram prostrar-se diante do rei Joás, que, atraído por suas lisonjas, se deixou levar por eles. Os chefes de Judá abandonaram o templo do Senhor, o Deus de seus pais, e prestaram culto a troncos sagrados e a imagens esculpidas, atraindo a ira divina sobre Judá e Jerusalém. Por causa desse crime, o Senhor mandou-lhes profetas para que se convertessem a Ele. Porém, por mais que estes protestassem, não lhe queriam dar ouvidos. Então, o Espírito de Deus apoderou-se de Zacarias, filho do sacerdote Joiada, e ele apresentou-se ao povo e disse: Assim fala Deus, por que transgredis os preceitos do Senhor? Isto não vos será de nenhum proveito, porque abandonastes o Senhor. Ele também vos abandonará. Eles, porém, conspiraram contra Zacarias e mataram-no à pedrada por ordem do rei, no pátio do templo do Senhor. O rei Joás não se lembrou do bem que Joiada, pai do profeta, lhe tinha feito, e matou seu filho. Zacarias

O rei disse: que o Senhor veja e faça justiça. Ao cabo de um ano, o exército da Síria marchou contra Joás, invadiu Judá e Jerusalém, massacrou os chefes do povo e enviou toda a presa de guerra ao rei de Damasco. Na verdade, o exército da Síria veio com poucos homens, mas o Senhor entregou nas mãos deles um exército enorme, porque Judá tinha abandonado o Senhor, o Deus de seus pais. Assim, os sírios fizeram justiça contra Joás, quando eles se retiraram, deixando-o gravemente enfermo. Seus homens conspiraram contra ele para vingar o filho do sacerdote Joiada e mataram-no em seu leito. Ele morreu e foi sepultado na cidade de Davi, mas não no sepulcro dos reis. Palavra do Senhor.

aliança com meu servo, meu eleito. E eu fiz um juramento a Davi, meu servidor. Para sempre no teu trono firmarei tua linhagem, de geração em geração,

Guardarei eternamente para ele a minha graça, e com ele firmarei minha aliança indissolúvel. Pelos séculos sem fim conservarei sua descendência, e o seu trono, tanto o tempo quanto os céus, há de durar.

porventura abandonaram minha lei e deixarem de andar pelos caminhos da aliança, se pecando violarem minhas justas prescrições, e se não obedecerem

castigarei os seus crimes com a vara, com açoites e flagelos punirei as suas culpas. Mas não hei de retirar-lhes minha graça e meu favor, e nem hei de renegar.

0: O Senhor esteja convosco.
1: Ele está no meio de nós.
0: Proclamação do Evangelho de Jesus Cristo segundo Mateus.
1: Glória a vós, Senhor.
0: Naquele tempo, disse Jesus aos seus discípulos: ninguém pode servir a dois senhores, pois ou odiará um e amará o outro, ou será fiel a um e desprezará o outro. Vós não podeis servir a Deus e ao dinheiro. Por isso eu vos digo: não vos preocupei com a vossa vida, com que havereis de comer ou beber, nem com o vosso corpo, com que havereis de vestir. Afinal, a vida não vale mais do que alimento, e o corpo mais do que a roupa? Olhai os pássaros dos céus, eles não semeiam, não colhem, nem ajuntam em armazéns. No entanto, vosso Pai que está nos céus os alimenta. Vós não valeis mais do que os pássaros? Quem de vós pode prolongar a duração da própria vida só pelo fato de se preocupar com isso? E por que ficais preocupados com a roupa? Olhai como crescem os lírios do campo. Eles não trabalham e nem fiam. Porém, eu vos digo, nem o rei Salomão, em toda a sua glória, jamais se vestiu como um deles. Ora, se Deus veste assim a erva do campo, que hoje existe e amanhã é queimada no forno, não fará ele muito mais por vós, gente de pouca fé? Portanto, não vos preocupeis, dizendo: o que vamos comer? O que vamos beber? Como vamos nos vestir? Os pagãos é que procuram essas coisas. Vosso Pai que está nos céus sabe que precisais de tudo isso. Pelo contrário, buscai em primeiro lugar o reino de Deus e sua justiça, e todas estas coisas vos serão dadas por acréscimo. Portanto, não vos preocupeis com o dia de amanhã, pois o dia de amanhã terá suas preocupações. Para cada dia bastam seus próprios problemas. Palavra da salvação.

Vinde Espírito Santo, enchei os corações dos vossos fiéis e acendei neles o fogo do vosso amor. Enviai o vosso Espírito e tudo será criado, renovareis a face da terra. Oremos, ó Deus, que instruístes os corações dos vossos fiéis com a luz do Espírito Santo, fazei que apreciemos retamente todas as coisas, segundo o mesmo Espírito, e gozemos sempre da sua consolação, por Cristo Senhor nosso. Amém. Cadê os casais casados aqui? Levantem a mão. Que bênção. Olha, mulheres, os maridos se comportaram direitinho, viu? É. As mulheres também, maridos. Algumas dormiram na pregação, mas faz parte, né? A gente dá uns gritos para ver se acorda, mas a viagem deve ter sido cansativa, né? Brincadeiras à parte, meus irmãos. Olha só, nós estamos no segundo dia do nosso acampamento Sara e Tobias, depois de uma programação muito singular, muito bonita, muito forte. O Senhor nos dá de presente essa liturgia. Nós temos recebido a formação específica referente à masculinidade e referente à feminilidade ao longo desse dia, também no dia de ontem. Todavia, no Evangelho, hoje o Senhor nos apresenta um problema comum, que é tanto de homens quanto de mulheres, que é de qualquer ser humano, em especial nós no Brasil, que é a ansiedade e a preocupação. Numa escala de 0 a 10, qual é o seu nível de preocupação e de ansiedade? Levanta a mão, não, fala aí, 0 a 10, quero ouvir você. É, não ouvi ninguém, mas só para fazer de conta que eu ouvi. Aliás, ouvi um 4 aqui na frente. Eu acho que você está sendo modesto, hein? Será que não? Gente, de uma maneira ou outra, existem pessoas que são mais preocupadas e existem pessoas que são menos preocupadas. Isso tem a ver com temperamento também. Tem gente que para morrer de repente demora um ano e meio, né? Tem gente que é tudo para ontem. Mas o que Jesus está falando não é dessas características de temperamento. Por exemplo, uma pessoa operativa, que tem iniciativa, que faz coisas, não quer dizer que ela é ansiosa, né? Tem ansiedade. Tem pessoas que são agitadas de temperamento e não quer dizer que ela tenha um transtorno de ansiedade. E tem pessoas que por fora são uma calma, mas por dentro é um vulcão em erupção, né? O que Jesus está falando aqui não é dessa preocupação normal, humana, corriqueira. Ele está falando da preocupação e da ansiedade que divide o nosso coração e prejudica a nossa fé. Jesus não está condenando, meus irmãos, o fato da gente planejar as coisas, programar as coisas, não. Ele está, de fato, nos alertando sobre o perigo de querermos controlar tudo e de querermos ser Deus da nossa própria vida, Deus de nós mesmos. Nós vamos planejar, obviamente. Contudo, quando você se torna preocupado demais, preocupada demais, quando você quer controlar demais as coisas, você inverte o papel. Você deixa de ser filho de Deus e você começa a ser irmão de Deus. Deus não quer irmãos, Deus quer filhos. Só que o irmão é aquele que acha que tudo depende dele, que ele está em pé de igualdade, entendeu? Só que eu não sei se te falaram, você não é Deus, não sei se te avisaram. Então, se você quiser ser irmão de Deus, você vai se sobrecarregar e vai surtar, porque você não tem a condição de Deus de fazer as coisas. Você está me entendendo? Sim ou não? Então, essa preocupação, ela vai minando a nossa fé, ela vai roubando a nossa fé e ela vai nos dividindo, porque a palavra que Jesus disse aqui no Evangelho, no original do grego, é merimnao, que queria dizer divisão interior, né? A preocupação, a ansiedade, ela te divide. Seu corpo está aqui, mas a sua cabeça está no ano que vem. Você não vive as experiências, né? E a ansiedade, ela é tão sórdida, gente, ela é tão ruim, porque a ansiedade, ela é como uma cadeira de balanço. Quem aqui já balançou numa cadeira de balanço? Levanta a mão. Na casa das vós da gente sempre tem uma cadeira de balanço, sim ou não? Na casa da minha nona tinha uma cadeira de balanço. E a cadeira de balanço, ela é tão trágica, se você for ver, porque você se movimenta o tempo inteiro, mas não sai do lugar. A cadeira só está movimentando, né? Mas você não está perdendo uma caloria e você não está saindo do lugar. A ansiedade é uma cadeira de balanço.
Você se preocupa com ontem, você se preocupa com o amanhã, você se preocupa com as coisas que vão acontecer, você gasta energia, mas você não sai do lugar. Por quê? Porque você não tem condição de controlar certas coisas. E esse é o grande passo da nossa fé, meus irmãos. Nós precisamos aprender a entregar o controle na mão de Deus. Sim, o controle na mão de Deus. Você sabe que Santo Afonso Maria de Ligório tem uma frase antiga, claro, ele viveu no século XVI, eu digo antiga nos círculos da igreja, mas que é muito sábia e salutar para o nosso tempo. São Francisco de Sales dizia assim, presta atenção: faça tudo como se tudo dependesse de você. Espere tudo como se tudo dependesse de Deus. Olha só o que São Francisco está dizendo. Faça tudo como se tudo dependesse de você. Eu vou ser uma boa mãe, eu vou ser um bom pai, eu vou ser um bom padre, eu vou fazer as minhas orações, eu vou evitar os pecados. Mas espere tudo como se tudo dependesse de Deus, porque na verdade depende. E quando Jesus fala, né, vocês valem mais do que os pardais. Veja bem, ele não está dizendo para a gente ficar sossegadão, que a comida vem na boca do pardal. Não, o pardal é sem vergonha. Se você deixar um pãozinho lá em cima da mesa, ele entra para pegar o seu pão. Ou seja, o pardal vai atrás do pão. Ele faz tudo como se tudo dependesse dele. Mas Jesus disse no Evangelho, o Pai do Céu os alimenta. No fundo, eles vão trabalhar, mas a providência de Deus faz com que eles não morram de fome. Os pardaizinhos do Evangelho de hoje que Jesus disse. Então, há um grande perigo entre aquela confiança que não age, que espera, tudo Deus vai fazer, e também entre a ansiedade que quer controlar tudo. A virtude é o meio. Repita depois do padre: faça tudo. Foi péssimo. Faça tudo como se tudo dependesse de você. Espere tudo como se tudo dependesse de Deus. Diga para essa pessoa que está do seu lado: meu irmão, você não pode controlar o amanhã. Diga para essa pessoa: você não consegue estar no amanhã. Mas diga para ela: eu tenho uma boa notícia para você. Deus já está no seu amanhã e lá Ele cuida de você. Vamos aplaudir isso? Sinal que você entendeu. Deus está no amanhã e lá Ele cuida de você. Você sabe que Santo Agostinho, no sermão 215, parte 4, capítulo 4 do sermão 215, ele disse, presta atenção, que a preocupação e a ansiedade roubam duas coisas preciosas da gente. A primeira é a paz do presente. Porque a preocupação, ela rouba a tua paz, faz você se movimentar como numa cadeira de balanço, mas não resolve o seu problema. Então a ansiedade e a preocupação roubam a paz do seu presente. Mas, além de tudo, segunda coisa que Santo Agostinho dizia nesse sermão, que a ansiedade e a preocupação roubam da gente, além da paz do presente, elas roubam a confiança na providência de Deus. E isso é um problema. Porque veja bem, Deus, sempre quando Ele quer exaltar alguém na Bíblia, um profeta, um homem de Deus, quando Ele quer começar uma obra grande, antes dEle fazer uma pessoa grande, Ele permite que essa pessoa seja feita em pedaços, que ela seja quebrada. Isso aconteceu com todos os profetas, com Moisés, com todos os homens de Deus. Por quê? Porque dizia São João da Cruz que quando Deus quer levar uma alma a uma intimidade profunda com Ele e a um novo nível na vida espiritual, na vida humana, no empreendimento, em tudo, quando Deus quer elevar alguém, primeiro Ele tira todos os apegos, Ele quebra todas as muletas. Qual muleta que você tem hoje que Deus precisa quebrar? Talvez Deus já venha quebrando as suas muletas. Talvez você confiava tanto no que você tinha, aí vem uma crise e você perde dinheiro. Para Deus te mostrar que o que vai te salvar não é o seu dinheiro, mas é o amor dEle que cuida de você, mesmo quando te faltam recursos.
Às vezes você confiava tanto naquele padre. Nossa, aquele padre da igreja é a minha vida. Aí o padre vem e te decepciona. Muitas vezes Deus permite para mostrar que não é o padre que vai te salvar, não é no padre que você tem que confiar, é em Jesus. Então São João da Cruz dizia: quando Deus quer fazer alguém grande, ele quebra a perna da pessoa primeiro, para que a pessoa se apoie só em Deus. Ele quebra a muleta, melhor dizendo, né? Para que a pessoa se apoie só em Deus. Em quem você tem se apoiado? Quanto mais você se apoia em você e nas estruturas, mais preocupado e ansioso você fica. Quanto mais o dinheiro, as posses são o tesouro da sua vida, como eu falava no evangelho de ontem, na homilia de ontem, mais preocupado e agitado você fica. Deus nos chama, gente, o caminho da confiança. E o caminho da confiança não consiste em acreditar que tudo vai acontecer conforme os nossos planos. Deus nunca disse que tudo vai acontecer conforme os nossos planos. Ele nunca disse que nós não teríamos problema, mas o que ele promete é uma presença constante. Ele não disse que você não vai ter problema, mas ele disse: onde você andar, eu vou estar com você, e isso te basta. Gente, nada é mais valioso do que a presença de Deus. E ele prometeu que nas dificuldades maiores da sua vida, ele estaria contigo. Você acredita nisso? Sim ou não? Então vamos aplaudir o Senhor que cuida de nós. Você sabe que a ansiedade pergunta: mas se tudo der errado? A fé responde: mesmo que eu não saiba o que acontecerá, eu sei em quem eu coloquei a minha confiança. E ele é fiel para me sustentar, mesmo no meio do deserto, mesmo no meio da tempestade. Isso é fé, sabe? Você sabe que em 1 Pedro capítulo 5, versículo 7, está escrito: lançai sobre ele toda a vossa preocupação, porque ele cuida de vós. Olha, quem vive pela vida e não aprende a confiar em Deus é como alguém, um peregrino que está percorrendo um longo caminho com uma mochila carregada de pedras. Cada vez vai pesando mais, cada preocupação é uma pedra que vai te encurvando. E Deus não disse que vai encurtar a estrada do peregrino, mas ele disse: deixa eu carregar esse peso com você, deixa eu te ajudar. Porque, gente, veja só, os pesos às vezes não vão diminuir, mas essa ansiedade, ela gera essa ilusão que nos faz desconsiderar quem é Deus. Porque a ansiedade, a preocupação faz a gente esquecer que Deus é um Deus de amor, que é Pai, que cuida, que é bom. E nesse contexto da confiança, a gente assume a nossa missão da masculinidade e da feminilidade. Porque olha, talvez você ouvindo aqui hoje as pregações, mulher, olhou para você mesmo e falou: nossa, eu estou longe, hein? Estou longe de Nossa Senhora, de ser como Maria. Talvez você, homem, ouvindo as pregações lá, falou: nossa, estou lascado, esse padre colocou o dedo na minha ferida. Talvez você se sinta tão pequeno, talvez eu me sinta tão pequeno, apesar de ter 1,94 m, para ser o padre que eu preciso ser. E a gente é pequeno. Mas daí Deus diz: eu te ajudo, eu carrego a mochila com você, eu sou o teu Deus, sabe? Eu estou com você para cuidar de você em todos os momentos. E aqui, falando disso, eu quero agora abrir um outro parêntese. Eu falei do evangelho, falei da confiança, que Deus vai nos levar a ser quem a gente precisa ser. Mas agora eu quero continuar. Estamos no acampamento Sara e Tobias. Eu quero continuar desenvolvendo uma palavra para as mulheres e para os homens. Agora eu quero falar com os homens, só que eu não vou falar com aquela liberdade toda lá, viu, meninos, que eu falei. Os rapazes riram. É desafiante às vezes para nós homens falar para as mulheres. Lá com os homens a gente fica à vontade. Mas veja bem, eu quero falar com você, homem. Deus te chama a um ideal alto, filho. Depois vou falar com as mulheres. Deus te chama a um modelo alto, a um ideal alto. E nessa homilia eu quero falar um pouco sobre São José como modelo para a masculinidade, e um pouco mais como a Virgem Maria como um modelo para a feminilidade. De manhã eu já falei sobre a Virgem Maria, algumas virtudes. Agora eu quero falar mais de São José para os homens. Veja bem, mesmo diante das suas lutas, da sua pequenez, Deus te chama a ser um homem como São José. E vamos perceber juntos, filho. E é bom você, mulher, ouvir isso, para você lembrar o seu marido quando ele se esquecer. Quais são as principais virtudes de São José que a gente precisa imitar?
A Bíblia diz, lá em Mateus 1,19, que São José era justo. E o que significa ser justo na Bíblia? Na Bíblia, ser justo não significa só ser alguém que paga a conta, ser alguém que paga os funcionários. Não. Justo na Bíblia é a palavra do grego dikaios, que significa mais do que alguém que cumpre regras. Significa um homem que vive em tudo em sintonia com a vontade de Deus. Um homem obediente. E São José, ele era um homem obediente, ele era um homem justo. Antes de agir, ele rezava, ele ouvia Deus. Você, homem, precisa ser um homem conduzido por Deus, não pelo impulso, não pela raiva. Você precisa ser um homem como São José, porque São José, ele condensava a firmeza, o silêncio e ao mesmo tempo a ternura. Porque o homem não é chamado a ser um macho alfa ogro, e também não é chamado a ser um sensívelzão. Ele, no equilíbrio, São José condensava isso. Ele trabalhava, mas ao mesmo tempo ele cuidou do menino, ele cuidou de Maria, ele fugiu para o Egito, ele saiu de Nazaré para Belém, ele voltou do Egito, ele trabalhava na carpintaria, mas em tudo ele era um homem em profunda sintonia com Deus. Antes de se decidir, ele discernia, ele buscava direção em Deus. Gente, quase não se falou de São José na Bíblia. Mas quase todas as vezes que se falava de São José, a Bíblia diz no Evangelho: e José fez como o anjo do Senhor pediu. José era um homem obediente a Deus. E você, homem, precisa ser obediente a Deus na forma como você vive a sua sexualidade. Nós conversamos disso lá hoje cedo. Na forma como você trata a sua esposa. Você não pode aceitar ser menos de um esposo como São José. Um esposo que ajuda, que é companheiro, que conversa, que dá força, que protege, como nós falávamos hoje cedo, dos princípios bíblicos de masculinidade. O homem que foi colocado no jardim, né? Avar, do hebraico, para proteger e guardar. Avar shavahar, queria dizer, desculpa, cultivar e guardar, né? O homem que protege, que guarda a sua família, que guarda a sua fé, que guarda a sua pureza, que guarda a integridade dos costumes na sua casa, que não deixa esses funks do meu Deus entrar na sua casa. Na casa que tem um homem de Deus, esses funks que fica falando soca, soca, soca, soca, não tem que entrar. Que a sua criancinha lá de 5 anos com um shortinho de 2 dedos dançando essas coisas. Você é um homem ou um saco de batata? Você está entendendo? Se você é um homem de Deus, com todo respeito ao gênero musical, essas porcarias que denigrem o ser humano, que cantam como se a mulher fosse um objeto, que falam só de festa, de bagunça, de sexo desregrado, meu irmão, você é homem, bota limite, aqui em casa não. Ai, padre, você sabe como que é os filhos hoje? Se a gente não deixar eles fazer tal coisa em casa, eles vão para a rua. Mas não é por causa disso que você tem que deixar a sua casa ser um motel, não. Coloca limite no que seu filho faz dentro da sua casa. Diga assim: essa casa é um santuário, aqui não. Agora fica querendo agradar, fica querendo falar tudo. E o Evangelho e Jesus sempre em segundo plano. Um homem justo é um que mostra para a família que Deus vem em primeiro lugar. Doa quem doer. Deus é uma prioridade. Porque se Deus não é uma prioridade, você vai ser sempre um saco de batata, meu irmão. O homem santo, o homem justo como José, é o homem que se levanta e defende a integridade da fé e dos costumes. É um homem justo, é um homem que, para quem Deus é importante. Deus não é um acessório, Deus é a prioridade. Então um homem justo, ele se coloca de pé e defende a sua família, defende a fé da sua família. Ele guarda, como está lá em Gênesis 2,15, cultivar e guardar. Ele cultiva a fé, ele cultiva a virtude na sua vida, na vida dos seus. Mas ele guarda também a integridade da sua fé, ele guarda o seu casamento. Talvez a sua esposa está repetindo para você há 15 anos: muda isso, e você não muda. Eu fico admirado, a gente como padre, gente, ser padre não é fácil não. Esse tempo atrás eu atendi um casal que o rapaz falou para mim: padre, eu pedi 15 anos para minha esposa, para ela ser mais mansa, para ela se cuidar, ela nunca fez. Eu separei dela, hoje ela é mansa, ela se cuida, ela perdeu 15 quilos. Estou falando só da estética, nem nada, eu estou querendo dizer assim: por que ela não ouviu o marido? Ou por que o marido não ouve a mulher? Fala 15 anos, a hora que acaba ele faz tudo que o outro pediu, que o outro reclamava. O homem de Deus escuta a sua mulher. Ai, não tem nada a ver para mim. Mas se está te incomodando, pode não ter nada a ver para você, mas se o que você faz incomoda a sua mulher,
Você tem que ter a hombridade de falar: eu vou tentar melhorar, porque eu não vivo sozinho, eu não sou um solteirão, eu me casei com você. Então eu vou levar até o fim e eu vou fazer o meu melhor para te fazer feliz. Sabe? Ah, não tem nada a ver. Está incomodando, você tem que mudar. E eu quero dizer para os jovens: se você quer ser feliz, não case. Ah, olha o que o padre falou. É. Se você quer ser feliz, não case. Se você quer fazer alguém feliz, case. Porque daí, fazendo alguém feliz, você vai ser feliz. Agora, se você casar só para você ser feliz, para o outro servir, ser tudo que você quer, desista. Furada. Agora, se você casa com desejo de santificar o outro, de levar o outro para o céu, de fazê-lo feliz, fazendo-o feliz, você vai ser feliz. Agora, se você só pensa nas suas prioridades, muito difícil. Claro, eu sei que existe muita água debaixo, que rola debaixo dessa ponte. Talvez você tentou fazer isso, o outro não correspondeu. Isso é um outro assunto. Eu estou falando aqui do modelo de masculinidade, de casamento e de feminilidade. Os acidentes são parte do percurso, né? Então, o homem tem que guardar sua família, guardar a fé, guardar a integridade. O homem precisa ser como São José, um homem de oração. Você aqui é um homem de oração? Nós conversávamos disso cedo, né? Sabe que eu ouvi uma história essa semana, quarta-feira, que eu fiquei feliz e fiquei triste, porque a piada era com o padre, né? Meu pai gosta de contar piada de padre. Eu falei: pai, você tem um filho padre. Muda a piada, coloca outro, coloca pastor, coloca qualquer outra coisa. A história é mais ou menos assim. Diz que o padre estava com muita dificuldade na paróquia, muito. Devendo, construção, não conseguia pagar os funcionários. Aí chegou no bispo: senhor bispo, me dá uma ajuda, por favor, manda a cúria mandar um dinheiro para a paróquia, está difícil. O bispo falou: vou te visitar na terça-feira, celebrar na sua paróquia. O bispo foi, visitou, e o padre pediu de novo: então, tem como mandar um pagodinho para eu ajudar na paróquia aqui, para arrumar a paróquia? O bispo olhou para ele e falou assim: padre, reza que eu vou te ajudar. O padre falou: pô, estou pedindo dinheiro. Passou uma semana, nada, duas semanas, nada. Passou um mês, nada do bispo mandar dinheiro. E o padre encontrou o bispo numa celebração lá na catedral. Falou: senhor bispo, o senhor não vai me mandar dinheiro? O bispo disse: reza que eu vou te ajudar. Gente, passou 3 meses. E o padre, sem dinheiro, foi na casa do bispo. Senhor bispo, o senhor não pode me ajudar, eu estou devendo, eu peguei empréstimo com o banco. O bispo falou: reza que eu vou te ajudar, padre. Aí o padre ficou bravo, falou: senhor bispo, o senhor está me falando isso há 3 meses, o senhor não me ajuda. Aí o bispo deu uma risada e falou: é, aquele dia que eu fui na sua casa, eu deixei o cheque no seu livro diário de orações. Você não rezou no breviário, né, na liturgia das horas. Padre Gaspar, amigo, me contou essa história, achei bonita e triste ao mesmo tempo. Reza que eu vou te ajudar. Ele deixou, o dia que ele foi lá, 3 meses atrás, ele deixou o cheque dentro do livro das orações que o padre tem que fazer todo dia, que é a liturgia das horas. E o padre não fez, não achou o cheque. É, talvez você não achou o cheque ainda, meu irmão, porque você não está abrindo o livro, né? Está entendendo a metáfora, claro? Padre, meu filho está muito difícil. Quem que criou o teu filho? Aí, padre, fui eu. Ah, meu amigo, se Deus não põe a mão, você e a tua mulher pode fazer o serviço 37 vezes que não vem fim, não. Quem fez que criou o seu filho foi Deus. Ele que deu saúde para você, para sua esposa. Então você tem que ser um homem de oração. Porque Deus vai te dar a sabedoria para lidar com seu filho difícil. Deus vai te dar a sabedoria para recomeçar o seu negócio depois da falência. Deus vai te dar a sabedoria para administrar a sua luta contra o vício, contra o pecado. Então você tem que ser justo como São José, um homem mergulhado em Deus. E você tem que viver a sua paternidade com responsabilidade, como eu dizia de manhã, guardando, cultivando. E agora, uma palavra para as mulheres, à luz de Maria. Você sabe que hoje cedo eu falei de muitas virtudes de Maria, sim ou não? Está muito fraco isso, sim ou não? Todavia teve uma virtude que não deu tempo de falar, mas foi providencial. Sabe qual virtude que é? A resiliência. Tem um teólogo que faz uma reflexão dizendo que o verbo mais bonito da vida de Maria é o verbo mais simples. Maria estava de pé diante da cruz. São Bernardo de Claraval dizia que
Aquela mulher frágil de Nazaré ficou em pé diante da cruz quando todos os homens, os discípulos, fugiram. Maria é a mulher que fica em pé, de pé. Isso quer dizer o quê? Que Deus deu à mulher, óbvio, a graça da resiliência. A resiliência é um dom feminino. A mulher suporta muito mais dor do que a gente. É a menstruação, é a tensão pré-menstrual, que pode gerar até mais de 150 diferentes tipos de dor, desde dor na ponta do seio, dor de cabeça. É tanta coisa que vocês suportam fisiologicamente, vocês são mais fortes. A gravidez, o parto. Todavia, muitas mulheres hoje em dia não permanecem. Não permanecem. Maria permaneceu, ela estava diante da cruz, em pé, de pé. Então, mulher, Deus hoje está provocando você para que você permaneça, para que você não seja guiada pelas suas emoções somente, mas para você, para que você, como Nossa Senhora, permaneça diante das lutas, permaneça quando o casamento parece não ser legal, quando a rotina bate. Você sabe que hoje eu estava lembrando, não sei se você já ouviu falar daquele romance, um dos clássicos da literatura francesa, né? Chamado Madame Bovary. Muito interessante. Lá o Gustave Flaubert, em 1857, escreveu esse livro que se tornou um clássico. E a Madame Bovary, ela era Emma Bovary, né, no filme, no livro, clássico da literatura. Ela era uma mulher que cresceu lendo aquelas novelas melodramáticas, né? Que a mulher é arrebatada por um príncipe bonito, e ele vem e beija, e aquele romance, e ele lembra da data do dia que a unha do pé dela nasceu, e que ela cortou a unha, e do aniversário, e abre porta, e aquele romance, aquele fogo. E diz esse clássico da literatura, né, Madame Bovary, que ela se casou com um médico muito simples, e o médico era muito seguro, dava muita segurança para ela. Então ela casou, ela tinha uma rotina, o médico trabalhava, não faltava nada, toda tarde ele chegava, eles jantavam juntos. Só que ela surtou. Ela surtou. Ela não queria mais aquilo, sabe? Ela tinha sido criada com essas ideias. Então ela não suportou a calmaria, a constância da vida, porque ela queria intensidade a qualquer custo. Ela queria viver como se ela estivesse num romance, com muita ilusão. Aí ela traiu o marido, ela fez um monte de dívida, virou uma confusão a vida dela. E muitas vezes a mulher no relacionamento, ela vive a rotina, a estabilidade, como se fosse um fracasso. Ela quer sempre, sabe, acredita que o tédio era o fim da vida, a paixão tinha que estar sempre lá. É o excesso de romance, né? É o excesso de romance. Então acabou o romance, já não quer mais. O homem já não está bonitão, legal, simpático, abrindo a porta, elogiando, conversando, falando tudo que ela quer ouvir, não quer mais. Vem o problema, não quer mais. Nossa Senhora permaneceu. E você sabe que isso aconteceu, isso que foi relatado lá em 1857, nesse romance, hoje no Brasil se tornou endêmico, por exemplo. Você sabia que só em 20 anos no Brasil os divórcios aumentaram 20%? E você sabia que hoje quem pede a maioria dos divórcios são as mulheres, em muitos lugares? Sabe, só em 2020 teve mais de 420 mil divórcios. Por quê? Por causa da alimentação do mito. Eu quero muito romance. As redes sociais com aquelas frases prontas, a busca incessante por uma falsa ideia de liberdade, os romances. Só que a vida, ela não tem tanto romance assim, né? Ela tem estabilidade. Só que é aí que você é convidada a ser Maria, permanecendo de pé. Talvez você está hoje num relacionamento, ai padre, não está bom. Gente, um relacionamento, veja bem, o amor não é instinto, o amor é uma virtude. O amor é algo que você faz, mesmo quando você não está sentindo. Num relacionamento vão ter noites que vai passar no silêncio, vão ter dias que não vai ter sabor. Mas é aí que o amor começa, é aí que a virtude começa, é aí que a perseverança começa. Deus quer que a gente permaneça. Deus quer que você aceite que vai haver fases mornas no seu relacionamento. Sabe, vai haver semanas difíceis, mas a verdadeira beleza, a solidez do amor se manifesta na vida de quem decide ficar, de quem decide permanecer. Então, Deus hoje está dizendo para você, porque você não seja dominada só pelo que você sente.
mas para que você permaneça e para que você seja uma jardineira. O jardineiro é assim, quando ele vê as ervas daninhas, ele vai tirando, ele vai tirando, ele vai cuidando do jardim. Então cuide do jardim da sua alma, mulher, cuide do jardim da sua família e permaneça. Permaneça mesmo quando estiver doendo, porque Deus está com você e os relacionamentos não são descartáveis. E você que é solteira, que talvez não casou, permaneça com Deus, permaneça esperando nele, na certeza de que você não pode trocar sua identidade por aprovação. O ser filha de Deus, o ser íntegra, é o maior dom que você tem. Amém? Não, está muito fraco esse amém. Amém? Diga para a pessoa que está do seu lado: não seja nada menos do que aquilo que Deus sonhou para você. Seja a bênção que Deus te criou para ser. Vamos ficar em pé, gente? Eu sinto que Deus está olhando para muitas pessoas aqui hoje. Coloca a mão no teu coração. Deus está olhando para muitas mulheres, para muitos homens. Eu dizia isso na missa ontem e me vem esse sentimento novamente, que o Senhor está visitando casais que estão assim nas últimas tentativas, casais que estão assim no limite. Você ligou essa televisão, você veio nesse acampamento, mas você está quase desistindo. Eu sinto que o Senhor está falando com você: permaneça. Eu sinto que o Senhor está falando com homens: assuma a vanguarda espiritual. Eu sinto que o Senhor está falando com mulher, deixa, com as mulheres: deixa eu te curar, minha filha, para você prosseguir a sua missão. Eu sinto o Senhor visitando mulheres muito machucadas pela decepção, frustradas até mesmo. Uma mulher que você sorri muito, mas dentro do seu coração há uma tristeza que às vezes parece que te corrói, um vazio. Levanta os seus braços agora, um pouquinho, um minuto. E antes até de nós cantarmos, os músicos vão nos ajudar. Solta a sua voz no Espírito agora. Deixa o Espírito Santo rezar em você. Veja bem, não tenha medo, se abra a esse carisma do Espírito Santo, a esse dom que é a oração em línguas. Deixa o Espírito Santo rezar em você. Se você nunca rezou, não tenha medo, se abra, levanta os seus braços, levanta os seus braços. Eu sinto que o Senhor está derramando nesse lugar, nessa tarde, uma chuva de graças. Eu sinto que o Senhor está derramando sobre quem nos acompanha uma unção de cura. Me vem muito forte essa questão da unção de cura nesse lugar. Pessoas carregando fardos pesados estão sendo visitadas pelo Senhor agora. Pessoas carregando pedras nas costas. O Senhor está visitando uma mulher que você sofreu um estupro quando você tinha 18 anos, e até hoje você sente uma dor todas as vezes que você e o seu marido vão viver a intimidade, você sente medo. O Senhor está te curando desse trauma. Eu sinto também o Senhor tocando mulheres que não tiveram uma presença masculina ativa na vida, até mesmo uma presença negativa do homem, do pai, de quem fez esse papel. Você sempre olhou com desconfiança para os homens. O Senhor está tocando, filha, o seu coração agora e dizendo: eu quero te curar. Como Jesus sentou com a samaritana na beira daquele poço, hoje Jesus senta com você à beira do poço da sua vida e diz: deixa eu revelar o teu coração, quem você é, deixa eu curar as suas feridas. Mulheres, me vinha isso de manhã e me vem novamente essa moção, que viveram relacionamentos nos quais foram usadas, o Senhor está curando agora. Das vezes que você se sentiu com nojo até de você mesma. Mulheres que saíram com homens casados, que se submeteram a orgias, o Senhor está curando. Também homens aprisionados pelo vício. O Senhor está visitando um homem que você já gastou muito dinheiro com o jogo e você ainda não se convenceu que não é isso que Deus quer, filho.
Mas hoje o Senhor convence o seu coração. Homens aqui que estão participando de sociedades secretas, que você diz, não tem nada a ver. Filho, hoje o Espírito Santo está revelando ao seu coração que tem a ver sim. Que não é essa a vontade de Deus. Que por mais que seja velado, não pareça, esse tipo de culto, de organização, ele tem princípios que são contrários à igreja, ao cristianismo. Não espere pagar para ver. O Senhor hoje está te dizendo, já deu. O Senhor também está tocando homens no meio de nós, que você precisa mudar a sua companhia, seus amigos, aqueles amigos do rolê. Eles estão te levando a pecados, a impureza, a normalizar o que não é normal, a chamar de certo o que é errado. Muitas pessoas ansiosas também aqui em casa, preocupadas, estão sendo visitadas pelo Espírito Santo, até mesmo dores musculares estão sendo curadas, enxaquecas estão sendo curadas. O Senhor também está tocando duas mulheres que você está tentando engravidar, uma chamada Ana, faz tempo, e você numa ansiedade, numa preocupação, numa agitação, o Senhor está tocando você e dizendo, eu te prometo que vai acontecer na hora certa, a obra primeiro está acontecendo em você, eu primeiro estou sendo gestado na sua alma, para depois você gestar alguém. O Senhor também está visitando pessoas que se comparam muito. O Senhor te diz, não se compare, você é único, eu tenho coisa única, coisas únicas para você. Vá rezando no Espírito, vá rezando no Espírito, não pare. O Senhor também está visitando homens que sofreram, que se sentem humilhados porque não tem dinheiro, não tem condições. E às vezes até você ouviu da sua esposa, de cunhados, mas o Senhor te diz, você é digno, você é trabalhador, você é meu filho amado. Não se permita diminuir por essas coisas, porque você não ganha tanto que eles ganham, porque você não conseguiu estudar. Você é um homem digno, abençoado, amado. Homens que não receberam o amor do Pai estão sendo visitados pelo Senhor agora. Vai rezando no Espírito, vai soltando a sua voz. Batiza, Pai, no nome de Jesus, com teu Espírito Santo. Quem está aqui, quem está em casa, infunde o teu Espírito Santo, curando na raiz as nossas feridas, curando na raiz as nossas inseguranças, os problemas envolvendo a nossa autoestima. Vem restaurar o amor entre os casais, o perdão. Tem um homem que você descobriu uma traição da sua esposa. Sim, foi horrível, aconteceu, mas filho, ela já mostrou que está arrependida, que foi um deslize, está na hora de perdoar. Deus está te pedindo isso, não seja duro de coração. Foi triste, não devia ter acontecido, mas aconteceu. Braços erguidos, vamos ouvir essa canção, deixar o Senhor nos levantar.

buscando um homem, você é uma pessoa bem cética, bem sucedida, você não gosta do ambiente de igreja, você é até uma pessoa muito racional, que estudou, que tem competências assim na área de finanças, de ciências, e você questionava muita coisa de Deus e da igreja, mas hoje o Senhor está visitando você. Ele estava com você aquele dia que seu pai morreu. Depois do velório, você foi no fundo daquela casa e enterrou aquele objeto que seu pai tinha te dado. Você tinha ainda mágoa do seu pai. Você considerava o seu pai um perdedor. Você disse isso naquele momento. Mas o Senhor está curando você, te libertando de toda essa mágoa, essa tristeza, e dizendo que Ele te chama a servi-lo. O seu lugar é na igreja. Ele tem uma missão para você. E Ele vai trazer muitas pessoas para a igreja através do seu testemunho. E Ele quer que você não meça esforços para fazer a vontade dEle, para levar as pessoas a Ele, para servi-lo. Ele te levanta como um profeta, filho. Obrigado, Senhor, porque o Senhor está levantando muitas pessoas, realizando muitas libertações, muitas curas. Obrigado porque o Teu Espírito Santo é derramado, Senhor, sobre esse lugar. É derramado sobre quem nos acompanha em casa. Vem, Espírito Santo. Dá-nos a graça, nós homens, de imitarmos São José, justos. Dá-nos a graça, Espírito Santo. Dá-nos a graça às minhas irmãs, às mulheres, de imitarem Nossa Senhora resiliente, firme, em pé, diante da cruz, diante das lutas, permanecendo. E tira toda a ansiedade do nosso coração, Espírito Santo. Que nós saibamos que o passado está na Sua misericórdia, o presente no Teu amor e o futuro na Tua providência. Nós confiamos. Glória ao Pai, ao Filho e ao Espírito Santo, como era no princípio, agora e sempre. Amém. Vamos aplaudir o Senhor. Vamos aplaudir São José e a Santíssima Virgem Maria. Pode se sentar. Nós vamos agora para o nosso ofertório. 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

0: Orai, queridos irmãos e irmãs, para que o meu e vosso sacrifício seja aceito por Deus Pai Todo-Poderoso.
1: Receba, ó Senhor, por tuas mãos este sacrifício, para a glória do seu nome, para o nosso bem e de toda a sua santa igreja.
0: Ó Deus, com esses dons alimentais nossa vida e a renovais pelo sacramento. Concedei, nós vos pedimos, que nunca falte esse auxílio ao nosso corpo e à nossa alma. Por Cristo nosso Senhor.
1: Amém.
0: O Senhor esteja convosco.
1: Ele está no meio de nós.
0: Corações ao alto.
1: O nosso coração está em Deus.
0: Demos graças ao Senhor, o nosso Deus.
1: É nosso dever e nossa salvação.
0: Na verdade é digno e justo, é nosso dever e salvação dar-vos graças, sempre em todo lugar. Senhor Pai Santo, Deus Eterno e Todo-Poderoso, em vossa bondade criastes o homem e a mulher, e com justiça condenados em vossa misericórdia os salvastes, por Cristo Senhor nosso.

0: Na verdade, ó Pai, vós sois santo e fonte de toda santidade. Santificai, pois, esses dons, derramando sobre eles o vosso Espírito, a fim de que se tornem para nós o corpo e o sangue de nosso Senhor Jesus Cristo.
1: Enviai o vosso Espírito Santo.
0: Estando para ser entregue e abraçando livremente a paixão, Jesus tomou o pão, deu graças, o partiu e o deu aos seus discípulos, dizendo: tomai todos e comei, isto é o meu corpo, que será entregue por vós.

Do mesmo modo, ao fim da ceia, ele tomou o cálice em suas mãos, deu graças novamente e o deu aos seus discípulos, dizendo: Tomai todos e bebei, este é o cálice do meu sangue, o sangue da nova e eterna aliança, que será derramado por vós e por todos para a remissão dos pecados. Fazei isto em memória de mim.

0: Mistério da fé e do amor.
1: Todas as vezes que comemos deste pão e bebemos deste cálice, anunciamos, Senhor, a vossa morte, enquanto esperamos a vossa vinda.
0: Celebrando, pois, o memorial da morte e ressurreição do vosso Filho, nós vos oferecemos, ó Pai, o pão da vida e o cálice da salvação, e vos agradecemos porque nos tornastes dignos de estar aqui na vossa presença e vos servir.
1: Aceitai, ó Senhor, a nossa oferta.
0: Suplicantes vos pedimos que, participando do corpo e sangue de Cristo, sejamos reunidos pelo Espírito Santo num só corpo.
1: O Espírito nos una num só corpo.
0: Lembrai-vos, ó Pai, da vossa igreja, que se faz presente pelo mundo inteiro. Que ela cresça na caridade em comunhão com vosso servo, o Papa Leão, nosso Bispo Vladimir, os bispos do mundo inteiro, os presbíteros, os diáconos e todos os ministros do vosso povo.
1: Lembrai-vos, ó Pai, da vossa igreja.
0: Lembrai-vos também na vossa misericórdia dos nossos irmãos e irmãs que morreram na esperança da ressurreição e de todos que partiram dessa vida. Acolhei-os junto a vós na luz da vossa face.
1: Concedei-lhes, ó Senhor, a luz eterna.
0: Enfim, nós vos pedimos.

0: Dimos, tem de piedade de todos nós e dai-nos participar da vida eterna. Com a Virgem Santíssima, Mãe de Deus, São José, seu castíssimo esposo, santos apóstolos e todos os santos que nesse mundo souberam viver na vossa amizade, a fim de vos louvarmos e glorificarmos por Jesus Cristo, vosso Filho. Por Cristo, com Cristo e em Cristo, a vós, Deus Pai Todo-Poderoso, na unidade do Espírito Santo, toda honra, toda glória pelos séculos dos séculos.
1: Amém.
0: Com a confiança e a liberdade de filhos e filhas, rezemos como o Senhor nos ensinou. Pai nosso,
1: que estais nos céus, santificado seja o vosso nome. Venha a nós o vosso reino. Seja feita a vossa vontade, assim na terra como no céu. O pão nosso de cada dia nos dai hoje. Perdoai-nos as nossas ofensas, assim como nós perdoamos a quem nos tem ofendido. E não nos deixeis cair em tentação, mas livrai-nos do mal.
0: Livrai-nos de todos os males, ó Pai, dai-nos hoje a vossa paz. Ajudados pela vossa misericórdia, sejamos sempre livres do pecado e protegidos de todos os perigos, quanto aguardamos a feliz esperança e a vinda do nosso Salvador Jesus Cristo.
1: Vosso é o reino, o poder e a glória para sempre.
0: Senhor Jesus Cristo, dissestes aos vossos apóstolos: eu vos deixo a paz, eu vos dou a minha paz. Não olheis os nossos pecados, mas a fé que anima a vossa igreja e dá-lhe segundo o vosso desejo a paz, a unidade. Vós que sois Deus com o Pai e o Espírito Santo.
1: Amém.
0: A paz do Senhor esteja sempre convosco.
1: O amor de Cristo nos uniu. Cordeiro de Deus, que tirais o pecado do mundo, tende piedade de nós. Cordeiro de Deus, que tirais o pecado do mundo, tende piedade de nós. Cordeiro de Deus, que tirais o pecado do mundo, dai-nos a paz.
0: Provai e vede como o Senhor é bom, feliz de quem nele encontra o seu refúgio. É Ele que diz a você: não tenha medo, confie. Eu cuido do seu amanhã, eu cuido do seu problema, eu sou teu Pai. É Jesus, o Cordeiro de Deus, que tira o pecado do mundo.
1: Senhor, eu não sou digno de que entreis em minha morada, mas dizei uma palavra e eu serei salvo.
0: O corpo e o sangue de Cristo nos guardem para a vida eterna.
1: Amém. Chegado o momento da Sagrada Comunhão, graças a Deus somos muitos, façamos como a Igreja nos recomenda: comungue sempre na frente do ministro. Você pode comungar diretamente na boca, também de joelhos, e você pode também receber a Eucaristia nas suas mãos para comungar. Nunca venha receber Jesus com as mãos em forma de pinça. Faça como a Igreja orienta, uma mão sobre a outra, e se houver fragmentos da Eucaristia na sua mão, também comungue. Não permita que seja profanada a Eucaristia. Vamos com todo zelo, com todo amor, receber nosso Senhor Jesus Cristo.

0: Jesus, Maria e José.
1: Nossa família, vossa é.
0: Jesus, Maria e José.
2: A nossa família, vossa é.
0: Jesus, Maria e José.
2: A nossa família, vossa é.
0: Oremos. Fazei, Senhor, que a sagrada comunhão nos vossos mistérios, sinal da nossa união convosco, realize a unidade na vossa igreja, por Cristo nosso Senhor.
2: Amém.
0: Você que trouxe objetos para serem abençoados, os apresente agora, aqui no centro de evangelização, o padre os vai abençoar. E também lembrando que hoje à noite nós temos mais atividades do acampamento, amanhã também tem mais acampamento, tá? Permaneça aqui com a gente, você em casa também que quiser e puder participar, não está tão longe, venha participar com a gente. O Senhor esteja convosco.
2: Ele está no meio de nós.
0: Por intercessão de São José e da Santíssima Virgem, que desça sobre vós, sobre os objetos de cunho devocional que vós apresentais, a água, os escapulários, terços, imagens, chaves e o que elas representam, fotos, pessoas, realidades nelas representadas, sobre tudo isso e sobre todos vós, desse permaneça a bênção do Deus Todo-Poderoso, Pai, Filho, Espírito Santo.
2: Amém.
3: Alegria do Senhor seja a nossa força, e de paz, e o Senhor vos acompanhe.
4: Graças.

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24: Gente pequena, seja muito bem-vindo ao nosso programa Cantinho da Criança, aqui na Rádio Canção Nova. Sou eu, tia Fernanda, e juntos estaremos nesta tarde de hoje. E claro, hoje no nosso programa teremos muita música, brincadeira, curiosidade, historinha e muito mais. Mas antes de começarmos tudo isso, vamos pedir a presença do Espírito Santo de Deus? Por isso, aí do outro lado, eu convido você a também pedir, suplicar esta presença que não pode faltar nunca nas nossas vidas. Fica conosco, Espírito Santo de Deus. Mais uma vez, nós apresentamos o nosso coração, tudo que iremos vivenciar nesta tarde de hoje, tudo que já vivenciamos, entregamos tudo aos teus cuidados. Fica conosco, Espírito

0: Como é bom pedir a presença do Espírito Santo, porque é Ele quem renova as nossas forças e nos dá esperança para caminharmos. Que tal mandar pra gente qual música você gostaria de escutar aqui no nosso programa? É só deixar uma mensagem pelo nosso WhatsApp 12 99136 3796, 12 99136 3796.
1: Só aquele que pedir receberá.
2: Nós amamos ser crianças, ir à missa e rezar, agradecer por quem eu sou e dizer pros meus amigos que ser de Jesus é muito bom, e ser criança é muito bom. Ah, oi pessoal, eu sou o Toby, me chamaram aqui para contar uma história para vocês. Esses dias estava tentando montar uma barraca para acampar com os meus amigos. Eu amarrava de um lado, puxava de outro e quando finalmente consegui montar, a barraca simplesmente se desmontou inteira. Imagina só, fiquei muito triste porque queria ter conseguido, mas como não tinha dado certo, chamei os meus amigos para me ajudar a montar. Fomos montando todos juntos, o Leonildo, o Pasqualino e o Mico Cirilo, e foi muito legal montar junto com eles. Quando terminamos de montar, ficamos muito felizes de ter conseguido e fomos brincar. Foi aí que percebi, quando eu não consegui montar sozinho, fiquei muito triste. Mas sabe o que foi mais legal? Foi montar junto com os meus amigos. Eu fiquei triste, mas não desisti e pedi ajuda para vencer os desafios. Então aqui vai uma dica: ter sempre um olhar positivo em todos os desafios da vida e pedir que nosso amigo Jesus nos ajude a vencer os desafios da nossa vida.

0: gosta de diversão, grita aê! Então vamos nos divertir! A diversão é assim, eu vou te dar dicas de um personagem da Bíblia e você precisa estar muito atento para me dizer qual personagem é esse que eu estou falando. Combinado? Então vamos lá! Ele era pescador, foi chamado pelo próprio Jesus. Ele era chamado pelo primeiro nome, mas depois Jesus passou a chamá-lo por outro nome. Ele era um homem simples e impulsivo. Negou Jesus 3 vezes, mas depois tornou-se um grande pregador. E Jesus o instituiu primeiro Papa. Seu nome começa com a letra P. Já sabe de quem eu estou falando? Isso mesmo, São Pedro! São Pedro foi um dos maiores propagadores da Palavra de Deus. Se você acertou, parabéns! Mas se por acaso você não sabia a resposta, tá tudo bem. Fica aí a dica nesta tarde de hoje para você e a sua família juntos aprenderem um pouquinho mais com a vida de São Pedro. São Pedro, rogai por nós!
1: Olá, Caio!
2: Oi, Tia Delita!
1: Oi, Feliz!
3: Oi, Tia Delita!
1: Eu já estava com saudade de vir aqui no podcast do Cantinho da Criança. Como vocês estão?
2: Eu estou muito bem, Tia Delita.
3: Ah, eu também estou. Na verdade, estou ansioso para saber qual história a senhora vai nos contar hoje.
2: Ah, também quero saber. Sempre que ouço suas histórias, sinto que fico mais perto de Deus.
1: Ah, que lindo. Então eu vou contar uma história de um garotinho que sempre passava por grandes desafios na vida. O seu nome era João. Ele era um menino que amava muito Jesus e Maria. Sempre estava conversando com eles. João também era bastante obediente a seus pais. Tinha um irmão mais velho que sempre aprontava com o pequeno João. Mas ele era uma criança muito feliz. Ele também tinha um outro irmão, que era o do meio, porque o João era o menorzinho da turma. João sempre buscava ver as coisas boas da vida.
2: Nossa, Tia Delita, esse João parece ser muito legal. Ele tinha muitos amigos?
3: Ah, com certeza, Lutina. Quem ama muito Jesus e Maria nunca fica sozinho.
1: Isso é verdade. E ele tinha bons amigos que sempre podia contar com eles. Mas João se meteu em grandes desafios na vida. Um deles foi quando o seu irmão pregou uma peça no pobre do Joãozinho. Disse que o pai tinha mandado ele construir sozinho um cercadinho. E se ele conseguisse, ia ganhar um coelho. E não é que o pobre Joãozinho acreditou no que o seu irmão falou? E como ele era um menino muito obediente, foi preparar e construir o cercadinho. Pegou a madeira, serrou, toc, toc, toc, pregou. E ficou tão feliz, porque ficou bonito. E ele pensou, vou ganhar um coelhinho.
3: Ah, eu não acredito que o próprio irmão fez isso, enganando o pobre do João.
2: Mas João não perguntou ao pai como que ele queria? Assim ele descobriria que era brincadeira do irmão.
1: Não perguntou, e sabe por quê?
3: Por quê, Tia Delita?
1: Porque o irmão dele falou que o pai não queria saber como seria feito. Queria que fosse uma surpresa.
2: Agora eu não entendo. Por que o irmão de João fez isso com ele?
1: Ah, coisa de irmão mais velho. Bom, não é coisa de irmão mais velho, porque tem irmão mais velho que não faz arte com seus irmãozinhos menores e os trata muito bem. Mas esse irmão mais velho queria ver o seu irmão menor chateado.
3: Coitadinho do João! Mas o que aconteceu? Eu quero saber, Tia Delita.
1: Eu vou continuar contando. Então o João começou buscando ferramentas, todos os materiais que precisava, e ele estava muito empolgado. Com toda a dedicação e amor, foi construindo cercadinho. Cercadinho é uma cerca pequenininha. Depois de uns dias, finalmente terminou o trabalho. E realmente o cercado ficou bonito, parecia até que tinha sido gente grande que fez. E foi chamar o pai. Quando o pai chegou, não entendeu nada. Não entendeu o que o João queria mostrar. E o João disse: "Olha, pai, eu terminei o cercado que o senhor me pediu para fazer." O pai ficou surpreso porque realmente tinha ficado muito bonito, mas falou que não tinha pedido nada. Foi então que o pobre Joãozinho viu o irmão rindo atrás do pai e percebeu que era uma brincadeira. Mas João estava tão feliz por ter conseguido fazer sozinho um trabalho daquele que nem deixou que a brincadeira fizesse ele ficar triste. Então, ele pensou que valeu a pena todo aquele trabalho, porque viu que ele seria capaz de fazer coisas muito maiores. O irmão, vendo que a brincadeira não aborreceu o João, se sentiu culpado e foi pedir desculpas. E também deu parabéns ao irmãozinho pelo seu talento.
2: E o que foi que fizeram com o cercadinho? Desmontaram?
1: Acredita que, por ver todo o esforço do João, seu pai decidiu mesmo comprar um coelhinho para ele e colocaram no cercadinho?
3: Sério? Que legal!
1: Foi muito legal. E sabe o que podemos perceber? João manteve um olhar positivo, um olhar de esperança. Porque ele poderia ter ficado com raiva do irmão, chateado, triste por ter gastado um tempão ali. Mas não, ele viu que todo o seu esforço valeu a pena. Viu que tinha um talento para ser explorado.
3: Agora fiquei pensando, o que aconteceu com o irmão que fez essa brincadeira com ele?
1: Ah, ele também aprendeu com a atitude do João. Viu que não adianta nada se aborrecer. O melhor é enxergar o lado bom das coisas.
2: Como que João conseguiu olhar o lado bom?
1: Um dia, João estava assistindo com sua mãe a TV. E alguém falou: "Em tudo, um olhar de esperança." Foi então que ele pediu para Jesus esse olhar de esperança. Ele queria ver em tudo um olhar de esperança. E agora eu quero saber o que vocês aprenderam com essa história.
2: Eu aprendi que mesmo com os desafios da nossa vida, precisamos ter um olhar positivo e agradecer a Deus por nos ajudar a passar por isso.
3: Ah, eu também aprendi que Deus, com sua grande bondade, nos dá muito mais do que esperamos, mesmo que não seja na hora que queremos.
1: Muito bem, crianças, que alegria. Então agora vocês já sabem que sempre e em tudo, um olhar.

0: linha da verdade.
1: Como é bom ver a bondade de Deus em todos os momentos e ver que Ele cuida de nós, não é mesmo? E agora, sempre que houver algum desafio na nossa vida, nós precisamos olhar, ter esse olhar de esperança em todas as situações.
2: Pérolas do Monsenhor Jonas Abibi. Oi, meu nome é Júlia. E a pérola do dia é? É pela esperança que nos manteremos firmes em toda e qualquer dificuldade. Eu entendi que o vovô Jonas está querendo dizer para nós que se buscarmos a santidade por nossas forças, nunca vamos conseguir, porque é Deus agindo em nós que nos leva para o céu. Nossa esperança e a nossa salvação estão nele. Portanto, que sejamos fiéis ao nosso Senhor Jesus Cristo até o fim de nossas vidas, pois esta é a nossa esperança de um dia estarmos reunidos no céu. Oh, Jesus.

0: especial no nosso programa, a hora em que paramos tudo um pouquinho que estamos fazendo para nos colocarmos na presença dela e assim apresentarmos o nosso coração, os nossos pedidos, as nossas intenções, tudo que trazemos nesta hora, confiamos aos cuidados dela, de mãe, sabendo que ela mesma vai apresentar tudo ao coração de Jesus. Então vamos juntos rezar e nos consagrarmos a ela, dizendo assim: ó minha Senhora, ó minha mãe, eu me ofereço toda a vós, e em prova da minha devoção para convosco, vos consagro neste dia e para sempre os meus olhos, os meus ouvidos, a minha boca, o meu coração e inteiramente todo o meu ser. E porque assim sou vossa, ó incomparável mãe, guardai-me e defendei-me como coisa e propriedade vossa. Amém! Maria!
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13: O anjo do Senhor anunciou a Maria e ela concebeu do Espírito Santo. Ave Maria, cheia de graça, o Senhor é convosco. Bendita sois vós entre as mulheres e bendito é o fruto do vosso ventre, Jesus. Santa Maria, Mãe de Deus, rogai por nós pecadores, agora e na hora da nossa morte. Amém. Eis aqui a escrava do Senhor. faça-se em mim segundo a vossa palavra. Ave Maria, cheia de graça, o Senhor é convosco. Bendita sois vós entre as mulheres, e bendito é o fruto do vosso ventre, Jesus. Santa Maria, Mãe de Deus, rogai por nós, pecadores, agora e na hora da nossa morte. Amém. E o Verbo Divino se fez carne e habitou entre nós. Ave Maria, cheia de graça, o Senhor é convosco. Bendita sois vós entre as mulheres, e bendito é o fruto do vosso ventre, Jesus. Santa Maria, Mãe de Deus, rogai por nós, pecadores, agora e na hora da nossa morte. Amém. Rogai por nós, Santa Mãe de Deus, para que sejamos dignos das promessas de Cristo. E agora, através das mãos de Nossa Senhora, a sua mãe, a nossa mãe, a mãe da sua família, a mãe daqueles que você ama e pelos quais você é responsável, através das mãos dela, a bênção daquele que é o Filho da Virgem Maria, Rei dos Reis e Senhor dos Senhores, que abranja todas as suas situações, todos os seus problemas, todos aqueles que lhe são caros. Sobre tudo isso, especialmente sobre você, a bênção do Deus Todo-Poderoso, Pai, Filho e Espírito Santo. Amém.
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0: Olá, eu sou o Diácono Nelsinho Correia, da comunidade Canção Nova. Estou com você neste dia, aqui na Canção Nova FM, para juntos rezarmos o Santo Terço.
1: Que bom, estou junto também aqui, Márcia Correia, esposa do Diácono Nelsinho, e juntos nós vamos rezar o Terço Mariano.
0: Coloque suas intenções. Quais são as suas intenções? Aquilo que você traz no seu coração, quer apresentar a Jesus por Maria, por Nossa Senhora. Deus quis contar com ela na mediação, na intercessão. Deus quis. Então, coloque agora as suas intenções com muito carinho, com muita fé, com muita esperança. Em nome do Pai, do Filho e do Espírito Santo.
1: Amém. Amém.
0: Creio em Deus Pai, Todo-Poderoso, Criador do céu e da terra, e em Jesus Cristo, seu único Filho, nosso Senhor, que foi concebido pelo poder do Espírito Santo, nasceu da Virgem Maria, padeceu sob Pôncio Pilatos, foi crucificado, morto e sepultado, desceu à mansão dos mortos, ressuscitou ao terceiro dia, subiu aos céus, está sentado à direita de Deus Pai Todo-Poderoso, donde há de vir a julgar os vivos e os mortos. Creio no Espírito Santo, na Santa Igreja Católica, na comunhão dos santos, na remissão dos pecados, na ressurreição da carne, na vida eterna. Amém. Pai nosso que estais no céu, santificado seja o vosso nome. Venha a nós o vosso reino, seja feita a vossa vontade, assim na terra como no céu. O pão nosso de cada dia nos dai hoje, perdoai-nos as nossas ofensas, assim como nós perdoamos a quem nos tem ofendido, e não nos deixeis cair em tentação, mas livrai-nos do mal. Amém.
1: Primeira Ave Maria, nós vamos rezar em honra de Deus Pai, que nos criou.
0: Ave Maria, cheia de graça, o Senhor é convosco. Bendita sois vós entre as mulheres. Bendito é o fruto do vosso ventre, Jesus. Santa Maria, Mãe de Deus, rogai por nós, pecadores, agora e na hora da nossa morte. Amém.
1: Segunda Ave Maria, em honra de Deus Filho, que nos salvou.
2: Ave Maria, cheia de graça, o Senhor é convosco. Bendita sois vós entre as mulheres. Bendito é o fruto do vosso ventre, Jesus. Santa Maria, Mãe de Deus, rogai por nós, pecadores, agora e na hora da nossa morte. Amém.
1: A terceira Ave Maria, rezamos em honra do Espírito Santo que nos santifica.
2: Ave Maria, cheia de graça, o Senhor é convosco. Bendita sois vós entre as mulheres. Bendito é o fruto do vosso ventre, Jesus. Santa Maria, Mãe de Deus, rogai por nós, pecadores, agora e na hora da nossa morte. Amém.
0: Glória ao Pai, ao Filho e ao Espírito Santo,
1: como era no princípio, agora e sempre. Amém.
0: Hoje vamos rezar os mistérios da alegria, os mistérios gozosos. Primeiro mistério, anunciação do anjo a Maria. Pai nosso que estais no céu, santificado seja o vosso nome. Venha a nós o vosso reino, seja feita a vossa vontade, assim na terra como no céu.
1: O pão nosso de cada dia nos dai hoje. Perdoai-nos as nossas ofensas, assim como nós perdoamos a quem nos tem ofendido. E não nos deixeis cair em tentação, mas livrai-nos do mal. Amém.
0: Ave Maria, cheia de graça, o Senhor é convosco. Bendita sois vós entre as mulheres, bendito é o fruto do vosso ventre, Jesus.
1: Santa Maria, Mãe de Deus, rogai por nós, pecadores, agora e na hora da nossa morte. Amém.
0: Ave Maria, cheia de graça, o Senhor é convosco. Bendita sois vós entre as mulheres, e bendito é o fruto do vosso ventre, Jesus.
1: Santa Maria, Mãe de Deus, rogai por nós, pecadores, agora e na hora da nossa morte. Amém.
3: Ave Maria, cheia de graça, o Senhor é convosco. Bendita sois vós entre as mulheres, e bendito é o fruto do vosso ventre, Jesus.
1: Santa Maria, Mãe de Deus, rogai por nós, pecadores, agora e na hora da nossa morte. Amém.
3: Ave Maria, cheia de graça, o Senhor é convosco. Bendita sois vós entre as mulheres, e bendito é o fruto do vosso ventre, Jesus.
1: Santa Maria, Mãe de Deus, rogai por nós, pecadores, agora e na hora da nossa morte. Amém.
3: Ave Maria, cheia de graça, o Senhor é convosco. Bendita sois vós entre as mulheres, bendito é o fruto do vosso ventre, Jesus.
1: Santa Maria, Mãe de Deus, rogai por nós, pecadores, agora e na hora da nossa morte. Amém.
3: Ave Maria, cheia de graça, o Senhor é convosco. Bendita sois vós entre as mulheres, bendito é o fruto do vosso ventre, Jesus.
1: Santa Maria, Mãe de Deus, rogai por nós, pecadores, agora e na hora da nossa morte. Amém.
3: Ave Maria, cheia de graça, o Senhor é convosco. Bendita sois vós entre as mulheres, e bendito é o fruto do vosso ventre, Jesus.
1: Santa Maria, Mãe de Deus, rogai por nós, pecadores, agora e na hora da nossa morte. Amém.
3: Ave Maria, cheia de graça, o Senhor é convosco. Bendita sois vós entre as mulheres, e bendito é o fruto do vosso ventre, Jesus.
1: Santa Maria, Mãe de Deus, rogai por nós, pecadores, agora e na hora da nossa morte. Amém.
3: Ave Maria, cheia de graça, o Senhor é convosco. Bendita sois vós entre as mulheres, e bendito é o fruto do vosso ventre, Jesus.
1: Santa Maria, Mãe de Deus, rogai por nós, pecadores, agora e na hora da nossa morte. Amém.
3: Ave Maria, cheia de graça, o Senhor é convosco. Bendita sois vós entre as mulheres, e bendito é o fruto do vosso ventre, Jesus.
1: Santa Maria, Mãe de Deus, rogai por nós, pecadores, agora e na hora da nossa morte. Amém.
0: Glória ao Pai, ao Filho e ao Espírito Santo,
1: como era no princípio, agora e sempre. Amém.
0: Ó meu Jesus, perdoai-nos e livrai-nos do fogo do inferno. Levai as almas todas para o céu e socorrei principalmente as que mais precisarem.
1: Segundo mistério, a visitação de Maria à sua prima Santa Isabel.
4: Pai nosso que estais no céu, santificado seja o vosso nome. Venha a nós o vosso reino. Seja feita a vossa vontade, assim na terra como no céu.
1: O pão nosso de cada dia nos dai hoje. Perdoai-nos as nossas ofensas, assim como nós perdoamos a quem nos tem ofendido. E não nos deixeis cair em tentação, mas livrai-nos do mal. Amém.
3: Ave Maria, cheia de graça, o Senhor é convosco. Bendita sois vós entre as mulheres, bendito é o fruto do vosso ventre, Jesus.
1: Santa Maria, Mãe de Deus, rogai por nós, pecadores, agora e na hora da nossa morte. Amém.
3: Ave Maria, cheia de graça, o Senhor é convosco. Bendita sois vós entre as mulheres, e bendito é o fruto do vosso ventre, Jesus.
1: Santa Maria, Mãe de Deus, rogai por nós, pecadores, agora e na hora da nossa morte. Amém.
3: Ave Maria, cheia de graça, o Senhor é convosco. Bendita sois vós entre as mulheres, e bendito é o fruto do vosso ventre, Jesus.
1: Santa Maria, Mãe de Deus, rogai por nós, pecadores, agora e na hora da nossa morte. Amém.
3: Ave Maria, cheia de graça, o Senhor é convosco. Bendita sois vós entre as mulheres, e bendito é o fruto do vosso ventre, Jesus.
1: Santa Maria, Mãe de Deus, rogai por nós, pecadores, agora e na hora da nossa morte. Amém.
3: Ave Maria, cheia de graça, o Senhor é convosco. Bendita sois vós entre as mulheres, bendito é o fruto do vosso ventre, Jesus.

0: morte. Amém.
1: Ave Maria, cheia de graça, o Senhor é convosco. Bendita sois vós entre as mulheres, e bendito é o fruto do vosso ventre, Jesus.
0: Santa Maria, Mãe de Deus, rogai por nós, pecadores, agora e na hora da nossa morte. Amém.
1: Ave Maria, cheia de graça, o Senhor é convosco. Bendita sois vós entre as mulheres, e bendito é o fruto do vosso ventre, Jesus.
0: Santa Maria, Mãe de Deus, rogai por nós, pecadores, agora e na hora da nossa morte. Amém.
1: Ave Maria, cheia de graça, o Senhor é convosco. Bendita sois vós entre as mulheres, e bendito é o fruto do vosso ventre, Jesus.
0: Santa Maria, Mãe de Deus, rogai por nós, pecadores, agora e na hora da nossa morte. Amém.
1: Ave Maria, cheia de graça, o Senhor é convosco. Bendita sois vós entre as mulheres, e bendito é o fruto do vosso ventre, Jesus.
0: Santa Maria, Mãe de Deus, rogai por nós, pecadores, agora e na hora da nossa morte. Amém.
1: Glória ao Pai, ao Filho e ao Espírito Santo,
0: como era no princípio, agora e sempre. Amém.
1: Ó meu Jesus, perdoai-nos e livrai-nos do fogo do inferno.
0: Levai as almas todas para o céu e socorrei principalmente as que mais precisarem.
1: Terceiro mistério: nascimento do menino Deus. Pai nosso que estais no céu, santificado seja o vosso nome. Venha a nós o vosso reino. Seja feita a vossa vontade, assim na terra como no céu.
0: O pão nosso de cada dia nos dai hoje. Perdoai-nos as nossas ofensas, assim como nós perdoamos a quem nos tem ofendido. E não nos deixeis cair em tentação, mas livrai-nos do mal. Amém.
1: Ave Maria, cheia de graça, o Senhor é convosco. Bendita sois vós entre as mulheres, bendito é o fruto do vosso ventre, Jesus.
0: Santa Maria, Mãe de Deus, rogai por nós, pecadores, agora e na hora da nossa morte. Amém.
1: Ave Maria, cheia de graça, o Senhor é convosco. Bendita sois vós entre as mulheres, e bendito é o fruto do vosso ventre, Jesus.
0: Santa Maria, Mãe de Deus, rogai por nós, pecadores, agora e na hora da nossa morte. Amém.
1: Ave Maria, cheia de graça, o Senhor é convosco. Bendita sois vós entre as mulheres, e bendito é o fruto do vosso ventre, Jesus.
0: Santa Maria, Mãe de Deus, rogai por nós, pecadores, agora e na hora da nossa morte. Amém.
1: Ave Maria, cheia de graça, o Senhor é convosco. Bendita sois vós entre as mulheres, e bendito é o fruto do vosso ventre, Jesus.
0: Santa Maria, Mãe de Deus, rogai por nós, pecadores, agora e na hora da nossa morte. Amém.
1: Ave Maria, cheia de graça, o Senhor é convosco. Bendita sois vós entre as mulheres, bendito é o fruto do vosso ventre, Jesus.
0: Santa Maria, Mãe de Deus, rogai por nós, pecadores, agora e na hora da nossa morte. Amém.
1: Ave Maria, cheia de graça, o Senhor é convosco. Bendita sois vós entre as mulheres, bendito é o fruto do vosso ventre, Jesus.
0: Santa Maria, Mãe de Deus, rogai por nós, pecadores, agora e na hora da nossa morte. Amém.
1: Ave Maria, cheia de graça, o Senhor é convosco. Bendita sois vós entre as mulheres, e bendito é o fruto do vosso ventre, Jesus.
0: Santa Maria, Mãe de Deus, rogai por nós, pecadores, agora e na hora da nossa morte. Amém.
1: Ave Maria, cheia de graça, o Senhor é convosco. Bendita sois vós entre as mulheres, e bendito é o fruto do vosso ventre, Jesus.
0: Santa Maria, Mãe de Deus, rogai por nós, pecadores, agora e na hora da nossa morte. Amém.
1: Ave Maria, cheia de graça, o Senhor é convosco. Bendita sois vós entre as mulheres, e bendito é o fruto do vosso ventre, Jesus.
0: Santa Maria, Mãe de Deus, rogai por nós, pecadores, agora e na hora da nossa morte. Amém.
1: Ave Maria, cheia de graça, o Senhor é convosco. Bendita sois vós entre as mulheres, e bendito é o fruto do vosso ventre, Jesus.
0: Santa Maria, Mãe de Deus, rogai por nós, pecadores, agora e na hora da nossa morte. Amém.
1: Glória ao Pai, ao Filho e ao Espírito Santo,
0: como era no princípio, agora e sempre. Amém.
1: Ó meu Jesus, perdoai-nos e livrai-nos do fogo do inferno.
0: Levai as almas todas para o céu e socorrei principalmente as que mais precisarem. Neste quarto mistério, vamos contar.

0: Contemplar a apresentação de Jesus no templo.
1: Pai nosso que estais no céu, santificado seja o vosso nome. Venha a nós o vosso reino. Seja feita a vossa vontade, assim na terra como no céu.
0: O pão nosso de cada dia nos dai hoje. Perdoai-nos as nossas ofensas, assim como nós perdoamos a quem nos tem ofendido. E não nos deixeis cair em tentação, mas livrai-nos do mal. Amém.
1: Ave Maria, cheia de graça, o Senhor é convosco. Bendita sois vós entre as mulheres, bendito é o fruto do vosso ventre, Jesus.
0: Santa Maria, Mãe de Deus, rogai por nós, pecadores, agora e na hora da nossa morte. Amém.
1: Ave Maria, cheia de graça, o Senhor é convosco. Bendita sois vós entre as mulheres, e bendito é o fruto do vosso ventre, Jesus.
0: Santa Maria, Mãe de Deus, rogai por nós, pecadores, agora e na hora da nossa morte. Amém.
1: Ave Maria, cheia de graça, o Senhor é convosco. Bendita sois vós entre as mulheres, e bendito é o fruto do vosso ventre, Jesus.
0: Santa Maria, Mãe de Deus, rogai por nós, pecadores, agora e na hora da nossa morte. Amém.
1: Ave Maria, cheia de graça, o Senhor é convosco. Bendita sois vós entre as mulheres, e bendito é o fruto do vosso ventre, Jesus.
0: Santa Maria, Mãe de Deus, rogai por nós, pecadores, agora e na hora da nossa morte. Amém.
1: Ave Maria, cheia de graça, o Senhor é convosco. Bendita sois vós entre as mulheres, bendito é o fruto do vosso ventre, Jesus.
0: Santa Maria, Mãe de Deus, rogai por nós, pecadores, agora e na hora da nossa morte. Amém.
1: Ave Maria, cheia de graça, o Senhor é convosco. Bendita sois vós entre as mulheres, bendito é o fruto do vosso ventre, Jesus.
0: Santa Maria, Mãe de Deus, rogai por nós, pecadores, agora e na hora da nossa morte. Amém.
1: Ave Maria, cheia de graça, o Senhor é convosco. Bendita sois vós entre as mulheres, e bendito é o fruto do vosso ventre, Jesus.
0: Santa Maria, Mãe de Deus, rogai por nós, pecadores, agora e na hora da nossa morte. Amém.
1: Ave Maria, cheia de graça, o Senhor é convosco. Bendita sois vós entre as mulheres, e bendito é o fruto do vosso ventre, Jesus.
0: Santa Maria, Mãe de Deus, rogai por nós, pecadores, agora e na hora da nossa morte. Amém.
1: Ave Maria, cheia de graça, o Senhor é convosco. Bendita sois vós entre as mulheres, e bendito é o fruto do vosso ventre, Jesus.
0: Santa Maria, Mãe de Deus, rogai por nós, pecadores, agora e na hora da nossa morte. Amém.
1: Ave Maria, cheia de graça, o Senhor é convosco. Bendita sois vós entre as mulheres, e bendito é o fruto do vosso ventre, Jesus.
0: Santa Maria, Mãe de Deus, rogai por nós, pecadores, agora e na hora da nossa morte. Amém.
2: Glória ao Pai, ao Filho e ao Espírito Santo,
0: como era no princípio, agora e sempre. Amém.
2: Ó meu Jesus, perdoai-nos e livrai-nos do fogo do inferno.
3: Levai as almas todas para o céu e socorrei principalmente as que mais precisarem.
1: Quinto mistério: perda e encontro de Jesus. Pai nosso que estais no céu, santificado seja o vosso nome. Venha a nós o vosso reino. Seja feita a vossa vontade, assim na terra como no céu.
0: O pão nosso de cada dia nos dai hoje. Perdoai-nos as nossas ofensas, assim como nós perdoamos a quem nos tem ofendido. E não nos deixeis cair em tentação, mas livrai-nos do mal. Amém.
1: Ave Maria, cheia de graça, o Senhor é convosco. Bendita sois vós entre as mulheres, bendito é o fruto do vosso ventre, Jesus.
0: Santa Maria, Mãe de Deus, rogai por nós, pecadores, agora e na hora da nossa morte. Amém.
1: Ave Maria, cheia de graça, o Senhor é convosco. Bendita sois vós entre as mulheres, e bendito é o fruto do vosso ventre, Jesus.
0: Santa Maria, Mãe de Deus, rogai por nós, pecadores, agora e na hora da nossa morte. Amém.
1: Ave Maria, cheia de graça, o Senhor é convosco. Bendita sois vós entre as mulheres, e bendito é o fruto do vosso ventre, Jesus.
0: Santa Maria, Mãe de Deus, rogai por nós, pecadores, agora e na hora da nossa morte. Amém.
1: Ave Maria, cheia de graça, o Senhor é convosco. Bendita sois vós entre as mulheres, e bendito é o fruto do vosso ventre, Jesus.
0: Santa Maria, Mãe de Deus, rogai por nós, pecadores, agora e na hora da nossa morte. Amém.
1: Ave Maria, cheia de graça, o Senhor é convosco. Bendita sois vós entre as mulheres, bendito é o fruto do vosso ventre, Jesus.
0: Santa Maria, Mãe de Deus, rogai por nós, pecadores, agora e na hora da nossa morte. Amém.
1: Ave Maria, cheia de graça, o Senhor é convosco. Bendita sois vós entre as mulheres, bendito é o fruto do vosso ventre, Jesus.
0: Santa Maria, Mãe de Deus, rogai por nós, pecadores, agora e na hora da nossa morte. Amém.
1: Ave Maria, cheia de graça, o Senhor é convosco. Bendita sois vós entre as mulheres, e bendito é o fruto do vosso ventre, Jesus.
0: Santa Maria, Mãe de Deus, rogai por nós, pecadores, agora e na hora da nossa morte. Amém.
1: Ave Maria, cheia de graça, o Senhor é convosco. Bendita sois vós entre as mulheres, e bendito é o fruto do vosso ventre, Jesus.
0: Santa Maria, Mãe de Deus, rogai por nós, pecadores, agora e na hora da nossa morte. Amém.
1: Ave Maria, cheia de graça, o Senhor é convosco. Bendita sois vós entre as mulheres, e bendito é o fruto do vosso ventre, Jesus.
0: Santa Maria, Mãe de Deus, rogai por nós, pecadores, agora e na hora da nossa morte. Amém.
1: Ave Maria, cheia de graça, o Senhor é convosco. Bendita sois vós entre as mulheres, e bendito é o fruto do vosso ventre, Jesus.
0: Santa Maria, Mãe de Deus, rogai por nós, pecadores, agora e na hora da nossa morte. Amém.
1: Glória ao Pai, ao Filho e ao Espírito Santo,
0: como era no princípio, agora e sempre. Amém.
1: Ó meu Jesus, perdoai-nos e livrai-nos do fogo do inferno.
2: Levai as almas todas para o céu e socorrei principalmente as que mais precisarem.
3: Infinitas graças vos damos, soberana Rainha, pelos benefícios que todos os dias recebemos de vossas mãos liberais. Dignai-vos agora e para sempre tomarmos debaixo do vosso poderoso amparo. E para mais vos obrigar, vos saudamos com a Salve Rainha. Salve Rainha, Mãe de Misericórdia, vida, doçura e esperança nossa salve. A vós bradamos, degredados filhos de Eva. A vós suspiramos, gemendo e chorando neste vale de lágrimas. Eia, pois, advogada nossa, esses vossos olhos misericordiosos a nós volvei. E depois desse desterro, mostrai-nos Jesus. Bendito é o fruto do vosso ventre. Ó clemente, ó piedosa, ó doce e sempre Virgem Maria. Rogai por nós, Santa Mãe de Deus, para que sejamos dignos das promessas de Cristo. Amém.
1: Que alegria rezarmos juntos o Santo Terço. Uma das primeiras coisas que o Pai Jonas fez quando adquiriu a rádio Bandeirantes, a Rádio Canção Nova, nos anos 80, foi dizer assim: vamos rezar o terço da rádio. E foi um grande sucesso. Que maravilha nós estarmos sempre na origem da Canção Nova.
0: Que bom rezar junto com você esse Santo Terço. Obrigado pela sua companhia e vamos continuar juntos.
1: O Senhor esteja convosco.
0: Ele está no meio de nós.
1: Pela poderosa intercessão de Nossa Senhora, vos abençoe o Deus que é Pai, Filho e Espírito Santo.
0: Amém.

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0: 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Credes em Deus, credes também em mim. 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

0: Glória a Deus.
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3: A paz de Jesus ao seu coração, você na sintonia da Rádio Canção Nova, chega para você agora as mais tocadas. As 10 canções que mais tocaram essa semana aqui na Rádio Canção Nova, a gente confere agora. Eu, Ingrid Carine, que peço licença para ser sua companhia nesta hora e trago para você as mais tocadas. Bem-vindo, bem-vinda, você pelo site, pelo aplicativo, pelo CN Plus, você junto conosco pelo aplicativo da Rádio Canção Nova. Que bom estarmos juntos, você pela rede Canção Nova de Rádio, um grande abraço. E hoje eu trago para você a 10ª colocada. A 10ª canção que mais tocou essa semana foi a canção de Vivi e Natan. Por hoje não, vamos conferir agora.

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1: A gente ouviu aí Vivi Natan, décima colocada. E olha, nesse final de semana você está conferindo aqui a transmissão do acampamento aqui em Cachoeira Paulista, sede da comunidade Canção Nova, aqui no interior de São Paulo. Então, o evento desse final de semana é o acampamento Sara e Tobias. O tema tem sido Homem e Mulher nos Criou. Então, o evento propõe esse caminho de formação humana e espiritual, ajudando homens e mulheres a compreender a sua identidade, a sua vocação, a missão, a luz do projeto, do plano de Deus. Então, é bem

0: características. As pregações são direcionadas exclusivamente para os homens e também para as mulheres, respeitando a sua particularidade, as suas riquezas, os seus valores, os desafios também próprios de cada vocação, né? Então é bem bacana esse final de semana, o acampamento Sara e Tobias. Você está conferindo um pouquinho aqui a transmissão nesse final de semana aqui na Rádio Canção Nova, tá certo? E aí a gente tem o padre Adriano Zandoná, o padre Mário Sartori, ou também a doutora Filó, a Dijanira Silva, Moisés Rocha, entre tantos irmãos que estão conduzindo esse final de semana o acampamento Sara e Tobias. Fica um pouquinho na sintonia da Rádio Canção Nova, que você confere aqui. Você quer de pertinho? Dá tempo, corre pra cá pra viver esses dias de bênção, de graça pra todos nós, tá bom? Se você quer saber mais informações, programação, eventos.cançãonova.com, eventos.cançãonova.com. Chegando a nona canção mais tocada essa semana, A Tua Casa é o Meu Lugar, Padre Adriano Zandoná.
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A gente ouviu aí a nona colocada e agora vem chegando a oitava canção mais tocada, Obrigado Senhor, com Bruna Marquezine.

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1: A gente ouviu a oitava colocada e agora quem canta pra nós é a sétima canção mais tocada, Manuel Stênio, Te Desejamos, Deus.

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1: A gente ouviu Emanuel Estênio, essa canção Te Desejamos Deus. Foi a sétima canção mais tocada essa semana aqui na Rádio Canção Nova. 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Vamos então à sexta canção mais tocada pelo nome As Muralhas Vão Cair, Ramon e Rafael.

Tá aí, Ramon e Rafael cantou pra nós. Essa foi a sexta canção mais tocada. Chegando pra nós a quinta canção mais tocada, que é a canção da Rogerinha Moreira, Serei Corado.

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1: Foi Rogerinha que cantou pra nós essa canção, Serei Curado, linda essa canção, né? Foi a quinta canção mais tocada. E olha, você que acabou de sintonizar a Rádio Canção Nova, que bom ter a sua companhia. Seja muito bem-vindo. Eu estou trazendo pra você aqui as 10 canções que mais tocaram essa semana na Rádio Canção Nova, tá bom? E agora é a quarta colocada, a canção Só Alegria com o Morelzinho.

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1: Tá aí, essa foi a quarta canção mais tocada. 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Vamos então à terceira canção mais tocada, subindo ao pódio aí. A terceira mais tocada foi a canção da Milena Paixão, Espera em Deus. Lançamento aqui na Rádio Canção Nova.

Milena Paixão, linda canção essa música, né? Bem bonita, Espera em Deus. A Milena Paixão, membro missionária da comunidade Canção Nova, lançando aí o seu EP, as suas canções. Tão bonito ver os irmãos desbravando, ver os irmãos lançando seus dons, colocando a serviço. Bem bonito o dom da Milena Paixão também. Então, vamos à segunda colocada agora, a segunda canção mais tocada, Peter de Laura, Alvejado. Quem tá na expectativa do PHN, vamos curtir Alvejado agora.

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1: Tá aí, essa foi a segunda canção mais tocada, Peter de Laura. E agora a primeiríssima chegando pra você. Qual será que foi a canção mais tocada, hein? A primeiríssima vencedora, a canção mais tocada essa semana foi Tudo Me Leva a Você, Ministério M3.

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1: Daí, essa foi a vencedora, a canção mais tocada do Ministério M3, Tudo Me Leva a Você. Quero mandar um abraço especial, então, para o Ministério M3. Eles moram ali em Curitiba, tive a graça de conhecer quando eu morei na missão de Curitiba. São jovens de Deus dedicados à evangelização, incluindo também o amor que eles têm à obra Canção Nova, sempre ajudando ali no Ministério de Música da Canção Nova de Curitiba. Então, um grande abraço para a Canção Nova de Curitiba, de forma especial, Ministério M3, que foi a canção mais tocada essa semana aqui na Canção Nova. Tudo Me Leva a Você. É isso aí, então vamos chegando ao final das mais tocadas. Eu, Ingrid Carino, vou ficando por aqui. Olha, que Deus abençoe você, Deus abençoe sua vida, o seu coração, a sua semana. Se Deus quiser, a gente se vê semana que vem, tá bom? Até lá!
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0: Derrama sobre nós, Senhor, essa chuva da graça, chuva de bênção, que seja uma noite muito especial nessa adoração. Uma boa noite a você que nos acompanha pelo sistema Canção Nova de Comunicação. Vamos aplaudir quem está em casa, por esse Brasil, esse mundo afora, recebendo todas essas bênçãos que nós já estamos recebendo aqui, da Canção Nova para o Brasil e para o mundo inteiro. Põe a mão no coração e diz: vem Espírito Santo.
1: Vem Espírito Santo.
0: Vem Espírito Santo.
1: Vem Espírito Santo.
0: Prepara meu coração.
1: Prepara o meu coração.
0: Prepara todo o meu ser.
1: Prepara todo o meu ser.
0: Para essa noite de graça.
1: Para essa noite de graça.
0: Noite do Espírito.
1: Noite do Espírito.
0: Noite de adoração.
1: Noite de adoração.
0: Noite do Senhor.
1: Noite do Senhor.
0: Vem Espírito Santo.
1: Vem Espírito Santo.
0: Prepara o meu coração.
1: Prepara o meu coração.
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0: e aplauda mais uma vez o Senhor. É isso que nós queremos, Senhor. Por isso nós derramamos o nosso coração na tua presença. Graças e louvores se dêem a todo momento.
1: Ao Santíssimo e Diviníssimo Sacramento.
0: Graças e louvores se dêem a todo momento.
1: Ao Santíssimo e Diviníssimo Sacramento.
0: Graças e louvores se dêem a todo momento.
1: Ao Santíssimo e Diviníssimo Sacramento.
0: Nós te adoramos, Jesus. Recebe a nossa adoração, o nosso louvor. Nós declaramos que na tua presença, ao nome do Senhor, a presença de Jesus, todo joelho se dobra, toda língua confessa, Jesus Cristo é o Senhor.

0: Você que está em casa nos acompanhando, rezando conosco neste momento. Você que está no trabalho, no trânsito. Jesus, Ele caminha no meio de nós, através do Santíssimo Sacramento, a sua presença eucarística. É o mesmo Jesus que caminhava na Judéia, na Galiléia, na Samaria. É o mesmo Jesus que ressuscitou Lázaro, que mudou a vida da samaritana. É o mesmo Jesus que disse para a filha de Jairo: menina, levanta, e ela voltou à vida. É o mesmo Jesus que está diante de nós, para quem nada é impossível. E nesta noite, olhando para o Senhor, nós acolhemos a sua palavra. O Salmo 116 nos coloca nos lábios a nossa oração nesta noite. Amo o Senhor, porque Ele escuta o clamor da minha prece. Pense agora em tantas preces que você já dirigiu a Deus e que Ele lhe ouviu. Às vezes é mais fácil nós recordarmos das graças que não recebemos, que não alcançamos. Mas lembre-se de algo que um dia foi a sua oração e que hoje é uma realidade. Faça memória da sua oração ouvida pelo Senhor. E o salmista continua nos ajudando a rezar nesta noite. Amo o Senhor, porque Ele escuta o clamor da minha prece. Pois inclinou para mim o seu ouvido no dia em que eu o invocava. Os laços da morte me apertavam. Eu estava preso nas redes do abismo. Tristeza e angústia me oprimiam. Então invoquei o nome do Senhor. Ó Senhor, salva a minha vida. Você pode clamar junto comigo. Ó Senhor,
1: ó Senhor,
0: salva a minha vida.
1: Salva a minha vida.
0: Mais uma vez, ó Senhor,
1: ó Senhor,
0: salva a minha vida.
1: Salva a minha vida.
0: E o salmista continua: o Senhor é clemente e justo. O nosso Deus é misericordioso. O Senhor protege os simples. Eu era fraco e Ele me salvou. Volta, minha alma, a tua paz, pois o Senhor te faz o bem. Ele me libertou da morte, livrou meus olhos das lágrimas, preservou de uma queda os meus pés. Caminharei na presença do Senhor, na terra dos vivos. Diga comigo: volta, minha alma.
1: Volta, minha alma.
0: A tua paz.
1: A tua paz.
0: Pois o Senhor,
1: pois o Senhor,
0: te fez o bem.
1: Te fez o bem.
0: Ele me libertou.
1: Ele me libertou
0: da morte.
1: Da morte.
0: Faça memória agora, meu querido, você que está rezando junto comigo. Faça memória dos livramentos do Senhor na sua vida, na sua história. Quantas vezes o Senhor o livrou da morte? Da morte do pecado, da morte da angústia, livrou seus olhos da lágrima, os seus pés das quedas. Senhor, nós fazemos memória agora da sua presença na nossa história, reconhecendo que o Senhor é misericordioso, o Senhor é justo, o Senhor é fiel, o Senhor é santo, o Senhor é atento ao clamor da nossa prece. O Senhor inclinou para nós o seu ouvido no dia que nós o invocamos. Dos laços da morte, livrou-nos o Senhor. Da tristeza, da angústia, livrou-nos o Senhor. Por isso eu o invoco e o proclamo meu Deus e meu Senhor.
1: E meu Senhor.
0: Diante da tua presença eucarística, Jesus, caminhando no nosso meio, diante desta palavra que coloca nos nossos lábios, esta oração de gratidão, fazendo memória dos seus livramentos, do seu cuidado, da sua presença na nossa vida, nós só podemos te adorar reconhecendo a tua bondade. Eu convido você a ir soltando a sua voz num louvor. Reconheça a bondade de Deus na sua história, com as suas palavras mesmo. Vá reconhecendo quantas vezes o Senhor o livrou do abismo, da morte, da tristeza, da angústia, da opressão. Vá reconhecendo na sua história a ação poderosa de Deus que lhe trouxe até aqui. Bendito seja nosso Senhor e nosso Deus, por todos os livramentos, pela sua bondade, pela sua misericórdia que tem nos sustentado, por todos os livramentos, Senhor, da queda. Este salmo nos lembra que tantas vezes os nossos pés estavam presos em laços. E você pode ir olhando para a sua história e reconhecendo isso. Quantas vezes o inimigo de Deus armou ciladas que prendiam os nossos pés, como aquele pássaro que cai numa arapuca, numa armadilha, mas o Senhor nos livrou, porque Ele nos ama, Ele é misericordioso, e por isso o salmista nos ensina a rezar nessa noite, reconhecendo os livramentos e dizendo: volta minha alma para a tua paz, pois o Senhor te fez o bem, Ele te libertou da morte. Jesus, nós reconhecemos que tu és o Deus da vida, que nos liberta da morte do pecado, que nos liberta das doenças emocionais, espirituais, que tantas vezes tem nos abatido, nos arrastado e nos tirado o ânimo, a alegria de viver. Nós te louvamos reconhecendo a tua misericórdia, o teu poder que se manifesta de maneira tão concreta na nossa história. Bendito seja, meu Deus e meu Senhor, exaltado seja para sempre, glorificado seja nosso Senhor e nosso Deus, que é misericordioso e nos livra do laço da morte.
2: Nos rendemos diante dessa palavra para cantar ao Senhor.

Vamos aplaudir esse Deus maravilhoso que nos liberta, que nos faz livres para amar, para adorar, para servi-lo. Nós te adoramos, Jesus. Reconhecemos a tua grandeza e te louvamos por todo o bem que o Senhor faz a nosso favor. Cantemos mais uma vez.

levante a sua voz com coragem, adore, adore, adore o Senhor que faz nova todas as coisas, o Senhor que libera.

acolho o Senhor aqui no palco, aplaudindo, aplaudindo, em sinal de louvor e adoração, essas palmas, reconhecendo a grandeza, o poder de Jesus, a sua presença. E abra seus braços para cantar. Tenho sede da tua graça, Senhor. Cada

0: Nós voltamos o nosso olhar para o Senhor, que é adorado, que é glorificado. E rendemos do mais íntimo do nosso coração todo louvor, toda honra, toda glória, todo reconhecimento da autoridade de Deus no nosso meio, da presença de Deus no nosso meio. O Senhor que salva a nossa vida, que liberta-nos da morte, que nos chama a essa experiência de abandono, confiante diante da sua presença, porque Ele é misericordioso, clemente, justo. É o Senhor que protege os simples. O salmista nos ensina a contemplar esta ação poderosa de Deus na nossa vida. Ele diz: eu era fraco e Ele me salvou. Por isso volta minha alma à tua paz, pois o Senhor te fez o bem. Ele me libertou da morte.
1: Por isso volta a minha alma à tua paz. Volta minha alma à tua paz. Coloca a mão no seu coração e repete para você mesmo isso: volta minha alma à tua paz.
0: Volta minha alma à tua paz.
1: Volta minha alma à tua paz.
0: Volta minha alma à tua paz.
1: Senhor Jesus, nós queremos te louvar porque nós podemos voltar à paz, voltar para ter paz. Porque o Senhor é capaz de cuidar de tudo. Porque o Senhor é capaz de cuidar de todas as coisas e de tudo que é meu. Estende a sua mão direita na direção de Jesus e vai dizendo: Jesus, aqui está tudo que é meu. Tudo que eu posso chamar de meu, de minha. Está aqui o meu tempo, está aqui minha saúde. Está aqui a minha empresa. Está aqui os meus filhos. Está aqui, Senhor, a minha coluna que dói. Está aqui, Jesus, a minha quimioterapia. Está aqui, Senhor, o meu amanhã que está me preocupando. Vai entregando, filho e filha, tudo que você pode chamar de meu, de minha. Jesus é Senhor, entrega tudo para Ele, Ele é capaz de cuidar. E a gente pode voltar à paz. Obrigado, Senhor, por poder pôr nas Tuas boas mãos. Obrigado, Jesus, por poder pôr no Teu sagrado e santo coração eucarístico. Vai colocando pessoas no coração e nas boas mãos de Jesus. Vai colocando quem tem causado em você preocupação. Jesus, são tantas as pessoas que me tiram, que me causam preocupação. Você que anda preocupado, preocupada com um filho, com um neto, um amigo. Você que anda preocupado com alguns comportamentos. Entrega para Jesus já agora as tuas preocupações. Ele cuida. Coloca nas boas mãos de Jesus. Obrigado, Jesus, porque eu posso esperar pelo Senhor. Vai dizendo isso: Senhor Jesus, eu espero pelo Senhor. Senhor Jesus, eu esperarei por Ti. Senhor Jesus, eu sou e serei um adorador.
0: Senhor Jesus, eu sou e serei um adorador.
1: Obrigado, Jesus, pelos milagres que eu vivo, pelas graças que eu vivo.
0: Obrigada, Jesus, pelos milagres.
1: Nossa irmã conduziu tão bonito isso. Nós já vivemos tantas coisas e às vezes a gente só lembra do que ainda não aconteceu, do que ainda não chegou. Quero convidar você a erguer bem alto sua mão direita e quando eu contar até três, a gente vai fazer um louvor bonito, por alguns segundos, das graças que a gente já vive. 3 segundos, pelo que você vai agradecer que você já tem vivido. 2 segundos, por aquele você vai bem dizer que você já recebeu. 1 segundo, quais são as graças e os milagres que você já vive todos os dias? Consegue ser grato? 3, 2, 1, vai, ergue a sua voz, diga: Senhor Jesus, eu sei que eu vivo milagres todos os dias, eu sei que a tua graça é comigo, minha saúde, minha casa, meu trabalho, minha fé. Jesus, foram tantos os livramentos. Vai dizendo de livramentos, isso, que lindo. Recebe, Jesus, o louvor da tua igreja, o louvor do teu povo. Obrigado, Jesus, por tudo aquilo que eu já vivo. Vai dando nome às coisas que você já vive. Vai dando nome às coisas que às vezes são tão simples, corriqueiras, comuns, mas já são milagres do Senhor em teu favor. Obrigado, Jesus. Obrigado, Senhor. E vai proclamando, Jesus. Eu sei que o Senhor tem muita coisa guardada para mim. Eu sei que o Senhor é capaz de vir e dar coisas que eu já nem peço mais. Que talvez eu desacreditei que seria possível. Eu quero te louvar, Jesus, porque o Senhor é capaz de me surpreender. E o Senhor pode me surpreender quando e como quiser. Te amo, Senhor. Te amo para além daquilo que o Senhor pode me dar. Te amo para além de todas as coisas, Senhor. Obrigado, Jesus, porque até mesmo o não me une a Ti. Nem tribulações, nem dor me separaram do Senhor. Obrigado.
0: Obrigada, meu Deus.
1: Você que é um sobrevivente, você, filha, que é uma sobrevivente. É inexplicável você estar aqui hoje depois de tanta cruz, depois de tanta luta. Obrigado, Jesus. Obrigado, Senhor.
0: Obrigado.
1: Bendito seja o teu nome, Jesus.
0: Bendito seja, Senhor.
1: Porque eu estou aqui, porque a fé está em mim.
0: É verdade, Jesus.
1: Bendito seja o teu santo
0: Muito
1: nome,
0: obrigado,
1: Senhor.
0: Obrigado, Senhor. Reconheci.
1: Eu vivo milagres. Alcança o coração dele com isso.
2: Todos os dias.
1: É verdade. Eu sei disso.

0: Vamos cantar isso de novo. Eu vivo milagres, proclama.
1: Eu vivo milagres.
0: Que vos seja agradável o nosso louvor, Senhor, todos os dias.
1: Todos os dias.
0: Suba a voz o nosso louvor.
1: Eu vivo promessa.
0: Que eu nem mais pedia.
1: Que eu nem
0: tudo no tempo de Deus. É que seus braços, sua voz. Canta pra você mesmo.

0: Apresenta para Jesus o que você não consegue fazer, o que o teu suor não alcança, o que o remédio e a medicina não faz. Jesus, tua mão opera o que eu não consigo fazer. Apresenta esse filho que a tua palavra não consegue mudar. Apresenta essa pessoa que você ama e que o teu conselho, que a tua palavra não está alcançando essa pessoa. Enquanto eu te adoro, Senhor, tua mão opera. Dá-me a graça, Senhor, de adorar e prosseguir. Peça isso, Jesus, dá-me a graça de adorar e prosseguir, porque tua mão opera. Obrigado porque tua mão opera, Senhor.
1: Obrigado porque,
0: o Senhor trabalha por mim.
2: Enquanto eu te adoro,
1: você vai me
0: não duvida disso, não. Ajuda-nos a crer nisso.

0: Jesus.
1: Apresente as suas enfermidades do corpo e da alma e canta.
0: Pede. Cura, Jesus.
1: Como a mulher do fluxo de sangue, como Bartimeu pediu.
0: Se
1: como o leproso
0: o Senhor
1: diz.
0: Quiser.
1: Se o Senhor quiser.
0: Se o Senhor quiser.
1: Desamarra a tua vida da tristeza, da mágoa e diz.

0: Vamos cantar mais uma vez: cura Jesus, cura. Quem vem à sua mente agora? Quem que está enfermo que você pede por ele?
1: Cura.
0: Pessoas amadas, Senhor. Pessoas que amamos tanto, Senhor.
1: Se o Senhor quiser.
0: Se o Senhor quiser, o Senhor pode.
1: Se
0: curar o meu marido, curar o meu amigo. Mas se não quiser,
1: mas se não quiser,
0: com a fé de Abraão, com a fé da Virgem Maria, ainda

Senhor. Opera corações, Senhor. Opera agora, Jesus, tumores. Opera agora, Jesus, infecções.

Opera agora, Jesus, sobre essa diverticulite. Opera agora, Jesus, esse joelho desgastado, atrofiado, esse joelho que não estica, que não dobra. Opera agora, Jesus, nesse pâncreas, nesse pulmão, sobre esse tumor. Opera agora, Jesus. Opera agora, Jesus, nesse cérebro, nessa cirurgia de risco. Opera, Jesus, nessas trompas, nesse útero. Opera agora, Jesus, na fertilidade desse homem, dessa mulher. Opera agora, Jesus. Opera agora, Jesus, na corrente sanguínea. Opera agora, Jesus, no sistema imunológico. Opera, Jesus, nessa máquina de hemodiálise. Opera, Jesus, nessas sessões de fisioterapia. Opera, Jesus, no poder do teu nome, Senhor, no poder do teu sangue. Lá nessa clínica de recuperação de droga

Tiranda la la la la la la la la la la la la la la la la la la. Opera, Jesus, em quem está entubado agora, não consegue voltar, não consegue reagir. Honra a fé, Senhor, dessa família que ora. O médico disse que esse dia é decisivo. Essa madrugada vai dizer muito, vai definir tudo nesse tratamento, nesse pós-operatório, nesse coma. Opera, Jesus, no corpo, no cérebro que está em coma, que não volta do coma.

0: entrando aí neste quarto, onde você está sozinho, ouvindo esta oração, e o Senhor te visita também, operando, recordando que você é filho, que você é amado.
1: Opera, Jesus. Sobre essa solidão que machuca, Senhor. Opera, Jesus, nessa pessoa que não tem força para levantar dessa cama, desse sofá, para tomar um banho, para jantar, para fazer as coisas. Opera, Jesus. Intervém, filho de Davi, entra, Senhor. Opera, Jesus. Sobre tudo que está atrofiado, nervos, o quadril, a coluna. Opera, Jesus, nessa alma paralítica, Senhor. Nessa alma que só chora, nessa alma que não vê esperança. Opera, Jesus. Quero convidar você que está em casa e você que está aqui, e você sofre dessa profunda tristeza, num gesto de fé, de posse, fique em pé. Você que está em casa, levanta dessa cama, levanta desse sofá por um instante, fique em pé. Eu vejo vivamente a pessoa lutando para se firmar. Fique em pé. Cambaleante, você que está aqui e se sentou de dores nas costas, nos joelhos, de inflamações. Você que está aqui, que está sentado, você sente uma tristeza. Você está numa tristeza profunda. Nada disso parece que você consegue interagir com nada disso. Em nome de Jesus, fica de pé. Levanta dessa cadeira, fique em pé, pegue bem alto seus braços e grita um glória a Deus agora. Toma posse, não é à toa que você está aqui. Não é à toa que você está assistindo, que você está assistindo nesse YouTube, nessa televisão. Não é à toa que você veio aqui. A trancos e barrancos, em nome de Jesus, levanta. Levanta dessa depressão agora. Levanta dessa inflamação, levanta dessas coisas que estão se atrofiando. Dá um gesto de fé para Jesus e diga: Senhor Jesus, eu creio, eu tomo posse, Senhor.

Levanta dessa cama. Ergue bem alto seus braços, você que sofre de depressão, de pânico, de ansiedade, você que veio aqui com essa tristeza, parece que tem um grito dentro de você que nunca saiu. Parece que até hoje você não pôde chorar nem gritar direito. Essa dor que você carrega. Ergue bem alto.

0: Jesus, nós queremos pedir só para o teu Espírito Santo agora, Jesus, dando alegria. Sinto muito vivo no meu coração que o Senhor quer dar alegria.
1: Isso.
0: Contentamento à tua alma. Obrigado, Jesus, sopra, Senhor. Sopra o sopro do teu Espírito, sopra em nós alegria. Sobre quem entrou aqui, Jesus, há tanto tempo, meses, anos, sem saber o que é alegria, sem saber o que é um sorriso. Bendito sejais.

0: Recebe a alegria e a paz que excede todo entendimento. Recebe essa alegria do céu, do coração eucarístico de Jesus.
1: Como em Pentecostes.
0: Em Pentecostes, amém, Jesus.
1: Derrama, Senhor, teu Espírito. Como línguas de fogo, como vento suave, derrama sobre nós o teu Espírito.
0: Derrama,
1: meu irmão, seja batizado no Espírito.
0: Batiza, Senhor.
1: Seja visitado agora pelo poder do Espírito. Que a cada um se manifesta de uma forma, mas o objetivo é o mesmo. O Espírito Santo quer nos dar vida, vida plena, alegria, esperança, coragem, decisão. Faz o Pentecoste acontecer no nosso meio, Jesus.
0: Sopra o teu Espírito.
1: Sopra teu Espírito Santo. Eis-nos aqui sedentos. Eis-nos aqui temerosos. Eis-nos aqui desejosos de vida nova, Senhor. Da alegria do Espírito, Senhor. De esperança. De um ânimo novo, Senhor. Sopra sobre nós o teu Espírito. Vinde, vinde em nosso auxílio. Vinde, vinde, Espírito

0: Vinde pela poderosa intercessão da Virgem Maria. Enquanto nós rezamos, meus irmãos, a imagem é de Nossa Senhora, que abre o seu manto e nos acolhe debaixo dele. E a Virgem Maria está acolhendo agora cada um de nós.
1: Obrigado, Mãe Santíssima.
0: Ela é a plena, a cheia de graça.
1: Obrigado, Mãe Santíssima.
0: O templo vivo da graça de Deus, a esposa do Espírito Santo. Onde a Virgem Maria está, o Espírito está. Obrigada, Virgem, por interceder por nós, pela nossa vida nova nesta noite.
1: Obrigado, Jesus.

0: olhando para Jesus e tomando posse dessa presença da Virgem Maria. Vá deixando-se envolver nessa ternura de mãe. Durante esses dias nós temos falado tanto que Deus é Pai, que você é filho, que você não é um número apenas neste mundo, você é importante, você é querido por Deus, amado por Deus, eleito. A palavra do Senhor nos lembra em Isaías 49, Ele te escolheu, Ele te quis. Você é pertença de Deus. E Deus é tão bom, meus irmãos. Ele nos ama tanto que Ele nos deu também uma mãe. E nesta noite, eu percebo, eu vejo esse movimento de Deus a partir do meu interior, que o Senhor quer nos levar a essa experiência de maternidade. Nós temos andado como filhos órfãos, tentando reger a nossa vida do nosso jeito, quebrando a cabeça, nos ferindo. E Nossa Senhora está dizendo, como mãe que ela é, vem aqui para este abraço, para esse aconchego. Todo medo cai por terra, toda angústia cai por terra, toda ansiedade em relação ao futuro vai caindo por terra, porque a Virgem Maria, a nossa mãe, nos acolhe agora no seu manto, no seu colo. Retorna, minha alma, a tua paz, porque tu tens uma mãe que é por ti. Tu tens um pai que te ama e está contigo. Põe a mão no seu coração e diga comigo: retorna, minha alma.
1: Retorna
0: a tua paz.
1: A tua paz.
0: Porque tu não estás só.
1: Porque tu não estás só.
0: Tu tens uma mãe.
2: Tu tens uma mãe.
0: Que é por ti.
1: Que é por ti.
0: Tu tens um pai.
2: Tu tens um pai.
0: Que é por ti.
2: Que é por ti.
0: Solte sua voz suavemente, como criança que se deixa embalar nos braços da mãe. Sem medo, vai deixando essa serenidade envolver a tua alma. Você que chegou aqui agitado, preocupado, cansado, sem sentido para a vida, sem um propósito, vai descansando agora neste abraço de mãe. Isso, vai soltando tua voz, vai deixando-se embalar nessa ternura, nessa presença que cura. Muitas vezes as nossas dores têm como raiz a orfandade, a solidão, essa falta de presença de mãe, de pai. E o Senhor está nos trazendo essa essência de filhos neste acampamento. E de maneira especial aqui na presença de Jesus, Ele está nos lembrando que nós temos uma mãe, que nós temos um pai.
1: Obrigado, Jesus, por termos Maria por mãe. Obrigado, Virgem Maria, porque estás aqui nesse cenáculo de amor. Obrigado por estar aqui conosco. Virgem Maria, reza conosco. Reza por nós, Mãe, para que Ele não deixe nos faltar o auxílio do Espírito. Vinde, Espírito Santo, por meio da poderosa intercessão do Imaculado Coração de Maria.